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0: Olha, gente boa, agora 21 horas e 3 minutos. Eu de cá, você de lá. Quero aqui atender a Erenilda, lá de Queimada Nova, no estado do Piauí. Alô, alô, Erenilda, em Queimada Nova, no Piauí. Tudo bem? Boa noite. Tá dizendo meu caro amigo Maurício Rabelo. É, hoje eu quero ouvir uma música do milionário José Rico, Paraná Querido, viu, Celção? Paraná Querido, sua terra, seu povo, eu venho de novo homenagear, oferecer para todos os ouvintes que fazem a Rádio Nacional e para todos os amigos, os comunicadores, né? Para minha tia pequena, tia Sofia, quem agradece, Erenilda de Queimada Nova, no estado do Piauí. Muito obrigado, muito obrigado. Tem mais outra aqui, falando lá de Imperatriz, no estado do Maranhão. Do Maranhão, né? Deixe-me ver aqui. Eu falo de Imperatriz do Maranhão. Peço a música do Beto Ribeiro. Está ficando sem noção, né? Meu nome é Lúcia Gervásio. Alô, alô, Lúcia Gervásio. Aí no estado do Maranhão, Imperatriz, muito obrigado. Tô com saudade aí do bairro do Bacuri, Imperatriz do Maranhão. Fala comigo aí, não esconda nada, viu? Lúcia Gervásio.
1: Isso, Rabelo, tudo bem?
0: Tudo e você?
1: Eu sou a Lúcia Gervásio, de Imperatriz do Maranhão. Sou divulgadora do Beto Ribeiro. Eu gostaria de ouvir a música do Beto Ribeiro. Está ficando sem noção. Ofereço para você e para todos os ouvintes. Vai para o Dejaci, lá no Assoviador. É um ouvinte seu.
0: No Assoviador?
1: Vai estar ouvindo. Vai estar ouvindo o programa. E para todos que estiverem na escuta desse maravilhoso programa. Eu de cá e você de lá.
0: Sim.
1: Com Maurício Rabelo.
0: Que coisa boa. Muito obrigado, querida amiga Lúcia Gervásio, aí Imperatriz do estado do Maranhão. É, você é divulgadora do Beto Ribeiro, né? A música está ficando sem noção. Nós vamos tocar daqui a pouco, viu? Muito obrigado, muito obrigado. Celso, levanta e vê se eu acho a música dele aqui.

0: Moura, vai rasgando que eu vou costurando o Brasil. Muito bom, que moda bonita, viu? Olha, eu quero falar pra minha amiga que eu não achei a música Tá Ficando Sem Noção do Beto Ribeiro, não consegui achar, viu? É, Lúcia Gervásio, não consegui achar a música Tá Ficando Sem Noção do Beto Ribeiro, não, tá? Grande abraço, ela que está em Imperatriz do Estado do Maranhão. Muito obrigado, muito obrigado. Tem mais aqui falando conosco. Opa, vem aqui Antônio falando. Alô, Antônio.
1: Boa noite, aqui é o Antônio. Estou completando ano hoje.
0: Sim.
1: Eu gostaria de ouvir a música do Gen Giovanni, Quem Será? Ofereço para todos que estão na sintonia da Nacional.
0: Quem será,
1: você,
0: Gen Giovanni?
1: Para Celso aí, para Fatinha, viu?
0: E para todos. Tá bom, Antônio.
1: Antônio de Uruçuí, Piauí, Maurício.
0: Homem, bom demais, que coisa boa. É o Antônio de Uruçuí, no Piauí. Dê um abraço no Abidoral aí por mim, no Antônio também, né? Muito obrigado. Obrigado, Antônio. Antônio de Uruçuí, no Piauí. Ele tá aniversariando hoje, viu? Parabéns, parabéns. Ele pedindo a música do

0: faz referência é o Antônio Alberto, viu? Viu, Antônio? É seu xará, o Antônio Alberto aí, Urussuí, no Piauí, é meu amigo. Dê um abraço dele por mim, um abraço no Abidoral Martins também, e no Neto Capão, na turma toda aí de Urussuí, que acompanham através da Rádio FM aí, da cidade de Urussuí, a Rádio Nacional, eu de cá, você de lá, mandar para os gaúchos todos aí, os paranaenses, os catarinenses, os mineiros, os goianos e principalmente os piauienses. Um grande abraço. Os maranhenses aí de perto também, muito obrigado. Tem mais aqui falando conosco. Opa, Brasília falando. Boa noite, boa noite.
1: Boa noite, Maurício. Fábio aqui. De Anápolis, Goiás. Oh, eu e meu pai, Flávio Emílio. Flávio. Ouvindo a Rádio Nacional. Aham. Um abraço pro amigo Paul Walker, lá nos Estados Unidos. Né? Um abraço pro amigo Maurício Rabelo.
0: Obrigado, Fábio.
1: Uma música aqui pro meu pai. Casinha Verde.
0: É, do Trio Parada Dura.
1: Do Endereço da Felicidade.
0: Exatamente.
1: Trio Parada Dura.
0: É.
1: Grande abraço.
0: É, endereço. Essa é linda demais, viu, rapaz? Casinha Verde de número 20, né? Rapaz, mas que você sumiu, meu amigo. Você não some, não, Fábio. Você é o homem do dinheiro, tem que me prestar uns copos sem juro, viu? Tudo bom? Um grande abraço. Obrigado, obrigado, Fábio. É, ele que está nos ouvindo lá em Anápolis, no estado de Goiás, é o Fábio e o pai dele, o Flávio Emílio. Alô, seu Flávio, bom demais. Rapaz, o senhor criou um rapaz muito bem criado, inteligente, competente, guerreiro, vitorioso, né? Um abraço para o senhor Flávio Emílio. A música que o senhor gosta é do Trio Parada Dura, Endereço da Felicidade, que fala na casinha verde de número 20 e tal, que faz a gente lembrar da nossa casa, da nossa infância, do tempo de criança, né? Muito obrigado, Flávio Emílio. Um grande abraço em Anápolis, Goiás, Brasil. Obrigado ao Fábio, que está cumprimentando a mim, muito obrigado. E o amigão dele, que é nosso amigo também lá dos Estados Unidos, o Paul Walker. Alô, Paul Walker, um abraço, viu? Muito obrigado. Eles conversam em inglês, o Fábio é craque em inglês, conversa com o Paul como se estivesse lá no Alasca, junto com ele, tranquilo e calmo, né? Muito obrigado, Fábio, muito obrigado, Flávio Emílio, muito obrigado, Paul Walker.

0: nos Estados Unidos, e os brasileiros aqui, o Fábio e o Flávio Emílio, em Anápolis, Goiás. Já já o endereço da felicidade. Tem mais aqui. Fala comigo, Piauí, terra querida, filha do sol do Equador. Boa noite. Boa noite, amigão Maurício Rabelo. Sou Ronaldo Rocha. Moro no Riachão dos Quixabas, município de Baixa Grande do Ribeiro, no estado do Piauí. Gostaria de ouvir uma música do William Vaqueiro e oferecer para o amigão Dipirona. O nome do cabo é Dipirona. É, e tem o Piem também, e todos os ouvintes da Rádio Nacional. É o Dipirona. Pirona e o Piem, e todos que estão ouvindo a Nacional. Obrigado, Ronaldo Rocha. Aí em Riachão dos Quixabas, município de Baixa Grande do Ribeiro, do estado do Piauí. Seu nome é um nome ajeitado, bonito, Ronaldo Rocha. É nome do fenômeno, do gaúcho, né? Agora, o Dipirona, como é que é o nome do Dipirona? Será que eles não botam um de aspirina no outro, não? Um é Dipirona, outro pode ser melhoral, né? Grande abraço, Ronaldo Rocha, aí em Riachão dos Quixabas, no estado do Piauí, em Baixa Grande do Ribeiro, muito obrigado. Tem mais outra aqui, é 63, é do Tocantins. Boa noite. Boa noite, caro amigo Maurício Rabelo. Estamos aqui na Fazenda Rancho Fundo. Eu sou Igor Messias, meu irmão Everson, meu pai Deusdete, município de Lizarda, no Tocantins. Toca uma moda pra nós aí do Goiânia e Paranaense, o Doutor e o Caipira, viu, Celção? O Doutor e o Caipira, Goiânia e Paranaense. Obrigado, obrigado a você aí no Rancho Fundo. É o Igor Messias, na Fazenda Rancho Fundo, é o irmão Everson, o pai Deusdete, no município de Lizarda, no Tocantins. A música é o Doutor e o Caipira, do Goiânia e Paranaense. Muito obrigado, muito obrigado. Tem mais outra aqui, 14, é de São Paulo. Boa noite, aqui é o Mauro Dourado, de Marília, no interior de São Paulo. Manda uma música bonita, Duas Camisas, do milionário José Rico, para minha esposa Maria Madalena, aqui em Marília, no estado de São Paulo. Obrigado, Mauro Dourado. Obrigado, Maria Madalena, aí em Marília, no estado de São Paulo. Duas Camisas, milionário José Rico. Daqui a pouquinho eu quero ficar sem camisa, viu? Não é com duas, né? Eu quero ficar sem, perto da minha Madalena. Você tá perto da sua, vou estar perto da minha. Daqui a pouco, sem camisa, viu? Muito obrigado, Mauro Dourado, em Marília, no interior de São Paulo. Muito obrigado, muito obrigado. Tem mais aqui, 33, é Minas Gerais. Boa noite. Boa noite, caro amigo Maurício Rabelo, aqui é o Marcelo de Águas Formosas, em Minas Gerais. Programa Eu de Cá, Você de Lá. Peço para mandar um abraço para todos nós aqui em Águas Formosas. Obrigado, muito obrigado, Marcelo. Águas Formosas, em Minas Gerais. Muito obrigado, muito obrigado. Tem mais outra aqui. Vem cá, falando comigo, Sebastião Malta. Cadê você, Sebastião Malta? A palavra é sua. Eu lembro do senhorzinho Malta, agora do Sebastião Malta. Agora, fala, Sebastião. Boa noite.
1: Boa noite, Maurício Rabelo.
0: Boa noite.
1: Quem tá falando é Sebastião, aqui de São João da Aliança.
0: Goiás.
1: Mandar uma boa noite pra Nonozinho, lá no G2. Claudene, minha cunhada, no assentamento Rio Bonito, o esposo dela, o Anderson Paulino. Para todos os ouvintes da Rádio Nacional, uma boa noite para toda a equipe da Rádio Nacional.
0: Bom demais.
1: Dedicar você de lá.
0: Bom demais. Eu quero só ver o primeiro que você mandou. Fala de novo aí para nós. Sebastião Malta, de São João da Aliança, Goiás. Eu gosto muito de São João da Aliança. Gosto de parar, não na polícia na entrada. Ali não é muito bom, não, porque fiscaliza demais, vê se o pneu tá careca, se não tá, se o para-brisa tá funcionando, se não tá, o limpador de para-brisa fiscaliza bastante. Mas isso é bom, né, pra segurança, é muito bom. Agora, eu gosto de parar no posto aí, comer um pastel da hora, bom demais. É na entrada de Brasília, indo pra Tocantins, ou na chegada de lá, lá naquele, onde tem perto de um posto, onde tem lugar de almoçar, muito bom. Na saída daqui para lá, na saída, perto de um hotel lá. Muito obrigado, Sebastião Malta, a palavra é sua. Fala comigo.
1: Boa noite, Maurício Rabelo.
0: Boa noite.
1: Quem tá falando é Sebastião, aqui de São João da Aliança. Mandar uma boa noite para Nonozinho, lá no G2. Claudene, minha cunhada, no assentamento Rio Bonito, o esposo dela, o Anderson Paulino, para todos os ouvintes da Rádio Nacional.
0: Beleza pura.
1: Boa noite para toda a equipe da Rádio Nacional.
0: Falou, muito obrigado.
1: Eu de cá, você de lá.
0: Beleza pura. Muito obrigado, Sebastião Malta, aí em São João da Aliança, no estado de Goiás. Um grande abraço, cumprimentando o Nonozinho, mandando para Claudene e o maridão dela, o Anderson Paulino, também no assentamento. E muito obrigado, Sebastião Malta. Quando você comer um pastel daquele, fazendo o queijo virando um chiclete aí, nesse posto, na entrada, lembra de mim aí, que eu gosto muito de parar aí, viu? Também naquele restaurante da saída, já lá pro lá, indo pro lado de Alto Paraíso, aquele restaurante bom, rapaz, vai ser bom desse tanto. Já parei, se eu ganhasse um real cada vez que eu parei, eu já tava mais ou menos de vida. Um abraço, Sebastião Malta. Celso, qual é a música? Fala comigo, Celso Ribeiro. Endereço da Felicidade, é o trio Parada Dura. Leandro e Leonardo, copo de vinho. Milionário José Rico, Paraná, querido. Alô, meu amigo Fábio, na cidade de Anápolis, Goiás. Alô, Flávio Emílio, a sua moda aí, Flávio Emílio, em Anápolis. Alô, Paul Walker, nos Estados Unidos. É o Fábio que manda pra vocês. Endereço da

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1: Pois é, gente, agora 21h31, 21h31. O Sebastião Malta falou mais ainda. Alô, Sebastião, cadê você, rapaz? Fala comigo. Opa!
2: Maurício Rabelo, lá onde que você tá falando que você alimenta, lá é restaurante Chapéu de Sol. Ah. Inclusive eu tô prestando serviço para eles lá, tô fazendo umas reformas lá
1: em São João da Aliança.
2: Os dormitórios deles lá, Chapéu. Já tem uns 7 meses que eu trabalho com eles lá. Eu acredito que ainda vou mais um ano e tanto lá.
1: Gosto de parar Deus, lá. Porque
2: pessoal, é gente fina.
1: Coincidência.
2: O nome da proprietária é Valdineia. Muito gente boa, o esposo dela é Doni. Pensa, um restaurante é Valdineia. Muito gente boa, o esposo dela é Doni. Pensa, um restaurante é muito bom mesmo. Rafael. A equipe deles lá são profissional. Boa noite novamente.
1: Opa! Rapaz, você falou coisa boa, viu? Obrigado, obrigado, amigão Sebastião. Que coincidência, né? Eu falar no pastel de queijo delicioso lá no restaurante, lá perto do posto, né? É o restaurante Chapéu de Sol, é isso? Chapéu de Sol? Deve ser, não é? Um abração lá para Valdinéia e o Antônio, para eles continuarem sendo atenciosos, tratando tão bem os clientes lá, né? Já passei lá muitas vezes e já parei por lá para comer um pastelzinho, tomar um cafezinho muito bom, né? Muito obrigado, Sebastião. Um abraço lá para a Valdinéia, para o Antônio, no restaurante Chapéu de Sol, no posto lá de São João da Aliança, né? Eu quero crer que ele esteja falando do posto, não do restaurante na saída, né? Da saída é de primeira qualidade também. Um abraço. Tem mais aqui, é 89, é do Piauí, boa noite. Boa noite, amigo Maurício Rabelo, me chamo Clésio, quero uma alusão aqui para os amigos da Fazenda Insolo, Bruno, Liso, Salvo, William, da Noitada, e uma música é do Zé Vaqueiro que nós estamos querendo ouvir. Beleza pura, muito obrigado. É o Clésio Siqueira. Obrigado, Clésio Siqueira. Um grande abraço. Um abração para pessoal da Fazenda Insolo, Bruno, Liso. E o Liso é seu nome, né? Tá empenado com os cobre no bolso. É William, da Noitada, um abraço. E a música é do Zé Vaqueiro, né? Tá bom demais, acho o Zé Vaqueiro aí pra nós, Celção. Euclides, ô meu amigo Euclides, da Bahia, fala comigo, Euclides, boa noite.
3: Boa noite, Maurício Rabelo, aqui é Euclides, da Lagoa de Ferrões, Santa Fe de Caça na Bahia, seu ouvinte, todos os dias.
1: Opa!
3: Eu deixo aqui também meu boa noite pra Eleodoro, porque dele. Pagalão, pai e o filho, seu Miguel, Diego Portugal, Alemão, Mário Rito, Maria José, Edileuza, Alice, Rita de Cássia, lá de Formosa do Rio Preto, irmã Zélia Morrinhos Piaí, meus conterrâneos Macidão, todos Santa Ritense em geral. E todos os caminhoneiros, caminhoneiras daqui do oeste da Bahia. E quem estiver ouvindo o programa, a gente quer você lá, com o amigo Maurício Rabelo, Fatinha, Maria do Rosário e os componentes da Rádio Nacional. Ô meu amigo, roda uma música pra nós aí com Citãozinho Chororó. O título da música é O Que Adianta Viver na Cidade. Eu ofereço para todos os ouvintes, para o senhor e quem gostaram da música. Mandar de volta para nós, meu colega. Tô aqui na escuta do eu, até você lá. Uma boa noite a todos.
1: Lagoa dos Ferrões.
3: Deus ilumina cada um de vocês aí. Amém. Com saúde e felicidade.
1: Amém. Muito obrigado, amigão Euclides, Lagoa dos Ferrões, Santa Rita de Cássia, Bahia, pedindo Chitãozinho e Chororó, a música Saudade da Minha Terra. Obrigado, obrigado, Euclides. Um abraço para você, para todos aí na Lagoa dos Ferrões, em Santa Rita de Cássia, Bahia. Muito obrigado, muito obrigado. No estado do Paraná, Paraná querido, boa noite.
4: Ô, Maurício Rabelo, quero ver a música.
1: Ah, pode falar. Pode falar.
0: Quero ouvir a música. Ah, pode franguinho falar. Na panela, que é pra todo mundo estiver ouvindo.
1: Franguinho na panela. Planeta
0: e milho do Paraná, o Tigre Água das Pedras.
4: Aham. Ô, Maurício Abelho. Toca bem, roda a nossa música, Maurício. Planeta e milho do Paraná, tchau.
1: Bom, gostei da sua conversa. Roda pra... A música é Franguinho na Panela.
4: Toca bem, roda a nossa música, Maurício. Lenita e Milho do Paraná, tchau.
1: Nossa, mas fala o nome dela tão depressa que eu tenho que ser... É, o Emílio é o último, é o marido dela. Agora ela, como é que é?
4: Lenita e Milho do Paraná, tchau.
1: Lenita Maurício. E Emílio.
4: Lenita e Milho do Paraná, tchau.
1: Lenita e Emílio no Paraná. Obrigado, Lenita. Um abraço grande. Pediu o franguinho na panela já já. Muito obrigado, muito obrigado. Fala, Maria do Rosário.
5: E o Nélcio Florencio, lá de São Carlos, São Paulo, também está ligado no Neudicar, você de lá. Está mandando um abraço para você, Maurício.
1: Obrigado, Nelson.
5: E ele pede para ouvir a música Jogo do Amor com Milionários é Rico. E oferece para Silvia Maria, lá em Presidente Dutra, também em São Paulo. Daqui a pouco vamos ouvir sua música, viu, seu Nelson?
1: Obrigado, Nelson. Um grande abraço. Tem outra do Milionário José Henrique Caminheiro pedido aqui. Boa noite. Boa noite, Maurício Rabelo. Eu sou Hipólito. Estou no restaurante do Goiano com os amigos Neto Capão, Ricardo Estrela e Renato Costa. Ouvindo eu de cá, você de lá da Rádio Nacional. Mando um alusão para todos que estão na sintonia no Piauí, em Uruçu. E por esse imenso Brasil, o campeão de audiência, eu de cá, você de lá, toca Milionário José Rico, a música Caminheiro, bom demais, obrigado, obrigado Hipólito, obrigado Neto Capão. E aí, a meninada só aumentando aí, o Neto Capão diz que todo menino dentuço lá é filho dele. Tudo. Sério? Que nasceu com o dedo meio pra fora é filho do homem.
5: Onde passa o lugar?
1: Isso é porque ele tem um neto de nome de Capão no meio. Se já pensou se fosse inteiro? Já pensou se fosse inteiro, hein? Uruçuí no Piauí. Uruçuí no Piauí.
5: Piauí, olha.
1: Homem, tenha cuidado, viu? Um abraço, Neto Capão. Alô, Ricardo Estrela. Alô, Renato Costa. Alô, Hipólito. Tá faltando o Antônio Alberto aí junto com vocês. O meu amigo Bidoral Martins também. O Antônio, um abraço em todo mundo aí pra nós.
5: E a Inês Cabral, de Fortaleza, no Ceará, também está ouvindo o programa. Maurício está mandando um abração pra você.
1: Sim, obrigado.
5: E ela pede pra cantar os parabéns para o aniversariante de hoje e de amanhã. O de hoje é o repórter esportivo Vanderlei Gomes, que mora em Fortaleza. Também tem o Diego Leitão, de Fortaleza, está aniversariando hoje. E amanhã, aniversaria Lucas Leite, lá de Fortaleza, e também o jornalista esportivo Danilo Queiroz. Vamos cantar os parabéns aí para os aniversariantes.

0: Muito bem, pois parabéns.
1: É, e a Inês Cabral está mandando um alô para Laudenir Mendes, em Fortaleza, doutora Regina Cláudia Salles, que é amiga dela aqui de Brasília. Um abraço também para o senhor Antônio Nunes, dona Cleonice, para o jornalista Sérgio Pontes, em Fortaleza, e também para as duas Teodoras.
0: Falando no Antônio, lembrar que domingo tem um encontro no Parque da Cidade, aí ele vai estar lá a partir das 7 da manhã, né? Mas o pessoal chega muito, às 7, às 8, às 9, às 10, 11, meio-dia, né? É um dia inteiro de alegria lá no Parque da Cidade, no estacionamento 3. Qualquer dúvida, ligue para a Ellen Couto, né? Vou ver se eu consigo lembrar o número do telefone dela. 61-DDD, depois 99918. 1698. É isso.
1: Meu Deus, 61 DDD,
0: depois é 39. 99918-1698, né?
1: Ih, tá ouvindo aí, Anderson? Esse é superdotado,
0: ah,
1: não é?
0: É, tá.
1: Superdotado, porque ele ouviu ela, divulgando o número aqui, como é que é?
0: Hã? Como é que é o quê?
1: Ele falou o quê? Capelinha
0: do chumbo, né?
1: Para o mundo. Ah.

0: mundo, Moromongo. Ele já foi até lá.
1: Não, mas falar na Rádio Nacional é falar para o mundo mesmo. Então, eu sou feliz demais de ter essa emissora aqui para a gente interagir com as pessoas, né? Ó, há muitos anos atrás, essa hora eu estava debulhando milho, de boiado. Primeiro eu tinha que descascar um balaio de milho na unha, eu e meus dois irmãos, e pá. E, tipo, essa hora a gente já estava quase indo dormir. Mas assim, tipo, de 8 às 9, rapaz, era um no debulhador, a gente chamava de debulhador. O debulhador, tem que debulhar quase um saco de milho de 50 quilos para os porcos, para ficar mole, de molho, né? De molho, para no outro dia colocar para o porco engordar rápido.
0: Engraçado, mas não tem, você nem parece.
1: Não parece, né? Engraçado. Muito engraçado. Pimenta no olho do vizinho não dói,
0: eu acho,
1: né?
0: Era muito mais simples, mas não sei, assim, na minha cidade já era mais tranquilo, mais devagar, né? Eu estava só estudando.
1: Abonado, não, dinheirão, só nadando simples. lá no Rio, lá no Delta do Piauí.
0: Eu estudava e nadava também, né? Nadava, muito bom. Muito
1: eu, para nadar, eu tinha que ir meio escondido, meu pai metia o couro, entendeu? Assim, eu ficava com medo da gente morrer lá no Rio do Chumbo, aí tinha que esperar ele ir para a Capelinha do Chumbo para a gente ir lá dar um mergulho lá. E a mãe, não, vai que vocês têm que aprender a nadar. Você cuida do Maurício aqui, que ele é mais novo. Eu era mais novo, 3 anos, 4 anos do que os dois. Já deu uma afogada lá um dia, o meu irmão me catou na unha. Vem cá, rapaz, um remanso bravo. Nossa
0: meu
1: Senhora.
0: Meu Deus.
1: Graças
0: a Deus que o seu irmão lhe salvou.
1: Não, mas foi assim. Aí meu pai não podia não gostar de deixar. E ele era igual o piaba para nadar, mas ele sabia os riscos que eu já tinha passado. Né? Porque ele foi criado assim, não tinha pai, não tinha mãe, então
0: perdia
1: um riozão.
0: Também é intermediado, tinha
1: um riozão imenso, era um rio que muito largo, muito forte, assim, na época das enchentes.
0: Devia,
1: né,
0: ser igual ao Rio Parnaíba.
1: Capaz. Hoje está pouca água, vai. Essa derrubada das árvores na cabeceira dos rios vai assoleando os rios todos, né? Hoje ele está bem, o Rio Areado, o nome do rio, que ele nadou muito, segundo ele.
0: Mas agora você já sabe nadar, né? Você aprendeu.
1: Nadar tudo. Nos braços de alguém, né? Nos braços do meu amor, da minha mulher, e eu nado todo dia, né? Em pensamento.
0: Mas você sabe nadar, Maurício?
1: Não, eu sei. Não, sei nada. Tá. Lógico que eu não morro no rio, né? Não morro, é porque eu também não entro num rio cheio. Eu entro.
0: Tá vendo? Ele não morre no rio porque ele não entra, né? Claro.
1: Agora, numa piscina eu não morro, não. Agora, no rio cheio, Ave Maria.
0: Mas tem piscina
1: fluida. Mas aí tem. A margem tá pertinha, não tem aquelas ondas que vêm de repente, né? De surpresa,
0: pois
1: né?
0: Você não tem jeito nenhum que eu moro na
1: rua. Guarde, de conversa. Pois é, no tobogã, lá em Caldas Novas, né? Quase que eu quebrei lá a costela naquele tobogã lá de Caldas Novas, lá com minha filha Raíza, minha filha Priscila. Falei, não, eu quis ir com minhas filhas lá pequenininha, lá, vou deixar que eu vou com você. Rapaz, pancada pra tudo quanto é lugar. Falei, nossa senhora, quase que eu me quebrei. Você entra no tobogã lá? Você entra? Rapaz, eu era mais ou menos igual você, assim, rapaz, Deus, eu falei, não, essa que eu não invento, mas fui em Fortaleza, com elas pequenas ainda, aquele beach park lá, tem um tobogã alto demais. Falei, não, aqui eu tô fora, Deus me livre. Pode ir lá, pode ir que eu tô aqui embaixo esperando, né?
0: Pois é, Marido isso Rosa. Aí, gente, histórias boas, né? Muito bom te recordar,
1: tudo real,
0: né?
1: Graças a Deus, né?
0: E o William lá de Irecê, na Bahia, também está na escuta, está mandando abraço pro Maurício Cabelo.
1: Maurício Cabelo agradece.
0: Pra equipe do Eu de Cá, e ele pede para ouvir a música Mulher Maravilha. Com Dalvan e Duduca, né?
1: Duduca e Dalvan.
0: Duduca e Dalvan. E oferece para todas as mulheres. E está mandando os parabéns para o Pipi, que é o operador aqui da Amazônia.
1: Caiabi, filho da dona Caio
0: Lutrumai. É o aniversário dele hoje.
1: Pioni. Ele é filho do Pioni da dona Caio Lutrumai. Uma mulher. Tem até um filme, Xingu, que tem a mãe dele, Caio Lu. Linda.
0: Pois é.
1: E ela fazia casada com o pai dele, mas já tinha o Pipi, tem o filme dele lá, ele sentado na perna do.
0: Sério?
1: Tem ao vivo, o Pipi desse tamanho. Eu falei, sentava no colo de gente. Não!

0: Arlindo.
1: Um abraço aí, pedir uma música aqui de Alain e Aladim.
0: Ah.
1: Qualquer uma delas aí, me ofereça a todos.
0: Rapaz.
1: Boa noite, meu amigo.
0: É, tem pra poder voltar aqui do Alain Aladim, Celso? Pra poder voltar aqui, eu gosto muito. Aliás, tem muitas. Dois passarinhos, tudo bonita. Muito obrigado, amigão Gilvan Mendes. Um abraço pra você, pro Arlindo Orlando e toda a turma aí. Muito obrigado, Gilvan.
2: E o Manuel Messias também está na escuta aqui do setor Pessoa. Está mandando um abraço para o Benício, para a Beatriz lá na Tabatinga, para a Joia, para a Milena, para a Maria de Jesus. Abraço também para a Nildinha e Lourdes Costa em Uruaçu, Goiás.
0: Uhum.
2: E um abraço também para a Dona Geralda lá em Congonhas, que está sempre ligadinha no nosso programa, Neu de Cá, você de lá.
0: Beleza pura, muito obrigado. Tem mais aqui, boa noite, Brasília. Maurício Rabelo, boa noite, meu caro amigo. Boa noite a Fatinha, ao Celção. Boa noite ao Anderson também. Boa noite a todos os ouvintes desse maravilhoso programa Eu de Cá, Você de Lá. Sou Kleber Thiago e moro em Samambaia Sul. Tudo bom, Kleber Thiago? Boa noite, ele está dizendo, manda um abraço para os meus amigos da cidade de Timon, no Maranhão, e de Morada Nova, também no Maranhão. Fiquem todos com Deus, um abraço, um excelente final de semana para todos. Quem deseja é o Kleber Thiago, que mora em Samambaia Sul. Muito obrigado. Alô, Timon no Maranhão, alô, Morada Nova, um abraço do Kleber Thiago, de Brasília, de Samambaia. Tem mais aqui, falando comigo, opa, vem aqui Jair Benedito de Trombas, cadê você, Jair? Fala comigo aí, caboclo, a palavra é sua, boa noite.
3: Olá, boa noite, Maurício Rabelo, Jair de Trombas.
0: Tudo bom,
3: Eu
0: Jair?
3: Gostaria de ouvir aí do Praião e Prainha, percorrendo o Mato Grosso. Percorrendo o Mato Grosso, prainha. Valeu, Maurício. Valeu. Um áudio legal de volta aí, valeu.
0: Tranquilo. E ele ainda falou um bom trem aqui ainda. Deixa eu ver como é que é. Ah, pera aqui. Opa, pode falar.
3: Ei, Maurício, você falando aí de bujar meia, minha infância também era assim, ó. Só que eu criei porco até hoje, né? Só que hoje tem mais facilidade, né, Maurício?
0: Meu pai era catireiro de porco.
3: Olha a leitoada aí pra tu ver, Maurício.
0: Aham. Deixa eu ver a leitoada dele aqui, ó. Ó, cheio de leitão. Tudo pelado, rapaz. Não tenho nenhum cabelo. Se é só correr a faca nos cocos e botar 30 dias, já começou a engordar, né, rapaz? Rapaz, meu leitão adoidado aqui. E tudo bonito. Tem uns picolé também, uns com a risca nas costas, bonito, e uns pelado. Só porco de primeira. É caipira puro, né, rapaz? Não é. Não é aqueles brancão, durocão, landraço, não sei como é que chama, né? Aqueles grandão. Esse é caipira legítimo, dos bons, carne gostosa, muito boa. Tem mais, ele ainda falou um trem aqui ainda.
3: Rapaz, aí é o caipira puro, Maurício.
0: Aí,
3: puro. Cabelo também não tem, não.
0: É, tem não. Pois é, obrigado, amigão Jair Benedito Trombas Goiás. Parabéns, você tá com uma porcada boa. Tá, isso aí tá parecendo a leitor que meu pai pegou o dinheiro do meu avô, que meu avô me deu, pegou comigo, comprou uma leitor pra mim, uma partida de porco. A mais bonita era a minha. Daí uns 15 dias ele vendeu a partida todinha, a minha foi junto. E eu já tinha criado um amor por ela, rapaz. Falei, a minha leitoa é bonita, rapaz. E ela vai crescer, vai parir muitos leitõezinhos, né, rapaz? O Chico Tavares chegou lá, falou, como é que tá, Joãozinho? Tudo bem? Chama meu pai, não é de ferrugem, não, Joãozinho. Joãozinho, como é que tá? Tudo bom? Bom, tem uns poucos, tem tudo de primeira qualidade. Vamos lá pra você ver. Pá, pá. Quanto que é, Joãozinho? É tanto. Os 10, os 10, não tá meio caro, não, o preço tá bom. Vamos tomar um café aqui, comer um bolo e tal, tá. O senhor pode levar lá pra mim? Pode levar, não, leva amanhã mesmo. Os meninos, ele não fala menino não, fala, pode deixar que eu levo lá amanhã. Levou minha leitoinha, foi embora, né, e eu nunca mais vi minha leitoinha. Pois é, e eu tô vendo um monte de leitoas aqui do Jair Benedito de Trombas, Goiás. É, rapaz, nunca mais. Um abraço, Jair. Celso, tem música aí, Celso? Tem música. Deixa eu mandar o tocante. Quer? Claro, de conversa. Pera aí, só ver mais um aqui. Pá, oi.
4: Boa noite ao grande apresentador Maurício Rabelo, da Rádio Nacional de Brasília, do programa Eu de Cá, Você de Lá.
0: Opa.
4: Mande um alô aqui pra nós aqui na Fazenda Cabeceira, município.

0: tipo da cidade de Silvanópolis, Tocantins,
1: Aham,
0: com meu
1: cabeceira.
0: pai, que é Manuel Carneiro. Ele assiste você desde o
1: Pera aí,
0: tempo
1: eu tenho
0: do
1: que.
0: Luiz
1: Você
0: Alberto, do
1: fica
0: Peru.
1: falando aí, eu não escuto o que
0: Quem
1: que
0: tá
1: o rapaz
0: falando
1: tá
0: é o
1: falando.
0: Edson Fidelo. Para
1: Chamou.
0: nós aqui na fazenda Cabeceira, município da cidade de Silvanópolis, Tocantins,
1: Ah.
0: com meu pai, que é Manuel Carneiro. Ele assiste você desde o tempo do Luiz Alberto, do Peru.
1: O Manuel
0: Quem tá
1: Carneiro.
0: falando é o Edson Fidelo aqui. Manda um alô para nós aí e toca uma música pro meu pai, que ele gosta muito do qualquer uma do Valdir Soriano. Pode ser
1: Acho
0: nessa
1: uma vista.
0: sexta-feira ou semana que vem. Beleza,
1: Não,
0: Maurício
1: vamos dar
0: Rabelo?
1: hoje
0: Um grande
1: mesmo.
0: abraço.
1: Valdir Soriano. Bom demais, beleza pura. Desculpa aí, não é falta de educação, não, estou só pedindo vocês dois, né? É porque eu não estava ouvindo direito aqui. Eu não estava ouvindo. Opa! Espera aqui. É porque eu tenho que dar a resposta certa para a pessoa, que senão eu falo trem tudo desencontrado, não sei o nome das pessoas. Obrigado, obrigado, amigão Edson. Beleza pura, Fazenda Cabeceira, Silvanópolis, no estado do Tocantins. Muito obrigado. O seu pai, o seu Manuel Carneiro, gosta do Valdir Soriano. Nós vamos tocar daqui a pouco, viu? Alô, Manuel Carneiro. Grande abraço. Obrigado, Edson. É ouvinte desde a época do Luiz Alberto e do Peruca, né? Agora é o Celcinho, a Fatinha e eu, Maurício Rabelo, e sendo observado, organizado e coordenado pelo Anderson Vareta aqui, viu? Obrigado, Edson. Obrigado, Manuel Carneiro. Obrigado, Fazenda Cabeceira, Silvanópolis, Tocantins. Qual é a música, Celção? O Doutor e o Caipira Goiano e Paranaense. É para poder voltar aqui, Alain Aladim. E Franguinho na Panela com César e Paulinho. São 21h53.

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Pois é, gente boa do Brasil, eu quero mandar mais uma vez um abraço para o nosso querido amigo Kleber Thiago, que mora em Samambaia Sul. Ele manda um abraço especial para os amigos da cidade de Timon, no estado do Maranhão, e de Morada Nova também. Alô, alô, meu querido amigo Kleber Thiago, Samambaia Sul, um abraço. Alô, Timon, no Maranhão, Morada Nova, um abraço para todos vocês daí. Bom demais. E agora são 22 horas e 6 minutos. Tem o Murilo lá dos Estados Unidos da América. Boa noite, amigo Maurício Rabelo, por aqui nos Estados Unidos, sempre na sintonia. Doutor Maurício Rabelo, obrigado. Todos aí do estúdio, muito obrigado. Murilo, muito obrigado. Nívia, muito obrigado. Sofia, aí nos... Tudo bom, Sofia? Você ainda está acordada aí, Sofia? Você é linda demais. Sofia, um beijo para você, muito obrigado. É uma princesinha, né? Tem mais aqui falando conosco no estado de São Paulo. Boa noite. Boa noite, Maurício Rabelo. É a Cida Cruz, tô ligadinha aqui no Eu de Cá, Você de Lá. Maurício, toque os parabéns para o bebê. Faz aniversário amanhã. O bebê deve ser o Zé Maria.

0: ia, né, o maridão dela. Parabéns, José Maria. Felicidades, muitos anos de vida. E toca uma das Irmãs Freitas para eles lá, viu, Celção? É a minha querida amiga Cida Cruz, cumprimentando o bebê, que é o maridão dela, o Zé Maria, aniversariante de amanhã. Convidar você amanhã, vou estar no ponto de encontro de 10 ao meio-dia na Rádio Nacional da Amazônia e também no programa Nossa Terra de 1 às 2 da tarde, viu, Cida? Um abração para você e o aniversariante de amanhã é o Zé Maria. Ela está lá em Ilha Bela, São Paulo. Tem mais aqui, lá do Tocantins, errei aqui, Memória de Mato Grosso e Matias. A música é Memória, Mato Grosso e Matias. Opa, lá vai, mas ele falou assim, boa noite.
1: Alô, povão apaixonado de todo o Brasil.
0: É o Rodrigão.
1: Nesse programa apaixonado, Maurício Rabelo, eu de cá, você de lá. É o som que toca. É o som que apaixona, é o som que faz o homem chorar. Aqui de Palmas, Tocantins, Rodrigo José, curtindo essa noite maravilhosa, dessa rádio maravilhosa com Maurício Rabelo. Opa. Toca aquela, toca com Mato Grosso e Matias, lembranças.
0: É memória.
1: Abraço para todo mundo dessa sintonia.
0: Memória do
1: e
0: Mato
1: fica
0: Grosso
1: aquele abraço.
0: Matias,
1: e uma ótima sexta-feira, bom final de semana para todos. Abraço.
0: Ô, meu amigo Rodrigo José, aí na cidade de Palmas do Tocantins, pedindo o som que toca para o povo do Toca, né? Obrigado, Rodrigão José, pedindo Mato Grosso e Matias. A música, depois ele escreveu, a música chama-se Memória, Mato Grosso e Matias. Obrigado, amigão. Rodrigo José, é o Rodrigão de Palmas do Tocantins, muito obrigado. 89 é do Piauí. Boa noite. Boa noite, Maurício Rabelo. Deu uma alusão pro gerente Piti da Tafalã. Que amanhã vai dar feriado no Grupo Siqueira. Tá bom. Ele quer ouvir uma música do Amado Batista. É, quando o ônibus chegar na estrada, lágrimas vão rolar. Sua partida é o nome da moda, né? Obrigado, obrigado. Um grande abraço. Obrigado, Piauí. É, quem tá mandando, deixe-me ver aqui, é o Gleison, né? Obrigado, obrigado, Gleison. Um abraço para todos aí de Santa Filomena, no estado do Piauí. Obrigado, o Zé Bisonho também. Muito obrigado, todos do Grupo Siqueira. Diz que amanhã é feriado o Grupo Siqueira, tá bom demais. É o gerente, o Piti, que tá dizendo e pedindo sua partida do Amado Batista. Muito obrigado, né? Deixa eu dar uma olhada aqui nesse momento, sua partida. Rapaz, é muita coisa aqui. Nesse momento, mandar um boa noite. Para o meu amigo, o doutor Adonis Lucena, grande advogado, nosso colega de trabalho, doutor Adonis Lucena, boa noite, um abraço grande, meu colega aqui da TV Brasil e também um advogado renomado aqui em Brasília, muito obrigado, doutor Adonis Lucena, um abraço grande, viu? Tem mais aqui, deixa eu dar uma olhadinha aqui nesse momento, eu quero mandar uma saudação, são 10 horas e 10 minutos da noite, 22:10, né? Mandar um abraço especial para a dona Ana Fernandes, lá em Tucuruí, no estado do Pará, o Vitor Reis, o meu primo, meu Vitor Reis é um grande compositor, né, da música sertaneja, muitas músicas gravadas com Henrique Juliano, com tantas duplas mais de Goiânia, do Brasil, né, Vitor Reis, um abraço, tem o Messias Reis, que é o avô do Vitor, que é meu primo, que é primo primeiro da minha mãe, é o meu querido amigo Messias Reis, um abraço. Tem a filha do Messias e também da Ana Fernandes, a Ana que está fazendo festa, comemorando mais uma data natalícia, Ana Fernandes, junto com a filha Claudiane Reis, muito obrigado, ela que é a mãe do Vitor, muito obrigado, uma excelente noite, viu? Celso Ribeiro, já tem moda. Tem o Geraldo Neto, falando direto do Rio Grande do Norte. Alô, Geraldo!
2: Ô, rapaz! Quase que eu choro com essa história dessa sua leitura. Ei, rapaz, tempo bom por volta.
0: História da minha leitura.
2: Tamo na escuta, aqui por Natal.

0: Forte abraço,
1: meu. Não chora, não,
0: pai.
1: Pera aí.
0: Quase que eu choro com essa história dessa sua leitura. Ei, rapaz, tempo bom com volta. Coisa de criança.
1: É.
0: Tamo na escuta aqui por Natal. Forte abraço pra mim, pra você, pra todo mundo aí no estúdio.
1: Bom demais. Rapaz, quase que você chora então, Geraldo. Pelo amor de Deus, rapaz. Mas olha, eu fiquei contrariado demais, rapaz. Rapaz, o sofrimento começou desde pequenininho. De vez em quando tinha uns frangos lá em casa, bonito. Eu lembro de um azulego, um meio azulegão assim, meio cinza, meio azul. Bonito, era o meu frango. O meu frango, meu galo, é meu. É do Maurício, é do Maurício, é do Maurício. Rapaz, eu gostava daquele franguinho. Bonito. De repente chegou gente lá em casa, minha mãe passou a faca no pescoço dele, matou ele. Gente do céu, ainda queria que eu comesse da carne. Falei, ah, matou meu frango, ainda vai comer? De jeito nenhum, né, rapaz? Ela escuta toda noite, né? Minha mãe, mas a senhora foi dura, né? E minha avó, não é pra você matar o frango do Maurício, não, mas matou, né? Então não é só a leitura, tem um frango, tem minha égua que meu pai vendeu ela e nunca botou outra no lugar. Minha égua cristalina, uma égua castanha mascarada, bonita demais, né? Obrigado, amigão Geraldo Neto. Aí, em Natal, no Rio Grande do Norte, na rádio do Instituto Federal. Do Rio Grande do Norte, muito obrigado, Geraldo Neto. Não chora não, caboclo. Tem mais aqui falando comigo. Deixe-me ver aqui. Nesse momento. Rapaz, vai dar certo aqui. O Enoque, alô, Enoque Tavares, boa noite.
2: Maurício, boa noite, Maurício.
1: Boa noite.
2: Estamos aqui em Palmas, ó.
1: Sim.
2: Noite maravilhosa. Rapaz, Maurício, você sabe o que eu descobri hoje? Que eu tô sendo mal educado, rapaz, com você, ó.
1: Que foi?
2: Tô te cumprimentando e não cumprimento a rainha que tá aí do teu lado, olha, teu braço direito.
1: Maria do Rosário.
2: Né? Sempre falo só em você e a Fatinha tá aí o tempo todo, a noite toda, dando aquele apoio pra você, ajudando você a fazer aquela comunicação maravilhosa. Me perdoe aí, viu, Fatinha?
1: E o Celção
2: aqui
1: no
2: teu
1: lado,
2: coração, aquele abraço
1: animal aqui,
2: um
1: animal
2: mesmo,
1: racional,
2: tá,
1: gente boa.
2: Muita saúde. Ô Maurício. Coloca o Bruno e Marrone pra cantar aquela lá que ele dormiu na praça. Tá? Oferece pra Fatinha aí, né, Fatinha?
1: Tá abraço, falando, Fatinha, com contigo. Dormir na praça. Beleza pura. Muito obrigado, meu amigo Enoque Tavares. Ela tá sinalizando que tá tudo certo, sem problema, viu? Agradecendo o alô que você mandou, viu? Muito obrigado. E agradecendo pela música também, Dormir na Praça, do Bruno e Marrone. Muito obrigado, Enoque Tavares, na querida cidade de Palmas, Tocantins. Muito obrigado, muito obrigado. A Belina Lourenço falando comigo direto lá da Fazenda... Fazenda, como é que chama a fazenda dela, rapaz? Pinheira, lá no município de Campos Belos, Goiás. E o Felipe Araújo Cardoso. Alô, Abelina Lourenço.
3: Boa noite, Maurício Abreu. Boa noite. Boa noite com alegria. Tá tudo bem com você?
1: Bom demais. E você?
3: É você de lá e eu de cá. Aqui é a Belina, da Fazenda Pinheira.
1: Fazenda
3: município Pinheira. De Campos Belos, Goiás. Estou aqui ouvindo seu programa, né? Muito maravilhoso.
1: Que coisa
3: o seu
1: boa.
3: Programa. Aí eu tô passando aqui para te pedir uma música de Berrante de Madalena.
1: Opa.
3: Ofereci para Felipe Araújo Cardoso, você, Celso, a Fatinha.
1: Sim.
3: Que Deus abençoe, Maurício Abreu, a sua família.
1: Sim.
3: A sua mãe.
1: E Dona Gasparina.
3: Sua mãe tá boa, né?
1: Boa.
3: Que Deus abençoe a sua plano. Noite, que dê um excelente sono abençoado. Que Deus nos proteja e nos guarde. Jesus proteja todos nós, né, Maurício Abreu? Boa noite.
1: Obrigado. Obrigado, Adelina Lourenço. Muito obrigado, querida amiga. Na Fazenda Pinheira, Campos Belos, no estado de Goiás, ela pedindo a música Berrante de Madalena. Obrigado, Adelina. Ela mandando para minha mãe, Dona Gasparina, lá em Formoso do Araguaia, no estado do Tocantins. E eu aproveito e mando para minha irmã Marlene, que está do lado dela lá. Um beijão para ela também. Muito obrigado, Adelina Lourenço. Muito obrigado ao tranquilão aí do...

0: Felipe Araújo Cardoso, obrigado. O que foi, Fatinha, que você falou? Ah, tá bom, tranquilo. Tem mais aqui do estado de São Paulo. É, vou tá ouvindo, com certeza, sempre amanhã. É, pode deixar, pode deixar. É a Cida. Ah, ela tá dizendo que amanhã ela vai ouvir o ponto de encontro. Cida Cruz, lá em Ilha Bela, no estado de São Paulo. Muito obrigado, obrigado, Cida Cruz, Ilha Bela. Parabéns ao Zé Maria. Amanhã é dia de festa, né? Um grande abraço, muito obrigado. Tem mais aqui. Brasília falando, obrigado, obrigado, Maurício Rabelo. Quem está falando é o Kleber Thiago de Samambaia Sul, muito obrigado, abraçando ao povo aqui de Brasília, especialmente lá do Maranhão, de Timon e de Morada Nova. Muito obrigado, muito obrigado. Tem mais aqui falando comigo, lá do estado do Piauí, é o Gordo de Curimatá, no Piauí. Muito obrigado, Gordo. Curimatá, Piauí, Brasil, muito obrigado, muito obrigado. Tem o José Alves falando também. Alô, José Alves, como vai? Tudo bem? Tranquilo? Dizendo boa noite, amigo Maurício Rabelo e todos e todas que estão ouvindo Eu de Cá, Você de Lá. Muito obrigado, José Alves. Eu acho que ele está lá em Rondônia, é isso mesmo. Alô, José Alves, em Rondônia, eu acho que é de Chupinguaia, um grande abraço. Quem nasce em Chupinguaia, chupinguaenses e chupinguaenças, né? Obrigado, José Alves, um abraço. Você gostou do nome de Chupinguaia? Gostou, Celção? Deixa eu falar aqui mais uma vez, Peba falando. Alô, Peba, boa noite.
1: Boa noite, Maurício.
0: Opa, boa noite.
1: Ismael aqui, São Hipólito, aqui entra meio São Hipólito e Corinto.
0: Trem embaixo, rapaz.
1: Tranquilo. Manda um alô pra nós aqui. Ô, saudade desse programa aí, Saudade Nacional. Escutei demais esse negócio aí no norte mesmo, quando eu morava lá. Agora eu tô aqui ali.
0: Oi.
1: Na região de São Hipólito.
0: Não tem nada aqui. Tá bom demais, Peba. Muito obrigado, viu? Um prazer muito grande. Peba, em Minas Gerais, muito obrigado. Vamos até Benjamin Constant, no Amazonas. O Otto Faria tem informações sobre o Festival Folclórico de Benjamin Constant. Alô, Otto Farias, boa noite!
2: Boa noite, Maurício Rabelo. Boa noite a você, caro amigo ouvinte dessa rádio maravilhosa. Eu estou falando, como você acabou de falar, estou falando diretamente do município de Benjamin Constant, da Praça Raimundo Dimas, onde acontece a primeira noite do festival, que é denominada a Noite dos Visitantes. Estou aqui com o Gerimar, que é o coordenador do evento dessa noite, de hoje. Gerimar, muito boa noite. Por que que é chamado de a Noite dos Visitantes, Gerimar?
3: Boa noite, ouvintes da rádio. É um prazer estar falando com vocês. A noite é porque abri o grande evento, né? E nós recebemos visitantes de toda a tríplice fronteira, Brasil, Peru, Colômbia, de outros municípios, Alto Solimões. Então, dando boas-vindas a ele, a gente chama de A Noite dos Visitantes.
2: Maravilha. Jerimai, como é que está a programação de hoje?
3: Hoje nós temos aí grupos da cidade, cantores, talentos daqui de Benjamin Constant. Grupo Moá, que é um dos maiores talentos que canta música regional. Temos ainda a banda Forró de Brau, temos Anderson Araújo, Frank Sobindá. São todas atrações aqui da nossa cidade de Benjamin Constant.
2: Então hoje não haverá boi bumbá, só amanhã.
3: Isso, amanhã a gente abre a segunda noite já no outro espaço, no espaço cultural, no bumbódromo, onde nós já temos a primeira noite da competição dos bumbais.
2: Tá certo, Gerimar, muito obrigado pela sua participação aqui na Rádio Nacional com Maurício Rabelo.
3: Valeu, valeu, Maurício, um abraço, obrigado ao pessoal da Rádio Nacional.
0: Obrigado, Gerimar, uma ótima noite para vocês aí de festa de folclore. Pode continuar, Otto.
2: Então, Gerimar, hoje eu estive conversando com a população do município de Benjamin Constant e aqui a região, o rio está seco, e eu estive conversando com donos de restaurante, com trabalhadores que trabalham como taxistas e mototaxistas, lojistas, donos de
3: hotel. Então, Maurício, esse festival, ele vem agregar mais renda para os moradores do município de Benjamin Constant. E aí, quando eu falo de seca do rio, porque nos últimos dias, a cidade de Benjamin Constant, que ela fica já no início do Vale do Javari, ela fica um pouco isolada por conta da seca. Sim. E aí, os comerciantes estão festejando demais por conta desse festival, por conta da visita, né, turistas vindo de outros países. Sim. Vêm visitar para prestigiar esse grande evento, Maurício.
0: Tá certo. Tá certo. Então, boas festas para vocês. E aí, amanhã tem mais notícias, né, Otto Faria?
3: Sim, com certeza. Como foi falado pelo Gerimar, amanhã será a noite dos Boi Bubá, Corajoso e Mangangá. Então, volto com você, Maurício Rabelo.
0: Valeu, muito obrigado, amigão Otto Farias, direto de Benjamin Constant, Amazonas, no Festival Folclórico de Benjamin Constant, entrevistando o Gerimar nessa noite dos visitantes. É o povo do Brasil, o povo da Colômbia, o povo do Peru, todos participando dessa festa. Obrigado, Otto, um abraço. Valeu. E mais aqui, meu amigo Cido Santos, o Aparecido dos Santos, lá em Palmas do Tocantins. Alô, Cido! Um grande abraço, Cido Santos, o Bartolomeu, o Salomão, a turma grande em Palmas do Tocantins. Muito obrigado, muito obrigado. Aparecido dos Santos, meu amigo, né? De tantas jornadas, de tantas missões juntos, né? Muito obrigado, Cido. Um abraço grande. Celso, qual é a música que tá no ponto aí, meu amigo Celsão? Dormi na Praça Bruno e Marrone, cantando bonito, vou abrir o chão e sumir as Irmãs Freitas. E quem? O Jogo do Amor, Milionário e José Rico, Deixa Cair.

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0: Pois é, gente, agora 22h36 no Eu de Cá, você de lá. Tem alguém aqui mandando boa noite. Boa noite, é Maurício Rabelo, manda um alôzão para minha cunhada Simone, é, lá no Veredão, no Piauí. Alô, alô, Simone, a Marina Rocha. Alô, alô, Marina Rocha, boa noite. Ela está cumprimentando a cunhada Simone no Veredão, no estado do Piauí. Muito obrigado, muito obrigado. O Luciano Catanhede falando conosco, é, direto lá do estado, não sei se é do Pará. Ele está retransmitindo o Eu de Cá, Você de Lá na Rádio Brega, não sei se é do Pará ou do Maranhão, acho que é do Pará. Alô, Luciano Catanhede, boa noite.
1: Opa, boa noite, meu amigo Maurício Rabelo. Agora o Maurício Rabelo está nas redes sociais, minha gente. É, tá lá no TikTok. Aí. Vem acompanhar o trabalho também do Maurício Rabelo no TikTok. Eu sou Luciano Catanhede, grande comunicador aí do rádio, assim como meu amigo Maurício Rabelo. Boa noite, gente da Rádio Nacional de Brasília e do programa Eu de Cá, Você de Lá com Maurício Rabelo. É muito bom estar sempre com vocês, tanto no rádio como nas redes sociais. E eu, Catanhede, estou passando por aqui para parabenizar mais uma vez esta grande equipe aí da Rádio Nacional de Brasília e o programa Eu de Cá, Você de Lá com Maurício Rabelo. Muito obrigado, meu irmão, por você existir no rádio e também nas redes sociais. Forte abraço do Luciano Catanhede, da Rádio Brega Brasil, de Novo Horizonte, Pixuna, no Pará. Nós também retransmitimos todos os dias o Eu de Cá, Você de Lá, logo após a Voz do Brasil. Um grande abraço, meu amigo Maurício Rabelo, a Fatinha, o Celso Ribeiro de Amorim e toda a equipe da Rádio Nacional de Brasília. Uma ótima noite abençoada a todos, um ótimo final de semana, e é com você, meu amigo Maurício Rabelo, da Nacional de Brasília. Opa. Boa noite, Brasil!
0: Boa noite, meu amigo Luciano Catanhede, aí em Novo Horizonte, Pixuna, no Pará, nos estúdios da Rádio Brega Brasil, retransmitindo Eu de Cá, Você de Lá. Muito obrigado. Nós estamos aí nas redes sociais, né? Começando, dando os primeiros passos e contando com a ajuda e o apoio de tanta gente, de todos os lugares, né? Muito obrigado. Obrigado pelo seu apoio, pela divulgação, viu? E vá lá, você que ainda não conhece, o nosso canal lá é Maurício Rabelo Oficial, tanto no TikTok, quanto no Instagram, tanto também no Facebook, e também no Facebook, no Instagram e no TikTok, é isso mesmo, né? E também no YouTube, né? Muito obrigado, amigão Luciano Catanhede, aí de Novo Horizonte, em Pixuna, Pará, Brasil, da Rádio Brega Brasil.
2: Fazer uma correção aqui sobre o recadinho que você leu aí da Cidinha de Ilhabela, Maurício.
0: São Paulo.
2: São Paulo, né? Que você leu aí, bebê.
0: Tá um no bebê, lugar... falo, tá escrito
2: pois
0: bebê.
2: É, bebê, então. Ela ligou.
0: Achei que é o Zé Maria, né?
2: Não. E ela disse que bebeu, ela trocou as letras aí, né? Ela, ao invés de colocar pipi, em vez do P, colocou B. Ficou bebê, mas na verdade ela estava parabenizando o Pipi pelo aniversário. Parece que é amanhã o aniversário dele, é hoje.
0: Tá bom.
2: Entendeu? E quem está aniversariando hoje é o filho dela, o Anderson, fazendo 25 anos.
0: O filho da Cida?
2: Da Cida.
0: O Anderson, será que ele é gostoso igual a uns que eu conheço? Né?
2: Não, tranquilo.
0: Alô, Anderson, em Ilha Bela, no estado de São Paulo, é o filho do Zé Maria e da Cida Cruz. Parabéns pra você. Felicidades, muitos anos de vida. Nós temos agora um Anderson lá em Ilha Bela e outro aqui dentro do estúdio da Rádio Nacional, dois que a gente gosta muito, né, Fatinha?
2: Com certeza. E ele tá e o Zé Maria está pedindo para ouvir a música Castelo de Areia com Teodoro Sampaio.
0: Castelo de Areia, Teodoro e Sampaio. Obrigado, Zé Maria. Um grande abraço. Tem mais gente aqui do estado de São Paulo. Índia do Brasil. Alô, Índia do Brasil. Boa noite.
3: Boa noite, Maurício Rabelo. Boa noite, ouvintes da Rádio Nacional AM. Eu sou a Índia do Brasil, aqui de Piracicaba, interior de São Paulo. Uhum. Sou divulgadora do cantor Beto Ribeiro. E passando por aí para desejar uma excelente noite para todos os seus ouvintes. Obrigado. E também para te pedir, por favor, toca para mim, Beto Ribeiro, Não Vou Atender, e ofereço para você e para todos que estão ligadaço no programa. Eu de cá, você de lá. Aqui. Beijo, beijo.
0: Ela falou mal um negócio.
4: Boa noite, Maurício, essa pérola de Piracicaba, jogadora do Beto Ribeiro. Toca para mim, Pé de Princesa, ofereço para você, para mamãe, Beto Ribeiro e para Lisa. Beijo, beijo.
0: Opa, muito obrigado, Índia do Brasil, muito obrigado, Pérola de Piracicaba, do estado de São Paulo, ambas pedindo a música do cantor Beto Ribeiro, muito obrigado, muito obrigado. Já está no finzinho do programa hoje, mas nós temos que pedir para cadastrar, né, as músicas, a Fatinha vai pedir aqui, viu? Muito obrigado, Pérola, muito obrigado também, a Índia do Brasil.
2: E o José Nildo, lá da Bahia, está na escuta. E ele manda uma frase aqui, boa noite.
0: Boa noite.
2: A maior bênção não é ter tudo. A maior bênção não é ter tudo, é ter Deus em tudo.
0: Oxa, nossa, que bonito, coisa, né? Profunda.
2: Eu vou repetir, a maior bênção não é ter tudo, é ter Deus em tudo.
0: Em tudo, né?
2: Que coisa, Zenildo, lá da Bahia.
0: Aham. Muito obrigado, um abraço grande, José Nildo, gostei demais, viu? Muito obrigado, muito obrigado. E o Murilo, lá dos Estados Unidos, mandou uma foto linda aqui da Sofia, dormindo igual um anjinho, né? Moreninha linda, um beijinho pra ela aí, viu, meu amigo Murilo? Um abraço pra Nívia também, parabéns pela filha linda que vocês dois têm. Olha, o Gleibe Oliveira mandou uma mensagem assim. Alô, Gleibe de Caiapônia, boa noite!
5: Eita, eita, boa noite, boa noite. Rádio Nacional de Brasília, programa Eu de Cá, Você de Lá. Aham. Abraço, Maurício, Fátimazinha, Cersão. Abraço, Cersão. Tudo chique, bacanizado? Bacanizado. Bom demais, né, senhor? Mas que trem mais bom do mundo.
0: Bom demais da conta,
5: nós
0: rapaz?
5: Temos a nossa festa de vinho para eterno todos os anos aqui, viu? Dois finais de semana. É muito bom mesmo. Cada ano é numa fazenda, né? E é muito chique até. Bom demais. Sintam-se convidados, viu?
0: Sim.
5: Quem sabe ano que vem, né? Abração pra vocês. Bom fim de semana, juiz, gente. Vamos ter cautela, preservar a vida aí. Quem for tomar os biricuticos aí, o suquinho da confusão, muito cuidado, viu? Tá bom? Né? Toca um René Adriano pra nós aí, um Adalberto Adriano, um René e Ronaldo, qualquer um. Vê com o Sérgio, que tiver na agulha aí, esbagaia pra nós, esbagaia, beleza? Né? Boa noite, Brasil, valeu!
0: Ô, Gleibe Oliveira, o moço de Caiapônia, Goiás, obrigado pelo convite. Gostei, foi do feijão cozinhando aí, rapaz, no fogão de lenha, tranquilo. É o feijãozinho gostoso da sogra, né? Obrigado, Gleibe Oliveira, Caiapônia, Goiás.
2: Vamos ouvir aqui a mensagem da Genetriz Bueno.
0: Bueno, minha amiga, lá de Xinguara, no Pará.
6: Oi, boa noite.
0: Boa
6: meu
0: noite.
6: Meu amigo Maurício Rabelo.
0: Opa.
6: Querida Fatinha.
0: Boa tudo noite. Bom, Genetriz.
6: Nacional.
0: Que coisa
6: programa
0: boa.
6: Programa Eu de Cá, Você de Lá.
0: Aham.
6: Passando aqui, meu amigo.
0: Sim.
6: Pra te pedir uma moda boa. Quero que você toca As Goianíssimas.
0: Irmãs Freitas.
6: Andorinhas sem rumo.
0: É
6: linda demais.
0: Linda
6: apesar
0: demais.
6: De nós ter um rumo certo, né?
0: É.
6: O rumo certo é na Rádio Nacional da Amazônia, Rádio Nacional de Brasília.
0: Andorinhas sem rumo.
6: Quero aqui oferecer essa música para uma galerinha. Lá em Rio Quente, é a minha filha Patrícia, meu genro Maurinho e também o meu neto Miguel Rodrigues Bueno.
0: Para
6: toda a galera que está sintonizada nas estradas, para todas as famílias, para sua família e para todos os meus amigos que.
0: Genetriz Bueno!
6: Genetriz, eu te ouvi pela Rádio Nacional.
0: Que
6: então,
0: coisa
6: quero
0: boa.
6: Aqui agradecer você, mandar um abraço também pro meu amigo Eldivan, que mora aí agora em Brasília, que teve o privilégio de te dar um abraço, de conhecer, que é o pai do Guilherme, o pai do bebezão, né? Então um abraço para todos. Um beijo no coração, sua amiga Genetriz Bueno, aqui da capital do Boi Gordo, Xinguara.
0: Beleza pura, muito obrigado, querida Genetriz Bueno, na capital do Boi Gordo, Xinguara, no estado do Pará. Um abraço pro seu genro lá no Rio Quente, a esposa dele, a sua filha, é o seu neto também. Muito obrigado, Genetriz Bueno, aí em Xinguara, no Pará, no sul.

do Estado. Muito obrigado. Já está quase no finzinho do programa. Tem mais aqui a Maria José dizendo: Maurício Rabelo, mando alusão para o Marcos, que está aniversariando hoje. Em Bom Dia.

0: noite a todos os ouvintes da Nacional. Aqui é Orlando Antônio, aqui da cidade de Palminópolis, Goiás.
1: Estou
0: na sintonia da programação aqui, ouvindo pelo aplicativo.
2: Orlando Antônio, é?
1: Orlando Antônio.
2: Obrigado, Orlando Antônio, muito obrigado. Tem mais um rapidinho. Duda? Oi, Duda.
3: É bem pouquinho, né?
2: Não entendi. Obrigado, gente. Está quase chegando ao final. Já está chegando ao final do programa. Muito obrigado a todos. Fiquem todos com Deus. O Jaime está ouvindo. Muito obrigado. O José Alves lá em Rondônia. O Antônio também ouvindo a gente lá no estado de Roraima. Alô, Antônio, também uma boa noite aí para nós.
4: Boa noite, meu jovem mestre, meu parceiro, meu radialista preferido.
2: É o Toninho. Obrigado, Fatinha.
1: E o Valdilon também, Jequitati, Minas Gerais.
2: Jequitaí. Obrigado, Celção. Minha mãe, Dona Gasparina. Benção, mãe. Durma com Deus. Marlene, um beijo. Meu pai que está no céu. Sua benção, meu pai. Tchau, Celção. Tchau, abraço.
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Olá, ouvintes! Começa agora outro boletim de Rádio Nacional da Amazônia. Sou Ana Pimenta e les traigo um pouco da cultura brasileira através das ondas curtas. Esta semana contamos aqui em La Rádio a história de algumas mulheres negras que ajudaram a construir a música brasileira. Isso é porque o mês de julho aqui em Brasil também é chamado el Julho de las Negras. El 25 de julho se comemora o Dia Internacional de la Mujer Negra Afro-Latino-Americana e Caribenha. Também é o Dia de la Mujer Negra Brasileña e o Dia de Teresa de Benguela, uma mulher negra esclavizada que liderou, en el siglo XVIII, o maior quilombo do estado de Mato Grosso, em la frontera com Bolívia. Cerrando com broche de ouro nuestra programação de la semana, hoje vamos a hablar de uma cantante e compositora negra que ajudou a criar la bossa nova em Brasil, Alaide Costa.

0: Olha, Dindi, fica Dindi.
1: Aos 20 anos, iniciou sua carreira profissional como crooner em clubes noturnos. A finales de los años 1950, se uniu a um grupo de jóvenes músicos que se reuniam para cantar e componer sambas com um ritmo diferente. Era o início de la bossa nova, conhecida em todo o mundo. Alaíde participou de las reuniões que deram origem a la bossa nova e era muito admirada por João Gilberto, Tom Jobim e Vinícius de Moraes. La canción Amigo Amado es una de las colaboraciones de Alaíde y Vinícius.

0: Pero por ser una mujer negra, Alaíde Costa sufrió en carne propia el prejuicio. Primero, el racismo de los integrantes del movimiento musical, asociado a la clase media blanca de la zona sur de Río de Janeiro. 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Pero ella nunca se rindió a los intereses comerciales. En más de 70 años de carrera, hasta el día de hoy le gusta cantar melodías lentas y sofisticadas con su voz suave y profunda. En las últimas décadas, Alaíde Costa se ha acercado a músicos más jóvenes, quienes han aportado nuevas ideas y nuevos públicos para sus shows. A los 90 años, logró finalmente ser reconocida como la dama negra de la bossa nova. E este foi outro boletim de Rádio Nacional.
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Esse tema que você acabou de ouvir se chama Coisa Número 9, faixa do álbum Coisas, de 1965, a grande obra de estreia do maestro, compositor e multi-instrumentista pernambucano Moacir Santos, um trabalho que mistura elementos de jazz, bossa nova e ritmos afro-brasileiros. E assim começa mais uma edição do Beco da Bossa, aqui na Rádio Nacional. Olá, eu sou o Gil de Souza e toda sexta-feira, às 11 da noite, temos esse momento de audição dedicado ao samba jazz, à bossa nova e também outras evoluções da mesma espécie. Com curadoria musical, roteiro e edição deste que vos fala, o tratamento de áudio e suporte técnico de Tiago Henriques, o Beco da Bossa é uma produção da equipe da Rádio ENF, emissora da Universidade Estadual do Norte Fluminense, Darcy Ribeiro, parceira da Rede Nacional de Comunicação Pública. E a edição do Beco da Bossa de hoje é uma singela homenagem pelo centenário de Moacir Santos, um dos maiores mestres da nossa música brasileira. Na edição especial de hoje, você vai ouvir faixas do álbum Ouro Negro, um álbum duplo, produzido por Mário Adnet e Zé Nogueira, lançado em 2001. Um trabalho fundamental de resgate da obra do Moacir, com alguns convidados como Gilberto Gil, Djavan, Milton Nascimento e João Bosco. Vamos ouvir também uma versão de Nanã, na voz de Wilson Simonal, umas releituras de Letieres Leite e Orquestra Rampless, além de faixas com o próprio Moacir Santos. Então vamos de música, você ouve agora Milton Nascimento, Navegação, também conhecida como Coisa Número 8. Beco da Bossa, edição de hoje, Ouro Negro.

Você ouviu Moacir Santos, Evocative, também conhecida como Coisa Número 7. Antes, Letieres Leite e Orquestra Rampless, Coisa Número 4. E na sequência, você ouve a versão de Coisa Número 5, uma das composições mais famosas do Moacir Santos, também conhecida como Nanã. Com a letra de Mário Teles, se tornou sucesso na voz de Wilson Simonal no seu álbum A Nova Dimensão do Samba, lançado em 1964.

Você ouviu o Djavan com sua participação no álbum Ouro Negro, nessa faixa Sou Eu. Antes, ouvimos uma dobradinha do Moacir Santos, Astral Wine, faixa do álbum Maestro, de 1972, e a faixa Anfíbios, do álbum Saudade, de 1974. E ouvimos também Sivuca, Coisa Número 10. E você ouve agora Gilberto Gil com sua participação na faixa Maracatu, Nação do Amor, do álbum Ouro Negro.

Você ouviu o Moacir Santos, A Saudade Mata a Gente. Do álbum Saudade, antes ouvimos a participação do João Bosco na faixa O Duduá. Com essa última sequência, o Beco da Bossa de hoje fica por aqui. Eu agradeço pela sua companhia em mais esse momento de audição. Continue na sintonia da Rádio Nacional. Não deixe de seguir no Instagram, @RadioNacionalBR e também o @BecoDaBossa. Com a curadoria musical, roteiro e edição deste que vos fala, o tratamento de áudio e suporte técnico de Tiago Henriques, o Beco da Bossa é uma produção da equipe da Rádio ENF, emissora da Universidade Estadual do Norte Fluminense Darcy Ribeiro, parceira da Rede Nacional de Comunicação Pública. E para fechar, você ouve agora Letieres Leite e Orquestra Rampless, Coisa Número 1, faixa do álbum Moacir de Todos os Santos, álbum também dedicado ao Moacir Santos, lançado em 2022. Aqui é Gil de Souza e eu te espero na próxima sexta-feira, às 11 da noite, com mais uma edição do Beco da Bossa. 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
1: Alô, amigas e amigos da Rádio Nacional, um prazer imenso estar na sua companhia a partir de agora. Meu nome é Dilson Santa Fé e a gente segue aí trazendo para você os Paralamas e Pitty de Herbert Viana, Tendo a Lua.

0: Muito bem, Marina Lima, Fugaz, de Marina e Antônio Cícero. Ednardo, Pavão Misterioso, de Ednardo.
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0: E agora os tribalistas, Diáspora.
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Aí valeu, Belchior, Divina Comédia Humana de Belchior, Rodrigo Alarcon e Abacaxepa de Rodrigo Alarcon, Apesar de Querer. 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Lenine, de Lenine Dudu Falcão, Todos os Caminhos.

Vanessa da Mata e Renato Russo por enquanto. Tim Maia do Tim, réu confesso. 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Zélia Duncan, Alma de Arnaldo Antunes e Pepeu Gomes.

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1: É muito bom ter a sua companhia aqui na Rádio Nacional. Para curtir comigo, Caetano Veloso, a música dele, A Luz de Tieta.
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1: Gilberto Gil, do Gil Andar com Fé. Roberta Sá de Dorival Caymmi, A Vizinha do Lado.
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1: Presença de Maria Bethânia interpretando Caetano, Esse Cara.

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1: E aí, valeu, João Bosco de Bosco Aldir Blanc, Kid Cavaquinho, Paulinho Mosca de Paulinho Mosca, pensando em você.
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1: Nós quatro do Chico, deixa a menina.

0: Oiê, mamãe, como é gostoso, mamãe.
1: Alexandre Leão, Beck em Bahia, de Gilberto Gil. E Rita Lee, de Rita Lee Roberto de Carvalho, Banho de Espuma.
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1: Loborges, Equatorial, de Lô Beto Guedes e Márcio Borges.

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1: O Rapa e Maria Rita de Marcelo Yuca, o que sobrou do céu?

0: quebro.
1: Joana D'Arc, de Lenine, Carlos Zenon, Vergo Mais Um Quebro, e Gal Costa, do Chico, Samba do Grande Amor.
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1: Chico César, A Primeira Vista, autoria de Chico César.

0: Obrigado.
1: Cazuza, de Arnaldo Brandão e Cazuza, O Tempo Não Para. E Vanderly, de Vanderly Breu. 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Paula Toller, de Herbert Viana e Paula Toller, Nada por Mim.

0: Paula Lima, Bom Mesmo é Amar, de Jorge Benjor. E Jorge Benjor, dele mesmo, Zazueira.
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0: Céu, Cangote.

0: Nando Reis, música dele Sou Dela e Céu, Cangote.
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0: Zé Cabaleiro, Proibida Pra Mim, de Chorão, Marcão, Champião e Pelado.

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1: Muito bem, Marcelo Genesi, veja Margarida, música de Vital Farias.

0: Tony Horta, de Tony Horta, aquelas coisas todas. E ainda a Nath Roots, do Djavan, Dorondô.
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0: Belchior, música de Belchior, comentário a respeito de John.

Daniela Mercury Skank, de Chico Amaral, Minas com Bahia, e Vânia Bastos, de Eduardo Gudim, Mil Vezes. Luiz Melodia. Música de melodia? Vale quanto pensa.

Alceu Valença, Anunciação de Alceu Valença, Milton Nascimento e Borges, de Milton em Bastos, Cravo e Canela. 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Frejá, Amor para Recomeçar, de Frejá Maurício, Mauro Santa Cecília.

Cláudio Zoli, do Djavan e Caetano, Linha do Equador e Frejá, Amor para Recomeçar de Frejá, Maurício Barros e Mauro Santa Cecília. 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E você ligado na Rádio Nacional, curte comigo Djavan e Cassiano, de Cassiano e Paulo Zinanovski, Coleção.

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1: Boca Livre, bicicleta.

0: Sensacional.
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1: E a gente segue agora com Maria Rita de Davi Moraes, Fred Camacho, Marcelinho Moreira. Cutuca!

0: Orquestra de Sopros da Proarte, de Baden, Paulo César Pinheiro, Pai. E Criolo, Lá Vem Você, de Criolo.
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0: Flávio Venturini, de Guedes e Bastos, Amor de Índio.

Lô Borges, de Eloy César Maurício, tudo em cores para você. E Ney Mato Grosso, Mulher Sem Razão, de Dé Palmeira, Cazuza e Bebel Gilberto. Rita Lee, agora só falta você.

Tos de Lulu e Bota, De Repente Califórnia. Adriana Calcanhoto, de Adriana e Antônio Cícero, Pelos Ares.

0: Ângela Rorô, Simples Carinho, de João Donato Abel Silva, e Marisa Monte, de Marisa Monte, Pretinho da Serrinha e Raquel Luz, Feliz, Alegre e Forte.
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0: Martinália e Caetano, Pé do Meu Samba, de Caetano.

Marcos Vale e DJ Nado, a música Batucada surgiu de Marcos e Paulo Sérgio Vale. Tavito e Clarice Grova, aquele beijo de Tavito e Inês Zambuja.

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3: Alô, meu Brasil, Brasil Rural, vamos juntos. A partir de agora, nós estamos com você neste sábado até às 7h30, tá bom? E aí nós vamos o... Eu sou o Luciano Barroso, a produção da Bruna Alves e Cleo Borges. No estúdio, nós temos Lucinha Safatli. Oi, Lucinha. Zé Lins também tá na área. Tiagão. Claudinho tá na área também? Cláudio, o pensador de outros planetas, o lagartiano. O Egberto também? Oi, Egberto, tá tudo bem? Tem a colaboração da Delgrácia Pinto, a programação é do Antônio Miranda, os amigos do Cia no Rodeador, estão lá os colegas que estão trabalhando. Vamos começar o seguinte, o Miranda virou e falou assim, ô Luciano, cochilou o cachimbo cai. É mesmo, Tchão Carreiro e Pardinho, Biá e Dino.

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começando o nosso Brasil Rural neste sábado, dia 1º de agosto. Seja sempre bem-vindo à Rádio Nacional. Alô, meu Brasil, aqui você tem Zé Mulato e Cassiano, Cacique e Pajé.

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1: Estamos juntos fazendo festa com você no sábado. Ah, pra falar em festa, Lucinha, você já ouviu falar em Planalmira?
2: Não.
1: Planalmira é aqui pertinho. É, ali perto de Alexânia, Abadiânia, você entra como se estivesse indo para Pirinópolis, tem a cidade de Planalmira. É um barato lá, um lugar muito legal. E hoje a partir das 15 horas, vai ter a feira em Planalmira. Vai lá dar uma olhada. Eu vou lá dar uma olhadinha. Ah, vou Planalmira. Hoje é dia. Belmonte Amaraí, saudade de minha terra. E milionário José Rico, dê amor pra quem te ama.

Bom dia, meu Brasil Rural. Bom dia, turma do Corumbá. Tá todo mundo... Ah, Lucinha, tem cada condomínio no Corumbá. Menino, que coisa linda. Esses dias, eu saí, fui lá num condomínio lá em Corumbá, e você peguei 15 quilômetros de estrada de terra. Aí vai pra lá, vem pra cá. Eu já tava olhando pra um lado, pro outro, falei, mas rapaz, mas que coisa. Quando, de repente, Lucinha, descortinou aquela visão do paraíso. Meu Deus, que coisa linda, aquela massa senhora. Irmãs Freitas, vamos lá, de carona com a saudade, André e Andrade, quem ama, perdoa.

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0: 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Vamos lá, meu Brasil Rural. Hoje, no sábado, o melhor da música com você, Lio e Léo. Paineira Velha, Nonô e Naná, Casa de Caboclo.

Este é o Brasil Rural. Você nunca viu? Não. Ah, é, beleza. Vou te falar um negócio. Lucinha, eu vou te contar coisas hoje que você nem acredita. Eu estava... Você sabe que eu não tenho medo de nada, né? O medo é o freio da imprudência.

0: Quando você, às vezes, é imprudente, tal, tem que ter um medinho pra você segurar a onda. É. Mas eu, assim, eu sou corajoso, entendeu? Eu, muito. Eu não tenho medo, não. Aí, faltou energia. Eu tenho um prédio aqui que eu vou, né? Tem 14 andares. E aí, eu tô lá no prédio, na hora de descer, entrei no elevador e faltou energia. Eu falei, ai, ai, ai. Fiquei preso no elevador e eu já não gosto. Eu falei, caramba, que coisa, hein? Olhei pro lado, olhei pro outro. E lá, tudo funcionando, o ar-condicionado do elevador, né? Aquela ventoinha lá. Aí eu falei, caramba, será que vai demorar? Parou de funcionar, apagou tudo, parou de funcionar. Eu falei, agora deu. Não é possível um negócio desse. Eu falei, eu não sei nem que andar eu estou. Mas eu falei, eu devo estar aí pelo 12º, 13º, porque ele desceu só um pouquinho. Falei, tá brincando. Aí me veio aquele pensamento, falei, e se agora ele descer de uma vez? Eu já me segurei, Lucinha, foi falar isso. E ele deu um sacolejo, eu falei, lá vou eu. Lucinha, eu não tenho medo, mas a calça tremeu. A calça ficou tremendo, eu falei, calma, calça, faço não. A primeira coisa que queria correr era a camisa. Eu falei, não, gente, peraí, não me larga aqui sozinho, não. Lucinha, quando abriu a porta, depois deu uma clareada assim, eu fiz um exercício bom, desci de escada, né? Saí do elevador, olhei pra ele, falei, obrigado, hein? Valeu, hein? Muito obrigado. Eu não tenho medo, de jeito nenhum. Eu, hein? Moreno, eu fiz igual o João Boiadeiro. Quando deu o primeiro, que eu pensei que eu fosse cair, eu ouvi aquela musiquinha fazendo. Ai, Deus do céu. Moreno e Moreninho, João Boiadeiro pra você. E tem mais, Sérgio Reis, Boiadeiro Errante.
1: Vamos reunir a peãozada pra atravessar o sertão de Mato Grosso.

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1: Este é o Brasil Rural. Você tem medo de quê? Eu fiz uma pergunta esses dias no ar, né? Você tem medo de quê? Eu pensei, ah, barata. Barata eu tenho nojo. Você tem medo de alguma coisa, Luciano?
2: Não.
1: Nossa, eu tenho asco. Tem nada.
2: Não.
1: Você não tem medo de nada?
2: Não.
1: Nem de lobisomem?
2: Não.
1: Nada?
2: Nada.
1: Eu tenho... Se você vê um lobisomem... Daqui a pouco eu vou te contar mais uma. Tibagi, Miltinho. Ai, ai. Depois tem Peão Carreiro e Zé Paulo.

Este é o som do Brasil. Nós estamos com o nosso Brasil Rural. Tonico e Tinoco e Chitãozinho e Xororó. Tonico e Tinoco é pé de cedro. Depois tem Chico Mineiro, Chitãozinho e Xororó.

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2: Ah, meu Brasil bonito! Lucinha, eu tenho a mania de fazer o seguinte. Às vezes, quando eu estou meio chateado, eu gosto de caminhar, assim, no meio do mato. Eu saio com o meu carro, paro em algum lugar e vou caminhar um pouquinho, só para desaparecer. Dar uma lavagem geral, assim, no pensamento e tal. Numa dessas, já estava no final do dia à noite, eu estava em Planaltina de Goiás, uma chácara. Eu olhei para um lado, olhei para o outro, tava meio bravo, sabe, uma depressãozinha básica. Falei, vou dar uma caminhada aqui e saí. Caminhando, andando, caminhando e cantando e seguindo a canção. Lá vou eu pro meio do mato afora. De repente eu ouvi um... Eu falei, que isso? Eu imitei bem, hein? Eu falei, que... Olhei para um lado, olhei para o outro. Lucinha. Tava tudo escuro. E eu tava no meio do mato... Me deu um medo, um arrepio do lobisomem. Falei, nossa, fiquei. Eu falei, que é isso? Eu só ouvi aquele Eu falei, não, gente. Aí eu fiquei olhando mais ou menos assim pra achar onde é que eu tava. Eu vi, eu subi, né? Fui subindo assim, não era um morro. Mas... Aí eu vi a luz lá embaixo da casa que eu tava. Falei, ai, ai, ai. Lá e fui voltando. Eu falei, mas assim, o interessante é que eu estou no comando. Eu falei, não corre. A perna falou, que não corre. Lá vou eu, pum, pum, pum, andando numa velocidade. E a cabeça dizendo, não corre. Eu digo, deixa comigo. Ah, meu Deus do céu. Boate Azul, Bruno e Marrone, João Mineiro e Marciano, As Paredes Azuis.

Este é o nosso Brasil Rural. E nós estamos no seu sábado, Leandro e Leonardo, não olha assim não. Eduardo Costa, Ed Brito e Samuel. Quem é, pai? Luz da minha vida? Boa demais da conta.

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1: Você está ouvindo o Brasil Rural. Seja bem-vindo, César e Paulinho e Irmãs Galvão, a dança do Catira. E é...

Brasilzão bonito no sábado, aproveite o seu... Planalmira, hoje tem a feira a partir das 15 horas, vai lá. É depois ali a Badiane Alexandre, como se você estivesse indo para Corumbá, para Pirinópolis, você encontra Planalmira, tá? Gino e Geno, quem tá convidando é o grande Dulce Marcílio. Gino e Geno, diplomado, depois tem Valderinho e Misael, Espinho na Cama.

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2: Lucinha, eu tenho mais uma para você hoje. Hoje eu estou recheado. Eu não tenho, quando eu era criança, eu brincava de pique lá em Coluna, Minas Gerais, em cima dos muros, corria, moleque, não tinha medo de nada. Depois de uma certa idade, não que eu tenha medo de altura, eu prefiro evitar, eu evito. Teve um probleminha numa chácara e precisava de uma ajuda rápida, e o celular lá não estava pegando. Eu falei, eu vi uma caixa d'água, não, peraí. Eu subi até a caixa d'água, enorme, essas caixas de metal. Subi, liguei para pedir ajuda, né, para ajudar a pessoa que estava precisando. Desliguei o telefone, pessoal, e aí, valeu? Pô, beleza, eu falei, tá bacana. Aí eu olhei para baixo e falei, Jesus, que eu tô fazendo aqui? Quase que tiveram que chamar o bombeiro para me tirar de cima da caixa d'água. Lucinha, eu fui me esparramando em cima dela, assim, parecendo as patachocas, para poder sentar, ajeitei, olhando a escada e eu suava. Ali as orações foram, né, se proliferando. Ah, Maria, cheia de graça, me ajuda aqui nesse momento, meu pai, o que eu tô fazendo aqui em cima? E fui lá até que eu consegui descer. Perdi uns 3 quilos de tanto suor. Mas eu não tenho medo, sou um cara precavido. As mineirinhas, avião das nove, trio parada dura, homem de pedra.

0: Este é o som do Brasil. Eu fico aqui contando as coisas para Lucinha. Como é que você falou aí, Lucinha?
1: Hein?
0: Eu não acredito não, Charlene. Aqui, Chico Rei, Paraná, para você no nosso Brasil Rural. Teodoro e Sampaio vestido de seda.

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1: Estamos juntos, Brasil, numa boa. Brasil Rural no sábado, o melhor da música, os Serranos e os Monarcas. Aí sim, fala, Mirandão.

Você está ouvindo o Brasil Rural. Obrigado às emissoras que estão conosco. Vamos lá. Hoje, sábado, você sabe, é o melhor da música, tá? Lorena e Rafaela, Aurora do Mundo, Nalva Guiar, Avenida Boiadeira.

Esta é uma homenagem de todos os artistas sertanejos, aquele que foi um dos maiores compositores do Brasil, nosso amigo José Fortuna.

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1: Olá, ouvintes das rádios Nacional e MEC. Eu sou Renata Lima e este é o Bate-papo com a ouvidoria, o espaço de escuta cidadã da Empresa Brasil de Comunicação.
2: Eu sou Edson França. A programação de uma emissora faz parte da rotina de milhares de pessoas. Quando ela muda, surgem novas experiências, comparações e diferentes expectativas sobre os conteúdos oferecidos.
3: E eu sou Gal Bastos. Nesta edição, vamos conhecer manifestações encaminhadas à ouvidoria sobre mudanças na programação matinal da Rádio Nacional.
1: As mensagens apresentadas nesta edição foram recebidas entre fevereiro e julho e mostram como os ouvintes acompanham e percebem as mudanças na programação das manhãs da Rádio Nacional.
2: A primeira manifestação é de um ouvinte que nos conta como a programação da emissora passou a fazer parte de sua rotina após a aposentadoria.
3: Depois que me aposentei, encontrei na programação da Rádio Nacional um espaço de tranquilidade, onde aprendi a gostar de MPB.
1: Outro ouvinte escreveu à ouvidoria após a substituição da programação predominantemente musical das manhãs por um programa jornalístico.
3: Fiquei desapontado ao encontrar uma programação diferente da seleção musical que costumava ouvir.
2: As manifestações revelam diferentes expectativas sobre a programação das manhãs da Rádio Nacional.
3: A informação é importante, mas acredito que ela possa ocupar um espaço mais equilibrado na programação.
1: Enquanto alguns ouvintes defenderam maior espaço para a programação musical, outros destacaram a importância do jornalismo.
3: Gosto de acompanhar os conteúdos de informação da Nacional. Os jornalistas são imparciais e isso torna a informação mais agradável.
2: Alguns ouvintes manifestaram interesse por conteúdos jornalísticos relacionados à realidade de suas regiões.
3: Falta programação local na parte da manhã. É preciso trazer informações do que acontece no Rio e na região metropolitana.
2: Essas manifestações foram encaminhadas à Diretoria de Jornalismo. Ela informou que a programação observa critérios editoriais próprios da comunicação pública, com foco no interesse do cidadão e na pluralidade de conteúdos.
3: A programação das rádios nacional é dinâmica e passa por avaliações permanentes. Por isso, ajustes fazem parte da evolução da grade.
1: Na rede nacional, o Alô Alô Brasil passou a ser apresentado por Agostinho Teixeira de segunda a sexta-feira, das 8 às 9 horas da manhã.
4: Alô Alô Brasil!
2: Na sequência, das 9 às 10 horas, voltou ao ar o Ritmo da Notícia, reunindo música, entradas ao vivo do rádio jornalismo e informações sobre os principais acontecimentos do dia.
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1: As mudanças na programação também motivaram manifestações de ouvintes que demonstraram preferência por programas tradicionais da Rádio Nacional.
3: Gostaria

0: Gostaria que voltassem com Revista Brasil e com o No Mundo da Bola. Eram programas que eu acompanhava todos os dias e fazem falta na programação.
1: A manifestação foi encaminhada à Diretoria de Jornalismo, que informou que as mudanças fazem parte de um projeto editorial voltado à ampliação do diálogo com diferentes públicos, mantendo os princípios da comunicação pública como referência para a programação.
0: As manifestações apresentadas nesta edição demonstram que a programação de uma emissora pública vai além da distribuição de horários e programas. Ela faz parte da rotina, das referências culturais e das formas de acompanhar o cotidiano.
1: Mais do que registrar opiniões, as manifestações permitem compreender como diferentes públicos se relacionam com a programação das emissoras e quais expectativas depositam na comunicação pública.
2: Até o próximo Bate-Papo com a Ouvidoria.
0: Participaram desta edição
2: Renata Lima, Edson França e Gal Bastos na apresentação,
1: Roberta Dante na revisão,
2: Josemar França na operação de áudio
1: e Messias Melo na sonoplastia.
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5: Ô, Lucia, já passou das 7 horas e nós... Você tá rindo o quê aí, Lucia? O que foi que eu fiz dessa vez? Jorge Mateus, propaganda Zé Neto e Cristiano com Mulher Maravilha. Vamos lá, Brasil.

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0: Seja bem-vindo à Rádio Nacional. Reta final do programa, Lucinha. Já vamos acabar o programa numa boa, né? Tranquilamente. Tem mais uma, hein?
1: Tem mais uma?
0: Tem mais uma. Estou eu e alguns amigos pescando, né? Você sabe que tem uns colegas que parece que tem spirits of suíno, né? Espírito de porco. Aí, nós estamos pescando e começaram a conversa lá no meio da tava uma matinha, né, no rio. Aí um virou e falou assim: rapaz, por aqui tem onça. Ela falou: não, onça aqui, você já tá doido? Era noite isso. Tá doido, onça aqui? Falei: tem. E tinha um barranco. E aí tá lá pescando aquele negócio todo. E, rapaz, aqui tem onça. Falei: tem nada. Foi colocando na cabeça de todo mundo que tinha onça. Um dos palhaços se ausentou um pouquinho, foi numa moita aí. Uau, menino! Voou vara de pescar pra tudo quanto é lado.
1: Não,
0: não, que onça! Ele tava imitando onça. Eu vou te falar uma coisa. Eu que sou careca, fiquei com os cabelos arrepiados. Falei: não, não é possível. Simone e Simara pra você. Depois tem Maiara e Maraíza.

Gente, reta final do programa. É o Brasil Rural, Hugo Guilherme. E depois tem Guilherme Benuto. Aqui tá tudo duplinha, tá uma beleza, não tá? Tá, o Miranda caprichou.

0: Coisa linda.
1: Agora sim é o encerramento. Agora nós acabamos mesmo. Agora acabou. Muito obrigado. Até segunda-feira com mais um Brasil Rural e a sua participação. Valeu, gente. Bom final de semana. Se alguém chegar perto de você pescando, fala que tem onça, não acredite, mas procure correr, que é mais fácil. Um abraço.
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3: Terra, Terra, você está acordando e sei que está incomodada com o tubo para respiração. Vamos resolver isso, tá? Doutores, a paciente está bem acordada, em respiração espontânea, padrões respiratórios bons. Preparar para a extubação. Emergência. Batimentos cardíacos em queda, pressão arterial. A paciente está em parada cardiorrespiratória, com pressões torácicas. Desfibrilador em 3, 2, 1. Paciente estabilizada. Vamos monitorar tudo pelas próximas 48 horas. Terra, tudo bem? Ai, que susto, hein? Mas parece um pesadelo.
4: Disse tudo, Dr. Cruz, mas parece um pesadelo. A gente nem sabe mais se fica aqui feliz, aliviado ou tenso com essa novela.
5: Alguém pode me dizer o que está acontecendo?
4: E damos, mesmo que tímidas, boas-vindas de volta à Terra. A nossa personagem principal tem passado por maus bocados. E o Dr. Cruz, super profissa, né, gente? Não arreda o pé. Foi de massagem cardíaca ao desfibrilador. E ao que parece, tá? Ao que parece, deu tudo certo.
3: Foram poucos segundos em parada. A manobra contornou a situação. Aparentemente sem sequelas.
4: A Terra acordou, respira sem aparelhos, mas ela segue na UTI e em vigilância. Na ficção e na vida real, tá? O planeta está e segue na unidade de terapia intensiva.
5: SOS, Terra chamando?

0: As próximas horas são decisivas.
1: E a contagem regressiva já começou. Eu sou Adriele Alves, sou jornalista de ciência e este é o episódio 10 do podcast SOS Terra Chamando, uma parceria da Empresa Brasil de Comunicação e da Casa de Oswaldo Cruz.

0: Gente, a fala do Dr. Cruz bem parece uma fala de novela, né?
1: As próximas horas são decisivas.
0: Mas como eu disse, elas valem tanto para essa Terra personagem aqui, nossa musa do podcast, como para a Terra, o nosso planeta.
2: Ah, alguém aí me chamou de musa?
0: Como não, Terra? Eu teria vários outros adjetivos. Majestosa, guerreira, resiliente, frondosa.
2: Frondosa? Fala sério.
3: Terra, concentra na respiração.
0: Enquanto a Terra respira, vamos a um checklist aqui nosso, bem rapidinho? A gente já sabe que a situação da Terra é grave. Check. Que a pegada ecológica da humanidade está enlamaçada de poluição e degradação ao meio ambiente? Check. Que a espécie humana e muitas outras podem caminhar para a extinção? É aquela chamada sexta grande extinção em massa? Check. Que não existe planeta B, nem planeta Marte, Marte não é opção, e que o deadline da Terra, o prazo para recuperação do planeta, está se esgotando? Check, check, check. Vou desenhar então, tá? A Terra vivencia uma fase crítica com o cronômetro em contagem regressiva ligado, e se por um lado precisou ser entubada, agora ela foi extubada. E é lógico que a gente não vai terminar esse episódio aqui sem explicar essa palavrinha nova que usamos por aqui, né? A extubação.
3: Tão logo a gente proceda à intubação, deve-se pensar na extubação, ou seja, na retirada do tubo orotraqueal. Para isso, a gente precisa de três critérios. Então, o paciente precisa estar acordado, respondendo pelo menos parcialmente à equipe. O paciente precisa estar com a troca adequada dos gases, tanto oxigênio, absorvendo adequadamente o oxigênio, quanto liberando o gás carbônico. E ele precisa ter força muscular adequada para poder respirar.
0: Então, a gente ouviu o médico intensivista Rodrigo Biondi, que já esteve com a gente aqui antes. Ele fala da importância da força muscular para que o paciente volte a respirar sozinho.
3: Outra condição também é que quando o paciente é entubado, muitos desses pacientes começam a ter uma atrofia dos músculos respiratórios. E se essa atrofia acontece de forma mais intensa, ele vai ter uma dificuldade na força para respirar e para poder sair do respirador. Então, quanto mais cedo nós iniciarmos o processo de extubação mediante condições do paciente, melhor é o resultado clínico desse paciente.
0: O Dr. Biondi fala também sobre a fisiologia do ser humano, é claro. Mas a gente se apropria dessa explicação, dessa medicina dos humanos, para fazer um paralelo aqui com o nosso planeta, tá?
4: Está bem acordada? Consegue fazer as trocas gasosas corretamente? Tem força?
0: É o que a gente vai descobrir. Ops, melhor, é o que vamos tentar descobrir. A Terra tá acordada. Ufa, menos uma coisa, né? Mas ela precisa de força e tempo para se regenerar e harmonizar os ecossistemas. Na nossa gíria, a Terra precisa de um refresco. Mas segundo especialistas em clima, entidades como as Nações Unidas, tem movimentos mundiais unidos pela Terra, isso só seria possível com uma mudança radical da postura e da consciência dos seres humanos. Agora, hoje, nesse exato momento, na verdade, para ontem, gente, e lá vem mais uma dicotomia da vida, né? É postura passiva ou agressiva? Quem volta a falar com a gente hoje aqui é o escritor e psicanalista Tiago Novaes.
5: Existe, vamos dizer, uma tendência, né? É como se nós carregássemos conosco um impulso que o Freud, né, descreveu lá atrás, no começo do século XX,

0: chamado pulsão de morte. É um impulso agressivo, é um impulso de destruição. É muito interessante como existe esse discurso mais açucarado, ele é apropriado dentro da conversa sobre preservação, ecologia, é diversidade, inclusão. Se a gente conseguir, vamos dizer, aceitar, incorporar e dar um destino saudável para essas forças nossas que a gente carrega, que são destrutivas. Essa raiva, por exemplo, que a gente sente e essa sensação de aparente impotência que a gente tem. Eu acredito que parte disso acaba dividindo a sociedade. Ou seja, de algum modo, as forças negacionistas, né, as forças diversionistas, elas se apropriam dessa raiva e elas tomam para ela. Entende? E isso é muito atraente do ponto de vista do inconsciente. O inconsciente busca essa agressão, entendeu?
1: Nem me fale, inconsciente.
2: Será mesmo que a pulsão de morte pode se transformar em pulsão de vida?
3: Ora, ora, vejam só. Nossa sobrevivência está nas nossas próprias mãos, senhoras e senhores. Mas será que a gente sabe mesmo o caminho das pedras? Segue o fio aqui com o diretor do Centro de Excelência do Programa Mundial de Alimentos das Nações Unidas, Daniel Balaban.
4: Tem que voltar aos nossos olhares, à nossa ciência principalmente. Toda vez que o ser humano começa a fazer uma pesquisa em algo diferenciado, a gente chega a soluções. O ser humano é muito capaz.
3: E a lei do caminho das pedras, o caminho do conhecimento para geral, Balaban?
4: O que a gente tem que fazer é explicar através da ciência, explicar através da educação, de que esses eventos climáticos extremos estão sendo ocasionados por conta dos erros que os seres humanos estão cometendo com a nossa mãe Terra, com a nossa Gaia. Então, se nós não mostrarmos isso de uma forma didática para as pessoas, elas não vão conseguir compreender. Ficou muito fácil, coisas que me apavoram, chegar para uma pessoa e dizer: ah, mas eu acho que a Terra não é redonda, a Terra, porque se fosse redonda eu cairia. Ou seja, as pessoas não compreendem nem a lei da
5: O
4: gravidade, o
5: básico.
4: básico. Então, imagina para elas compreenderem por que que está chovendo muito ou por que que deixou de chover em determinado. Então, quando algum cientista tenta explicar, é difícil.
5: Sim.
4: É difícil até para quem estudou compreender esses eventos. Mas o que a gente tem que fazer é conseguir mostrar para essas pessoas que tudo isso que está acontecendo pode ser evitado se nós mudarmos a nossa cultura e as nossas práticas para com a nossa mãe Terra.
3: Eu estou aqui com a pergunta, aquela que todo mundo quer resposta. Será que ainda dá tempo? Quem responde é o cientista do clima, Paulo Artacho.
6: Olha, nós ainda temos tempo, sim. Essa é um ponto muito importante, apesar do agravamento muito recente, né, nos últimos 2 ou 3 anos, da frequência e da intensidade de eventos climáticos extremos, nós temos que reduzir as emissões de gases de efeito estufa o mais rápido possível e, de preferência, de uma maneira a mais intensa possível.
3: E você, tá de que lado? Ainda rola ou não rola de mudar de postura?
1: Quando vão entender que um cuida do outro? Tá tudo interligado.
3: Eu digo e repito, musa poderosa, majestosa, resiliente. Tá bom, eu tirei o frondosa, Terra. Em poucas palavras, é também o que nos explica o ambientalista, liderança indígena, ocupante da Academia Brasileira de Letras, Ailton Krenak.
7: Sou Krenak. Eu aprendi desde sempre que a Terra, ela é incomparavelmente mais resiliente, mais poderosa, mais capaz do que qualquer outra espécie que existe aqui. Nós somos organismo da Terra, nós somos a
3: Sim.
7: capilaridade do planeta.
3: Anota isso aí, hein? Que importante. Abre aspas.
8: Somos organismos da Terra. Somos a capilaridade do planeta.
3: Fecha aspas.
1: Doutor Cruz, a cura ainda demora muito a chegar?
2: Não vou mentir, Terra, ainda não tenho essa resposta. Mas tudo depende de uma reação em cadeia no seu corpo.
3: No episódio 11, na prática, qual é o tratamento para este esgotamento da Terra? Este é o SOS Terra Chamando, o podcast sobre a saúde do planeta. Uma coprodução da Empresa Brasil de Comunicação e da Casa de Oswaldo Cruz,

0: Fiocruz. Eu sou Adriellen Alves, responsável pela idealização, roteiro e apresentação. A pesquisa e a produção são de Anitta Lucchesi e Tereza Santos. A edição de conteúdo é da Juliane Gouveia. A revisão é da Ana Elisa Santana. Fazem parte da Comissão Tecnocientífica Carlos Machado de Freitas, da Escola Nacional de Saúde Pública Sérgio Arouca, Carlos Henrique Assunção Paiva, Diego Vaz Bevilacqua, Dilene Raimundo do Nascimento, Magali Romero Sá, da Casa de Oswaldo Cruz, e Tereza Morim Costa, do Museu da Vida Fiocruz. Os atores são Georgiana Góes e Pablo Aguilar, do Museu da Vida Fiocruz. O apoio à produção em Brasília, Rio de Janeiro e São Paulo ficou por conta de Adriana Ribeiro e Vitor Ribeiro. A operação de áudio é de Álvaro Seixas, Tiago Coelho, Reinaldo Santos, Thales Santos e Reinaldo Chiro. A edição final e a sonoplastia são da Pipoca Sound. Este episódio usa áudios do cientista Paulo Artacho, do diretor do Programa Mundial de Alimentos das Nações Unidas, Daniel Balaban, do escritor Tiago Novaes e do ambientalista Ailton Krenak. É isso aí, até a próxima!
1: Pera, tem mais uma turminha aí. Coordenação de processos, implementação, publicação nas plataformas de áudio, a equipe da Rádio Agência Nacional. Interpretação em Libras, equipe de tradução da EBC. Na edição de vídeo para o YouTube, Matheus Araújo. E a arte é do Vinícius Espangeiro, do marketing da EBC.

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1: Vamos nós, 8 horas.
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1: Olá, muito bom dia. Vamos nós iniciando a partir de agora mais uma edição do Frequência Nacional. Lembrando que hoje é o dia 1º de agosto, aquele mês que muita gente tem cisma, que pensa que é um dia normal, ou seja, um mês normal, igual aos outros. Tem gente que nasce nesse dia, comemora seu aniversário, é muito feliz, como também em outros meses tem gente que nasce também sem nenhum tipo de problema, o mês também é gostoso. Eu não sei como é que surgiu essa história aí do mês de agosto ser o mês do desgosto, o mês do azar. Aí eu dei uma pesquisada aqui rápida e o que eu obtive aqui é de que o mês de agosto é a crença de que o mês de agosto é o mês do azar ou do desgosto, surgiu da mistura de tradições portuguesas das grandes navegações, fatos históricos marcantes e mitos antigos sobre o clima e os animais. As grandes navegações, por exemplo, no século XVI em Portugal, as caravelas com os marinheiros costumavam partir em agosto. Como muitos maridos viajavam e não voltavam, os casamentos eram evitados para não atrair viuvez ou solidão, gerando o ditado: casar em agosto traz desgosto. O mês do cachorro louco é a fama de perigoso, ou seja, fama de perigoso também vem da ideia de que os cães ficavam mais bravos e propensos à raiva nessa época devido ao período de reprodução das cadelas no cio. Como também várias tragédias mundiais e brasileiras aconteceram em agosto, como o lançamento da bomba atômica em Hiroshima, o suicídio de Getúlio Vargas em 1954 e a renúncia de Jânio Quadros em 1961, o que ajudou a alimentar a superstição popular ao longo dos anos. Temos também aí a morte de Juscelino Kubitschek, ele que morreu também no dia 21 de agosto, me parece que foi 76, 77, enfim. O fato é que ele estava no carro indo de São Paulo para o Rio e aconteceu, portanto, aí a tragédia. O carro dele foi colidido e com isso então ele teve morte instantânea juntamente com o seu motorista, o Geraldo. Enfim, então este é o mês de agosto. Um mês de agosto tranquilo em que muita gente vai se divertir, muita gente vai viajar, muita gente ganha na Mega Sena. Então esse negócio de mês de agosto é um mês que a gente tem que ter cuidado sempre, né? Para evitar qualquer tipo de situação. E por falar em ter cuidado sempre, tem um assunto aqui que me chamou a atenção, eu fiquei preocupado também com esse fato. Ou seja, temos aqui uma matéria na CNN, na sua área de economia, uma matéria que tem a assinatura da Adas Gold, diz o seguinte, que os funcionários da Big Tech, ou seja, funcionários de Big Techs, pedem aos Estados Unidos para que avanço da inteligência artificial desacelere. Ou seja, mais de 1.000 funcionários de empresas de inteligência artificial assinaram carta aberta pedindo que medidas de segurança acompanhem avanço da tecnologia. Aos funcionários das maiores empresas de IA e tecnologia, pediram, portanto, ao governo dos Estados Unidos, em uma carta aberta, que reduza o ritmo do desenvolvimento da inteligência artificial para que medidas de segurança possam acompanhar.

acompanhar o avanço. E, de acordo com a carta, o governo dos Estados Unidos deveria apoiar um esforço internacional para desenvolver ferramentas capazes de deliberadamente regular o ritmo da fronteira do desenvolvimento automatizado de inteligência artificial. Com isso, mais de 1.000 funcionários de empresas de IA que de ponta assinaram essa carta, incluindo o cientista-chefe de um dos e também um dos cofundadores originais da desenvolvedora do chat GPT. Alguns dos cofundadores e também de outras empresas, como Meta, Google e também de outras empresas. A carta sugere, na esteira de grandes avanços e ameaças crescentes provenientes de sistemas de IA em rápido desenvolvimento, inclusive revelando na semana passada que 2 dos seus modelos em fase de teste escaparam de um ambiente de laboratório, contornaram seus sistemas para obter acesso à internet aberta e invadiram o sistema interno de outra empresa. Ou seja, aspas, há um risco real de que o desenvolvimento de capacidades acelere rapidamente além da nossa capacidade de compreender ou controlar os sistemas resultantes, disseram, portanto, aí os signatários. Então, tem aí esse risco e as pessoas têm que ter realmente aí muito cuidado. Então, essa carta aberta com certeza vai provocar inúmeros debates. Até que ponto, né, temos que avançar na IA? Porque hoje em dia a IA está aí presente em tudo, né? Hoje ela já impressiona. Imagino que tem aí pela frente que está impressionando os cientistas, as pessoas que realmente desenvolvem a esse ponto, né? Então, esse depoimento aí desse grupo que diz que uma das IAs que estava em desenvolvimento escapou da segurança e estava agindo por conta própria. Imagina só, né? O que é possível ser feito daqui para frente. Então, é realmente ter muito cuidado. Pois bem, e por falar em muito cuidado, daqui a pouquinho nós vamos estar repetindo aqui uma entrevista que ao longo do Revista Brasil, que funciona, o Revista está sendo no ar de segunda a sexta. Então, no nosso Revista Brasil da semana passada, nós fizemos aqui uma entrevista relacionada com a Anvisa, que liberou mais cinco canetas emagrecedoras, né? Aquelas canetas, a gente chama assim, né? As canetas emagrecedoras. Pois bem, essas canetas não foram liberadas e nós então aproveitamos o evento para estarmos então conversando com o doutor Amélio Godoy, ele que já foi presidente da Sociedade Brasileira de Endocrinologia e Metabologia. Ele foi presidente, esteve aqui conosco, falou realmente aí mais de 20 minutos, conversou sobre as canetas, chamou bastante a atenção pela eficácia das canetas, portanto, quem busca aí o emagrecimento, também fez alertas para que as pessoas não abusem, portanto, aí sempre buscar atendimento médico para realizarem, portanto, aí os seus procedimentos, né? Procedimentos voltados, portanto, aí com a questão dos excessos, saber o que é que de fato está fazendo para não ter aí nenhum tipo de surpresa desagradável aí pela frente, né? Chamou muita atenção também sobre as canetas que estão vindo aí principalmente do país Paraguai, que nem o estado, ou seja, o país, o Paraguai sabe da eficácia dessas canetas, ele desconhece, ou seja, chega lá, dali então ganha portanto o mundo, e é um ponto que o nosso entrevistado chamou bastante aí a atenção. E nós vamos repetir essa entrevista daqui a pouquinho. Você que está sintonizado conosco, o doutor Amélio, ele vai trazer todas as explicações. Então é bom você que tem muita dúvida, não sabe se com que idade começa a tomar, portanto, as canetas, serve para criança, serve para pessoa idosa, enfim, quais tipos de diabetes as pessoas podem tomar aí essa medicação. Quer dizer, quando o foco é na diabetes, porque essa medicação foi feita justamente para diabetes. Agora, só que ela evoluiu e alcançou também as pessoas que buscam o emagrecimento. Agora, ou seja, pessoas com obesidade. Agora, tem um outro fato, e eu verifiquei isso hoje, ou seja, a gente falando aqui das canetas, e as canetas podem ir
muito mais além.

tendo que elas estão servindo para hoje. Ou seja, essas canetas também estão sendo testadas contra vícios, dores e até mesmo o câncer. Essa, inclusive, é uma matéria que está na revista Veja, e a revista Veja é uma matéria do Diogo, não vou nem pronunciar o sobrenome dele aqui, né? Mas diz que enfim, essa caneta também ela está sendo, de alguma forma, testada contra, portanto, aí, essa.

essas questões agora que foram ditas, né? Ou seja, a caneta, então, foi criada para combater a diabetes, agora está alcançando também as pessoas obesas, que estão buscando, portanto, aí, a diminuição do peso, sob forma de tratamento com endocrinologista, e agora também está sendo testada contra vícios, imagina aqui, vício, né? Deve ser de cigarro, droga e outras coisas mais. Podia ser também combater o vício das redes sociais, né? Porque tem gente que não dorme, não come, não sai para casa, é direto ali no computador, só nos jogos, alguma coisa nesse sentido. Enfim, então tudo isso nós vamos estar trazendo daqui a pouquinho para você que está sintonizado conosco. Muito obrigado pela a sua sintonia aqui na Rádio Nacional 980, com o programa o nosso Frequência Nacional. E um assunto que está chamando aqui a atenção, também aqui na Capital Federal, é que muita gente tem reparado, e principalmente aqui não só no plano piloto, como também nas demais cidades, regiões administrativas, Taguatinga, Gama, Sobradinho, Planaltina, Paranoá, Guará, Núcleo Bandeirante, Braslândia, quer dizer, Ceilândia, Samambaia, Recanto das Emas, Riacho Fundo, então não importa. O fato é que existem muitas pessoas em situação de rua que vêm ocupando aí de forma bem assim, eu coloco até perigosa, né? Porque tem muita gente que pega um pedaço de pano, faz uma espécie assim de uma barraca num canteiro central, onde um carro pode desgovernar e avançar nesse canteiro. Enfim, então são várias as situações, sem falar as marquises, né? Que as pessoas também gostam de utilizar aí as marquises. Então é nessa que as pessoas têm que ter realmente aí muito cuidado. E por isso já está tudo pronto, um trabalho desenvolvido pelo governo do Distrito Federal, para que hoje, daqui a pouquinho, às 9 horas, seja desencadeada aí uma operação para acolhimento à população em situação de ruas ou de situação de rua. Então, são 20 pontos já levantados dentro do plano piloto e essa ação vai começar hoje, tanto na Asa Norte, como também na Asa Sul, setor hospitalar, enfim. Então, são várias as questões. Então, é nesse ponto que nós também vamos estar falando daqui a pouquinho quais são ou serão essas áreas. Aliás, já vamos falar logo, né? Então, nesse fim de semana, a partir das 9 horas, servidores estarão no plano piloto para oferecer acolhimento e assistência social a pessoas em situação de rua que quiserem ajuda. Após o atendimento, os pertences serão transportados ao endereço indicado por eles. Caso não haja um ponto fixo, os objetos pessoais serão levados ao depósito do CIA Trecho 4 para retirada em até 60 dias, sem qualquer custo para o responsável. A divulgação das ações de acolhimento segue o que foi decidido pelo Supremo Tribunal Federal no âmbito do julgamento da arguição de descumprimento de preceito fundamental. A decisão determina que o Poder Executivo Distrital divulgue previamente o dia, o horário e o local das ações de zeladoria urbana dos seus respectivos sites e que preste informações claras sobre a destinação de bens, porventura apreendidos, o local de armazenamento dos itens e o procedimento de recuperação do bem. Então vai ter aí ações, por exemplo, na via N2, ali próximo à Quinta DP. Quinta DP fica em frente ao Venâncio 3000, lá na Asa Norte. Tem também, ainda na próxima à Quinta DP, tem uma outra operação, fica próxima à subestação da antiga SEB, né? Tem ali, quase chegando no Colégio Militar. Ainda na Asa Norte, tem também no balão da W5, ali próximo, acesso a 908, 909, também haverá ação naquele local. Ainda na Asa Norte, na 909, 910, junto ao Parque Buller Max, tem também na 913 Norte, junto ao Colégio Anjo da Guarda e a Mesquita Islâmica, ainda na Asa Norte, na 915, ao lado da Escola Sagrada Família Menino Deus. No final da Asa Norte, entre o setor hospitalar e o setor terminal norte, tem também no interior de uma torre abandonada, na 302 Norte. No setor terminal norte, na Avenida Burle.

0: Marques. Agora partindo para o sul, setor comercial sul, ali é praticamente todo o setor comercial sul. Tem também na W5 e W4 sul, na 903, 905, 702 a 705. Tem também no Centro Pop, na 903 sul. Tem também na Praça Galdino Jesus dos Santos, que é a Praça 21 de Abril, né? Na 703, 704. Tem também na SQS 303, 304, na Área Verde. Ainda na 303 também tem, portanto, atrás do Bloco D. Ainda na Asa Sul, tem também na CLS 102, no Bloco A, ao lado da Drogazil. Tem ainda na CLS 305, ao lado também outra Drogazil, próximo ao Pão de Açúcar. Ainda na 412, ao lado também da Drogazil. Tem também na CLS 413, ao lado da Drogaria Pacheco. E ainda na CLS 415, na altura do Bloco D. Então são 20 os pontos e somente no plano piloto Asa Sul e Asa Norte. A ação começa, portanto, daqui a pouco, aí pelos integrantes do governo do Distrito Federal. Nós vamos agora no Instituto Nacional de Meteorologia para saber como é que fica o tempo. Enquanto isso, apenas registrando aqui que a equipe hoje aqui no nosso Frequência Nacional sou eu, Walter Lima. Tem a Sandra Torres, né? Sandra, bom dia para você. Está fazendo a produção do programa. O José Lins aqui na parte técnica operacional. Bom dia, Lins. O Cláudio Lima na central técnica, né? E evidente, essa é a equipe do programa. O programa teve aí a produção da Luzinete Marques, como também da Monique Sinaide. E também aí a participação também do nosso Artorello, né? Ele que é o coordenador da Rádio Nacional Brasília AM. Enfim, essa, portanto, é a equipe e junto nós vamos até às 10 horas, sempre procurando atualizar você com os fatos e também com os acontecimentos. Por exemplo, nós temos aqui as manchetes de alguns dos jornais que já circulam aí pelo país. Nós temos aqui, portanto, o jornal O Globo. O Globo traz, portanto, aqui na sua matéria, veto do PP amplia reveses de Flávio Bolsonaro na busca por vice e consolida afastamento do Centrão. É a manchete principal aqui do jornal, portanto, o Globo, né? Temos também aqui o Estadão de São Paulo. O Estadão, ele traz na sua manchete: FIFA desiste de plano para investimentos privados após repercussão negativa. Folha de São Paulo traz também aqui na sua principal manchete um assunto falando também aqui da FIFA, né? O mesmo assunto que nós abordamos agora há pouco. E a CNN fala, portanto, aqui da CNN, ou seja, a CNN trazendo o assunto que nós aqui já abordamos, né? Funcionários de Big Techs pedem aos Estados Unidos para que o avanço de IA desacelere. Né? Daqui a pouquinho a gente tem também aqui as manchetes do Correio Brasiliense, temos também no Metrópolis e claro, daqui a pouquinho nós vamos trazer também. Bom, eu já estou no Instituto Nacional de Meteorologia, comigo está a Larissa Campos. Com ela nós vamos então conversar. Ô, Larissa, bom dia, Larissa.
1: Bom dia, Walter. Bom dia aos seus ouvintes. Tudo bem?
0: Tudo bem, Larissa. Como fica o tempo hoje aqui na nossa capital federal? Alguma surpresa, Larissa?
1: Não, Walter. A gente segue com estabilidade. Hoje já tivemos as mínimas marcadas na casa dos 15 graus em grande parte de Brasília. Só lá no Paranoá que a gente teve uma temperatura um pouco mais baixa, foi de 12 graus de mínima. Mas as máximas hoje devem variar entre 27 e 29 graus aqui no DF. Nosso destaque segue sendo a baixa umidade, tá?
0: A baixa umidade, o pessoal tem que realmente beber muita água. Até porque essa época do ano, realmente, a umidade vai sempre decrescendo, né? Ao ponto de chegarmos aí lá para setembro, outubro, alguma coisa assim. Às vezes chega até beirando aí os 10%, né, Larissa?
1: Pois é, já tivemos marcações nessa casa dos 12% aqui em Brasília.
0: Tem que ter
1: a gente está um pouquinho longe, mas a gente está caminhando para um período mais seco do ano.
0: Exatamente,
1: né?
0: Exato. Então vamos lá, Larissa, qual é a região do país que, de alguma forma, vem preocupando a meteorologia nesses últimos dias e também para as próximas horas?
1: Então, Walter, hoje nós estamos com alguns avisos publicados em todo o território brasileiro, mas o maior destaque seria na região sul, que a gente ainda tem avisos de tempestade lá, desde do Mato Grosso do Sul, pegando toda a região sul do país também. Além desses avisos de tempestade na região sul, nós temos avisos também

0: Bem, de vendaval no Nordeste, em grande parte do interior do Nordeste, assim como avisos de ventos costeiros ainda atuando ali no litoral do Rio de Janeiro até o litoral norte de São Paulo. Acho que esses seriam os destaques de hoje. E voltando a destacar a baixa umidade, que já são dias seguidos com avisos de baixa umidade em grande parte da porção central do país. E hoje nós aumentamos a severidade na porção central, então a gente tem todo o oeste de Goiás, a porção leste do Mato Grosso e a porção norte do Mato Grosso do Sul com aviso laranja de baixa umidade, que no nosso caso seriam variando entre 12% e 20% de mínima, isso durante a tarde, então vale o nosso destaque.
1: Entendo. No Rio Grande do Sul, mais precisamente a região sul, né? Lá também está preocupando bastante. Continua chovendo na região, principalmente no Rio Grande do Sul, Larissa?
0: Continua chovendo, mas a nossa previsão é que essa chuva se estenda só até o final do dia de hoje. Amanhã a chuva dá uma trégua para a região sul do país, mas volta a atuar na madrugada da segunda-feira.
1: Quer dizer, chove na região sul e chove também na região norte, ou a região norte deu aquela trégua?
0: Na região norte, a gente tem previsão de chuva só para a porção sul da região norte, ali entre o Acre e Rondônia. O resto da região tem previsão de chuvas isoladas, mas assim, bem isoladas, não aquele padrão comum que a gente vê para a região.
1: Entendo. Agora, só para fechar, Larissa, quer dizer, aquele vendaval, aquele vento forte, né, que deu tanto no Rio como também São Paulo, destruiu muita coisa, infelizmente causou mortes também. Quer dizer, esse tipo de fenômeno não está programado, não está na previsão de vocês, não, né, Larissa?
0: Então, a gente está com ventos costeiros previstos, mas de severidade um pouco menor do que estava previsto naquela quarta-feira, né? Hoje a gente está com a previsão de ventos entre 40 e 60 quilômetros. Naquela ocasião, a previsão era entre 60 e 100 km por hora.
1: Nossa Senhora, ali realmente foi um estrago, né? Agora, esse
0: Sim.
1: vendaval que você falou na região Nordeste não tem nada a ver com essa ventania forte, não, né, Larissa?
0: Não, é um padrão diferente daquele que foi observado na região sudeste, né? A gente vai observar ventos no interior do continente, né? Nas regiões interioranas do Nordeste, e ventos também que não devem ultrapassar os 60 km por hora, tá? Esse aviso não tem uma severidade maior. A gente ainda está no nosso primeiro nível de aviso amarelo, para a população ficar em alerta, né? De que a gente pode ter esses vendavais, mas são entre 40 e 60 km por hora.
1: Entendi. Tá bom. Larissa, um bom trabalho para você. Valeu, para a equipe. Muito obrigado pela
0: Muito
1: sua
0: obrigada pelo
1: participação.
0: espaço, Walter. Tenha um
1: Obrigado a
0: bom dia,
1: você.
0: você e seus ouvintes.
1: Tenha um bom dia
0: Tchau, tchau.
1: também. Muito obrigado, Larissa. A gente falando em secura aqui na Capital Federal, hoje mesmo, por volta das 5 horas da manhã, ali naquela floresta, né? Eu confundo aqui as florestas, né? Tem uma floresta nacional, tem aquela de Taguatinga que avança até Braslândia, enfim. Ali, quase na margem da BR-070, estava pegando fogo. Tinha uma equipe do Corpo de Bombeiros já no local, as chamas eram enormes e claro, e à noite, então, todo cuidado é pouco, né? Então, não se sabe, evidentemente, a origem daquele fogo. O fato é que os bombeiros estavam lá, debelando, e a gente espera que eles tenham conseguido realmente aí esse fator. E a gente aproveita e chamar aqui a atenção das pessoas. Porque na Europa, onde o fogo realmente destruiu muito, continua lá causando muita destruição, tanto na Espanha como também na França e outros países também do continente europeu, o fogo vem pegando, né, muito forte. E as autoridades lá chegaram à conclusão que boa parte desse fogo acontece por quê? Porque os fumantes, eles, ao invés de coletarem o toquinho do cigarro ali no compartimento do próprio carro, jogam, portanto, aquele toquinho incandescente para fora. É onde o vento carrega, leva para uma mata seca e é onde, portanto, aí acontece. Então a gente chama também aqui a sua atenção, né? Não estamos criticando aqui o fato de você fumar de forma alguma. Você é livre, você pode fazer o que você quiser, não tem problema algum. Agora a questão de terminar de fumar e jogar o toquinho incandescente para fora, esse é que é o ponto. Pode chegar num gramado, pode chegar numa vegetação mais seca, o vento pode levar para mais longe, chegar no mato mais condensado, e é onde, portanto, acontecem os grandes acidentes. Então, a gente aproveita também este ponto para chamar aí a atenção. É isso.

0: Sei. E falar em chamar a atenção, são agora 8h25. Nós vamos, como já dissemos, trazer aquela entrevista que fizemos ao longo desta semana com o médico especialista, portanto, aí, ele que já foi presidente, né, da Sociedade Brasileira de Endocrinologia e Metabologia, o doutor Amélio Godoy. Nós vamos conversar com ele sobre a caneta de semaglutida, que são as canetas, né, que emagrecedoras. Então ele vai conversar conosco a princípio sobre essa decisão da Anvisa, que é a Agência de Vigilância Sanitária, que reconheceu, portanto, e registrou aí mais quatro ou cinco tipos de canetas emagrecedoras. A gente aproveitou, trouxe esse assunto e aproveitamos também para levantar com o nosso entrevistado várias dúvidas de muitos ouvintes, que essas dúvidas, todas elas foram respondidas. Então vamos lá, a entrevista tem quase 20 minutos, nós vamos então aqui com o doutor Amélio Godoy, trazendo mais uma vez essa entrevista para você. Eu sei que tem muita gente comentando, muita gente pediu que a gente retransmitisse a entrevista, então hoje é o momento dentro do Frequência Nacional. Vamos lá. Pois bem, como nós já havíamos anunciado, nós vamos agora repercutir essa decisão da Anvisa, que registrou 5 novas canetas emagrecedoras. Medicamentos ampliam, portanto, opções para tratar diabetes e somam também aí na aprovação para também as pessoas que utilizam a caneta emagrecedora. Quem está conosco, e nós vamos então, a partir de agora, entrevistar, é o nosso convidado, doutor Amélio Godoy. Doutor Amélio, ele é médico endocrinologista, ele já presidiu a Sociedade Brasileira de Endocrinologia e também Metabologia. E é com ele que nós vamos conversar sobre esse assunto, né, doutor Godoy? Mais uma vez, seja muito bem-vindo aqui ao nosso programa. Obrigado por aceitar o nosso convite. E muito bom dia para o senhor, doutor Godoy.
1: Bom dia, Walter. Bom dia a todos os seus ouvintes. É um prazer estar com vocês aqui para a gente conversar um pouquinho sobre isso, que é definitivamente uma grande novidade e uma grande aquisição para o cenário terapêutico do diabetes tipo 2 no Brasil e, eventualmente, para o tratamento também da obesidade.
0: Ou seja, esse aumento de opções, né, de canetas emagrecedoras, que também é aplicada para poder cuidar das pessoas com diabetes tipo 2. Como é que o senhor avalia essa quantidade, né, esse volume? Quer dizer, é bom para quem, de alguma forma, utiliza, portanto, esse medicamento? Tem que prestar atenção. Como é que o senhor avalia justamente essa decisão da Anvisa, doutor Godoy?
1: Muito bem, Walter. Veja só, eu acho o seguinte: a Anvisa é uma entidade extremamente séria, competente, tem feito um esforço enorme de examinar as propostas todas de aprovação de novas canetas com a mesma substância, porque de fato a substância é a mesma, a substância chama-se semaglutida. Então, o que nós temos são situações onde tem muita demanda para isso atualmente e o custo é muito alto, então termina não sendo possível para a maioria dos pacientes portadores de diabetes tipo 2 fazer uso dessas canetas. Então, sob esse ponto de vista, isso é absolutamente desejável, que nós tenhamos mais opções para utilizar em nossos pacientes e isso certamente vai implicar em menor custo para eles. Por outro lado, a gente tem que ter cuidado com algumas situações. Nós temos três tipos de semaglutida no Brasil atualmente. Primeiro é a original, que é um biológico, ou seja, é uma medicação desenvolvida a partir de engenharia genética em laboratório especializado, de difícil execução, somente eles têm a capacidade de fazer essa molécula sob a forma de engenharia genética, utilizando seres vivos, quer dizer, fungos, bactérias, etc., que são repaginados geneticamente para produzir a substância em questão, que é a semaglutida, assim como foi com o hormônio de crescimento e como é com o hormônio de crescimento. O segundo tipo são os sintéticos, ou seja, os sintéticos é uma cópia com as mesmas características, os mesmos aminoácidos, a

0: mesma sequência, a mesma atuação sobre o receptor do hormônio GLP-1, porém, elas não são biológicas, elas são cópias feitas em laboratório, quimicamente desenvolvidas. Elas são de confiança? Sim, elas são de confiança, porque elas passaram pelo crivo da Anvisa para ver biodisponibilidade, para ver esterilidade, a forma como eles foi preparada, a competência do laboratório para fazer uma molécula que é tão importante e tão difícil de fazer. E a terceira são as manipuladas. Aí é que a coisa começa a ficar problemática, né? Porque existem várias manipuladas tentando essa aprovação. Eu quero crer que a Anvisa não vai aprovar a maioria delas por uma razão simples. Elas não têm laboratórios com a maquinaria, com estrutura técnica suficiente para fazer essa manipulação. Então, o muito cuidado é, primeiro, não comprar importadas. Espero que você esteja tendo suas dúvidas para a gente discutir mais. Não comprar importadas, porque estão importando do Paraguai. E essas são manipuladas. O Paraguai já existe há algum tempo, mesmo antes da perda da patente, já existem marcas de laboratórios de pouca confiança, que até o governo de lá não confia, mas estão produzindo e exportando para o Brasil e são compradas e são aplicadas aí em farmácias de manipulação ou em clínicas de tratamento de obesidade. Né? Então, esse é o problema, essa é a questão, mas é bem-vinda ou são bem-vindas aquelas que têm cumprido todo o ritual de submissão para a Anvisa e a Anvisa aprovou.
1: Perfeito. O programa é em rede, doutor Godoy, o senhor conversa comigo. Aqui nos estúdios Brasília estão comigo os jornalistas, o Miguelzinho Martins, como também o Aécio Amado. E em São Paulo está o Leandro Martins. Os três também vão participar da entrevista. Começo com você, Miguelzinho.
0: Com prazer.
2: Doutor Godoy, muito obrigado por estar conosco. Bom dia. Afinal, doutor, apenas para deixar claro a grande dúvida para que ela possa, de uma forma ou de outra, ser sanada. Com a chegada de novas canetas de semaglutida no mercado, quem realmente deve usar esses medicamentos? Apenas diabéticos ou também pessoas com obesidade?
0: Nós temos, Denton, no Brasil, duas formulações para tratamento da obesidade. A primeira é a original, como vocês sabem, que é a semaglutida, cujo nome comercial é o Wegovy. A segunda é do próprio laboratório novo, que foi cedida numa joint venture para a Eurofarma. Então, esta também é biológica e também tem as doses para tratamento da obesidade. Então, essas duas marcas, a marca da Novo Nordisk, que é a marca da Eurofarma, elas são biológicas e elas são têm dosagens para tratamento da obesidade, ou seja, elas não são off-label. As outras todas são apenas a dose de, até a dose de 1 miligrama. A Eurofarma tem as doses de até 2,4 miligramas, que é para tratamento da obesidade. Então, essas de 1 miligrama são de indicações para tratamento de diabetes tipo 2. Então, utilizá-la para tratamento de obesidade será o uso off-label, ou seja, fora de bula. Dentro do que está registrado na bula, ela é para tratamento de diabetes tipo 2.
2: Perfeito. Bem, doutor. Perfeito. Está conosco também, como já anunciado, Aécio Amado, da Agência Brasil. Aécio.
3: Muito bem, Miguelzinho Martins, bom dia. Doutor Amélio, um prazer falar com o senhor. Doutor Amélio, hoje a Anvisa já relacionou mais 5 marcas de canetas emagrecedoras, inclusive concedendo o registro. Eu pergunto para o senhor, com relação à questão do Ozempic, o que é exatamente o Ozempic, o que é exatamente é um processo genético e os efeitos colaterais de cada um desses tipos?
0: Então vamos voltar ao que eu defini mais atrás, na primeira pergunta do Walter. O Ozempic

0: uma substância chamada semaglutida, desenvolvida pelo laboratório novo nosso na Dinamarca, feita de maneira biológica, como eu te expliquei, a partir da molécula conhecida do GLP-1, ou do nosso hormônio natural. Eles fizeram modificações na molécula e produziram por a mudança do RNA de bactérias e de fungos. Ou seja, é um produto biológico feito a partir de seres vivos. Ok? E isto é da qualidade, da certeza de ação, da eficácia, da esterilidade, da boa biodisponibilidade. Então, essa é a caneta ou a formulação ideal. As outras são cópias feitas em laboratórios, mas de maneira química, não são feitas por engenharia genética. Tem semelhante efeito à semaglutida original. Também são chamadas semaglutidas, porque a fórmula é exatamente a mesma da semaglutida. A forma de desenvolver foi diferente. Uma é biológica e outra é copiada quimicamente. Bom, isto dito, vem algumas de laboratórios conhecidos e que eu particularmente já visitei, conheço a fábrica, são laboratórios de muito boa qualidade e de grande, digamos assim, poder tecnológico para fazer essa substância. É o laboratório Eurofarma, é o laboratório EMS. A Eurofarma só envasa, porque o produto original é dado ou vendido pelo Novo Norte, que é o laboratório que desenvolveu. As outras são de laboratórios que fizeram a cópia quimicamente. Mas a maioria desses laboratórios eu particularmente não conheço. Mantecorp eu conheço, né? Eu já falei da EMS que eu conheço, sei de vários produtos, eles já têm produtos outros para diversas outras especialidades, diversas outras doenças. E são laboratórios conhecidos. Agora, existem alguns que a gente não conhece. Então, cabe ao médico ter critério para prescrever a caneta de laboratório A, B, C ou D para aqueles que ele acha que tem maior qualidade para produzir o produto. Quanto a efeitos colaterais, que você perguntou. Os efeitos colaterais são semelhantes aos efeitos colaterais da semaglutida original. A semaglutida, os principais efeitos colaterais são do tubo gastrointestinal, ou seja, são eventos desenvolvidos a partir de alguma ação no tubo digestivo. Então, primeiro, náusea, eventualmente vômitos. Segundo, alteração da motilidade do estômago e da motilidade do intestino, ou seja, isso pode levar, eventualmente, à constipação, ou prisão de ventre, né? Ou a diarreias, episódios de diarreia. São os efeitos colaterais mais frequentes e mais importantes. Efeitos colaterais sérios que nós temos que nos preocupar são muito poucos e é uma minoria. Então, e esses efeitos colaterais são diversos, mas são muito vagos, digamos assim. Se falou muito em pancreatite, não é fato, ele não dá pancreatite, a medicação não dá pancreatite. A perda de peso per si, quando é rápida e súbita, que leva à formação de cálculos na vesícula, e aí sim, esses cálculos na vesícula podem, entupir, vamos usar um termo mais leigo, entupir o canal biliar e com isso produzir uma colecistite e eventualmente uma pancreatite, mas não é ação direta do remédio. E se falou muito em câncer de pâncreas, não é verdade. Não tem nenhuma estatística, nenhum estudo que tenha provado aumento do risco de câncer de pâncreas. Muito pelo contrário. 13 cânceres, tipos de câncer associados com a obesidade, diminuíram, a incidência foi menor no uso da semaglutida.
1: Pois não. O Leandro Martins, nosso âncora em São Paulo, também conversa com o senhor, Dr. Godoy. Vamos lá, Leandro.
2: Ok,

0: Walter. Doutor Godoy, bom dia. Doutor Godoy, as canetas que a gente já conhece mais, tem conhecidos que utilizam, são o Monjaro e o Ozempic. São medicamentos muito caros, né? Acima de R$ 1.000 cada caixinha. E eu lhe pergunto, essas novos medicamentos semelhantes de semaglutida que a Anvisa registrou, eles viriam com um preço melhor no mercado ou a ideia não é essa? Seria isso?
1: Não, sim, claro. Eles não tiveram. O laboratório que desenvolve a molécula pela primeira vez, ele gasta bilhões de dólares para desenvolver a molécula. Por isso, essas moléculas são muito mais caras, né? A própria embalagem, essas canetas, também são caras, mas tem que ser bem feita, bem seguras para usar. Então, esses medicamentos são caros. Quando ele perde a patente e aparecem as cópias, elas têm que vender por um preço mais barato. Não vai, não tem maneira delas competirem com o original se elas praticarem o um preço semelhante ao preço do original. Então, sim, vai cair mais de 50%. Elas vão entrar no mercado com cerca de 50% do preço do original. Tá? Vamos falar os nomes, porque os leigos já conhecem. O Ozempic ou o Wegovy são os originais. As cópias, outras todas, terão que ser obrigatoriamente, por uma questão de mercado, de menor preço. Calcula-se que uma dosagem plena, por exemplo, de um Ozempic, vai custar cerca de R$ 1.000 por mês, o custo. Já a dose máxima do Wegovy custa mais um pouco, 2.000, quase R$ 3.000. O Monjaro, idem. O Monjaro vai a mais de R$ 3.000 por mês. Monjaro não tem cópia ainda, não perdeu patente. Quem estiver vendendo Monjaro aí, está vendendo Monjaro fake, né? Porque o Monjaro mesmo não perdeu patente e não existe nenhuma liberação do laboratório que o produz, que é o Laboratório Lilly, para nenhum outro laboratório fazer, nenhuma farmácia de manipulação fazer. Então, as que tem no mercado, que também são importadas de algum lugar que Deus sabe aonde, elas são fake, não devem ser utilizados.
2: Doutor Godoy, nós temos ainda 3 minutos de programa, até porque o senhor também tem um limite de tempo, né? E a gente pede até escusas por estarmos avançando um pouco mais. Mas a questão é justamente essa. Quer dizer, as canetas emagrecedoras, é importante que se verifique a idade do paciente ou da pessoa que de alguma forma quer utilizar, portanto, aí, o emprego desse medicamento para poder emagrecer?
1: Para emagrecer, sim, é importante que a gente tenha em consideração a idade do paciente e os possíveis riscos do paciente. Então, pacientes idosos acima de 75 anos, 65 anos, não há diferença nos efeitos colaterais em relação àqueles com menos de 65 anos e em relação a maiores riscos ou maiores problemas. Os pacientes mais idosos, digamos assim, 75, 80 ou mais anos, podem utilizar, não há nenhuma contraindicação que eles utilizem. Pelo contrário, se eles forem diabéticos, eles se beneficiarão do tratamento para diabetes. Se for obesidade, que é o que você frisou mais, sim, podem usar. Agora, esses precisam, sim, ter muito mais cuidado, muito mais vigilância pelo médico e muito mais experiência e boa formação do médico para tratar uma pessoa com obesidade idosa. Porque aí sim, o efeito colateral mais temido seria a sarcopenia ou a perda de músculo. Há muitos mitos em cima disso, a maioria não perde músculo, não perde músculo, mas se você pega um paciente, que eu acho que é muito importante que se entenda, uma pessoa que já é obesa e já é sedentária há muito tempo, ela é certamente sarcopênica, ela é certamente tem pouco músculo. E aí sim, o cuidado que você tem é fazer a orientação alimentar mais rica em proteína, eventualmente utilizar suplementos que possam ajudar a manutenção da massa muscular.
2: Sim, e sobre as crianças?
1: Crianças a partir de 12 anos já pode ser utilizada, a marca original tem estudos, né? Ou seja, a marca da Novo Nordisk tem estudos, a partir de 12 anos, então pode.

0: utilizada para tratamento da obesidade em crianças, ou para tratamento de diabetes tipo 2 em crianças sem nenhum problema. Quer dizer, claro, sob orientação, sempre sob orientação e vigilância médica. Né? E eu aconselho aqueles que eventualmente queiram utilizar, prescrever para crianças, eles têm que ser especialistas. Não é qualquer médico que pode prescrever. Ah, eu sou clínico geral. Não, você não é especialista. Se você quer prescrever para criança, você tem que ser uma pessoa com boa formação na área de endocrinologia pediátrica.
1: Tá muito bem. Doutor Amélio Godoy, é sempre um privilégio entrevistar o senhor. Mais uma vez, muito obrigado pela gentileza e atenção que o senhor sempre tem aqui com a Rádio Nacional. Bom dia para o senhor, doutor Godoy.
0: Muito obrigado, um grande prazer. Bom dia.
1: Bom dia, muito obrigado ao senhor. Tá então, né, a entrevista que nós realizamos com o doutor Godoy. Esperamos que você tenha obtido aí muitas informações, tirado, portanto, também aí as suas dúvidas, né, que de fato... É importante. Essa, portanto, é a nossa missão, de estar sempre aí atualizando você com os fatos, com os acontecimentos, tirando também as suas dúvidas, sempre trazendo aí as informações de primeira aí para você, tá bem? Então tá, então vamos nós aqui, são 8h46 agora no horário de Brasília. Pois bem, na segunda-feira, dia 3 de agosto, os tribunais superiores, todos eles voltam às suas atividades normais. O Supremo Tribunal Federal, o Superior Tribunal de Justiça, o Tribunal Superior Eleitoral, o Tribunal Superior do Trabalho, como também o Superior Tribunal Militar. Então, são as instâncias superiores da nossa Justiça, como também o nosso TRF1, que é o Tribunal Regional Federal da Primeira Região, também estão todo mundo, ou seja, os ministros, que geralmente nesse período de recesso, eles tiram, portanto, em férias coletivas, esse seria mais ou menos o termo, até porque não tem, né? Porque são números... números bem reduzidos de ministros que compõem, portanto, aí a corte. A exemplo, quer dizer, bem diferente dos tribunais de justiça, né? Onde o número é bem maior. Então, no Supremo mesmo tem 10 ministros, quer dizer, a composição é de 11, mas falta, portanto, um para compor, portanto, é a totalidade dos ministros. Então, os 10, portanto, não só os 10, quer dizer, os 10, sendo que o presidente, ele fica trabalhando na primeira fase do recesso, então 9 saem, né? E depois que ele trabalha ali 15 dias, aí vem um vice-presidente do Supremo Tribunal Federal. Neste caso, é o ministro Alexandre de Moraes, que está hoje, portanto, ali como assumindo todo o comando do STF. Como também acontece nos demais tribunais. Então, na segunda-feira, voltam, portanto, aí todos os tribunais de justiça. O Tribunal Superior Eleitoral, inclusive, realiza na segunda-feira, a partir das 7 horas da noite, a sessão extraordinária de abertura do segundo semestre forense de 2026, com a retomada das sessões administrativas e jurisdicionais. Ao longo da semana também serão realizadas as sessões ordinárias de terça às 19 horas e de quinta às 10 horas. Na abertura do segundo semestre do TSE, o presidente da Corte, ministro Cássio Nunes Marques, fará o lançamento oficial da primeira edição da Semana Nacional do Sistema Eletrônico de Votação. A iniciativa é voltada para ampliar o conhecimento da população sobre o funcionamento, a segurança, a transparência e a auditabilidade da urna eletrônica nas eleições gerais de outubro, daqui a 62 dias. Na sessão administrativa, o tribunal deve analisar duas listas tríplices destinadas ao preenchimento de vagas de juízes da classe da advocacia nos tribunais regionais eleitorais do Espírito Santo e também do Pará. Já na sessão jurisdicional, constam dois processos envolvendo a aplicação de multas, um de São Paulo por doação acima do limite legal e outro de Londrina, no Paraná, por propaganda eleitoral em bem de uso comum. Ambos são relatados pelo ministro.

0: ministro Dias Toffoli. Então, essa será já a rotina inicial no Tribunal Superior Eleitoral. Agora, no STF, como já dissemos também, né, haverá, portanto, o retorno dos ministros às sessões. E o que se tem aqui em relação, portanto, aí, a este retorno dos ministros, a matéria também que vem de lá, dando conta de que o plenário do STF realiza na próxima segunda-feira, 15h, a primeira sessão de julgamento do segundo semestre judiciário. Entre os destaques da pauta estão as ações diretas de inconstitucionalidade, a 779 e a 7790, que questionam mudanças da reforma tributária, que é a Lei Complementar 214/2025, nas regras para isenção de impostos na compra de veículos por pessoas com deficiência. As ações propostas por entidades de defesa dos direitos das pessoas com deficiência sustentam que a nova legislação impõe exigências excessivas para comprovar a deficiência e a necessidade de adaptação dos veículos. O julgamento começa, portanto, quer dizer, esse julgamento começou em junho, com a leitura do relatório e as manifestações, portanto, aí das partes. Então, essa, portanto, é a ação que está sendo já marcada para dar continuidade, portanto, aí ao julgamento. É isso aí, são 8h51 agora no horário de Brasília. Vamos aqui com a nossa agenda cultural, né? Apresentação dele, Mário Sartorello.
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2: O cordelista Davi Melo lança Amor de Repente, o seu mais novo cordel, na 7ª Feira do Cordel Brasileiro na Caixa Cultural Brasília. A história fala do amor entre dois repentistas em um passeio por territórios culturais e encantados do Brasil. Davi estará com sua banca montada nos dias 1º e 2 de agosto, no sábado e domingo, das 16h às 20h. Estarão disponíveis também outros cordéis do autor, que mandou um recado para a gente. Vamos ouvir.
3: Alô, ouvintes da Rádio Nacional. Aqui quem fala é Davi Melo, cordelista do Distrito Federal. Estou aqui para convidar vocês para prestigiarem o meu mais novo cordel, Amor de Repente, que conta a história de dois repentistas do Brasil que se uniram amorosamente e poeticamente, superando vários desafios do dia a dia. O cordel vai ser lançado na 7ª Feira do Cordel Brasileiro, na Caixa Cultural Brasília, nesse sábado e domingo. Vou estar com a banca de cordel entre as 16h e as 20h, nesses dois dias. Quem quiser conhecer, prestigiar esse cordel e vários outros, e meus e de vários cordelistas do Brasil que vão estar nesse evento. É isso. Amor de Repente, o novo cordel de Davi Melo. Um abraço.
2: O Centro Cultural TCU apresenta Festas de Luz, as festas populares e a arte brasileira. A mostra reúne pinturas, esculturas, cerâmicas, xilogravuras e fotografias inspiradas em celebrações populares, como São João, destacando sua força estética e cultural. Entre os artistas estão Alfredo Volpi, Beatriz Milhazes, Mestre Noza e José Patrício. A visitação vai até 12 de setembro, de terça a domingo, das 9h às 18h, com entrada gratuita. Chega amanhã ao Teatro Engrenagem, na 708-709 Norte, o espetáculo Cicuta, da Companhia de Teatro Caleidoscópio. A montagem acompanha o julgamento e a morte de Sócrates para confrontar o público com perguntas sobre obediência, educação, democracia e responsabilidade. Ouça o recado do ator e dramaturgo André Amaro.
4: Olá, Brasília! Eu sou André Amaro, autor e diretor da peça Cicuta, ou um tal de Sócrates. Quero convidar vocês para assistirem ao julgamento

0: Esse fim de semana, quer dizer, a partir de hoje, né, vai ter aí alterações no trânsito aqui na nossa capital federal, não só no plano piloto, como também no Gama, em razão aí de eventos desportivos. Então, tanto esportivos como também culturais. E esses eventos estão programados tanto para hoje como também para amanhã. E com isso, as equipes de fiscalização do DETRAN farão intervenções em vias do plano piloto e também no Gama. Portanto, hoje e amanhã são dias de corrida livre, que terá a prova de 5 quilômetros, 10 quilômetros, 21 quilômetros e 42 quilômetros, com largada e chegada na Esplanada dos Ministérios, na altura da Catedral de Brasília. No sábado, as ações de controle de tráfego terão início às 4 da tarde. Já no domingo, as intervenções nas vias começam de madrugada, ou seja, às 4 horas da manhã. No sábado, quando haverá as provas de 5 km e 10 km, com percursos pelas vias S1, N1 e Palácio Presidencial, a S1 será bloqueada na altura do Museu da República, enquanto o fluxo de veículos será desviado para a L2 Sul. Os motoristas que seguirem pela L2 Sul no sentido Esplanada serão direcionados para o Buraco do Tatu. O acesso ao estacionamento da Catedral de Brasília será permitido apenas pelo túnel da Cúria na S2. Na Esplanada, a faixa da direita da S1 será destinada à saída de veículos dos ministérios. O fluxo seguirá até a altura do Palácio do Itamaraty, onde será desviado para a S2. Na N1, os acessos pela via Palácio Presidencial e pela L4 Norte estarão fechados. Os bloqueios, ou o bloqueio, vai do quartel do Corpo de Bombeiros até a via de ligação N1-S1 na altura do Museu da República. A faixa mais à direita será destinada à saída de veículos de emergência do Corpo de Bombeiros, enquanto as demais faixas serão utilizadas pelos participantes do evento. Então tem aí, né, essa série de questões. Lá no Gama, no domingo, o dia da Rua do Lazer vai movimentar a entre quadra 55 e 56 da área especial 1, via principal entre o Gama Shopping e o Centro Esportivo do setor central, quase em frente, né, das 7 até às 18 horas. Durante o evento, todos os acessos à via principal estarão fechados. Na altura do condomínio Flex Gama, será implementada a sinalização para garantir o acesso de veículos ao local. As equipes de fiscalização atuarão no controle de tráfego nas imediações para garantir a segurança no trânsito. Então tá aí, né? Então, movimentos tanto na cidade do Gama como também no plano piloto, com esses eventos que já estão devidamente programados, marcados, e com o trânsito de alguma forma também sendo aí interrompido, ou pelo menos modificado, melhor colocando, né? Então tá. Bem, nós vamos agora sair para o intervalo, né, Liz? Nós temos que sair para o nosso intervalo. Daqui a pouquinho nós vamos ter algumas notícias aqui internacionais. Vamos saber o que anda rolando aí pelo mundo, como também vamos trazer a nossa resenha esportiva, claro, e você vai ficar também por dentro da nossa resenha aqui esportiva, quais os principais jogos de hoje, principalmente os válidos pelo Campeonato Brasileiro de Futebol, a Série A. Vamos então para o intervalo, voltamos daqui a pouquinho, até já.
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0: Ok, vamos nós, né? Vamos aqui com os assuntos internacionais. É sempre bom manter você sempre bem aí informado dos acontecimentos. Nós temos aqui a Rádio França Internacional, onde ela traz aí na sua manchete: Venezuela. Sob o olhar dos Estados Unidos, mesa de negociação entre a oposição e chavismo será aberta neste sábado, portanto hoje. Representantes dos dois grupos discutirão a

0: renovação do Conselho Nacional Eleitoral e do Tribunal Supremo de Justiça, que pode pavimentar o caminho para novas eleições na Venezuela. A partir de hoje, então, terá início a mesa de negociação entre o governo chavista e o grupo opositor conhecido como Assembleia Nacional de 2015. A expectativa é que as conversas se concentrem nos caminhos para o estabelecimento de uma transição pacífica e democrática, segundo o comunicado do Departamento de Estado dos Estados Unidos, que supervisiona o processo e mantém, desde os ataques de 13 de janeiro, a tutela política do governo interino de Delcy Rodrigues. Esse, portanto, é um dos assuntos da Rádio França. Só que tem mais, né? Só que tem mais. Temos aqui também: invasão de Ceuta por migrantes gera onda de reações na União Europeia. Sánchez denuncia rumores de traficantes. A entrada maciça e repentina de milhares de migrantes do Marrocos no enclave espanhol de Ceuta coloca as autoridades de Madrid à prova e gera reações dos países europeus contra o que consideram uma ameaça à integridade do espaço de livre circulação. O presidente francês, o Macron, ordenou o reforço da segurança no trânsito entre os dois países e a chefe de governo italiana, a Georgina Meloni, chegou a pedir o fechamento das fronteiras da Espanha com o bloco europeu. Pelo menos 34 pessoas morreram desde quinta-feira, 30 entre os milhares que tentaram entrar no enclave, disse o presidente conservador de Ceuta, o Juan Jesus Vivas, isso na sexta-feira. Cerca de 60 mil migrantes chegaram ao enclave, que abrange aproximadamente 19 quilômetros quadrados e tem uma população de 83 mil habitantes. Esse, portanto, é um dos assuntos, né? O outro assunto que também temos aqui, que não deixa de trazer também preocupação: seca do rio Danúbio provoca risco de desabastecimento na Europa Central, ou seja, na Europa Central e nos Balcãs. As comunidades localizadas ao longo do rio Danúbio, o mais longo da União Europeia, estão preocupadas. Os níveis da água estão atingindo mínimas históricas em toda a região. O desastre ecológico expõe a vulnerabilidade da Europa Central e dos Balcãs, somada à falta de preparo dessas regiões diante das mudanças climáticas. Balcãs, ou seja, bancos de areia que se estendem até onde a vista alcança, barcos repousando sobre a lama rachada e o mau cheiro do lodo que seca, ou seja, imortalizada na valsa O Danúbio Azul, do compositor austríaco Johann Strauss. A paisagem do rio neste verão está longe de ser bela. Pelo contrário, alarma os moradores e aqueles que dele dependem para trabalhar ou viajar. Em Budapeste, capital da Hungria, geralmente repletos de navios de cruzeiros, estão vazios, simbolizando uma quase paralisação da navegação devido à profundidade insuficiente da água em muitos trechos. Então tá aí, né? Seca também no rio Danúbio. Quem é que imaginava uma coisa dessa? É exemplo nosso, de vez em quando rola um negócio desse aqui no nosso rio Amazonas, também tem aí muita preocupação, como também de outros rios aí, né? Enormes aqui no nosso país. E para fechar, portanto, aqui esse nosso giro internacional, a gente fecha aqui com essa matéria da Nina Granucci, que é uma brasileira, mora na França e que vem chamando a atenção por transformar resíduos da agricultura em ingredientes alimentares de alto valor agregado. Cofundadora e presidente do Green Spot, a doutora em biotecnologia criou em 2018 esta empresa de produtos em pó, que podem substituir o chocolate, entre outros alimentos, com o objetivo de solucionar o grande volume de desperdício de alimentos gerado pela agricultura no mundo. Seu trabalho lhe rendeu o Prêmio Europeu de Mulheres Inovadoras em 2022 e da Pioneira na Ciência e Tecnologia da Iniciativa para Mulheres da Fundação Cartier em 2024. Realmente uma matéria bem interessante desta brasileira. É isso aí. Vamos agora ao nosso esporte, né, Lins? São 9:05, agora no horário de Brasília. Vamos então ao nosso esporte e levar para você quais são as partidas de hoje, né? As equipes de hoje vão estar disputando a Série A do nosso Campeonato Brasileiro de Futebol. Então, para hoje, o que é que nós temos aqui, né? Temos aqui várias partidas que, com toda certeza, vão estar aí, ou seja, os times de futebol, né? Vão estar aí entrando em campo e vão estar aí fazendo aí a alegria de todo mundo, né, Lins? Inclusive a sua, né? Não sei se o seu time vai jogar, mas nós temos aqui várias equipes prontas para entrarem em campo, exemplo do Botafogo e Grêmio, São Paulo e Santos, Atlético Mineiro e Red Bull Bragantino, Chapecoense e Vasco. Então temos aqui várias equipes que vão estar disputando aqui o nosso Campeonato Brasileiro de Futebol, né? E também outro assunto que chama aqui a atenção no nosso esporte. Aliás, nós não vamos ter o Campeonato Brasileiro Série A, nem série, quer dizer, Série A. Por quê? Porque nós vamos ter, sim, jogos válidos pela Copa do Brasil. Aí sim, né? Então, nós vamos ter jogos válidos pela Copa do Brasil, ou seja, a Copa do Brasil. Então, hoje, por exemplo, vamos ter Vasco e Fluminense no Maracanã às 17h30. Então, vamos ter aí esse jogaço, Vasco e Fluminense. Também hoje nós vamos ter Atlético Mineiro e Juventude na Arena MRV, que é justamente o estádio do Atlético Mineiro. Partida que está prevista para começar às 19h30. Vamos ter também Santos e Remo. O Santos vai esperar, portanto, aí o Remo na Vila Belmiro, a partir de hoje, às 9h. O pessoal pergunta, como sem Neymar? Não sei, né? Ninguém sabe. É um mistério, né? Então tá, já para amanhã, também jogos válidos pelo campeonato, ou seja, pela Copa do Brasil, nós vamos ter amanhã o Palmeiras enfrentando Fortaleza. Vai ser no Nubank Park, lá em São Paulo. Jogo marcado para às 16h. Então vai ser também aí um jogaço, né? E claro, E evidentemente a torcida vai estar marcando aí em peso para saber como é que fica. Vamos ter também Mirassol e Grêmio, também às 18h, no Maião. O Maião fica, portanto, em São Paulo, jogo marcado para iniciar às 18h. E também para amanhã, Chapecoense e Cruzeiro, vai ser na Arena Condá, lá em Chapecó. Jogo marcado para começar às 18h30. E para fechar, nós vamos ter também aqui no Beira-Rio, às 19h30, Internacional e Corinthians. Jogo previsto, como eu disse, para começar às 19h30. Ainda temos aqui também, isso aqui já é para segunda-feira, né? O Atlético e Vitória, a gente deixa então para falar amanhã, ou seja, para falar na segunda-feira. Então é isso aí, né? Então tivemos aí, portanto, essa palhinha aí para você, né? Ficar realmente por dentro do que está realmente aí acontecendo, tá certo? Então tá, são 9:09. Agora no horário de Brasília. Lins, deixa eu trazer um assunto também aqui que eu achei bem interessante, também um assunto que vem também da França e que vale a pena também a gente, de alguma forma, trazê-lo também aqui para dentro do nosso programa de hoje, o Frequência Nacional. Ontem, inclusive, nós tínhamos aqui essa matéria onde fala que o cheiro, de alguma forma, também está comprometendo aí, quando se fala comprometendo, justamente comprometendo, acima de tudo, o meio ambiente. Né? Então, é um assunto que chama bastante aqui a atenção, né? E nós vamos trazer aqui novamente para você. Né? Nós vamos trazer a Lúcia Miesel, ela que é da Rádio França Internacional, e ela chega, portanto, para nos trazer aqui em detalhes sobre este assunto. Né? Ou seja, é que o mundo, esse aqui, aliás, o que nós vamos trazer é que o cheiro também polui. Então, um livro francês evidencia impacto de poluições sensoriais nos ecossistemas. A Lúcia Miesel, que é da Rádio França Internacional, tem este assunto. Vamos lá.
1: O excesso de luz e sons artificiais, mas também de odores estranhos à natureza, tem ganhado espaço no balanço de impacto ambiental das atividades humanas. Os sons e cheiros podem ter consequências tão nefastas aos ecossistemas quanto à iluminação noturna, estudada há mais tempo pela ciência. Vem comigo, eu sou a Lúcia Miesel e é sobre isso que a gente conversa hoje.
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1: Os danos de uma atividade ou empreendimento vão muito além dos efeitos físicos e diretos no ambiente, como a derrubada de árvores e a contaminação de rios. É o que mostra o ecólogo francês Romain Sordeloup, autor de pesquisas que se transformaram em um livro sobre as poluições sensoriais.
3: Se pegamos o exemplo de uma estrada, vemos que existe um rastro físico associado ao asfalto que é claramente definido. Mas há também uma marca sensorial ainda mais extensa, envolvendo a iluminação pública, os faróis dos carros, o ruído dos motores e os odores, como os gases de escapamento dos veículos. Todos esses fenômenos se propagam pelo ambiente e pela paisagem, irradiando-se a partir da fonte emissora por ondas ou partículas. Esse impacto pode se estender por centenas de metros, ou até mesmo quilômetros de distância da fonte.
1: Já faz mais de 10 anos que o pesquisador do Museu de História Natural de Paris estuda a poluição luminosa, cujo efeito é fatal para alguns tipos de insetos, mas ainda é pouco levado em conta nas decisões de iluminação dos espaços públicos, principalmente nas cidades.
3: As mariposas ficam presas pela luz dos postes. Elas voam em círculos em volta da luz a noite toda e morrem de exaustão pelo superaquecimento das lâmpadas por se chocarem contra elas.
1: O mais grave, salienta Romain Sordeloup, é que as poluições sensoriais só são levadas a sério pelos decisores quando afetam os humanos, enquanto que plantas e animais têm sensibilidades diferentes das nossas à luz, os sons e os odores. A luz desempenha papel fundamental no desenvolvimento dos vegetais. Junto com os sons, serve de guia para milhões de espécies se localizarem, se comunicarem, se alimentarem ou se protegerem durante o dia como à noite. Para outras, é o olfato, o sentido mais importante, que acaba perturbado por odores dispersados no ambiente pelos humanos, como agrotóxicos, lixo e indústrias. O óxido de nitrogênio, por exemplo, altera os aromas florais e prejudica a polinização pelos insetos. Mas a poluição olfativa começa antes mesmo da dispersão de novos odores, explica o pesquisador. Ela se inicia no momento da intervenção humana em um ambiente, que interfere na produção natural de odores pelas plantas e solos. A simples modificação de uma paisagem enfraquece os seus cheiros originais, importantes para os seres vivos que nela habitam. O ecólogo salienta que não apenas os ecossistemas terrestres são atingidos, mas também os aquáticos e aéreos. Algumas espécies terão mais facilidade para se adaptar, enquanto outras entrarão em declínio e até em risco de vida.
3: Para mim, o principal é o conceito de sobriedade, moderação. Tentar minimizar o nosso impacto, agir com sensatez quanto à forma como utilizamos os recursos, iluminar as áreas o mínimo possível e apenas quando necessário, quando alguém passa pelo local. Quanto a ruídos e odores, estamos falando dos processos industriais, do planejamento do uso do solo e da nossa mobilidade, incluindo o uso de automóveis. Essa reflexão pode nos levar a desafiar práticas, hábitos e comportamentos em uma ampla gama de setores, da agricultura à indústria.
1: Romain Sordelot nota que, por enquanto, nenhum país é referência na dimensão transversal das poluições sensoriais, que podem ter maior potencial de dispersão no ambiente do que a poluição física. O combate às perturbações luminosas avançou bastante, principalmente na Europa, com a noção de corredores ecológicos noturnos que procuram respeitar padrões luminosos menos invasivos. A França é considerada na vanguarda dessa questão, introduzindo também a noção de corredor ecológico sonoro em cidades como Lille. E o Brasil também está cada vez mais atento a essas poluições sensoriais. Quem está com a gente para conversar sobre isso é a cientista Tânia Dominici, doutora em astronomia, pesquisadora titular do Instituto Nacional de Pesquisas Espaciais, o INPE, e uma divulgadora científica sobre os problemas causados pela poluição luminosa e eletromagnética. Seja muito bem-vinda aqui ao Planeta Verde, Tânia.
4: Obrigada, Lúcia. Um prazer estar falando com você e com seus ouvintes.
1: Todo prazer é nosso, Tânia. Na astronomia, a gente sabe que esse problema é bastante antigo, né? Vocês, astrônomos, são há muito tempo incomodados pela luminosidade das grandes cidades. Você atua, inclusive, na organização Rede Céus Estrelados do Brasil, que busca combater essa poluição luminosa no país, né?
4: É isso mesmo. Quem primeiro chamou atenção para o fato que as luzes artificiais estavam afetando a visão das estrelas foram os astrônomos, porque eles viram os observatórios profissionais começarem a ser afetados por isso. Então, os primeiros alertas, eles datam ainda do final do século XIX, mas de maneira mais sistemática a partir da década de 1930. O céu sem a luz artificial é o céu natural, né? A gente que faz essa intervenção, não é problema a luz artificial, o problema é como você a utiliza. A gente usa de modo excessivo e sempre muito mal instalado. Então, a luz ela acaba indo para cima da linha do horizonte e para além das áreas para qual ela foi planejada. E aí que vem esse efeito de apagamento das estrelas e, como a gente vem descobrindo aí nas últimas décadas, um impacto muito grande na biodiversidade e na saúde humana.
1: Exatamente. A gente viu, né, o pesquisador francês aqui, Romain Sordelot, traz uma série de impactos da poluição luminosa para animais, mas também sobre plantas, né? A gente nem pensa que as plantas podem estar sendo afetadas também. Tem o seu desenvolvimento atingido. O que, que os estudos aí no Brasil nos indicam sobre esse aspecto aí dos efeitos na biodiversidade?
4: No Brasil, o Brasil é um país que tem a maior diversidade de besouros bioluminescentes do planeta, ou seja, vagalumes. Então, você encontra bastante pesquisas falando do quanto que a luz artificial ela impacta nas populações de vagalumes. Aí, assim, muita gente na infância chegou a ver vagalume na cidade, né?
1: Bem lembrado.
4: Os mais jovens mal vem quando estão mais afastados, porque o vagalume é isso, ele usa a luz para se comunicar entre os indivíduos da espécie, como ele não se comunica, ele não se reproduz. Então, a gente tem bastante pesquisa na área falando desses impactos e também pesquisas que mostram como que a luz artificial, quando ela é levada para áreas mais longínquas, antes não atendidas pela energia elétrica, acaba atraindo vetores de doenças, né, insetos. A gente também vê o quanto que o comportamento do Aedes aegypti, que era um comportamento sempre matinal, ele começa a se espalhar ao longo do dia também pelo efeito da luz artificial.
1: Ah, sim.
4: Então, as pesquisas elas vão em relação à biodiversidade muito por esse aspecto. E você falou aí das plantas, né? Hoje a gente tem aí disseminação dessas fazendas verticais, que elas nada são do que grandes estruturas que controlam o desenvolvimento das plantas através de condições controladas, inclusive de luz.
1: Exatamente, bem lembrado.
4: Você tenta ali reproduzir o ambiente que acelera o desenvolvimento dessas plantas. O que? No meio natural é um grande problema, que desequilibra todo o meio ambiente.
1: Com certeza. E de que forma esse problema está sendo encarado aí no país, Tânia? Começa a ser considerado na aprovação de projetos, de construção, de infraestruturas?
4: Um dos

0: dos eixos centrais da Rede Céus Estrelados do Brasil é tentar articular os vários indivíduos que falam do tema no país, mais concentrados nas suas disciplinas, porque a poluição luminosa apareceu dos astrônomos que não conseguiam mais ver as estrelas, mas se disseminou por outras disciplinas, e a dificuldade é de articular entre elas para formar esse discurso e essa narrativa. Ainda assim, a gente vê cada vez mais a discussão entrando em pauta. Hoje, no Congresso, tem discussões sobre certificações para o astroturismo, que é uma frente de inúmeros benefícios econômicos, sociais e ambientais. E também de transformar a poluição luminosa em crime ambiental, que aí é uma discussão de muito mais alto nível, que depende de mudanças de Constituição. Além disso, o Brasil tem feito cada vez mais esforços em participar da discussão das organizações internacionais, né? Então, recentemente, na COPUS da ONU, o Brasil ele entrou no grupo de amigos, né, o grupo de países amigos que discutem, puxam as discussões sobre as megaconstelações de satélites que afetam também o céu noturno, além da proteção dos céus escuros e do que a gente chama de céus quietos, que são os céus com menor interferência da poluição eletromagnética de maneira geral.
1: E como ela é vista essa questão pela sociedade, né? A opinião pública em geral. Eu lembro que aqui na França, quando começou aqui em Paris, a Cidade Luz, né? Quando a prefeitura começou a querer apagar um pouco as luzes, apagar inclusive a Torre Eiffel a partir de um certo momento da noite, né? Teve muita polêmica, todo um grupo de pessoas avaliando que era uma bobagem, que na verdade é a característica da cidade, tinha que manter como sempre foi. Mas também minimizando, digamos, esse problema. Como é que está sendo visto aí pela sociedade brasileira?
0: A legislação francesa, ela é realmente um grande exemplo a ser seguido. Ela racionaliza o uso da iluminação artificial. Se não tem circulação de pessoas, não tem por que essas luzes estarem ligadas. No Brasil, é realmente muito difícil levar essa informação de uma maneira a alcançar um público muito amplo. A experiência que a gente tem na interação, quando conversa, quando faz palestras, como faz eventos, é que as pessoas ficam muito surpresas de descobrir esses outros tipos de poluição, que não aquela poluição das águas, do ar, que a gente está mais acostumado a conversar sobre, né? É sempre um choque. Daí a mobilizar as pessoas passa por uma outra questão, que é a questão cultural, né? A gente vive num sistema que exige que sejamos produtivos e consumidores o tempo inteiro. Isso acaba motivando essa ideia de iluminar a noite como se ela fosse o dia. E também tem a questão da segurança pública.
1: Eu abordaria essa questão, justamente eu abordaria essa questão com você, porque a segurança no Brasil, como aqui na França, é diretamente relacionada, né, a essa questão da luminosidade, mas essa relação entre criminalidade e luminosidade não é tão automática assim, né, Tânia?
0: Não, não é. Tem fora do Brasil, principalmente, tem pesquisas mostrando que mais luz não significa menos criminalidade. É claro que existem contextos sociais distintos, mas se você trazer para o contexto brasileiro, não deixa de ser uma maneira de você não falar dos problemas reais, né?
1: É verdade.
0: Por quê? O excesso de iluminação, ele cria uma iluminação que ela é ofuscante, ou seja, ela não te ajuda a ver melhor, ela te cega, então ela favoreceria essas intervenções noturnas aí pela criminalidade.
1: E tem várias formas de colocar a iluminação, né? A intensidade dela, né? O posicionamento, acionamento automático quando tem gente passando, né?
0: Perfeito, é isso mesmo. E a gente tem esse problema da substituição pela luz LED, que a princípio é vista como uma grande solução porque ela realmente tem um consumo muito menor de energia. Mas as lâmpadas LEDs que estão sendo usadas na cidade são são lâmpadas brancas, azuladas, totalmente disruptoras do nosso ciclo claro escuro, nosso ciclo circadiano. E elas são muito mais do que necessário para a gente se deslocar à noite. Então, à noite, o ideal é uma luz mais alaranjada, mais parecida com o que eram as lâmpadas anteriores de vapor de sódio de alta pressão. E o LED, ela é uma luz muito focalizável. Então, para onde você aponta, ela ilumina aquela região, que seria perfeito para iluminar o chão. Mas tem uma questão de posteamento. Então, a instalação errada é quando você inclina essa luminária de modo que o LED acaba virando também uma luz ofuscante e você cria áreas de sombra entre os postes, que é um problema adicional, porque o nosso olho demora um tempo para se adaptar entre onde está iluminado e onde está escuro. Então, tudo isso tem
1: Interessante.
0: que ser levado à conta.
1: Com certeza. E Tânia, a poluição visual se tornou mais visível, digamos, né, com o perdão do trocadilho aí, faz relativamente pouco tempo, na comparação, por exemplo, com a poluição sonora, principalmente nas grandes cidades, né? Mas tem também essa outra poluição sensorial que ainda menos gente conhece, que é a olfativa, que pode estar relacionada com a atuação de algumas indústrias, setores agrícolas, com obras mesmo, né? Já se fala disso no Brasil?
0: Olha, muito pouco. É realmente um tipo de poluição que não é tratado, mas é mais ou menos uma poluição luminosa, né? Uma poluição silenciosa e que a gente, como ela é progressiva, a gente demora a perceber que ela está acontecendo.
1: Mas que para animais, justamente como nos explicou o pesquisador francês aqui, para os animais, que muitos deles dependem muito mais do olfato do que nós, ela faz muita diferença, né? A gente consegue imaginar, né?
0: Nossa, com certeza. Um dos grandes problemas da crise ambiental é essa perspectiva que coloca os humanos no centro, né?
1: Exatamente, né? A gente só se preocupa com os problemas quando eles nos atingem de uma maneira forte, grave, né? Até nos incomodarem a esse ponto aí, a gente não dá muita bola, né?
0: Exatamente. Aí a gente esquece que as diferentes espécies têm características auditivas, olfativas, visuais, completamente distintas das humanas, talvez não completamente distintas, mas distintas das humanas, e que para o meio ambiente estar equilibrado, a gente tem que respeitar tudo isso.
1: Com certeza. Muito obrigada, Tânia Dominici, pesquisadora titular do Instituto Nacional de Pesquisas Espaciais, o INPE, membro da rede Céus Estrelados do Brasil, que combate justamente a poluição luminosa no país. Obrigada por estar conosco aqui no Planeta Verde.
0: Muito obrigada, Lúcia. Estou sempre à disposição.
1: Chegamos ao fim de mais um Planeta Verde. Obrigada pela sua audiência. A edição de som foi de Helena Vrila, supervisão de Adriana Moisés. Até a próxima!
2: Isso aí, são 9h29 agora no horário de Brasília. Meu abraço ao meu querido amigo Aécio Amado, sempre ligado, sempre aí acompanhando tanto a Revista Brasil, onde ele esteve praticamente toda os 40 anos do programa, como também sempre esteve aí, não só no Revista, como também na Agência Brasil, dando ali a sua imensa contribuição, né? Grande Aécio Amado, extraordinário a pessoa, como também um exemplo de profissional. Obrigado, Aécio, obrigado realmente por tudo, né? São 9h29 agora, no horário de Brasília.
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4: Olá, meu nome é Márcio Marinho, sou músico, compositor, cavaquinista. A música está na minha vida desde a infância, dentro de casa, com meus parentes. E hoje ela não sai mais de dentro de mim, nem eu largo ela nunca mais. Brasília, ela sempre abraçou o choro desde a sua construção. Com a vinda de JK, veio também Dilermano Reis, que veio com ele, né? Que era um exímio violonista tocava muito, era muito talentoso. Ele veio na construção de Brasília, então o Choro já veio com funcionarismo público. Brasília já tem essa raiz do Choro desde a sua fundação. Valdir Azevedo morou aqui em Brasília alguns anos, morou até, se eu não me engano, na 1 do Lago Sul, se eu não me engano. Não quero dar falsa informação, mas ele morou aqui. Jacó também se tratou aqui uma época também, com o Dr. Veloso. Então essa cidade, ela respira o Choro desde a sua construção. E eu acho que essa questão de ser a capital do rock era um momento ali, né? E o rock é maravilhoso, eu adoro o rock. Só que o Choro, pra mim, tá na essência da música popular brasileira. Porque quando a gente fala de Choro, a gente fala de meados do século XIX. E o rock, eu nem sei, assim, o rock é um pouco depois, né? Eu fico muito feliz, assim, de fazer parte dessa história, porque o Choro transformou minha vida, né? O Choro, a música, de uma maneira geral, transformou minha vida. Então, eu acredito muito que você só vai gostar, só vai amar uma coisa que você conheça. Então, o que eu puder fazer pra continuar levando esse legado e continuar transformando a vida das pessoas por meio da música, por meio do Choro, como aconteceu na minha vida, pra mim, se eu transformar um pouquinho, pra mim, eu já tô feliz. E eu fico muito feliz de poder fazer parte desse cenário do Choro, né? E da construção desse cenário do Choro também em Brasília. Eu fico muito feliz, porque eu faço parte também da primeira escola de choro do Brasil, né? Que foi do mundo, né? Que foi a Escola de Choro de Brasília, né? Que foi criada pelo Record do Bandolim em 98. Então, fui aluno do Rogério Caetano, fui aluno diretamente de Hamilton de Holanda, que hoje são meus amigos, e eu fico muito feliz, né, de fazer parte dessa geração deles, né, do Hamilton de Holanda, do Rogério Caetano, do Daniel Santiago, do Gabriel Grossi também, que também estão em outros estados. E agora a gente continuando dessa maneira também, ocupando os espaços públicos, botando o Choro de uma maneira cada vez mais democrática. É o projeto Choro no Eixo, com Márcio Marinho convidados. A gente começou a fazer logo após o lockdown. A classe artística foi muito prejudicada nessa época, então a gente ficou meio assim, pô, como é que a gente vai fazer pra tocar, todo mundo prejudicado, e todo mundo em casa, enclausurado, né, a gente não aguentava mais, a gente falou, não, o Gilson chegou pra mim, o Gilson Mendes, que é meu parceirão no Choro no Eixo, eu falei, Márcio, vamos fazer um choro lá no Eixão, vamos tocar um pouquinho pra galera, vamos fazer um negócio pra gente sair de casa um pouco, pra gente tocar, né, na rua, tem um lugarzinho que eu achei ali que é legal. E a gente começou com os ambulantes ali do lado naquela época. Começamos com 30 pessoas. Na segunda semana já foi 100, passando chapéu. Era chapéu que a gente passava, não tinha nem o Pix ainda. E a gente lembra que a primeira vez a gente contando dinheiro na mão, tinha dado, sei lá, R$300. E a gente já felizão, não pelo dinheiro, mas feliz pelo acontecimento, assim. Tinha 30 pessoas, mas a galera curtiu a parada. E na segunda já foi 100. E na terceira, 200. Despretensiosamente, uma coisa que era pra gente se divertir e tocar, porque a gente estava muito prejudicado, se transformou nisso que virou hoje. O Eixão do Lazer virou outra coisa. Depois do Choro no Eixo. Antes do Choro no Eixo, o Eixão era uma coisa. Após o Choro no Eixo, virou outro. Virou um polo cultural, que eu fico muito feliz, inclusive, de fazer parte disso. Eu e o Gilson, meu parceiro Gilson Mendes, né, que eu não posso deixar de falar, porque ele é um cara também essencial nessa construção, da gente ver aquele Eixão lotado. E a novidade agora, né, é o Choro na Orla, que vem também com essa missão de ocupação da Orla, a nova praia de Brasília. Que a galera que tá falando, não sou eu que tô falando, a galera fala nova praia de Brasília. O próprio brasiliense dá um nome pras coisas, né? Então, tipo assim, é um local que era ocioso, um espaço daquele, eu vejo como um crime não ter ninguém ali aproveitando. Inclusive, são os nossos impostos. Né? Então é aquilo, a gente tem que se apropriar da melhor maneira possível, sem destruir, né? Com todo o cuidado, com todo o carinho, mas fazendo a população viver a cidade do jeito que tem que ser vivida a cidade, de uma maneira democrática, né? Você tendo cultura, você tendo esporte, você tendo lazer. Lá tem skate park, uma pista de skate park linda, tem uma quadra de esporte, tem a orla, né? A beira da orla, você não pode tomar banho ali porque não pode, porque o local não pode, mas só de você contemplar ali, a orla é linda ali, você tem um visual maravilhoso, que, por exemplo, eu mesmo não conhecia aquele deck. Então, é isso. Eu fui lá vários dias e eu passei lá e ocioso, tipo, não tinha quase ninguém. E a gente, poxa, vamos fazer esse projeto. E a gente botou a cara e a coragem e fomos atrás. O Choro na Orla, ele fica logo ali, o nome é Parque Deck Sul, que ele fica antes da primeira ponte do Lago Sul ali à direita. Então não tem erro. Se botar Parque Deck Sul, dá certinho. A partir de meio-dia começa o evento. O Choro na Orla é todo aos sábados e o Choro no Eixo aos domingos, que é lá na 204 Norte, no Eixão do Lazer, em frente à DCA. A partir das 10 da manhã o evento já começa e vai até umas 5 da tarde também. E o Choro na Orla vai até às 19. Começa meio-dia e vai até às 19 horas.
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0: Isso aí, são 9 horas mais 35 minutos, agora no horário de Brasília. E como nós também já havíamos anunciado, essa semana também nós fizemos uma entrevista focando, portanto, aí o processo eleitoral, né? Ou seja, o Tribunal Superior Eleitoral emitiu, portanto, aí uma matéria, né? Publicou, portanto, aí uma matéria chamando, portanto, aí a atenção. E é importante, né, quando a gente fala aqui, chamar, portanto, aqui a atenção sobre o que se fala como assédio eleitoral no local de trabalho. Aquela velha história, né? A empresa com um número enorme de empregados, aí fica dando umas indiretas, ou então diretamente mesmo assim, tipo, o candidato da empresa é o X ou é a X. E a gente espera que vocês comungam também com a empresa, vestimos a mesma... Essa velha história que todo mundo já sabe. Então, tem realmente uma matéria muito grande no Tribunal Superior Eleitoral chamando aí a atenção. E nessa linha, nós então buscamos uma entrevista justamente para levar mais esclarecimento, tanto para a empresa como também para o empregado, para o candidato que de alguma forma ou a candidata vão concorrer, porque é muito sensível, né? A pessoa chegar e fazer qualquer discurso político, ou aquela festinha, aquela confraternização, aquele almoço, aquela coisa toda. Então, preste atenção. Nós conversamos com o professor Alexandre Azevedo e ele trouxe todos os esclarecimentos nesse sentido. Vamos acompanhar. Como nós já havíamos anunciado, já está conosco o nosso convidado, professor, doutor de Direito, Alexandre Azevedo, especialista no Direito Eleitoral. O doutor Alexandre também é servidor público, servidor do Tribunal Regional Eleitoral do Estado de Goiás. E nós vamos conversar com ele justamente sobre o processo eleitoral e focando justamente sobre o assédio eleitoral. Tanto é que a Justiça do Trabalho, através, portanto, do Tribunal Superior do Trabalho, emitiu, portanto, uma resolução determinando que qualquer caracterização que venha apresentar fatos que possam ser entendido como assédio eleitoral nas relações de trabalho, essa denúncia tem que ser imediatamente encaminhada tanto para o Ministério Público do Trabalho como também para o Ministério Público Eleitoral. Esse é o ponto, mas nós vamos avançar mais ainda sobre esse assunto, que é importante, né, levar o esclarecimento para o nosso público ouvinte. Doutor Alexandre, seja muito bem-vindo ao Revista Brasil. Muito obrigado ao senhor por estar nos atendendo. Você fala conosco de Goiânia. Muito obrigado pela atenção e bom dia para o senhor.
1: Bom dia a todos que nos ouvem. É um prazer sempre, né, falar com vocês da Rádio Nacional e tirar as dúvidas aqui dos eleitores, né, e também dos ouvintes.
0: Perfeitamente. É sempre bom tê-lo aqui nos microfones da emissora. Então vamos lá, doutor Alexandre, para iniciar, o que, que vem a ser assédio eleitoral no local de trabalho?
1: O assédio, né, é aquela situação que visa ou que a pessoa tenta a constranger alguém, né, a fazer alguma coisa. Né? No caso do assédio eleitoral, ele significa aquele constrangimento da pessoa para fazer com que ela vote em alguém ou em determinado partido e etc. Ou mesmo que participe, né, de alguns eventos. No trabalho, aí essa situação que o chefe dele ou o empregador, né, utilizando ali da condição de superior e detentor até mesmo do emprego, né, daquela pessoa, obriga a participar de eventos políticos ou mesmo a constrange a votar em alguém, né? Aquelas falam, olha, ou você vota em quem eu quero ou você vai perder o emprego. Ou então, né, olha, tem um comício ou tem algum evento aqui de determinado candidato ou partido e todos vocês devem participar após o horário de expediente. Essas situações todas caracterizam, né, esse tipo de assédio no ambiente, assédio eleitoral, né, no ambiente de trabalho.
0: Agora, aquela velha história, olha, preciso do seu título eleitoral aqui no RH. Quer dizer, é obrigatório quando uma empresa solicita o título de eleitor, até porque a pessoa fica meio que, de certa forma, constrangida

0: E sabendo também que pela sessão eleitoral se sabe quantas pessoas ali votaram, não tem o nome, né? Mas sabe quantos votos caíram ali. Ali a pessoa pode checar. Bom, se morar no endereço tal, votar na sessão tal, não caiu nenhum voto aqui, então você não votou. Quer dizer, aí já escancarando mesmo aí, quando há, portanto, aí aquela obrigação mesmo do empregado em votar. Quer dizer, obrigação não que o empregado seja obrigado, portanto, a votar. Mas a questão é justamente essa: título eleitoral solicitado pela empresa de trabalho em época de eleição. Pode, doutor Alexandre?
1: Olha, dessa situação que você contou, né, tem uma vasta, né, vastos exemplos na literatura eleitoral, né? O candidato vai lá, compra votos dos eleitores, aí de repente quando abre a urna, ninguém, ele tem ali um ou dois votos, ou zero mesmo, ninguém, ele comprou votos, mas ninguém votou nele, né? Então ele fiscaliza por esse caminho. Então isso aí pode acontecer, né? Do empregador fazer ou tentar fazer essa verificação, né, em quem os seus empregados votaram. O exigir o título de eleitor ali não é legal, tá? É uma ilegalidade. Somente é possível essa exigência, né, para verificar se a pessoa está quite, tem quitação eleitoral naquilo que a norma, a lei exige. Tá? Eu sou servidor público, né? Então, para eu tomar posse no meu cargo, eu tive que provar que eu estava quite com a Justiça Eleitoral. Eu vou pegar algum empréstimo, né, em bancos públicos e eu preciso provar que estou quite com a Justiça Eleitoral. Agora, para receber o salário, né, principalmente de empresas privadas, não há essa necessidade de entregar o título eleitoral. Isso aí já demonstra uma certa, um caminho ali, né, para a ilicitude.
0: O programa que nós apresentamos é em rede, o senhor conhece, doutor Alexandre. Comigo está Miguelzinho Martins, aqui no Estúdio Brasília, também conversa, em seguida Leandro Martins, também em São Paulo. Mas antes de passar para o Miguelzinho Martins, eu pergunto ao senhor, tem consequência a empresa que, de alguma forma, causa constrangimento, mesmo de forma indireta, aí o empregado, tipo assim, olha, aqui na empresa o nosso candidato é o fulano de tal. Quer dizer, não fala de forma direta, mas de forma indireta. Isso já é motivo suficiente para a justiça ser acionada?
1: Não é suficiente, né? Nós temos presenciado, desde as eleições de 2022, empresas e empresários sendo multados, né, por dano coletivo, né? Aquela situação de exigir o Ministério Público, de exigir o voto em determinado candidato sob pena de demissão. Alguns até foram rasgar toda a veste de timidez e de vergonha, né, por assim dizer, que gravavam, né? Gravaram vídeos e tudo, falando, olha, se eu pago o salário, eu tenho o direito de exigir em quem vai votar, porque senão eu vou mandar embora. Veja, perdeu até a vergonha, né, de falar uma situação dessa. E aí, com base nisso, criou-se essa prova e possibilitou que o Ministério Público entrasse aí com a ação civil pública pedindo a condenação por dano coletivo, e aí o empresário, né, teve ali que pagar, né, essa multa. Além do empresário, pode surgir situações contrárias ao candidato, tá? O candidato, embora não participe diretamente, dependendo da situação, ele poderá ter o seu registro ou diploma de eleito cassado pela Justiça Eleitoral.
0: Perfeito. Agora, quando se fala justamente a empresa que de alguma forma está mostrando ali para o empregado, de forma indireta, que a empresa tem o seu candidato, sugestionando, portanto, ao empregado, aparentemente, que ele também deveria ter esse mesmo candidato. Quer dizer, é evidente, como o senhor muito bem explicou, que a empresa pode sofrer as consequências, mas e o candidato, ele fica tipo, eu não sabia de nada, ou de alguma forma a Justiça Eleitoral também o alcança?
1: Então, nós temos duas punições específicas ali no direito eleitoral com relação, vamos pensar aqui, à corrupção eleitoral, isto é, à compra de votos. Tá? essa compra de voto, no geral, historicamente, é aquela situação do candidato ou partidário seu procura o eleitor e oferece alguma dádiva, algum brinde, algum dinheiro, né, em troca do voto. Essa aqui é a primeira situação. Mas há aquela situação também da ameaça, né? A pessoa chega e ameaça o eleitor de que, se não votar, vai acontecer alguma coisa contra ele ou sua família, inclusive violência física, tá? Nesses casos, configura a chamada captação ilícita de sufrágio. Configurando isto, ainda que o candidato não participe diretamente, mas havendo provas de que a sua campanha foi beneficiada por este ato, ainda que seja ato de terceiro, ele pode vir a ser condenado, tá? Inclusive com essa perda do cargo, né? Da cassação do diploma. Ele não será inelegível, salvo se provar que teve a participação ou prévio conhecimento ou anuência com aquilo, então ele fica, não fica inelegível, mas ele perde. Por quê? Porque ali o que se protege é a lisura do pleito eleitoral. Ainda que não seja o candidato quem praticou, ele não vai ser punido, né, com a inelegibilidade, mas perderá os seus votos.
0: Perfeito. Bom, Miguelzinho Martins também conversa com o senhor. Vamos lá, Miguelzinho.
2: Bom dia, doutor Alexandre. Muita gente, claro, tem medo de perder o emprego. E o empregador, neste período do ano, costuma não só pressionar o funcionário a votar em determinado candidato, mas também a participar de campanha política, ou seja, havendo ali um desvio de função para que ele possa participar da campanha, sob o argumento ou a alegação de que está sendo pago para, ou seja, é um empregado e ganha uma remuneração para essa finalidade. Isso também é considerado assédio eleitoral?
1: Também é considerado. Qualquer situação de constrangimento ao empregado para participar de algum evento, seja de candidato, seja de partido político, né, sob o risco ali ou de perder o cargo, ou de ter o cargo emprego, ou de ter um ponto cortado, alguma benesse trabalhista cortada por conta do não comparecimento, configura, tá? E aqui é importante que se diga que o trabalhador, ele não é obrigado a participar de eventos, ainda mais fora do seu horário de expediente e fora do local de trabalho. Há algumas situações, né, que as empresas convidam políticos, né, para conversar ali com os seus empregados. No ambiente de trabalho, no horário de trabalho, ok, né? Eu passei uma visita ali, não tem problema. O problema é obrigar o trabalhador a participar daquilo ali. Ele estando no horário de trabalho, fazer uma visita, não tem problema. Obrigar ele a ouvir as propostas, aí a gente começa a ter algum problema. E aqui é bom que se diga que se o empregador falar, olha, eu estou pagando seu salário, você é obrigado a ir, né, a participar desse evento, para o candidato isso aí pode até soar na justiça eleitoral como uma doação estimada em dinheiro ilícita, porque empresas não podem fazer essa doação. Se o empresário pega o seu trabalhador e o coloca para trabalhar em campanhas eleitorais de candidatos a partidos políticos, ele está, de certo modo, fazendo uma doação estimada em dinheiro e aí as pessoas jurídicas não podem fazê-lo.
2: Nestes casos, o empregador ele responde tanto na Justiça do Trabalho quanto na esfera eleitoral e até mesmo na criminal, doutor?
1: A pessoa física, sim, poderá responder, né? E aí, esse, embora ele não seja candidato, havendo ali uma prova de abuso de poder econômico, político e etc., né? Ele poderá sofrer a sanção de inelegibilidade. Isso é, ainda que não seja candidato, ele não poderá ali se candidatar, né, por 8 anos a partir da ocorrência daquela eleição.
2: Muito bem. Agora, o assédio eleitoral ele acontece apenas em empresas privadas ou também pode ocorrer em órgãos públicos, cooperativas e outras relações de trabalho, doutor?
1: pode acontecer em qualquer tipo de empresa, né? Qualquer tipo de posto de trabalho. Então, pode acontecer no ambiente público e no ambiente privado. No ambiente público, há uma vedação específica, né? A lei 9.504, ela diz no artigo 73 que é vedado a utilização de servidores ou empregados públicos no horário normal de trabalho para campanhas. Tá? Então, ali nós temos essa vedação. E também se aplica a questão do assédio, né? Quando esse eleitor, esse empregado, esse servidor, é obrigado, após o seu horário de expediente, a fazer, né, atos ou a participar de atos de campanha eleitoral.
2: Doutor Alexandre, a Justiça do Trabalho determinou que os juízes comuniquem imediatamente ao Ministério Público quando encontrarem indícios de assédio eleitoral. Na prática, o que muda com essa medida?
1: A rapidez, né, da comunicação entre as instituições. É isso que eu verifico. É um aprimoramento dessa comunicação. A Justiça do Trabalho verificando, olha, aqui tem uma irregularidade, tem algo que precisa ser melhor investigado, já encaminha ao Ministério Público para tomar aquelas providências. Senão ficaria aquela situação, olha, eu estou vendo o errado aqui, mas eu vou resolver por aqui mesmo. Não, o errado, se verificou a questão errada, o empregado está pedindo ali individualmente, né, o seu direito, exigindo ali de forma individual o seu direito, eu posso, agora, o juiz deve encaminhar esses atos para o Ministério Público para investigar e, verificando a comprovação, né, pedir, né, uma indenização por dano coletivo.
2: Perfeito. Doutor Alexandre, como já anunciado, nós vamos até São Paulo. Lá está o âncora Leandro Martins, que também participa conosco dessa entrevista. Leandro?
3: Ok, Miguelzinho, obrigado. Bom dia, doutor Alexandre. Doutor Alexandre, aquelas palestras que acontecem para os colaboradores da empresa, que muitas vezes é disfarçada de discurso motivacional, ela não é direta no sentido de indução a um voto para candidato ao partido A ou B, ela pode se encaixar no assédio eleitoral?
1: Pode se encaixar à medida que nós tenhamos ali, primeiro, a obrigatoriedade dos empregados participarem e, como você bem colocou, aquele conteúdo motivacional, o pedido de voto ou a coação ou a ameaça estar ali transvestida, né, de discurso motivacional. Mas, na verdade, né, vai estar ali colocando a preferência, né, do empregador e induzindo de forma ilícita os empregados a votarem, a escolherem, né, aquele candidato ou aquela candidata.
3: Ok. Agora, o senhor até mencionou 2022, que, de fato, nas eleições passadas, né, de 22 presidenciais, tivemos assim um cenário de polarização política e tal. E o senhor mencionou casos de jurisprudência sobre esse tipo de assédio. Agora, anterior a 22, quando não havia esse nível de polarização, ou pelo menos não havia tanta... A plataforma eletrônica, né, a internet, não interferia tanto. Havia já esses precedentes ou isso era muito atenuado, não se sabia muito? Como é que funcionava antes de 22 nesse caso, doutor Alexandre?
1: As redes sociais, elas amplificaram isso aí que acontece, né? Aquela situação, né, que de Shakespeare, né, não há nada de novo debaixo do céu, né? Não há nada de novo, tudo... Desde a antiguidade já existia essas formas, né, de tentativa de coagir aquele que está ali sob o jugo, está na necessidade, né, para que vote, para que escolha ali quem o seu chefe pretende, né, tem a sua preferência. Tá? Isso aí não, sempre existiu. O problema é que nós tivemos uma polarização muito grande, tá? Dos discursos, né, de o empregado deve escolher junto com o empregador, que o empregador paga, então ele tem esse direito, e aí junta ali com aquilo que eu comecei falando logo no início, né, que ficou meio de sem pudor, né? Perdeu-se um pouco desse pudor e as pessoas gravaram, faziam lives e etc., em redes sociais da própria empresa, dizendo, olha, se não botar do jeito que a gente quer, a gente tem o direito de demitir.

0: Olha, eu tenho aqui uma notícia acompanhando, né? Assim, me recordando, mas houve empresa que foi condenada a pagar 4 milhões de reais, né, por assédio eleitoral ali como dano moral coletivo, tá? Além, né, de divulgação sobre a liberdade do direito de voto, né? Uma determinada empresa ali no grupo oficial de WhatsApp, né, com os cerca de 80 aprendizes ali, colocava as consequências negativas de escolher, né, de votar de forma errada, tá? E aí, evidente, vinha indicando qual era a forma correta, né, de se votar. Então, essa aqui é uma delas. E por outras aqui, nós vamos tendo, né, empresas que também foram, né, condenadas. Para a empresa, é a multa mesmo. Tá? Na empresa não tem outra forma, se aplica apenas a multa. Agora, para o candidato eventualmente beneficiado por isso, vai desde uma condenação também em multa até a cassação do registro ou do diploma, além da inelegibilidade por 8 anos.
1: Ok, obrigado.
2: Bom, para fechar, doutor Alexandre, quer dizer, uma empresa ela pode, de certa forma, exigir que no estacionamento privado só entra veículo com determinado tipo de adesivo de um candidato? Quer dizer, isso caracteriza também o que nós estamos aqui abordando, ou seja, o tema, portanto, é que nós estamos aqui tratando? Como é que o senhor avalia esse ponto?
0: As empresas privadas, né, quando facultam ali estacionamento, elas não podem proibir a utilização de nenhum tipo de adesivos lícitos. Se o adesivo ali está dentro da legislação, ela não pode impedir o ingresso de carros, né, com esse adesivo, com adesivos de candidatos, né? Ou só pode entrar com o candidato A, do candidato B não entra. Se houver isso aí, é sim uma forma de assédio, né, aos trabalhadores, tá? Porque força ali os trabalhadores, constrange, né, os trabalhadores a terem que procurar outro estacionamento por conta, né, daquele adesivo.
2: É isso aí, né? Então, tá aí, né? Importante trazer essa entrevista com o professor Alexandre Azevedo, ele que é especialista no direito eleitoral, professor universitário, falou conosco de Goiânia e trouxe, portanto, todos os detalhes. E assim nós chegamos ao fim da edição de hoje do nosso Frequência Nacional. Sou Walter Lima, fiz aqui a condução do programa, que teve a produção da Luzinete Marques, da Monique Snide, também do nosso Sartorello e, claro, nos estúdios aqui, a Sandra Torres, o nosso José Lins aqui na central, ou seja, no nosso estúdio, e o Cláudio Lima na nossa central técnica. E nós vamos embora agradecendo a você e desejando um excelente fim de semana. Bom dia.
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1: Agora em Brasília são 10 horas da manhã. Bom dia. Eu sou Milton Rocha e este é o Nacional Notícias com os destaques do momento. Leonardo Avalanche será o candidato à presidência da República pelo PRTB. Gabriel Brum tem mais informações. Bom dia, Gabriel.
2: Bom dia, Milton. Bom dia a todos. É isso mesmo. O Partido Renovador Trabalhista Brasileiro confirmou o nome do candidato em convenção da legenda na última quarta-feira em Goiânia. Mas o nome do vice...

0: ainda não foi definido. Leonardo Avalanche é goiano de Anápolis, presidente nacional do partido, e ele é analista de sistemas e bacharel em Direito. Já ontem, o Partido Verde decidiu apoiar a candidatura do presidente Lula à reeleição na convenção partidária que ocorreu com transmissão pela internet. De acordo com a legenda, o objetivo da decisão é manter o diálogo entre as forças democráticas com a construção de um projeto político voltado à sustentabilidade, inclusão social e fortalecimento das instituições. O partido já tinha indicado essa posição quando participou da convenção do PDT na semana passada. Mas lembrando que, apesar do anúncio do Partido Verde, Lula ainda é pré-candidato. A convenção do PT que deve oficializar o nome dele é amanhã. E hoje ainda tem a convenção do Partido da Causa Operária, o PCO, que deve oficializar a candidatura de Rui Costa Pimenta, presidente do partido, à disputa pela presidência da República. O vice dele é Antônio Carlos Silva Milton.
1: Gabriel Bruno, muito obrigado pelas informações. Esse foi o Nacional Notícias. Mais informações ao meio-dia.
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5: Por trás das vozes marcantes, dos galãs e das mocinhas da Rádio Nacional, que emocionavam milhões de ouvintes, existia uma equipe genial. Os autores e roteiristas. Entre 1941 e 1959, a Rádio Nacional levou ao ar impressionantes 807 novelas e peças, escritas por 118 autores.
6: Mas um dado impressiona. Um grupo seleto de apenas 23 desses autores foi responsável por 70% de todas as obras levadas ao ar. Eram os verdadeiros reis e rainhas do script.
5: A radionovela brasileira inaugurava uma nova forma de contar histórias, com capítulos seriados, ganchos dramáticos e horários pensados para públicos específicos, como explica a pesquisadora Lia Calabre.
7: A grande inovação é, primeiro, a história seriada, com capítulos curtos, duas ou três vezes por semana, em horários diversos, em busca da felicidade, foi lançado pela manhã. Então é uma aposta nessa possibilidade de novos horários. Ele inova tanto no horário de fidelização de ouvinte, quanto no desenho das histórias seriadas, e das histórias seriadas de longa duração.
6: A liderança absoluta dessa fábrica de sonhos pertencia a nomes como Gastão Pereira da Silva e Oduvaldo Viana, cada um com a impressionante marca de 75 novelas escritas para a rádio. Oduvaldo Viana, inclusive, entrou para a história ao escrever Fatalidade, a primeira radionovela de um autor brasileiro a ser transmitida pela emissora. Ao lado deles, Carlos Gutenberg não ficava atrás, com 64 títulos em sua máquina de escrever.
5: Produzir tantas histórias exigia um ritmo quase industrial, o que criou um sistema de produção que garantia um bom emprego de grande parte dos atores na capital federal, como conta o ex-diretor artístico da Nacional, Mário Brasini.
8: O rádio teatro da Rádio Nacional era o sonho, a ambição, a meta máxima de qualquer radialista naquele tempo. E inclusive de muitos atores de teatro. Então, os atores sobreviviam a duras penas. Ao passo que o rádio oferecia a eles um salário modesto, pequeno, mas seguro, garantido, pingando todo fim do mês, assegurando-lhe uma vida normal, regular, em que ele podia traçar uma economia.
6: O rádio também era

0: frio na barriga. Se os ouvintes sentiam calafrios à noite, a culpa era de Hélio do Soveral. Além de suas 18 novelas tradicionais, Soveral foi a mente brilhante por trás de mais de 400 histórias do lendário Teatro de Mistério. Cada script era uma teia perfeita de pistas que prendia o público até o último segundo.
1: Quanto mais negamos um crime, mais a consciência nos obriga a pensar nele.
2: A Rádio Nacional passa a apresentar Teatro de Mistério.
3: A Rádio Nacional foi também o grande laboratório para mentes que mais tarde revolucionariam o teatro e a televisão no Brasil. Escritores como Dias Gomes, que com suas 16 novelas no rádio, lapidou o talento social e dramático que o consagraria nos palcos e futuramente como um dos maiores novelistas de TV no mundo.
0: Além do grande Mário Lago, com mais de 20 novelas escritas. Uma delas, o sucesso Presídio de Mulheres, de 1951.
4: Tenho que aproveitar o tempo, pois a todo instante minha irmã da cela ao lado interrompe minha história. Diz que estou mentindo, que não há nenhuma verdade em minhas palavras, mas eu juro que tudo que estou contando...
5: Ninguém acreditará nessa história, Cláudia. Oh. Você está contando as coisas à sua maneira. Em sua consciência, há um crime. E é bom que todos saibam disso. Um crime!
4: Não é verdade. O que eu fiz não pode ser classificado de crime.
3: E na ala feminina dos roteiros, duas gigantes começaram a desenhar seus impérios ali. Ivani Ribeiro, com 16 títulos, e a inesquecível Janete Clair, com 13 novelas na emissora. Mal sabiam os ouvintes da época que aquelas palavras escritas no papel criariam uma linguagem que moldaria a cultura de massa do país na futura televisão.
0: O rádio também sabia falar de fé. Ghiaroni marcou gerações ao escrever 28 novelas, entre elas a radiofonização da vida de Jesus Cristo, levada ao ar durante anos com enorme sucesso na Semana Santa. Histórias escritas com a alma de autores como Amaral Gurgel, Mário Brazini e tantos outros artesãos da palavra.
3: As radionovelas tinham uma capacidade de padronização cultural em um país com dimensões continentais e altas taxas de analfabetismo. E acabam servindo como uma espécie de parâmetro social no cotidiano, como explica a professora Rose Eskenazi, da PUC do Rio de Janeiro.
6: Realmente eram mais ingênuas, né? E elas falavam da vida delas através dos personagens da novela. Então, em vez de falar que teu tio é alcoólatra, não, o fulano é igual ao ciclano que é alcoólatra. Então, era uma psicanálise via personagens de novela. E essa paixão pela novela que nós temos veio realmente daí, né?
0: Aos mestres e mestras dos roteiros da Rádio Nacional, o nosso eterno aplauso.
3: Esse episódio usou áudios do acervo da Empresa Brasil de Comunicação e da BBC Brasil.
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do Brasil, são 10 horas e 12 minutos, com a graça de Deus e Nossa Senhora, nós estamos aqui mais uma vez para mandar para todos vocês mais um programa Ponto de Encontro na Rádio Nacional da Amazônia, 10 horas e 12, eu sou Maurício Rabelo, estou junto com meu amigo Gasparzinho aqui, tudo bom, Gasparzinho? Tranquilo? Canta aquela música que você estava cantando aí para nós aí. Canta. Essa aí é boa, hein, rapaz? Dos Barões. Carimbó. Inhambu, Inhambu, né? O Gasparzinho tava mandando assim, cantando, falando dos passarinhos da Amazônia e do Brasil, né? Essa aí é, como é que é? 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Você, como é que

0: jeito, né, rapaz? Pois é, nós estamos aqui, olha, queremos a sua participação, estamos à sua disposição e o programa só tem sentido se você estiver junto com a gente, viu? Cumprimentar meu amigo Gasparzinho, ele que está aqui na sonoplastia, cumprimentar o Antônio Miranda, ele que faz a seleção musical, cumprimentar a Tayana Borges, a nossa coordenadora, cumprimentar o Carlos Seno, nosso gerente executivo, cumprimentar o Mário Sartorello também, que é coordenador da Nacional de Brasília, o nosso diretor Tiago Regoto e a presidente Antônia Pellegrino. Estamos juntos! E o mais importante de todo mundo aqui que eu falei é você. Se não tiver você, não tem graça nenhuma. Meu, vamos para a primeira aqui? Vamos? Vamos lá? Vamos lá nesse momento, Antônio de Alvorada, Rondônia. Alô, Antônio, bom dia!
1: Ô, Maurício Rabelo, bom dia, Maurício Rabelo. Aqui é o Antônio aqui da região aqui de Alvorada do Oeste, Rondônia.
0: Sim!
1: Maurício Rabelo, estamos na sintonia do ponto de...
0: Aham, uai, o trem parou. O que foi? Tá igual Inhambu, viu, meu amigo? Pelo amor de Deus. Aí, não, vai dar certo. Não pode ligar não, que bloqueia aqui. Não pode ligar que bloqueia a fala do Antônio. Ah, agora, voltar aí, Antônio, de novo. Repete. Fala, Antônio, bom dia.
1: Ô, Maurício Rabelo, bom dia, Maurício Rabelo. Aqui é o Antônio aqui da região aqui de Alvorada do Oeste, Rondônia.
0: Sim.
1: Maurício Rabelo, estamos na sintonia do ponto de encontro nessa manhã de sábado. Hoje, dia 1º de agosto de 2026.
0: Exatamente.
1: Desejando tudo de bom para você, o Maurício Rabelo, que está apresentando o Ponto de Encontro.
0: Sim.
1: O Gasparzinho, que está na técnica de edição. E para todos os ouvintes que estiverem na sintonia do Ponto de Encontro.
0: Que beleza.
1: Aí é o seguinte, ô Maurício Rabelo, eu queria ver se tinha jeito de você pedir o Gasparzinho, que está na técnica de edição, para rodar uma música aí para mim, fazendo um favor.
0: E ele te atende.
1: O nome da música é Nossas Roupas, com Chitãozinho Chororó. Oferecendo a música para você, ô Maurício Rabelo, que está apresentando o Ponto de Encontro.
0: Sim.
1: O Gasparzinho, que está na técnica de edição. E para todos os ouvintes que estiverem na sintonia do Ponto de Encontro, aí eu quero que você canta parabéns pro Pipi, que tá fazendo aniversário hoje, desejar a ele felicidade, muitos anos de vida, tá?
0: Índio Caiabi.
1: Todos os aniversariantes também do dia de hoje. Estamos aqui na sintonia do Ponto de Encontro de boa, viu? Maurício Rabelo, valeu.
0: Beleza. Obrigado, amigão Antônio, em Alvorada do Oeste, no estado de Rondônia, pedindo nossas roupas do Chitãozinho e Chororó e desejando felicidades ao querido companheiro de trabalho e amigo, o filho da dona Caio Lutrumai, meu amigo Pipi Caiabi, o índio apaixonado. Parabéns, Pipi! Na companhia da sua amada, de todas, brava que só, mais companheira de todas as horas. Um abraço, Pipi! Parabéns, felicidades, muitos anos de... Deixa eu mandar um abraço pra Maria também. Muito obrigado, Maria! Bom dia! São 10 horas e 16. Tem mais aqui. É a Zezé de Pindorama no Tocantins falando. Bom dia!
2: Bom dia, Maurício. Bom dia, Gasparzinho. Já estou aqui na escuta do programa. Hein, Maurício? Hoje é aniversário do Pipi. Hoje ele não foi trabalhar porque foi lá pro bar do seu Hermírio, sabe? Esse Pipi é terrível demais. Maurício, Edileia, já deu conselho pra Pipi.
0: Escuta não.
2: Já pelejou mas com sim, ele, mas bonzinho. Não tem jeito não.
0: Tomou a vira um valentão,
2: rapaz. Você consegue
0: rapaz.
2: Aí aconselhar o Pipi pra ver se o Pipi toma uma atitude, toma um rumo de vida, que esse Pipi é custoso demais. Você quer que faz com ele, não.
0: Esse é o índio
2: apaixonado. E Maurício canta parabéns aí pra ele, desejar pra ele muitas felicidades, muitos anos de vida, muita saúde e um pouco de juízo também.
0: Ah, não, isso ele não tem, não. Tá bom, obrigado, Zezé. Muito obrigado, querida amiga Zezé de Pindorama, no estado do Tocantins. Parabéns ao índio apaixonado Pipi. Juízo, Pipi. Quem tá falando é a mulher do Zecão, sabe das coisas, viu? A Zezé, bom dia. Meu amigo Claudinho, tudo bom? Bom dia.
3: Bom dia, Maurício. Bom dia, ouvintes. Tranquilo. Ótimo sábado, chegando, vai ser muito tarde, bom ponto de encontro, hein?
0: Levantando quase meio-dia, né, rapaz? Tem que levantar até cedo, rapaz, mas... não, rapaz, não quero esses cafezão desse tarde, eu bebi isso aqui, eu caio duro. Tanto café desse jeito aqui, eu já sou duro, né? E agora, com um cafezão desse aqui, aumenta a pressão de qualquer pai de família, né, rapaz? Ó, pode ser sem dinheiro também, né, rapaz? São 10 horas e 17!

Moda Bonita, as gargantas de ouro do Brasil, Canarinho do Peito Amarelo, Milionário e José Rico. Acho que é só o Zé Rico que gravou essa música, né? Tá aí o Milionário Zé Rico, é os dois, né? Levanta aí, Gasparzinha, muito boa essa moda, segura!

0: Bom demais, 10 horas e 18 minutos. A Vonísia de Lizarda, no Tocantins. Alô, Vonísia, como vai? Tudo bem? Tá dizendo, estamos todos bem aqui. Mãe, a Pedrina fez uma ótima viagem, já está em Goiânia. Beijos pra senhora. Mande aí um alô pros meus pais, o Pedro e a Dalva, lá na fazenda, no município de Lizarda, no Tocantins. Para os meus avós, é o Fabriciano e a dona Tereza, em Lajeado, no Tocantins. Quem manda é a Vonísia. Vou repetir o recado dela. Ela tá dizendo, mãe, a Pedrina fez uma ótima viagem, já está em Goiânia. Manda um abraço aí, viu, Maurício, para o meu pai, o Pedro, a minha mãe, a Dalva, na fazenda, no município de Lizarda, para os meus avós, o Fabriciano e a Tereza, em Lajeado, no Tocantins. Obrigado, Vonísia. Tem mais aqui. Homem, vem falando aqui nesse momento, Saulo Silva, de Brasília. Alô, Saulo, bom dia.
1: Bom dia, Maurício.
0: Bom dia.
1: Tudo bem com você, meu amigo?
0: Tranquilo, e você, meu amigo?
1: Tá no ponto de encontro, vai estar na nossa terra.
0: Ah, isso. É,
1: pois é, Maurício, eu mandei áudio na quinta-feira, mandei áudio ontem. Rapaz. Não ia indicar você de lá.
0: Sim.
1: E você não leu nenhum, Maurição? O que está acontecendo, meu amigo?
0: Ah, porque tem áudio demais.
1: Não está sobrando tempo para mim, só para os outros, Maurício?
0: Não, não venha com essa conversa, rapaz. Fique tranquilo aí.
1: Homem,
0: é porque lá é botar essa rádio Brasília dentro, né? Do Valparaíso é difícil,
1: então,
0: né, rapaz?
1: Tem, eu acho que não tem nenhum. Não tem nenhum tipo de reparo com você.
0: Ah.
1: É, não tenho o que falar de você, né?
0: Uai.
1: Então, vê se dá para ler os áudios da gente, que a gente. Talvez ficar ausente um dia, né? Mas sempre quando a gente.
0: O que eu tô fazendo aqui agora, hein, Saulo? O que eu tô fazendo aqui? Eu não tô botando seu áudio no ar, não, Saulo. Você desculpa aí, mas é porque eu não consigo colocar todos, né, lá no Eu de Cá. Tem muitos áudios, mas muitos, né? Então a gente comete, às vezes, injustiça. Você me perdoa aí, mas o que eu tô fazendo aqui agora? Tem um montão aqui, ó. Tem o Pedro Pierre, tá querendo falar. Tem a Zezé que falou. Tem a Lucimar de São Félix do Xingu, no Pará, querendo falar. Tem o Luan de Cáceres do Mato Grosso querendo falar. Manelzinho de Livramento de Nossa Senhora, na Bahia, querendo falar. Maílde, também de algum lugar do Brasil. Deusdete Barros, Roberto. Tem um montão de gente aqui. E eu vou colocando aqui, vai aparecendo, eu vou colocando, e às vezes eu mando áudio de volta para a pessoa ver que eu atendi direito, né? Então, e às vezes salta da cronologia aqui. Aí quando eu coloco o áudio de volta, aí joga lá em cima, sai da ordem. Você me desculpa aí, mas pode continuar falando aí, Sal, pode continuar.
1: Gosta de ser atendido, né, Maurício?
0: É,
1: vem de pé de uma música, né?
0: Tá certo.
1: E não lê os áudios, né? A gente
0: não,
1: entende, né?
0: Razão.
1: Mas dois dias em seguida.
0: Não.
1: Então eu gosto de voltar, de querer participar do Edica Você de Lá, né?
0: Tá bom.
1: Como sempre eu participava, né?
0: Tá bom.
1: Tá bom, Maurição?
0: Saulo, tranquilo.
1: Tem um bom dia, um bom programa aí, tá joia?
0: Mais uma vez aí, perdoa os erros aqui do seu amigo, tá? Um abraço. Deusdete Barros falando, alô, Deusdete, bom dia.
2: Bom dia, Maurício Rabelo. Como é que tá, Maurício? Hoje é você, né, rapaz? Tô feliz de estar aí hoje na programação. Maurício Rabelo, hoje eu quero que você toque pra mim aí, Troco Ódio, Pelo Amor, Trio Astral. Mando pra Marília Anti, pra Edna Alves, pra Cursina, pra Divina, Antônio Lopes, Antônio Silveteiro, Sué Nelson, Zé Flamengo, Marcelo Duarte, Gracia, Rosenilda, Nelson Marques, Maria Pimenta, Sandra, Ana Francesa, tá? Também quero mandar aqui também para o Euclide Miranda, professor Enzo Nogueira, né? Quero mandar para a Rosenilda, tá? E especial para minha mãe Maria José e todos que estiver ouvindo a programação, Maurício Sabino. Estou aqui te ouvindo em Apoio, Minas Gerais, aqui pelo rádio.
0: Tranquilo.
2: Tá 25 metros. Valeu, Maurício.
0: Valeu.
2: Deusdete Barro, por aqui tá frio, Maurício.
0: Tranquilo.
2: Inhapuma, Minas Gerais.
0: Inhapuma, Minas Gerais, meu amigão. Deusdete Barros e a Maria José. Muito obrigado, Deusdete. Um abraço grande, viu? Tem mais aqui o Roberto falando. Alô, Roberto, bom dia.
3: Bom dia, Maurício.
0: Bom dia.
3: Bom dia, Gasparzinho.
4: Homem.
3: Aqui é o Roberto de Guarapari.
4: Homem.
3: Se possível, eu queria ouvir. Com Zé Adriane, querida. Bom dia, um bom trabalho.
0: Opa.
3: E um bom final de semana.
0: Beleza pura. Obrigado, amigão Roberto, nessa terra feia. O lugar feio é Guarapari, né, meu amigo Gasparzinho? Já foi lá? Linda demais. Um marzão azul, rapaz. Você vai aqui, televisão, você vai mais para as praias do Nordeste, seu pai é da Paraíba, né? Então você arruma para aquele lado de lá. João Pessoa, na Paraíba. Eu não conheço João Pessoa, não tenho vontade de conhecer. A primeira praia que eu conheci foi Vila Velha, no Espírito Santo. A segunda foi Guarapari. Muito boa. Obrigado, Roberto, pedindo a música do Gerard Adriano. Qual? Querida, né? Obrigado, Roberto. Um grande abraço. Aproveito, quando você der um mergulhozão nesse marzão aí, lembra de nós aqui, que não é que ficamos com inveja, não. A gente fica com vontade de estar aí, tá bom? Um grande abraço. Maílde falando. Alô, Maílde, bom dia.
4: Bom dia, Maurício Arbeiro.
0: Bom dia.
4: Que bom que você vai estar aí, Maurício.
0: Coisa boa.
4: Maurício, eu tô passando aqui somente para me paralisar o pipi. Que o Papai do Céu abençoe ele, da manutenção de vida e saúde. Você canta parabéns para ele. E para todas as pessoas que estiverem completando nessa aí. Hoje também.
0: Sei.
4: E vá meu alô aí para Belerinha, Regininha, para meu filho Irineu.
0: Sim.
4: E gostaria de pedir uma música aí de João Viola. Aleluia, a paz, pelha e aniversário. Tá bom, Maurício?
0: Aleluia. Como é que é?
4: Tudo de bom pra você. Você é um ótimo locutor. Gosto muito do seu programa, Maurício. Eu assisto demais o seu programa à noite. Tá bom?
0: Obrigado, Maílde.
4: Fica com Deus.
0: Amém. Fica com Deus, você também. Obrigado. Aleluia pela paz universal. É a Maílde de São Paulo. Obrigado, Maílde. Ela mandou os parabéns pro índio apaixonado Pipi. Vamos deixar todo mundo falar e no final a gente faz uns parabénsão forte, robusto pro meu amigo índio apaixonado Pipi. Obrigado, Maiúde. Olha, eu já falei quase... Não, eu falei 15 minutos só. Eu não, o povo e eu, né? Manelzinho falando. Alô, Manelzinho!
5: Bom dia, Maril Sabelo.
0: Bom dia,
5: Caspazinho. Bom dia, Tayane, Borges.
0: Opa!
5: Hoje é o aniversário de Pipi. Maril Sabelo, tantos parabéns
0: demais,
5: pra,
0: né?
5: Maril, pra...
0: Pipi!
5: Pipi!
0: Isso!
5: Tá fazendo aniversário hoje, Brasília, hoje, tá ali...
0: Tá em festa!
5: Em festa!
0: Exatamente.
5: E parabéns, saúde, felicidade, muitos anos de vida. Aqui quem fala é Manelzinho Livramento, Nossa Senhora, Bahia.
0: Obrigado, obrigado, obrigado, Manuelzinho Livramento de Nossa Senhora Bahia, cumprimentando o índio apaixonado Pipi, muito obrigado. Tem aqui a Maísa Vaqueira. Alô, Maísa, bom dia.
6: Bom dia, que é a Maísa de Alta Alegre, Pindaré. Eu mandei na casa da minha mãe, Dona Antônia, lá no interior, em Garapanharia, meu pai, seu Raimundo. Dizer que nós estamos bem, eu escutei o seu recado, viu, mãe? Os meninos já chegaram, o Alex até voltou, chegaram às 9h40. Só deixou o Bruno, demorou um pouco e voltou para trás, viu? Chegaram bem, graças a Deus. Aí eu escutei o seu áudio ontem. A senhora também chegou bem, né? Graças a Deus, tô cansada. O pai também tá melhor da tosse, né? Depois tá pra ele bom. Tomar um xarope aí, mulher, pra melhorar essa tosse.
0: É, exatamente.
6: Que bom que ele tá bem melhor, graças a Deus.
0: Por
6: aqui nós estamos bem também. Só com saudade da senhora agora.
0: Que coisa boa.
6: E aí, não vai dar ela nem amanhã, não. Ela disse que ia pra ir, mas não vai dar ela aí, não. Sei o que aconteceu, mas não vai dar pra ir, não.
0: Tá certo.
6: Tá bom?
0: Tá bom.
6: Mas não se preocupe, não, que nós estamos bem, viu?
0: Beleza.
6: Quando tiver oportunidade, a senhora manda recado pra nós também, tá bom?
0: Tranquilo.
6: Cheiro e fico com Deus.
0: Com Deus também. A Maísa Vaqueira, ela está no estado do Maranhão, mandando um recado para sua mãe, seu pai Raimundo, dizendo que o pai já está melhorando da tosse, dizendo que os meninos já chegaram bem, que o Alex já chegou e parece que ele voltou na mesma hora, né? Deixou os meninos e vazou para trás. Obrigado, obrigado, Maísa Vaqueira, aí no estado do Maranhão. Muito obrigado, viu? Tem aqui o Luan de Cáceres do Mato Grosso. Alô, Luan!
7: Bom dia, meu amigo Maurício, aqui é o Luan Pedro de Cáceres, Mato Grosso. Tô aqui escutando pela rádio Motobras, 7 faixa.
0: Opa.
7: Só por programação, tá bom? Eu quero que você mande uma música pra mim. É, Amado Batista, Nossa Senhora Aparecida, eu mando pra você, pra todo mundo aí, tá? Para o Brasil inteiro. Eu sou especial e que Deus abençoe você e sua família. Tamo junto.
0: Amém. Muito obrigado, amigão Luan, em Cáceres, no estado de Mato Grosso, pedindo uma moda que eu gosto demais, Nossa Senhora Aparecida, com o cantor Amado Batista. Muito obrigado, Luan, Pedro. Um excelente final de semana pra você. Muito obrigado. Vou colocar mais um e uma moda aí. É Lucimar falando. Alô, Lucimar.
8: Bom dia, Maurício.
0: Bom dia.
8: Bom dia, bom dia. Quero falar pra você que eu estou na escuta, tá?
0: Uhum.
8: É, peguei meu celular agora, tô aqui na cidade, aqui é a Lucimar do Cachoeira do Onza. Uhum. Infelizmente, eu não tô, né?
0: Uhum.
8: Não tô feliz igual as outras vezes que eu participo aí animada, pedindo música.
0: Que foi?
8: Tô mesmo só ouvindo mesmo, só pra dar uma distraída, velho.
0: Por quê? Que foi?
8: Ontem foi a missa de sétimo dia da minha mãezinha. A missa não, a visita de cova, né? Da minha mãezinha faleceu.
0: Nossa Senhora.
8: E aí?
0: Não, ruim demais.
8: Você sabe, né? Você já passou por isso.
0: Eu tenho, passei, meu pai faleceu. Você sabe que não é fácil. Meu pai, é.
8: Mas aí, tô ouvindo a rádio aqui, pra dar uma distraída do seu programa, tá bom?
0: Tá bom, Lucimar.
8: E é isso, vou pedir música, só mesmo pra ouvir o programa.
0: Tá bom.
8: Tá bom?
0: Tá
8: bom. Bom dia.
0: Bom dia, querida. Obrigado, Lucimar, pela sua participação, mesmo nesse momento aí de tanta dor, saudade. É, não sei nem o que falar pra você, viu? Passei... É, por esse sofrimento e essa dor, ainda continua até hoje, a saudade nunca vai passar, mas a gente vai guardando no coração, nas recordações e acreditando que a sua mamãe já esteja junto de Deus, né? É, cuidando de você, da família inteira, ela que semeou tantas boas sementes na terra, uma delas é você, né? Então, tenho certeza que ela quer ver você feliz, viu? Com saudade dela, lógico, mas feliz, olhando adiante, para frente, cuidando da sua família, né? Então, tenho certeza que ela está lá no plano espiritual, junto com Deus, cuidando de você, viu? Fique feliz, eu quero a sua alegria. Lógico que um dia depois do outro, né? Mas, olha, muito obrigado pela confiança de estar junto conosco aqui. Qual é a música que está no ponto aí? A gente podia tocar Nossa Senhora Aparecida para ela, pode? Nossa Senhora Aparecida Amado Batista, essa vai para você, Lucimar, São Félix do Xingu, aí no estado do Pará. E para quem pediu também essa música tão bonita, é do Amado Batista, é o Luan Pedro, de Cáceres, Mato Grosso.

0: Maurício, por incrível que pareça. A minha mãe amava essa música muito, muito. Acho que uma das músicas que ela mais gostava, essa música aí.
1: Nossa Senhora Aparecida.
0: Senhora Aparecida e aquela outra, Arrasta Uma Cadeira, com Roberto Carlos. Era a música da paixão na vida dela, essas duas músicas.
1: Pois é, então deu certinho, né, Lucimar? Graças a Deus, a gente... Quem pediu foi o Luan Pedro, de Cáceres, do Mato Grosso, mas eu aproveitei a pedida dele para lhe homenagear, lhe cumprimentar e dar um abraço em você através da música Nossa Senhora Aparecida, uma música que sua mamãe gostava tanto, né? Um grande abraço, Lucimar. Nós vamos para o intervalo, já já, nós voltaremos, aguardem!

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1: Que bonito, né? Roberto Carlos, Arraste Uma Cadeira. A música da mamãe, da Lucimar, lá em São Félix do Xingu, no estado do Pará. Ela está agradecendo. Beijão pra você, Lucimar. Muita força aí, viu? Um abraço grande do Gaspazinho e meu aqui também.

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0: Essa do Gini Geno é boa demais. Voa, sabiá! Canta, Gini Geno! Demais. Eu quero mandar um abraço aqui para minha querida amiga Adênia Ferreira, lá em Uruará, no estado do Pará. Alô, Adênia! Bom dia! Tudo bem com você, Adênia? Só alegria, né? Meu querido amigo no Pará, também o Pedro Pierre em Santarém. Alô, professor Pedro Pierre, bom dia!
1: Alô, Maurício, alô, Pipi, alô, Claudinho. Pipi, meus parabéns, grande abraço para você. Você é um grande profissional da comunicação e, assim, uma honra ser ouvinte da Rádio Nacional e ter você como amigo. Passando para lhe parabenizar, pedir que o Maurício toque os parabéns para você.
0: Gaspazinho,
1: e tudo de bom, ofereço todas as músicas para você, todos os ouvintes na sintonia, tá? Um abraço do professor Pedro Pierre Vale, aqui direto de Santarém, oeste do Pará.
0: Opa! Obrigado, amigão Pedro Pierre, aí no oeste do Pará, em Santarém, cumprimentando o índio apaixonado Pipi. Já nós vamos tocar os parabéns em nome de todo mundo, tá bom, meu amigo Pedro Pierre? Já cantamos umas 3 vezes, mas aí então a gente vai guardar todas aí para o finalzinho, tá? Tem a Nilza falando conosco. Alô, Nilza, bom dia!
2: Bom dia, Maurício Rabeiro.
0: Tá tudo certo.
2: Aqui é a Nilza do Seleção da Inicel. Alô pra todos, 0 a 100, pra não esquecer ninguém. Alô, Divina Maravilhosa. Alô, Raquelzinha. Alô, Marli de Altamira. Alô, seu Antônio Faria de Rope. Bora almoçar mais eu hoje, Maurício Rabeiro. Hoje é uma buchada, menina. Temperado com bastante verdura. Só no molho. Tem um arroz integral, feijãozinho no molho.
0: Só ouro.
2: Aí depois do almoço tem suco de limão,
0: muito
2: uma saladinha com tomate e verdura.
0: Digestão.
2: E feito o pangareto, Pipi. Vem almoçar aqui mais hoje no Estadão do Pará, no Travessão da Unicéia.
0: Valeu, muito obrigado, amigão Nilza, no Travessão da Unicéia, da Nilceia, no Estado do Pará, cumprimentando o índio apaixonado Pipi pela passagem do aniversário dele. Um grande abraço, Nilza, Travessão da Nilceia, e a buchada de boa deve estar boa demais, ou de boi também, muito boa, né? Muito obrigado. Vamos saindo do Pará, do Travessão da Nilceia, vamos lá para Mirador, no Estado do Maranhão, meu amigo Marcelo Duarte. Alô, Marcelo, bom dia.
3: Alô, meu amigo Maurício Rabelo, aqui é Marcelo Duarte.
0: Meu amigo Marcelo,
3: desejar um bom dia
0: para
3: você, um bom fim de semana. Aham. Ao Gaspazinho, botafoguense sofredor, e a todos os ouvintes do Ponto de Encontro, Ed Leus em Teresina, o Antônio de Goiânia, o Antônio Sorveteiro.
0: Sim.
3: Um abraço a Mayla, minha amiga Suzy, esposa dela Fred.
0: Aham.
3: A Maria Luzia, a Giane Brasil.
0: Sim.
3: A Giane na Barra do Corda. Quero deixar um abraço aí para Maria Arandi. Um abraço aí pra Maria do Pará, um abraço aí pra essa galera boa que tá na escuta, o Antonildo. Deixa o meu abraço aí ao Zé Flamengo, Erivelto, Vitória da Conquista.
0: Esse é o Marcelo Duarte.
3: Deixa
0: admirador.
3: O meu abraço aí ao Zé Reis, ao Deodete Barro, abraçando né, a minha amiga Maria Luzia.
0: Bom demais.
3: Quero deixar um abraço aí pra essa turma boa que tá na escuta, o Natan de Malacacita, a Edna Alves.
0: Edna
3: Alves. Pinha lá em Curvelândia.
0: Aham.
3: Quero deixar um abraço pra toda essa turma. Maurício, toca pra me ouvir aí.
0: Aham.
3: André e Andrade, só por telefone.
0: Só por telefone.
3: Quero deixar o meu contato pra amizade, que é o 99, o DDD 981-26-3039. 99 é o DDD 981-26-3039. É o WhatsApp do Marcelo Duarte. Um abraço aí para Girassol em Santarém, no Pará. Um abraço aí para Pedro Pierre, também em Santarém, no Pará. Um abraço do Deodete Marro, esposa.

0: Maria. Quero deixar o meu abraço aí para Dediane, lá na Vila do Bode, lá em Itaituba, no Pará, Inapu, pessoal também do Jardim. Um abraço aí para todos, tá, Maurício? Tudo de bom, meu amigo. E o convite tá de pé. O convite é aquilo. Olha, o menino tá gritando aí, Maurício. É o meu filho, o Joatan, tem 9 meses. Tá aí gritando aí, no áudio aí.
1: Aham, beleza. Beleza pura! Eu quero mandar um abração para Franciene Diogo Oliveira, pedindo Os Amantes com o Daniel, Os Amantes, né? E ela manda para todos os parentes, tios, tias, amigos e amigas. Obrigado, Franciene Diogo Oliveira, na chácara, aqui em Brasília. Oi, eu não posso colocar o telefone no ar, porque está na época da eleição. Eu tenho, ouvi o seu recado aqui. Manda um áudio para mim que eu coloco no ar a sua voz, viu, Franciene? Mande um áudio nesse número mesmo que você está ligando. Um áudio seu falando em quem você quiser que eu coloco no ar, tá? Beijão, viu, Franciene, Franciene Diogo Oliveira. Bom demais, olha, tem aqui a Dênia de Uruará, no Pará, falando. Alô, Adênia, bom dia!
2: Bom dia, meu amigo Maurício, seja bem-vindo ao nosso lar. Bom dia, Claudinho, tudo bem com vocês, meninos?
1: Aham.
2: Aqui tá tudo bom. Eita, Maurício, hoje é o aniversário do Pipi. Você toca os parabéns aí pra ele, viu? Desejo ele toda a felicidade do mundo.
1: Sim.
2: E que Deus abençoe ele, que ele para de ir pro bar do seu Ermiro. Não vai tomar água que o passarinho não bebe, não. Deseja ele toda a felicidade do mundo.
1: Que me liga,
2: e que Deus abençoe, mandar um abraço aqui pra Esli. Esli me mandou, foi cedo, dizendo que era você que está hoje no programa, Maurício.
1: Obrigado.
2: Pois é, se der, você toca aí um modão aí de Milionário José Rico, qualquer um aí, todas são boas.
1: Sim.
2: Eu ofereci aí para o Pipi, para todos os ouvintes, Dona Laurita, Esli, Divina, Raquelzinha, a Zezé que participou aí também. É a Luciana do Serra do Laranja também, que fez aniversário essa semana, né?
1: Sim.
2: Que Deus abençoe todos os aniversariantes. Um abraço. Amém. Passando a seu Silvio Amar. Enfim, é para todos aí. A Corsina, seu Deusdete Barro, também o Natão, o Gracias, o Marcelo Duarte, seu Enéas. Um abração no atacadão para todos, Maurício. Um cheiro no coração, Maurício.
1: Cheiro.
2: Olha seu celular que eu vou te mandar uma foto de um amigão seu aqui de Uruará. Que nós tirou a semana passada, só especialmente para mandar para ti, viu?
1: É o Galvão. Cheiro. E a Dona Lenita, rapaz, já dormi na casa desse rapaz aí demais.
2: Ei, Maurício, mas eu mandei lá no seu nome pessoal, viu?
1: Ah, tá.
2: Olha
1: bom.
2: Olha, seu amigão aí, veja se você conhece
1: quem é
2: esse.
1: Galvão da Agropecuária Altamira. Opa! Gostei demais, muito obrigado, minha querida amiga. Muito obrigado, Adênia de Uruará, no Pará. Muito obrigado. É o meu amigo Galvão. Já fiquei na casa dele umas 2 ou 3 vezes, não sei. Fui muito bem tratado. Entrei sujo que só de poeira da Transamazônica. Saí limpinho e cheiroso, igual aquele perfume que você me deu, viu? Muito obrigado, Adênia. Um abraço, meu amigo Galvão, da Agropecuária Altamira, em Uruará, no Pará. E também a sua esposa, a Dona Lenita, um grande abraço. O menino dele é ator pequeno, é ator tudo rapazão hoje, né? Um abraço grande, Galvão. Obrigado, Adênia. Um beijão pra você, muito obrigado. Tem aqui uma moça que tava muito sumida, fazendo muita falta aqui. Eu não sei por que ela tomou um chá de sumiço, mas agora tá muito bem, tranquila. Bruna Lima, de Zé Doca, no estado do Maranhão. Bruna Lima, bom dia.
3: Olá, bom dia, Maurício, bom Rabelo, dia. Esse cara legal. Bom dia, Gasparzinho, bom dia a todos. Muito prazer, eu sou a Bruna Lima, aqui do Maranhão, Zé Doca, da região do Alto Turi. Maurício, morrendo roxo de saudades de você, da Fatinha, do Celso Ribeiro, né? Tô na sintonia sempre, tá bom, meu querido? Você sabe que eu tô na sintonia, não participo, porque eu vejo que a demanda de participação é muito grande, né? Mas eu tô sempre na sintonia. Maurício, não vou pedir música, mas vou dedicar as do programa, que eu sei que são todas maravilhosas, para os meus amores, tá bom, meu querido? Um grande abraço para você, tudo de bom. Muito obrigada pelo carinho de sempre.

0: Britou na sintonia. Tchau, tchau.
1: Tchau, obrigado. Obrigado. Mas você estava fazendo muita falta aqui, Bruna. Você não faz, não. Esse castigo tem mais de um ano que você não participa, uai. Não é possível. Eu falei, mas será que está acontecendo? Será que eu pisei no rabo do cachorro da minha amiga Bruna Lima? Não é possível, né? Falei, mas não é possível. Eu gosto tanto da participação, da sua alegria, do seu jeito comunicadora de falar com a voz bonita, né? Grande abraço, Bruna Lima, para você e para os seus amores também. Não suma desse jeito, não. Apareça sempre. É um prazer ter você conosco. Tem mais aqui. É Pacholo de Mato Grosso. Alô, Pacholo, bom dia. Opa! Homem!
2: Bom dia, meu querido Maurício Rabelo. Como é que
1: Opa!
2: está você, meu amado?
1: O
2: Tudo
1: trem aqui tá
2: bom?
1: bom, bom
2: Pois
1: demais.
2: é, rapaz, eu fico
1: Ah.
2: feliz, né, ouvir essa rádio,
1: Opa!
2: porque de quando eu criança eu entendi, foi vendo a Nacional. Eu sou de 56, né?
1: Sei.
2: Já era Nacional, já estava no ar,
1: Sei.
2: né? E
1: Pacholo.
2: aí, Maurício, eu estava
1: Ah.
2: ouvindo aí
1: Ah.
2: aquela que saiu do programa agora, terminou o programa dela, esqueci o nome dela agora,
1: É a Mara Regia que
2: né?
1: tava
2: Com a
1: fazendo?
2: médica falando,
1: Bete, né?
2: né? Falando aqui na Amazônia. A Amazônia está se acabando, Maurício. Só está ficando o nome.
1: É.
2: Porque eu entrei para esses fundão agora, esses dias, o povo estão acabando com a selva, derrubando e serrando as madeiras, né? Parece que o Ibama não está prestando e a Polícia Federal também não, né? Parece que eles estão ganhando meio mundo de dinheiro em cima para liberar, né, meu querido?
1: Ah,
2: Aí a pessoa
1: entendi.
2: fala que o índio é vagabundo, sem vergonha, e é o brasileiro legítimo, né?
1: É, não, com
2: Pois é.
1: certeza, né?
2: E
1: Tá
2: aí,
1: certo.
2: para meu querido Pipi, um
1: Caiabi.
2: abraço no coração, um abraço e um cheiro no coração dele. E que Deus o
1: Au,
2: abençoe ele, que
1: Pacholo.
2: se essa data se repita milhões de vezes, né? Ele viveu
1: Tranquilo.
2: menos de 200 anos, né? É
1: Sei.
2: pouquinho, mas dá de quebrar o
1: Quase
2: galho,
1: 200
2: né?
1: anos, né, rapaz?
2: Esse Pipi é minha paixão.
1: É o índio apaixonado, né,
2: Fica
1: rapaz?
2: com Deus, meu amado. Que
1: Falou.
2: Deus te abençoe, você e a
1: Amém.
2: família, meu querido Maurício Rabelo.
1: Beleza, ele ainda falou um negócio.
2: Fala. Pois é, meu querido Maurício Rabelo. Esqueci de falar meu nome para você. Sou eu, Pacholo, aqui moro no Mato Grosso, Luca do Rio Verde. Tá bom, meu querido? Um
1: Lucas do
2: abraço
1: Rio
2: para você, meu
1: Verde.
2: amado.
1: Falou, muito obrigado, amigão Pacholo, nessa cidade que eu já estive e gostei demais. Lucas do Rio Verde, Mato Grosso, aí nas proximidades de Sorriso, de Sinop, né? Um grande abraço, amigão Pacholo. Valeu demais. No finalzinho, nós vamos tocar os parabéns pro Pipi, também seu nome, viu? Meteu uma moda aí, né, meu amigo? Só tem mais um alô aqui nesse momento. É, deixa eu dar uma olhada. Ah, não tem só, mas tem muita. É da Bahia, é comercial, empresa, não tem um nome, né? Tá bom. Mas tem uma música boa aí, Gasparzinho. Qual é a música que você vai mandar pra nós aí? Pode falar. Ah, Chitãozinho Chororó. Como é que chama?
3: Nossas roupas, né?
1: Ah, nossa, rapaz, tem um homem aqui que parece que eu vou te contar, viu, rapaz? O nome dele é José Lins, viu? Pegando e pegando. Pegar onde aqui, rapaz? Pois é, vamos lá, Chitãozinho e Chororó, mandar pro Zé Lins aqui nossas roupas. A sua e do Gasparzinho, que a minha não.

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0: Pois é, gente, agora 11 horas mais 7 minutos, 11 horas e 7, é o programão. Ponto de encontro da Rádio Nacional da Amazônia. Elisângela falando conosco. Alô, Elisângela, bom dia.
1: Oi, bom dia, Maurício. Tudo bom, Maurício? Sou a Elisângela. Tô falando aqui do Gavião, aqui no município de Carolina.
0: Carolina, no Maranhão.
1: Maurício, toca parabéns aí pro nosso amigo Pipi. Desejo tudo de bom para ele. Felicidade, muitas alegrias.
0: Tá,
1: Maurício, roda uma música aí pra gente ouvir, todos que tá ligadinho ouvindo o Ponto de Encontro.
0: Ah.
1: Com Fala Manso, Rindo à Toa o nome da música.
0: Só isso
1: mesmo, meu amigo. Um grande abraço.
0: Falou. Obrigado, obrigado, querida amiga Elisângela, no Gavião, em Carolina, no estado do Maranhão, Rindo à Toa, no Fala Manso, é a música que ela pede aqui. Muito obrigado, cumprimentando o Pipi pelo aniversário também. Muito obrigado, Elisângela. Um beijão pra você. Muito obrigado, muito obrigado. Tem mais a Maria Randi falando conosco. Maria Randi de Novo Horizonte, Bahia. Bom dia. Bom dia, sou Maria Randi do povoado de Mercês, Novo Horizonte, Bahia. Bom dia, Maurício, que coisa boa, você aí hoje no Ponto de Encontro. Bom dia, Gasparzinho. Opa, tá dizendo opa aqui, viu? Bom dia pro Claudinho também, que chegou aí. Tudo bem com vocês? Tudo excelente. Chegou o Zé Lins também, que está retransmitindo o nosso programa lá no estúdio da Rádio Nacional de Brasília 980. Obrigado, Zé Lins. Obrigado ao Claudinho, que está na Central Técnica, viu, Maria Randi? E ela tá dizendo: Maurício, quero que cante os parabéns para o Pipi, em meu nome, em nome da Nildinha de Porangatu, Goiás. Desejamos um feliz aniversário para o Pipi. Tenha muita saúde, muita paz, prosperidade e bênçãos. Tudo de bom. São os votos sinceros de Maria Randi e da Nildinha de Porangatu, Goiás. Mande uma alusão para todos meus amigos e amigas que estiverem na escuta de AZ. Obrigado, Maria Randi, povoado de Mercês, Novo Horizonte, Bahia. Muito obrigado, muito obrigado. Tem mais aqui participando. Vem aqui. Fala comigo aí, deixe-me ver aqui, rapaz. Iraci de Placas no Pará. Alô, Iraci, bom dia.
2: Oi, Maurício, bom dia.
0: Bom dia.
2: Eu me chamo Iracilda Lopes, aqui do município de Placas, no Pará.
0: Sim.
2: Sentido a Rurópolis.
0: Sim.
2: Tudo bom com você, Maurício?
0: Excelente, e você?
2: Muito bom ouvir sua voz.
0: Opa.
2: Sempre que eu posso, estou ouvindo lá à noite.
0: Uhum.
2: Eu gostaria o número, Maurício, para eu poder passar um alôzinho lá sempre que eu puder. Se você tiver como me passar. Lembro muito de você lá na região do Tocantins. Morava ali em Palmas, lá.
0: Você morava em Palmas?
2: No Aurini, Aurini 4, em frente ao Caique. Você se lembra
0: do ginásio Ayrton Senna, por
2: ali.
0: Tem
2: colégio, né, chamado Caique.
0: O Caique, sei, Aurini
2: 4. Tudo de bom para você, Maurício.
0: Obrigado, Iraci. Muito obrigado. Opa, pera aqui. Muito obrigado. Muito obrigado, querida amiga Iraci, aí em Placas, no Pará. Muito obrigado. Falando do Aureni 4, eu gosto demais do 1, do 2, do 3, do 4. Gosto de Itaquaruçu, gosto de Itaquaralto, gosto lá do Lago Sul, das Arnes, das Arnos também, de Palmas inteira, das Arces também. Obrigado, Iraci, em Placas, no Pará. Muito obrigado. O telefone, o WhatsApp da Rádio Nacional de Brasília, é o mesminho desse aqui, só muda os dois números finais. Onde é

0: 68 aqui na Amazônia, lá é 36, viu? Vou repetir, o de lá então é assim, ó, é 61-DDD-61, depois 9-9674-1536, viu? O da Nacional de Brasília, do eu de cá, você de lá, 61-DDD-99674-1536, tá bom? Um beijão, muito obrigado, Iraci. Tem aqui a Regininha de Macaúbas, Bahia, dizendo: Maurício, bom dia! Gostaria de ouvir Adriana Ribeiro, Saudade Vem, é o nome da música, viu, meu amigo Gaspazinho? Adriana Ribeiro, Saudade Vem, oferecendo para os amigos e amigas. Quem está mandando é a Regininha de Macaúbas, Bahia, mandando para Luciana Espíndola, para Wesley, para Graciete, para Fona Maildi, também para o seu Manelzinho, Maricotinha, de Amarante, Deusdete Barros, para as irmãs Maria, Júlia, Ana, Rosa, Inês, para Hilda, para madrinha Bia, para Cleonice Santos, Bernadette, Cida Cruz, Milena Cursina e todos que estiverem na escuta. Obrigado, obrigado, Adriana. Aliás, quem está falando é a Regininha de Macaúbas, Bahia, pedindo a Adriana Ribeiro, Saudade Vem. Obrigado, obrigado. Tem mais aqui? Vem cá, fala comigo, Antônio Maria do Pará. Alô, Antônio Maria, cadê você? Tudo bem? Bom dia, ponto de encontro, bom dia, meu querido amigo. Falando coisas, é a Antônia, não é o Antônio, é a Antônia Maria, né? Deixa eu dar uma olhadinha aqui, é Antônia Maria no Pará. É a Antônia dizendo: meu amigo lindo José Maurício Rabelo, nossa senhora. Obrigado, viu? Obrigado, Antônia, te agradeço demais. Ela diz: olha, um bom dia especial para o nosso aniversariante, o querido Pipi. Manda os meus parabéns para ele, desejando tudo de melhor para ele e a família. Feliz aniversário, Pipi. Quem manda? Antônia Maria, do estado do Pará. Muito obrigado, muito obrigado. Tem a Nildinha de Porangatu, Goiás, dizendo: bom dia, Maurício. Tudo bem? Tudo tranquilo, graças a Deus. Quero ouvir a música do Leandro e Leonardo, Mate Coração, para mandar para todos os amigos e amigas, né? Para o Pipi apaixonado também. Parabéns para ele, felicidades. Quem manda é a Nildinha de Porangatu, Goiás. Mate Coração, Leandro e Leonardo. Obrigado, Nildinha. Tem mais aqui também. Iracema dizendo assim: é agosto, dia 1º, entregamos este novo mês nas mãos do nosso Senhor, que Ele nos abençoe, nos ilumine, nos proteja e nos conceda sabedoria, paz e força para enfrentar cada dia, que seja um mês de fé, de esperança e muitas bênçãos. Iracema, falando de algum lugar aqui de Brasília, muito obrigado. É a minha amiga Iracema, muito obrigado. Está na Ceilândia agora, muito obrigado. Tem também aqui, opa, Antônio de Itaituba, no Pará. Alô, Antônio, bom dia.
1: Bom dia, Maurício Rabelo. Estou na escuta do programa aqui no Garimpo dos Piranha. Ofereço as músicas do roteiro para você e para todos que estiverem na sintonia. Para a Divina, para a Raquelzinha. Para a Bia em Tabatinga. Paulão em Açailândia. Para todos que estiverem na sintonia, estamos por cá.
0: Obrigado, obrigado, amigão Antônio de Itaituba, no estado do Pará. Muito obrigado, Antônio. Ele está pedindo com a música, na música do programa, né? Mandando para todo mundo, para a Divina Raquelzinha, para a Edileuza, para o Paulão em Açailândia, para todos que estiverem na escuta, e mandando especialmente para o Pipi, o aniversariante de hoje. Muito obrigado, Antônio de Itaituba, no estado do Pará. Muito obrigado, muito obrigado. Tem mais aqui a Cindália Gama, minha querida amiga lá de Carolina. Bom dia, meu querido comunicador nota mil. Obrigado, Cindália Gama. Estou aqui te ouvindo. É uma grande honra estar ouvindo você. Não vou pedir música não, porque todas que rodarem são boas demais. Ofereço para todos que estiverem na escuta do programa de hoje, ponto de encontro. É minha amiga, a professora boiadeira lá da fazenda, no município de Carolina, no estado do Maranhão. Esqueci o nome de sua fazenda, viu, minha amiga? Sindália Gama, junto com o maridão, o Adélcio, um homem que dá nó em goteira, e o boiadeiro Luan Eduardo, que é neto da Sindália. Obrigado, querida amiga Sindália Gama. Levanta essa moda aí pra Sindália, ela gosta!

0: Rasgando o Brasil! E nós estamos chegando o nosso som lá em Boa Vista, Roraima. É o Toinho de Boa Vista. Bom dia, Toinho!
1: Bom dia, meu jovem mestre, Maurício Rabelo.
0: Que jovem bom, mestre!
1: O senhor está apresentando esse programa maravilhoso.
0: Que rapaz!
1: E aí, a Rádio Aú está retransmitindo vocês também aí.
0: Graças
1: isso é bom demais. Um abraço bem forte para todo mundo, um cheiro no coração de todo mundo.
0: Aham.
1: Se possível aí, tocar aí. Aconteceu comigo, com Teodoro Sampaio,
0: ofereceu pra Carminha,
1: o Rio Machim, Ele Vitoral, Ana Célia na Bahia, Ana Silva no São Pedro do Xingu, outra Ana Silva lá em Jacarecanga, enfim, para todos vocês ouvintes, azer, tô em Vestorama, tô por cá lhe escutar e um bom final de semana para todos.
0: Obrigado, amigão Toinho, da querida cidade de Boa Vista, Roraima. Bom dia, Boa Vista! Quanta saudade eu sinto de ti, Boa Vista! Aí na beira do Rio Branco, um abração para todos aí. Muito obrigado, Toinho. Muito obrigado à Rádio Universitária FM, que retransmite o nosso programa aí, a 95.9 FM de Boa Vista, Roraima. Muito obrigado. Celídia Vieira, direto lá da Fazenda Ponto de Encontro, em Rubim, Minas Gerais. Alô, Celídia!
2: Bom dia, muito bom dia, Maurício Rabelo.
0: Bom dia.
2: Meu Deus, me perdoa, meu Deus.
0: O que foi?
2: Agora que eu fui olhar aqui,
0: menina,
2: as conversas, Maurício, eu tava ligado no programa católico que eu ouço todo dia a partir das 10 até 11.
0: Opa.
2: Aí tava lá ouvindo o padre lá, vim olhar as mensagens do telefone, né, do celular.
0: Sim.
2: Aí a Maria, eu tinha perguntado pra ela, a Maria Erandi vai e fala, é o Maurício hoje.
0: Opa.
2: Aí depois ela tornou colocar lá, o Maurício veio e eu...
0: Obrigado, Maria Erandi.
2: Aqui tá fresquinho, sabe? Hoje aquela neblininha que molha bobo e bem fresco.
0: É, chuva que molha bobo.
2: Cuidando das minhas plantas ali, sabe?
0: Sei.
2: Molhei, varri lá o terreiro lá da varanda.
0: Sei.
2: Debaixo de um pé de ingar, varri lá. E tô lá mudando, pus umas mudas lá, que aproveitar que não vai murchar, né?
0: É.
2: Pus umas mudas lá nas covas,
0: uma
2: nos meses, melhor dizendo. E... tô bem tranquila, vim olhar a mensagem, olha, é o Maurício, eita, aí
0: menina.
2: Sintonizei, tava rodando a música, me parece que, sei lá, de Roberto Carlos,
0: arraste
2: mas
0: uma cadeira.
2: Agora eu vou vir a partir desse momento, olha pra você ver, já vai dar 11
0: coisa
2: horas,
0: boa.
2: Mas valeu, uma horinha já tá ótimo.
0: Nossa.
2: Com o Maurício, até 10 minutos vale.
0: Opa. Obrigado, Celídia.
2: E Maurício, coloca aí, nem que seja um pedacinho aí de um forró, Sérgio Silva, qualquer uma do Sérgio Silva, só pra mim, dá uma reboladinha aqui, tá?
0: Tá bom, reboladinha,
2: né? É a nossa cara.
0: Aham.
2: Né? A minha, a sua e de muitos aí que gostam.
0: Opa.
2: Aqueles forró bom, forró moderno.
0: Daquela
2: e é isso então,
0: boa.
2: Maurício. Obrigada, Maria Erandi. Um beijo, minha amiga. Tá próximo da gente se conhecer. É, Maurício, vamos nos conhecer lá em Bom Jesus da Lapa.
0: Bom Jesus da Lapa,
2: Maria Erandi, eu,
0: Maria
2: outras pessoas também, mas por enquanto eu não vou falar o nome, não. Falta elas confirmarem.
0: Então tá.
2: Também
0: bom,
2: acho que a Deil também vai estar.
0: Bom Jesus
2: a Regininha.
0: Ah,
2: e outras mais aí. Vamos fazer um grupinho de ouvinte lá, até bonito.
0: Oi,
2: te convido,
0: mensagem,
2: Maurício, pra você participar conosco.
0: Tá bom.
2: Será a partir do dia 28.
0: Dia 28. 28
2: de agosto próximo. Olha, você vê, tá pertinho.
0: Opa.
2: Grande beijo.
0: Beijão. E ela falou, mão trem.
3: Ô, Maurício, hoje é aniversário do Pipi. Parabéns. Tô ouvindo a Dênia falar. E que é o Claudinho que está aí. Beijos, Claudinho. Te amo, rapaz.
0: Opa.
3: Você é maravilhoso.
0: Obrigado, querida amiga Celídia Vieira, na Fazenda Ponto de Encontro, cuidando das plantas, né? Das flores, dos jardins da casa dela. Obrigado, Celídia Vieira. Obrigado, Ailton. Aí na Ponto de Encontro em Rubim, Minas Gerais. Que encontro bonito na beira do Rio São Francisco, em Bom Jesus da Lapa, no próximo dia 28 de agosto, né? Desse mês de agora, Maria Erandi, Celídia Vieira, o Adenilson e outros mais, né? Vai ser bom demais. Mande mensagens do conjunto inteiro pra nós, pra gente publicar nas redes sociais aqui. Faz o grupo lá, viu, minha amiga Celídia? Se são duas pessoas, são três, são dez, faz um grupo lá e manda um salve, salve pra nós aqui, viu? Obrigado, Celídia Vieira. Olha o pisadinho dela aí. Essa aí é? Quem é que tá cantando?

Dá para o meu amigo Celso Ribeiro do Amorim, o homem que usa palavras mais rebuscadas, mais bonitas, suaves, muito leves. Alô, Celso Ribeiro do Amorim, ele está a caminho aqui da Rádio Nacional de Brasília, ouvindo o Ponto de Encontro, dizer que tá bom demais. Segura, Celso!

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0: Pois é, gente boa do Brasil, eu quero mandar um abração pro Robertinho Soares, lá em Novo Horizonte, Bahia. Ele mandou uma mensagem aqui no meu telefone. Alô, eu quero até avisar que hoje nós não estamos fazendo a live de todos os sábados, porque eu estou aqui no programa Ponto de Encontro ao Vivo e a Cores, viu? É meu amigo Robertinho Carlos Alberto Soares, lá em Novo Horizonte, no Mato Grosso do Sul. Ele falou assim: alô, Robertinho, fala comigo aí.
1: Ô, Maurício Rabelo, bom dia, bom dia. Rapaz, nós escutava você, eu, meu pai, minha mãe. Lá na Fazenda Ariranha, no Buriti, em Alto Taquari, no Mato Grosso do Sul. No Mato Grosso. Aí agora eu mudei para Novo Horizonte do Sul.
0: Aham, Novo Horizonte do Sul.
1: Tá bom, Maurício? Meu nome é Carlos Roberto.

0: Souza. Nós estamos morando em Novo Horizonte do Sul, Mato Grosso do Sul. Beleza?
1: Beleza, obrigado mais uma vez, Carlos Roberto, aí em Novo Horizonte do Sul, no Mato Grosso do Sul. Bom dia, através do ponto de encontro da Rádio Nacional da Amazônia. Um grande final de semana, obrigado por nos acompanhar junto com seu pai, sua família, de já há muito tempo. Obrigado, Carlos Roberto, um grande abraço, muito obrigado. Tem mais aqui falando conosco. Homem, vem cá, nesse momento, bom dia!
2: Bom dia, meu amigo Maurício Rabelo. Bom dia. E aí, tudo bom? Bom! Rapaz, que prazer você estar hoje apresentando o ponto de encontro.
1: Ô, rapaz!
2: Gostaria, se possível, você cantasse os parabéns para minha netinha, que está completando um ano hoje. É a Rede Costa.
1: Como é o nome dela? Revin?
2: E meu nome é Reinaldo Neres. Minha netinha, que está completando um ano hoje. É a Rede Costa.
1: Revin
2: Costa. E meu nome é Reinaldo Neres e do pai dela, Rogério Costa. Sua mãe, Graciete. Se possível, me manda o áudio de volta, viu? Quero parabenizar minha netinha. A primeira netinha, a mulher. Um aninho de vida.
1: Tá bom.
2: A Rede.
1: Revin. Revin Costa. Que coisa boa, rapaz, só se for agora, parabéns para essa mocinha linda, né? Que está completando o seu primeiro aninho de vida, a Revin Costa. Eu tô querendo mandar o áudio de volta para ela aqui, mas vai dar certo, né? Que eu vou dar certo. Nesse momento... Opa, aqui, tá aqui, não tá também, não tá, agora tá. Parabéns, Hayley, é a Hayley Costa, pelo primeiro aniversário, parabéns, muitas felicidades. É a netinha do meu querido amigo Reinaldo Neres, lá do estado do Maranhão, parabéns, Hayley Costa. O papai é o Rogério Costa, a mamãe é a Graciete. Toda a família e o vovô Reinaldo Neres cumprimentando a sua primeira netinha com muito amor e carinho. Hayley Costa, daqui uns dias já vai estar falando vovô. Um abraço grande, meu amigo. Um beijão, viu, Hayley Costa? A Adênia de Uruará, no Pará, falou assim: oi, Adênia.
3: Nada, Maurício. Pois é, Maurício, ele mandou um abração para você, a dona Lenita. Nós estávamos num encontro na igreja. Aí quando ele... Lá nós estávamos num encontro, aí quando saiu, que foi pro mercado, aí eu falei para ele, bora tirar a foto. Aí para mandar pro seu amigo, aí mostrei a foto que eu estive aí contigo. E ele mandou um forte abraço para você, viu?
1: Obrigado,
3: e lembranças, viu?
1: Galvão!
3: Pois é, muito obrigado,
1: coisa
3: de coração.
1: Boa, ela falou mais...
3: É, o filho dele, Maurício, já tem filho, é formado, é casado, já tem neta, tudo criado já.
1: É o Felipe, um dos meninos.
3: Tudo bem, Maurício, manda um alô lá para ele, viu?
1: Tá
3: Se você não tiver o número dele, de novo, eu mando para ti.
1: Não, tá ótimo, tranquilo, Adênia. Pois é, eu quero, através aqui do programa Ponto de Encontro da Rádio Nacional da Amazônia, através de minha querida amiga Adênia de Uruará, no Pará, mandar um abraço de saudade, de gratidão para um grande amigo que não vejo há muitos anos, mas que jamais vou esquecer pela maneira cortês, amiga, que ele sempre me acolheu, me atendeu na sua casa, ele e a sua queridíssima esposa, dona Lenita. É meu amigo Galvão, da Agropecuária Altamira, lá em Uruará, no estado do Pará. Alô, Galvão! Eu acho que ele é pernambucano, um grandalhão, né? É cada dia maior, cresce cada vez mais em todos os sentidos, né? Tamanho, muito dinheiro no bolso. Um abraço, meu amigo Galvão, dona Lenita. E os meninos todos já cresceram, já se casaram, são felizes, né? Um abraço. Recebi a foto de vocês aqui que a Adênia mandou pra mim com muita alegria. Vou guardá-la com carinho aqui, viu? Obrigado, Galvão. Obrigado, dona Lenita. Em breve a gente se encontra de novo, se Deus quiser. Ou de cá ou de lá, ou aqui em Brasília ou aí no Pará. Muito obrigado. Tem mais aqui falando conosco, a Edileuza, lá do estado do Piauí. Ô, Trem, tudo bom, Trem?
4: Bom dia, Maurício Rabelo, é você, Trem. Tô chegando agora do supermercado para te ouvir, viu?
1: Tudo bom, Edileuza?
4: Até o final do programa. Um abraço, Trem. Ô, Trem,
1: Trem,
4: me chama de meu
1: pula.
4: Bem, leva tudo que eu tenho.
1: Exatamente.
4: Um abraço.
1: Me chama,
4: Maurício,
1: de meu bem, leva tudo que eu tenho.
4: Todo mundo aí.

0: Essa chamada de bem aí derruba a pessoa, né? Obrigado. Ô, trem, me chama de meu bem, leva tudo que eu tenho. Obrigado, Edileuza, em Teresina, no estado do Piauí. Parabéns pelo astralzão que você tem. Rapaz, mas que coisa boa. Eu vi a Edileuza participando, viu? Há poucos dias eu vi ela participando, não sei se foi com o Luciano Barroso, e ela falando sempre nessas expressões, como diz o Maurício Rabelo, assim, e ela falando coisas boas. Obrigado, Edileuza! E os baianos, hein? Você não esquece os baianos, os mineiros, o Aiso, né? Obrigado, Edileuza, Teresina Piauí, muito obrigado, um bom final de semana. É Marli Ferreira de São Paulo, dizendo bom dia, Maurício Rabelo, sua Marli Ferreira de Souza, tô aqui ligadinha, passando para te desejar um ótimo dia, mandar um beijão para minha irmã Marleide e a sua princesa Júlia, que está na Bahia nesse momento de férias, e desejar uma ótima viagem de volta na segunda-feira. Que Deus a proteja sempre, né? Muito obrigado, Marli Ferreira de Souza. Ela está nos ouvindo, a irmã dela, Marlete, está na Bahia, a princesinha dela, Júlia, também na Bahia. E a Marli está em São Paulo, Marli Ferreira em São Paulo, muito obrigado, bom fim de semana. Tem aqui, deixe-me ver aqui, tem o Wesley falando. Alô, Wesley, bom dia!
1: Bom dia, Maurício Rabelo, Gasparzinho.
0: Opa!
1: Sabadão bom pra vocês aí, já fui ali em Planaltino buscar meu kit pra correr amanhã.
0: Opa.
1: Bora correr amanhã, 5km.
0: Tô fora.
1: E gostei de mandar os parabéns pro
0: Chico e a Chico. Maneiro.
1: E mandar a
0: louca, todos estão ligados aí no programão,
1: ponto de encontro.
0: Né, rapaz?
1: Um cara legal, Mário Sabeto. Mandar alô pra Dênia, Dena Souza, Zé Chico, Reginaldo, Dona Laurita, Graciete, Dona Maria, o Pedro Pierre, Antônio Lopes,
0: o corredor, rapaz,
1: e um montão de gente aí.
0: Já falou um bom trem.
1: Mário Sabelo, manda um alô aqui pro Jarbas, e a esposa dele, que é professora. A gente tá aqui no Planalto, aqui num condomínio, vamos pintar um telhado aqui pra ele. Um abraço pra ele aqui, um abraço pra todos tão ligados. Um abraço pra Dênia, tchau e obrigado.
0: Faltou você só colocar o nome da professora aí pra nós, viu? Mas tudo bem. Alô, meu querido amigo Wesley, um grande abraço, ele fazendo um trabalho no condomínio lá para o grande Jarbas e a professora, a esposa dele, todos eles lá trabalhando. O Jarbas, quem fiscaliza é a professora. Não, aqui tá muito bom, aqui pode melhorar mais, né? Olha, vocês estão com uma pessoa que nós aqui da Rádio Nacional consideramos e gostamos demais, que é o Wesley, viu? Competente, responsável, tenho certeza que ele está fazendo um bom trabalho para vocês aí. Muito obrigado, amigão Jarbas. Muito obrigado, professora. Um abraço grande. Depois me fala qual o condomínio aí, o nome da professora também, viu, Wesley? Quero mandar um alô completo, né? Faltou o nome dela. Obrigado, um abraço grande. Tem mais aqui conosco. Falando, Marli Batista de Altamira, no estado do Pará. Bom dia, Maurício Rabelo. Bom dia, Gasparzinho. Bom dia, ouvintes. Gostaria que você tocasse os parabéns para o nosso índio apaixonado, Pipi. Parabéns, mil felicidades, muitos anos de vida. Um alô mesmo no atacado para todo mundo. Quem manda é a Marli Batista. A Marli Batista está lá no estado do Pará. Obrigado, Marli Batista. Que hora que nós vamos cantar os parabéns pro Pipi? Ó, que tiver faltando uns 10 minutinhos, né? Que ainda vai ter mais gente que vai falar nele. Bom demais. Tem aqui nesse momento, deixe-me ver, rapaz, a dona Marlene falando. Marlene!
2: Olá, Maurício Rabelo, bom dia.
0: Bom dia.
2: Ei, Maurício, tô passando para pedir para você rodar para mim. João e Maria. É uma música da versão Renê e Helena, lá do Carrossel. Roda pra mim aí, meu amigo.
0: João e Maria.
2: Eu ofereço pra todos que estiverem curtindo a Nacional nesse momento. É uma musiquinha de criança, eu acho que sim, mas eu gosto dela.
0: Você gosta,
2: entendeu?
0: Né? O importante é que você gosta. Quem é que não gosta de criança? Amém. Você também, minha amiga Marlene, aí no estado do Pará, João e Maria. Muito obrigado, é o nome da música do Carrossel, né? Da televisão. Obrigado, Marlene. Um grande final de semana pra você. E quem não gosta das crianças, né? Todo mundo gosta. Todos nós fomos criança um dia. Tem a música aí das criancinhas? Ele tá procurando aqui, viu, Marlene? Ainda não achou, não. É, tem aqui o Junoca de Itaituba, no estado do Pará. Alô, Junoca, cadê você? Não, é de Itabuna, Bahia, né? Alô, Junoca, Itabuna, Bahia, Brasil. Muito obrigado. Um ótimo dia pra você, viu? Muito obrigado. Desejando, ele tá desejando um ótimo final de semana pra todo mundo. Junoca de Itabuna, Bahia, muito obrigado. Lá do estado do Maranhão, não, é do estado de Roraima. Fala, Roraima, bom dia.
3: Oi, Maurício, bom dia.
0: Bom dia.
3: Aqui é o Binho de Roraima. Nós estamos aqui ouvindo na Rádio Nacional em 25 metros. Maurício, deixa eu lhe perguntar. A Nacional, ela tá saindo do ar, assim, de tarde, às 3 horas da tarde, ela sai do ar, aí não volta mais, aí só volta no outro dia. O que que tá acontecendo? Aí fica... pegando só a 49,5 de tarde, a 25 não.
0: Ah, isso
3: até não. Umas 3 horas ela pega. Mas sim. Aí depois sai do ar. Explica pra nós aí, mano.
0: Ah, quem sou eu pra explicar?
3: Tem um bom dia.
0: Bom dia. O nome dele é o Huguinho, parece? É o Gustavinho? Como é?
3: Isso, bom dia. Aqui é o Binho de Roraima.
0: É Binho ou Huguinho? Alô, meu amigo de Roraima, o Binho ou Huguinho, muito obrigado. Muito obrigado. É o Gustavo Souza. Olha, Gustavo, eu não sei te explicar por quê, não. A engenharia fica longe, assim, os transmissores, eu não sei, tem hora que eles têm uns critérios, né, assim, coloca mais direcionado para o sul, quando está tendo enchente no Rio Grande do Sul, e está tendo enchentes no Rio Grande do Sul, não sei se é o caso, né, mas eu vou procurar saber e pedir para te informar, viu? Muito obrigado. É, você que está em Roraima, nesse estado que eu gosto tanto, já tive aí, já fui muito bem recebido, já fui nos Yanomamis, já andei por aí, só não tive tempo de nada, fui a trabalho, não tive, nem de ir num boteco, nem no churrasquinho no meio da rua aí, jogar conversa fora e conhecer mais a cultura do povo de Roraima. Obrigado, um abraço grande, meu amigo Gustavo Soares, é o Guinho, né? Me parece. Muito obrigado. 63 é do Tocantins, falando Gedeon Brasil. Alô, Gedeon, bom dia.
4: Bom dia, tudo bem? Aqui é o cantor e compositor Gedeon Brasil.
0: Passando
4: aqui para deixar um alô especial para quem tá fazendo ponto de encontro hoje.
0: Sou eu.
4: E também deixar um alô para o meu irmão Mailon, lá na Fazenda Caldeirão. Na Fazenda Caldeirão, dizer para ele que aqui tá tudo bem e que eu já tô aqui em casa. É pelo guardar almoço que eu tô chegando aí pra comer daqui a pouquinho.
0: Opa! Obrigado, cantor e compositor Gedeon Brasil. Um abraço em Tocantins, mandando um abraço pro irmão dele, dizendo pra guardar o almoço que ele tá chegando. Obrigado, Gedeon Brasil. Muito obrigado. Tem a Ana de Jacareacanga, no Pará. Ana, bom dia!
5: Bom dia, bom dia, Rádio Nacional da Amazônia. Bom dia pra quem tá apresentando o programa. Eu não sei quem é.
0: Você não tá ouvindo, não,
5: eu não sei,
0: né?
5: Se é o Maurício Rabeiro.
0: Sou eu mesmo.
5: Não sei quem tá apresentando o programa, mas um bom aqui. Dia. Aqui é a Ana de Jacarecanga, Pará.
0: Exatamente.
5: Gostaria de mandar
0: obrigado,
5: um alô
0: Ana
5: aí
0: de Jacarecanga. Amigos, obrigado.
5: A minha amiga Geralda. Minha amiga Divina. Dominga. Graciete. Eliane de Paraguamina. Para minha amiga, o meu amigo Zé Flamengo, meu amigo Toinho de Boa Vista, Roraima, meu amigo Cristiano, lá da Bahia, de Remanso, meu amigo Deordete Barro.
0: Sim.
5: E para minha amiga Delfina.
0: Sim.
5: O meu amigo... Piauí, Cabeça de Jaca.
0: Cabeça de Jaca no garimpo.
5: E para todos que estão ouvindo esse maravilhoso
0: obrigado,
5: programa.
0: Ana de Jacareacanga.
5: Avisar para meus amigos que agora eu estou aqui no mato, trabalhando. Não estou mais na cidade, já voltei para o mato.
0: Que coisa boa! Obrigado, Ana de Jacareacanga, do estado do Pará. Muito obrigado, muito obrigado. A Graciete do Maranhão falando. Fala,
6: olá,
0: Graciete.
6: Olá, meu amigo Maurício Rabelo. Bom dia, bom dia. Bom dia a você, bom dia ouvinte. Bom dia, produção, a todos que fazem a programação da nossa Rádio Nacional da Amazônia. Nesse ponto de encontro de sabadão aqui ensolarado, ventilado. Tá uma maravilha.
0: Tá bom demais.
6: E bom dia pra todos que estiveram na audiência e dizer que eu tô ligadinha. Eu, meu menino Braz, minha nora Júlia. Tô aqui aprontando um almoço. Vem almoçar com nós, um feijão temperado. Feijão feijão preto, costelinha, pé de porco, tudo que a gente tem direito, sabe, Maurício? Um arrozinho branco e uma salada, tá bom, né? Que isso.
0: Delícia.
6: É ela, Dona Graça.
0: Obrigado, Graciete, no estado do Maranhão. Um menino Braz e a Nora Júlia comendo um feijãozinho com pé de porco aí é bom demais, viu? Obrigado, Braz, obrigado.

0: Júlio, obrigado, Graciete no Maranhão, muito obrigado. Tem aqui falando conosco, deixe-me ver, do Tocantins. Bom dia, meu querido amigo Maurício Rabelo, tô ligado na Rádio Nacional da Amazônia, Euclides Miranda de Colmeia, no Tocantins. Obrigado, Euclides Miranda, seguindo você no TikTok, que coisa boa, toca a música Gabiraba do Maurício Rabelo e Cristiano. Obrigado, Euclides Miranda, aí em Colmeia, no estado do Tocantins. Muito obrigado, e ele quer fazer amizade, deixou o número do WhatsApp dele, Euclides Miranda, é o 63, o DDD, 63, depois tem um 9, depois tem 9135-8189, repetindo, Euclides Miranda de Colmeia, no Tocantins, ele quer fazer novas amizades, 63, o DDD, depois 9135-8189, 9135-8189, obrigado, Euclides Miranda. Tem mais aqui, falando comigo, R. Souza de Laranjal do Jari, no Amapá. R. Souza, bom dia.
1: Bom dia, Guilherme, se qualquer outro comunicador que esteja fazendo o programa. Eu estou passando por aí para pedir a música com Lourenço de Valverde, Destino no Jundô, ofereço para você e para todo que está na escuta do Ponto de Encontro. Fica com Deus, tchau.
0: Amém. Obrigado, obrigado, meu querido amigo R. Souza, em Laranjal do Jari, no Amapá. Muito obrigado, muito obrigado. Tem mais aqui o Claudenor dizendo bom dia Maurício Rabelo, tô ligado aqui em Boa Vista, Roraima, mando uma do milionário José Rico, aliás é a estrada da vida que eu gosto, Claudenor, Boa Vista, Roraima, muito obrigado, muito obrigado. Tem mais aqui Aparecido Rocha de Araputanga, no estado de Mato Grosso, bom dia Maurício Rabelo, bom dia equipe do programa Um Ponto de Encontro, um feliz mês de agosto, parabéns pro nosso amigo o índio apaixonado Pipi, o índio Caiabi, paz e saúde, muito amor na vida dele, muitos anos de vida. Obrigado, quem mandou foi o Aparecido Rocha de Araputanga, Mato Grosso, mandou até uma foto do Pipi com a Edileia, dizendo feliz aniversário Pipi Caiabi, é o filho da dona Caio Lutrumai. Muito obrigado Aparecido Rocha. Tem aqui também, deixa eu dar uma olhada aqui, moço, não é coisa aqui para entortar, viu? Antônio Lopes de Goiânia, fala Antônio Lopes.
2: Bom dia Maurício Rabelo, bom dia. Gasparzinho.
0: Aham.
2: Bom dia ouvintes do Ponto de Encontro, tô ligado aqui em Goiânia.
0: Beleza.
2: Toca parabéns aí pro nosso amigo Pipi.
0: Aham.
2: Maurício Rabelo.
0: Tranquilo.
2: Trabalhando aqui, ouvindo a programação, Antônio Lopes aqui de Goiânia.
0: Valeu, muito obrigado, amigão Antônio Lopes, grande comunicador de Goiânia. Muito obrigado, muito obrigado. Océlia de Minas Gerais. Alô, Océlia, bom dia.
3: Bom dia, meu amigo Maurício Rabelo. Oh. Aqui é Océlia de Uberlândia, Minas Gerais.
0: Tudo bom, Océlia?
3: Passando aqui para desejar um ótimo dia para todos aí da rádio, todos os ouvintes. E também pedir você para cantar os parabéns para meu esposo, Robson, que fez aniversário ontem. Que Deus abençoe muito ele. Que ele continue essa pessoa maravilhosa, esse pai.
0: Que legal.
3: Zeloso, carinhoso. Que é um excelente pai para o meu filho, Davi. Que ele continue essa pessoa que eu amo muito. Que Deus abençoe muito os passos dele, por onde ele for.
0: Sempre junto com você.
3: E eu quero que você toque para ele, Você é Especial, de Daniel e Samuel.
0: É linda essa música, só que eu tenho...
3: Quero agradecer você por sempre ser tão atencioso, tão carinhoso. E quero que você mande um abraço também para minha mãe e o meu padrasto, Valdemar, minha mãe Beatriz, lá na fazenda Alto Bonito, no município de Guaraí, Tocantins. Se possível, mandar o áudio de volta para nós aqui, tá bom, Maurício Rabelo? Tenha um ótimo dia. Quero mandar os parabéns pro Pipi Caiabi também.
0: Tá bom.
3: Toca os parabéns pra ele também.
0: Tá joia, Océlia. Como é que é o nome?
3: Você manda um abraço também pra minha mãe,
0: Beatriz,
3: e o meu padrasto, Valdemar.
0: Beleza pura, muito obrigado, Océlia. Aí em Uberlândia, Minas Gerais, ela está participando para cumprimentar o seu companheiro de todas as horas, né? O amor de uma vida inteira, o Robson, que ficou mais experiente ontem, né? Aniversariou ontem, mas ela está comemorando hoje. Todos os dias ela comemora a existência desse grande homem da sua vida, que é o Robson, é o pai do seu filho Davi. Parabéns, Robson. Muitas felicidades, muitos anos de vida. E ela pediu para cumprimentar também o seu padrasto, é o Valdemar, lá em Guaraí, no Tocantins. A sua mamãe, a dona Beatriz, também manda um beijo pro seu filho Davi. Parabéns, Robson! Felicidades, muitos anos de vida. Quem manda é a sua amada e querida esposa Océlia, de Uberlândia, Minas Gerais. Que hora que vai ser do pipi, hein? Vai ser já, né? Tem mais aqui. Tem gente, mas é um atrás do outro. Graças a Deus. Tem mais aqui. Era aqui. Opa! Vem cá, rapaz, não erra não. Tô pelejando aqui pra acertar o caminho aqui, mas nesse momento, vem aqui, Antônio de Itaituba, no Pará. Alô, Antônio, bom dia!
4: Toda noite tô ligado no teu programa.
0: Toda noite! Alô! Obrigado! É o Antônio de Itaituba. Obrigado, Antônio de Itaituba, no Pará. Obrigado por nos ouvir lá no Eu de Cá, Você de Lá, viu? Muito obrigado. Nos siga aí nas redes sociais, se você puder. Maurício Rabelo Oficial, viu? Se puder curtir, compartilhar. Fico muito satisfeito e agradecido. E eu preciso, sim. Tem Silvana, aliás, é Luciana Espíndola, de Carolina, no estado do Maranhão. Alô, querida Luciana Espíndola, dizendo bom dia, Maurício Rabelo, bom dia, Gaspazinho. Estou aqui, viu, Maurício? Como é que você falou? Oi! Opa! O Gaspazinho tá mandando um opa especial pra você, viu, Luciana Espíndola? Ela manda um abraço pra todos nós aqui, estou ligadinha, muito bom estar com você hoje, viu, Maurício? E o Gaspazinho também. Felicidades, parabéns ao Pipi, o índio apaixonado, né? O índio famoso esse, o índio querido, viu? Bateu todos os recordes aqui, o índio apaixonado. Opa, tem um rapaz aqui, o Givaldo, falou assim: alô, Givaldo!
5: Bom dia, meu amigo, dá um alô pra nós aqui no Estadão de Roraima, que é o Givaldo.
0: É na hora, obrigado, amigão Givaldo, aí no estado de Roraima, com a vida ganha, tranquila e calma aí, né? Muito bom dia, meu amigo Givaldo, Roraima, Brasil, muito obrigado. Tem mais aqui, a Silvane Diniz, de Porto Velho, Rondônia. Silvane Diniz. Apesar
6: de você passar meu áudio, mas não podia deixar, né, de desejar os parabéns para o nosso querido amigo Pipi. Que Deus abençoe a vida dele. Que continua sendo essa pessoa maravilhosa, né? E Deus dê muitos e muitos anos de vida para ele.
0: Obrigado.
6: Canto os parabéns aí para ele. E mandar um abraço aí para todo mundo que está ouvindo o programa. Hoje estou aqui na lida aqui. Limpando o quintal.
0: Vânia Diniz em Porto Velho,
6: bom
0: Rondônia.
6: Bom dia, Maurício. Bom dia para todo mundo.
0: Bem.
6: Programa aí. Limpa, já tá no final,
0: esse quintalzinho,
6: né? Quase
0: aí,
6: no final já. Bom dia.
0: Bom dia, Silvânia Diniz em Porto Velho, Rondônia. Cuidando dos jardins da sua casa, o quintal inteiro. Bom dia, minha querida amiga, um grande final de semana e os parabéns para o índio apaixonado Pipi. Obrigado, Silvane Diniz. Tem mais outra aqui, a Milena Caroline de Brasília, mandou assim: bom dia, Maurício Rabelo, tô aqui na escuta, é nóis. Sou a Milena Caroline de Brasília, ouvindo pela Nacional AM de Brasília, muito obrigado, Milena Caroline. Um abraço grande, viu? Tem mais aqui. Opa, Celídia falou Montrec. Fala, Celídia.
7: Ô, Maurício, muito obrigada, viu, pelo atendimento dos meus áudios, da minha música que eu pedi. Ô, Maurício, eu preciso assistir uma live sua, que até hoje não assisti nenhuma.
0: Viu, nem meia, né?
7: Sábado, eu não sei o que eu tô fazendo. Eu não vejo.
0: Fazendo coisa mais importante.
7: Que você começa, né? Tá bom? Eu quero ouvir, assistir você em breve.
0: Vai dar certo, né? Se Deus quiser. Muito obrigado, Celídia Vieira. É nossa alegria, nossa obrigação. Tem aqui a Kátia de Vanderlândia no Tocantins.
8: Oi, Maurício. Bom dia. Tudo bem?
0: Tudo Maurício.
8: Eu acho que é você que está fazendo o programa hoje.
0: Eu
8: não
0: tenho
8: sei.
0: Certeza que sou eu.
8: Eu tô aqui em Araguaína. Terminei a feira, né? Graças a Deus. Vendi todos. Graças a Deus. Uma ótima feira. Maurício, né, eu gostaria que você tocasse parabéns pro Pipi. Nosso querido e amável Pipi.
0: Pipi.
8: Desejo pra ele tudo de bom, que o Pai do Céu continue abençoando, tá? E um abraço pra todos os meus amigos, minhas amigas do grupo Mulheres Fã, Integração Nacional, pra todos que consideram a minha amizade, ok?

0: Beleza, e ela ainda falou um bom negócio aqui ainda.
1: Oi, Maurício, olha meus bolos.
0: Olha.
1: Para e pensa, que coisa mais gostosa.

Obrigado, Kátia. Muito bom, viu? Gostei demais. É, olha, tem tanta gente ainda para falar. Rapaz, meu Jailson. Jailson de Paramirim, Rio Grande do Norte. Muito obrigado, Jailson. Paramirim, Rio Grande do Norte. Muito obrigado, muito obrigado. O Toinho Boa Vista Roraima é flamenguista doente, né? Alô, Toinho, um grande abraço. Muito obrigado, muito obrigado. Tem aqui o Wagner Maranhão. Alô, Wagner Maranhão, cadê você? Tudo bem? Deixa eu só agradecer aqui antes do Wagner. O Wagner, me aguarde aí. Eu quero agradecer meu amigo Wesley, que está na casa lá da professora Dilsa, no condomínio Planalto. Alô, professora Dilsa, no condomínio Planalto. O Jarbas também. E o meu amigo Wesley cuidando lá, cuidando para ficar tudo nos trinques aí na DF-150, a caminho da Fercal. Alô, professora Dilsa, bom dia. Bom dia, professor Jarbas. Deve ser professor mesmo para comer, você deve ser. É um grande professor, né, Jarbas? E trabalha muito também. Um abraço grande para você e para o nosso querido amigo Wesley, aí na DF-150, no condomínio Planalto, a caminho da Fercal. Tem mais outra aqui. Opa, mas é muita gente, graças a Deus, né? Rapaz, eu me perdi aqui. É o Wagner Maranhão. Alô, Wagner, tudo bem com você? Bom? Tranquilo? Bom dia, Wagner Maranhão. Ele falou assim: estou aqui na Grande Goiânia, ouvindo o Ponto de Encontro nessa manhã de sábado. Quero mandar um grande alô para os parentes conhecidos do Sertão de Carolina, Maranhão. Maurício, parabéns para o Theo Soares, para a Juscelene, César. Canta um pedacinho dos parabéns aí para o Pipi, para nós. Parabéns, todo mundo cumprimentando o índio apaixonado. Obrigado, Wagner Maranhão. Parabéns, Pipi. Muitas felicidades, muitos anos de vida. O sobrinho Theo também, lá em Carolina, Maranhão. Parabéns pra ele. Acabou o programa, né, Gasparzinho? Acabou, Celção, beleza? Né? Um abraço pro Zé Lins lá na Central da Nacional de Brasília, o Claudinho também. Obrigado, gente do Brasil. 1 da tarde, vou estar de volta no Nossa Terra. Um abraço grande, tchau!

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1: Agora é meio-dia em Brasília. Boa tarde. Eu sou Milton Rocha e esse é o Nacional Notícias com os destaques do momento. Participantes do Enseja 2026 já podem acessar a cartilha de redação do participante no site do INEP. Carolina Pessoa tem mais informações. Boa tarde, Carol.
2: Olá, Milton. Boa tarde para você e boa tarde para todos. Isso mesmo. Já está disponível a cartilha de redação do participante do Enseja 2026, Exame Nacional para Certificação de Competências de Jovens e Adultos, no portal do INEP. O material foi feito para ajudar na preparação dos inscritos, com orientações sobre critérios de correção e exemplos comentados de textos, entre outras informações. A cartilha detalha as 5 competências avaliadas na produção textual, esclarece como a redação é corrigida e apresenta situações que podem gerar nota zero. O documento também explica como ocorre o processo de avaliação das redações, que são corrigidas por, no mínimo, 2 avaliadores independentes e passam ainda por uma terceira avaliação em caso de divergência significativa entre as notas. O material orienta que a redação deve ser um texto dissertativo argumentativo, escrito em língua portuguesa, com no mínimo 5 linhas, abordando o tema proposto na prova. Além disso, a cartilha recomenda que o participante utilize a folha de rascunho para planejar e revisar o texto antes de transcrevê-lo para a folha de redação definitiva. Outras dicas são evitar a cópia de textos motivadores, manter a legibilidade da escrita e reservar tempo para revisar a redação antes da entrega. O Enseja é voltado para jovens e adultos que não concluíram os estudos na idade apropriada. A participação é voluntária e gratuita. Neste ano, a aplicação acontece no dia 23 de agosto em todo o país. Voltamos com você.
1: Carol, muito obrigado pelas informações. Esse foi o Nacional Notícias. Próxima edição, 1 da tarde.

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1: Agora, 12:02 em Brasília, seguimos com o melhor da música brasileira, ouvindo e recordando Sá e Guarabira, cheiro mineiro de flor.

Você ouviu Daniela Mercury e Herbert Viana juntos em Só Pra Te Mostrar, de Herbert Viana. Antes, Chico Buarque, de Chico Buarque de Holanda, Feijoada Completa. Abrindo o bloco, Sá e Guarabira, de Luiz Carlos Sá e Gutenberg e Guarabira, Cheiro Mineiro de Flor. 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Agora, 12 horas 13 minutos, eu trago para você Gilberto Gil, Lamento Sertanejo.

0: Muito bem, ouvimos Chico César do Djavan Nenhum Dia. Antes, Maria Gadu, dela mesma, Tudo Diferente. A primeira foi Gilberto Gil. De Gil e Dominguinhos, Lamento Sertanejo.
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0: Agora, meio-dia 26, muito bom dia, muito obrigado pela sua companhia. Eu trago agora para vocês Zé Posse, Barato Total.

0: Tivemos em Milton Nascimento, de Chico Buarque de Holanda, Brejo da Cruz. Antes, Os Novos Baianos, de Assis Valente, Brasil Pandeiro. A primeira, Adriana Calcanhoto, de Dé Palmeiras, Cazuza e Bebel Gilberto, Mais Feliz. 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Agora, meio-dia 42, eu trago os tribalistas.
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0: Daí você ouviu Luiz Melodia de Leiber Stoller, versão Getúlio Cortes, Negro Gato. Dori Caymmi, dele mesmo, Você Já Foi à Bahia? Abrindo blocos tribalistas de Arnaldo Antunes, Carlinhos Brown e Marisa Monte, Diáspora.
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0: Agora eu trago para você Ney Matogrosso, Veja Bem, Meu Bem.

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1: Agora é 1h em Brasília. Boa tarde. Eu sou Milton Rocha e esse é o Nacional Notícias com os destaques do momento. Justiça Eleitoral promove semana de ações para aproximar a população das urnas. Gabriel Brum fala mais sobre o assunto. Boa tarde, Gabriel.
2: Boa tarde, Milton. Boa tarde a todos. É isso mesmo. Essas ações acontecem entre os dias 3 e 9 de agosto, então a partir da próxima segunda-feira. O Tribunal Superior Eleitoral e os tribunais regionais vão realizar demonstrações da urna eletrônica, atividades educativas, visitas guiadas, campanhas e eventos abertos ao público. O objetivo é fortalecer a confiança do sistema eletrônico, no sistema eletrônico de votação e estimular a participação cidadã, principalmente dos jovens. Então, já na segunda, um destaque da programação é a abertura de uma urna em uma escola aqui da capital federal. No decorrer da semana, uma campanha na internet, inclusive com o apoio de influenciadores digitais, vai tirar dúvidas e explicar como a eleição funciona. Ainda estão previstas visita ao Museu do Voto e uma demonstração da urna na rodoviária do Plano Piloto aqui em Brasília, onde a população poderá testar o equipamento. Aí, no fechamento, domingo, dia 9, o TSE promove a Corrida pela Democracia para incentivar a participação da população. Lembrando, né, Milton, que as eleições gerais acontecem em outubro. Dia 4, o primeiro turno, e dia 25, o segundo turno, se houver. É com você.
1: Ok, Gabriel, muito obrigado pelas informações. Esse foi o Nacional Notícias. Próxima edição, às 14h.
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Fazer 3 minutos, muito boa tarde Amazônia, muito boa tarde amigos e amigas de todo o Brasil. Hoje é sábado, dia 1º de agosto de 2026. Eu sou Maurício Rabelo e a partir de agora estamos juntos pela Rádio Nacional da Amazônia, Rádio Nacional de Brasília, Rádio Nacional do Alto Solimões e emissoras parceiras pelo Brasil. Estou eu aqui junto com meu amigo Gasparzinho. Tudo bom, Gasparzinho? Opa, bom demais. 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No ar, com a presença também da Tayana Borges, a nossa coordenadora, que também está de plantão firme trabalhando hoje aqui. No ar, com a produção do João Ottoni, o programa Nossa Terra. O tema do programa de hoje, do Nossa Terra, é o Bailão Sertanejo. E neste horário, vamos falar das canções alegres e dançantes na música sertaneja. Vamos começar com De São Paulo a Belém, música que mostra que o desejo de encontrar a amada acompanha a viagem de uma pessoa que parte de São Paulo e passa por diversas cidades e assim criando uma conexão com o público que compartilha do conhecimento cultural desses locais. Essa canção reflete a identidade sertaneja tanto na melodia quanto nas referências culturais e fala sobre a esperança de encontrar a pessoa amada em algum lugar. Vamos ouvir Rio Negro e Solimões, de São Paulo a Belém.

Musicão bonito, Rio Negro e Solimões de São Paulo a Belém. O Nossa Terra de hoje apresentando o tema Bailão Sertanejo. E nesse bloco, nós vamos fazer uma celebração das festas tradicionais de São João. A música Anahie retrata com vivacidade os elementos tradicionais das festas juninas, como os foguetes, os balões e o quentão, bebida que aquece os participantes nas festas. Essa canção explora o clima de paquera e romance típico dessas celebrações, sugerindo encontros amorosos e discretos, o que adiciona um tom divertido e travesso à história contada na música. Vamos ouvir o saudoso Leandro e o Leonardo cantando Anahie.

Leonardo Anarie, aqui no Nossa Terra. Eu quero mandar uma saudação para Luciana Espíndola. Ela está nos ouvindo lá no estado do Maranhão, em Carolina. Alô, querida amiga Luciana Espíndola, em Carolina, no estado do Maranhão. Uma ótima tarde para você. Muito obrigado por nos ouvir aqui no Nossa Terra. Muito obrigado, muito obrigado. O Jailson está nos ouvindo também, lá em Paramirim, Bahia. Alô, Jailson, Paramirim, Bahia. Muito obrigado, muito obrigado. Uma excelente tarde. Hoje, 13 horas e 13, nós vamos agora, hoje, no programa Nossa Terra, está trazendo o especial Bailão Sertanejo. E agora vamos falar de um amor proibido. Na música, a gente se enrosca, apresenta as contradições do amor que, muitas vezes, exclui a razão para favorecer uma paixão. Essa canção destaca o momento que a pessoa amada resgata o narrador da solidão, mas este encontro é descrito como complicado, porque ela é compromissada e ele não consegue se livrar daquela paixão intensa. Vamos ouvir Eduardo Costa, A Gente Se Enrosca.

Com o Eduardo Costa, aqui no programa Nossa Terra, da Rádio Nacional da Amazônia, trazendo aqui o Bailão Sertanejo hoje. E vamos falar do amor e do desejo. A música Eu Me Amarrei retrata a força dos sentimentos de uma pessoa por sua amada, destacando a profundidade da sua paixão e sugerindo um vínculo forte e intencional com o coração dela. Essa canção está repleta de figuras poéticas que transmitem a intensidade física e emocional da relação, criando um clima de intimidade e cumplicidade, reforçando a ideia de entrega completa ao amor. Vamos ouvir com João Paulo e Daniel, Eu Me Amarrei.

Paulo e Daniel cantando Eu Me Amarrei aqui no programa Nossa Terra, que hoje está falando sobre bailão sertanejo. E no bloco agora nós vamos falar sobre a desilusão amorosa e busca por consolo através da bebida. A música Credo em Cruz Ave Maria, narrador de um homem que após o fim de um relacionamento decide passar a noite bebendo como forma de anestesiar o sofrimento causado pelo abandono. Em meio à sensação de estar perdido, ele busca consolo na bebida e a música surge como um caminho de escape e expressão, funcionando como um alívio emocional e uma esperança de cura. Vamos ouvir Bruno e Marrone, Credo em Cruz, Ave Maria.

Credo em Cruz, Ave Maria, moda bonita. Bruno e Marrone aqui no programa Nossa Terra. Eu quero mandar uma saudação para o meu querido amigo ouvinte, Gleibe Oliveira, lá em Caiapônia, no estado de Goiás. Alô, Gleibe Oliveira! É o Gleibe do Guincho, nesse sábado tranquilo em casa, ouvindo aqui o nosso programa de hoje, muita música bonita. Alô, Gleibe Oliveira, um abraço, Caiapônia, Goiás, Brasil! O Nossa Terra de hoje está com o tema Bailão Sertanejo. E nesse bloco, nós vamos celebrar a vida e a alegria popular. A música Mexe Que É Bom retrata um ambiente típico de final de semana em que o narrador se entrega à alegria e à diversão. Essa canção transmite uma atmosfera leve e animada, onde as preocupações do dia a dia são deixadas de lado, dando espaço ao lazer e à diversão. Essa música também atua como um convite à dança, destacando o movimento como uma forma de união e celebração entre as pessoas. Vamos ouvir com Lucas e Luan, Mexe Que É Bom!

chão, mexe, mexe que é bom, Lucas e Luan. Quero mandar uma saudação para o meu amigo Wagner Maranhense, que está em Goiás. O Wagner Maranhense cumprimentando a todos lá de Carolina, no Maranhão. Théo Soares, seu sobrinho. É, também a Juscelene, que é mãe do Théo. César, que é pai, na Fazenda Solta, em Carolina, no estado do Maranhão. Obrigado, Wagner Maranhense. Um abraço grande, viu? Quero cumprimentar também minha querida amiga Corsina Santos, lá em Goiânia. Alô, alô, Corsina Santos, em Goiânia. Uma ótima tarde para você. Muito obrigado pela sintonia. Cumprimentar minha querida amiga Celídia Vieira, na Fazenda Ponto de Encontro, em Rubim, Minas Gerais. E ela diz: Maurício Rabelo, continuo ouvindo você aqui na Rádio Nacional da Amazônia, na Fazenda Ponto de Encontro, em Rubim, nas Minas Gerais. Muito obrigado, Celídia. Também mandar um boa tarde aqui para minha querida amiga Marli Batista, ela que está lá em Altamira, no estado do Pará. Lu, minha querida amiga Marli Batista, Altamira, Pará, Brasil, muito obrigado. Lá em Boa Vista, Roraima, uma saudação para o Gustavo Souza. Alô, Gustavo Souza, em Boa Vista, Roraima, muito obrigado. Agora são 13h30. Hoje o Nossa Terra traz o tema Bailão Sertanejo. E agora vamos fazer uma celebração do amor simples e verdadeiro. A música Na Aba do Meu Chapéu descreve um relacionamento intenso, íntimo e recíproco, destacando o acolhimento e a proximidade emocional como formas de fortalecer o vínculo e afastar sentimentos negativos. Essa canção celebra o amor, a proteção, a intimidade e a cumplicidade, elementos essenciais para um relacionamento duradouro e feliz. Vamos ouvir Chitãozinho e Chororó, Na Aba do Meu Chapéu.

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2: Minha gente do Brasil, são 13 horas e 34 minutos, é o programa Nossa Terra, da Rádio Nacional da Amazônia, da Rádio Nacional de Brasília, da Rádio Nacional do Alto Solimões e de uma rede de emissoras pelo Brasil. Mandam boa tarde aqui para a nossa capital federal, a cidade satélites de Brasília. Muito obrigado a todos aqui do Distrito Federal, do entorno também, no estado de Goiás, no estado de Minas Gerais e você que nos escuta pela Amazônia, pelo mundo afora, muito obrigado, muito obrigado. Aqui em Brasília, lá no Recanto das Emas, a Milena Carolina está nos ouvindo, dizendo: continuo na escuta, viu, Maurício Rabelo? Quero dedicar todas as músicas do programa de hoje para o Pipi Caiabi, o índio apaixonado aniversariante de hoje. É a Milena Carolina de Brasília, muito obrigado, muito obrigado. Meu amigo Gleibe Oliveira, o moço de Caiapônia, no estado de Goiás. Alô, Gleibe, bom demais, tranquilo? Eu achei que ele estava descansando hoje, ouvindo o programa. Ele: não, Maurício, eu tô é na luta aqui, viu? Estou aqui na luta, na BR-158, entre Bom Jardim e Caiapônia, trabalhando e muito. É o Gleibe do Guincho, muito obrigado, Gleibe. Aí entre Caiapônia, Goiás e Bom Jardim, Goiás. Muito obrigado, muito obrigado. Tem o Wagner Maranhão também, que acabou de mandar uma mensagem dizendo: Maurício, que coisa boa, estou aqui na escuta, ouvindo a Rádio Nacional da Amazônia, direto de Goiânia. Mais uma vez eu quero pedir os parabéns para o meu sobrinho Théo Soares Bezerra, filho da minha irmã Juscelene e César, que moram na Fazenda Solta, município de Carolina, no estado do Maranhão. Mandar um abraço especial. Ele pediu até uma música aqui, mas hoje nós estamos aqui no programa Nossa Terra. Aqui já é um programa preparado, né? Falando sobre um tema hoje que é bailão, tá bom? Eu fico te devendo, na segunda-feira eu pago com certeza, viu? Wagner Maranhão, aí em Goiânia, no estado de Goiás, muito obrigado. E olha, no programa Nossa Terra de hoje, o tema é bailão sertanejo. E nesse bloco vamos abordar a dança na música sertaneja. A música para tirar o barro é uma melodia animada e descontraída que celebra a cultura sertaneja e o sucesso da dança popular. Essa canção mostra uma cena cotidiana, o bater a bota no chão para tirar o barro. E esta cena se transforma em um passo de dança, gerando diversão e agito entre as pessoas. Vamos ouvir com Genigeno, para tirar o barro.

Muito bem, Gini Geno, interpretando é para tirar o barro. Agora são 13 horas mais 41 minutos. Meus amigos e minhas amigas, o programa de hoje, Nossa Terra, apresenta o tema Bailão Sertanejo. E nesse bloco, vamos trazer a tocada tradicional da viola para falar da rotina árdua e do orgulho do peão de estância. A música do fundo da grota é uma declaração de amor à vida no campo e às tradições do interior do Brasil. Essa canção fala de um local isolado e distante e exalta a vida simples e rústica do campo, dando destaque às memórias de um sertanejo e seu trabalho em um ambiente rural. Vamos ouvir com Bruna Viola, do fundo da grota.

Muito bem, Bruna Viola cantando uma música boa de dançar no fundo da grota. E olha, agora são 13 horas e 45 minutos. Quero mandar uma saudação para um trio que é da comunicação lá na Ceilândia. Alô, moçada da Ceilândia. São os irmãos do saudoso Marcelo Ramos, grande o locutor do povão aqui de Brasília, o Marcelo Ramos. É o Éder João que está nos ouvindo nesse momento, a sua irmã Celeste Ramos e o meu amigo Ari Moisés, também grande comunicador. Os três irmãos do saudoso Marcelo Ramos. Alô, Ari Moisés, um grande abraço. Alô, Celeste Ramos. Alô, meu amigo Éder João. Muito obrigado, muito obrigado. E olha, no programa Nossa Terra de hoje, o tema é Bailão Sertanejo. E neste bloco nós vamos falar das consequências de uma noite de excesso no álcool. A música Ressaca Braba retrata a vivência de uma ressaca pesada após uma noite de muita bebida, destacando tanto o mal-estar físico quanto o abalo emocional sentido pelo narrador ao acordar. Essa canção equilibra a diversão noturna com a dura realidade da manhã seguinte, oferecendo um retrato bem-humorado da curtição e de suas inevitáveis ressacas. Vamos ouvir Rick Renner cantando Ressaca Braba. Música.

Ô, Rick Renner cantando Ressaca Braba, que moda boa! Aqui no Nossa Terra de hoje, faltando 10 minutinhos para as 2 da tarde. É o programa de hoje, está trazendo o tema Bailão Sertanejo. E agora nós vamos falar de espontaneidade dos sentimentos amorosos. A música Bate Coração retrata um momento de uma intensa paixão em que o narrador se sente com o coração acelerado e o corpo tomado por sensações fortes. A letra sugere que o amor pode ser, ao mesmo tempo, uma doce embriaguez e uma chama ardente que tudo consome. Essa canção exalta a intensidade das emoções humanas e mostra como a paixão pode se transformar em uma experiência quase espiritual. Vamos ouvir com Emília Eduardo, Bate Coração.

Bate Coração, cantando bonito, Emiri Eduardo, aqui na Nacional. Programa Nossa Terra de hoje, falando de bailão sertanejo. Vamos falar da dificuldade em se comprometer com a decisão de parar de beber. A música Só Vou Beber Mais Hoje gira em torno da repetida promessa do narrador de que vai parar de beber, mas adia constantemente essa decisão. Apesar do tom descontraído, essa canção toca em uma questão séria da luta interna enfrentada por muitos que tentam lidar com o vício da bebida. Vamos ouvir com Humberto e Ronaldo, Só Vou Beber Mais Hoje.

Muito bem, Humberto e Ronaldo cantando bonito aqui no nosso programa de hoje, Nossa Terra, Só Vou Beber Mais Hoje, né? E agora, para finalizar o programa Nossa Terra de hoje, vamos ouvir uma homenagem leve e divertida daquele romance simples que é vivido no interior. A música Dei um Cheiro na Vizinha gira em torno da paixão do narrador por sua vizinha, uma morena encantadora que desperta nele sentimentos intensos. Essa canção cria um cenário recheado de referências à vida no campo e às festas comunitárias que ajudam a compor um retrato vívido e autêntico da convivência nas pequenas comunidades rurais. Vamos ouvir o trio Parada Dura, Dei um Cheiro na Vizinha.

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1: Agora são 14h em Brasília. Boa tarde, eu sou Marli Arboleia e este é o Nacional Notícias com os destaques do momento. Caixa Cultural de Brasília recebe até amanhã a Feira do Cordel Brasileiro. Carolina Pessoa tem os detalhes. Boa tarde, Carol.
2: Olá, Marli. Boa tarde para você e boa tarde para todos. É isso mesmo. A Caixa Cultural Brasília recebe até amanhã a 7ª Feira do Cordel Brasileiro. O evento, com entrada franca, reúne mestres, poetas, músicos, pesquisadores e artistas da tradição cordelista. Entre as atividades realizadas em diferentes pontos do Centro Cultural estão exposições, oficinas, mesas, recitais, cantorias, lançamentos de livros, espetáculos e shows. Algumas das atrações deste fim de semana são shows O Voz do Nordeste, da banda Atacama, a palestra Cordel Brasileiro, a autêntica poesia do povo, além da feira de cordéis, livros, xilogravura e artes afins. A literatura de cordel é uma das mais tradicionais formas de comunicação brasileira, com destaque principalmente no Nordeste. Foi reconhecida em setembro de 2018 pelo IFAM, o Instituto do Patrimônio Histórico e Artístico Nacional, como Patrimônio Cultural Imaterial Brasileiro. A classificação indicativa do evento é livre e o espaço conta com acesso para pessoas com deficiência. Voltamos com você, Marlene.
1: Ok, muito obrigada, Carol. Esse foi o Nacional Notícias. Próxima edição às 3h.

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1: Agora 2:02, uma ótima tarde para você. Eu sou Marli Arboleia, trabalhos técnicos, Andrew Wallace. É um grande prazer ter a sua companhia aqui na Rádio Nacional. A gente ouve Djavan.

A Cor do Som, de Gilberto Gil e Dominguinhos, abria a porta. Baby do Brasil, de Jorge Benjor, todo dia era dia de índio. Pepeu Gomes, dele, fazendo música, jogando bola. 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Ednardo Amélie Belchior.

0: Márcia Castro, de Gonzaguinha. Pois é, seu Zé. Também Geraldo Azevedo, Táxi Lunar. Ednardo Amelinho, Belchior, de Belchior, a Palo Seco.
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0: Agora é 2h30, Beto Guedes.

0: E você ouviu Ney Matogrosso, Pedro Luiz e a Parede, de João Ricardo, Assim Assado. Jorge Benjor dele, a banda do Zé Pretinho, o Rapa, de Jardes Macalé e o Ali Salomão, Vapor Barato.
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0: Você ouve agora Gabi Buarque e Silvia do Freyer.

E você ouviu Flávio Venturini, de Venturini Guarabira, espanhola. Também Bebel Gilberto, Chico Buarque Caçada, Gabi Buarque e Silvia do Fraia, Morena do Mar. 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Uma ótima tarde para você. Eu sou Marli Arboleia, trabalhos técnicos Andrew Wallace. Agora 2 horas e 56 minutos. Você ouve Valéria Oliveira, Canto das Três Raças.

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1: Agora são 3 horas da tarde em Brasília. Eu sou Marli Arboleia. Boa tarde. Este é o Nacional Notícias com os destaques do momento. Depois de fortes ventos que causaram estragos no Rio de Janeiro, o clima dá uma trégua para a cidade maravilhosa. Diretamente da capital carioca, Carolina Pessoa está de volta e tem mais informações. Boa tarde, Carol.
2: Olá, Marli. Boa tarde para você, boa tarde para todos. Realmente, depois desse vendaval que chegou a ventos com 100 km por hora, a previsão do tempo aqui no Rio de Janeiro é de ventos moderados, com rajadas ocasionalmente mais fortes e sem chuva, segundo informações do Alerta Rio. No restante do país, segundo o IMET, o Instituto Nacional de Meteorologia, o destaque é a região sul do Brasil, onde devem ocorrer fortes temporais, principalmente para todo o Rio Grande do Sul. Também a previsão de fortes chuvas para porções oestes do Paraná, de Santa Catarina e de Mato Grosso do Sul, além do sul de Mato Grosso. Há ainda a previsão de ventos intensos nessa área. Outras regiões que podem passar por ventos muito fortes são o litoral norte de São Paulo e Espírito Santo e algumas partes do Nordeste. Outro ponto de atenção é a região norte, que está em aviso amarelo. Acre, sul do Amazonas e oeste de Rondônia estão com aviso amarelo para chuvas intensas para hoje, de acordo com o Instituto. A umidade relativa do ar deve ser baixa na região central do país, podendo chegar a menos de 20%, informa o IMET. Voltamos com você.
1: Ok, Carol, muito obrigada. Esse foi o Nacional Notícias. Mais informações às 4 da tarde.
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1: 3 horas, 3 minutos, Gilberto Gil.

0: Marisa Monte, música dela e Arnaldo Antunes, Não Vai Embora. Gal Costa, de Sérgio Brito, Epitáfio e também Marcos Valle, Almanac.
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0: Vanessa da Mata e Marcelo Falcão, Nação de Passarinhos.

Lenine, música dele, e Carlos Castanho. Também Chico Buarque, música de Chico, Vai Trabalhar, Vagabundo, Kid Abelha e Lenine, de Hildon, Na Rua, Na Chuva, Na Fazenda. Rádio Nacional. 3 horas e 31 minutos, Elis Regina.

Raul Seixas, música dele, Metamorfose Ambulante. Céu de Caetano Veloso, Eclipse Oculto. E Caetano dele, Outras Palavras. 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João Fênix, com Juliana Linhares.

Fernanda Takai e Samuel Rosa, de George Michael e Daniel Uchoa, para curar essa dor. E Arlindo Cruz, Maurição e Fred Camacho, O Que É o Amor? João Fenks com Juliana Linhares, Pequeno Mapa do Tempo. 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Alice Caymmi, Sentimentos.

0: E vamos falar de futebol. Começam hoje os jogos de ida da Copa do Brasil nas oitavas de final. Logo mais, às 5 da tarde, a Rádio Nacional transmite Vasco e Flamengo, que jogam no Maracanã. André Luiz Mendes tem os detalhes da rodada.
1: Começam hoje os jogos de ida da Copa do Brasil em suas oitavas de final. Às 5h30 da tarde, o Vasco da Gama recebe o Fluminense no Maracanã. Às 19h30, o Atlético Mineiro encara o Juventude na Arena MRV. E às 21 horas da Vila Belmiro, o Santos vai receber a equipe do Remo. Esta rodada das oitavas será completada amanhã, 4 da tarde, Palmeiras e Fortaleza em São Paulo. Às 18 horas, no interior paulista, Mirassol e Grêmio. Às 18h30 em Chapecó, Chapecoense, Cruzeiro, e às 19h30 o Internacional recebe o Corinthians no Beira-Rio. A Rádio Nacional transmite logo mais a partir das 5 da tarde Vasco e Fluminense direto do Maracanã. Da equipe de esportes da Rádio Nacional, André Luiz Mendes.
0: E este foi o Nacional Notícias. Nós ficamos por aqui. Bom fim de semana.
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0: Agora 4 horas, 2 minutos, você ouve Cidade Negra.

0: E você ouviu Belchior, música dele, Apenas um Rapaz Latino-Americano. Alceu Valença, de Alceu, Estação da Luz, e Maria Rita, de Marcelo Camelo, Cara Valente.
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0: Paulinho Música.

Toninho Horta dele, Fernando Brant, Manuel Aldaz também, Zeca Baleiro de Baleiro Lenha e Paulinho Mosca, A Idade do Céu.

Ney Mato Grosso, de Rita Lee e Arnaldo Dias Batista, Balada do Louco. Gonzaguinha, de Gonzaguinha, O Homem Falou. E Celso Fonseca, de Caetano Veloso, Você Não Entende Nada. 4h46, Skank.

reais. Esse teu pai viajava que só o diabo, né, Chico? Mas menino, tava em Pernambuco, tava em São Paulo, tava na Bahia. Ô, vai viajar. Ô, você, viu?

0: Dominguinhos, música de Chico Buarque, para todos. Também Nausete, Zé Miguel Wisnik, de Nausete Wisnik, O Tapete. Skank, de Samuel Rosa e Nando Reis, Esquecimento.
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galera, sempre ao seu lado, torcedor do Brasil, com aquele brilho gostoso que a Nacional coloca no seu rádio para todo o território brasileiro. Maracanã, o templo internacional das grandes decisões. Às 5:30, Corucome nas oitavas da Copa do Brasil e com um clássico para você. É dia de Vascão e Flusão, galera, para você ficar ligadinho aqui no show de bola nacional com a categoria do nosso Joca Sans, modulando graves, médios e agudos. Na mesa de efeitos, o Lucas Alexandre toma conta do controle geral na Gomes Freire 474, na Lapa, onde bate o coração da Nacional Rio. Em Brasília, a categoria do Anderson Santos, o nosso Água, está no controle geral com a produção do Luiz Ferreira. A partir de agora, eu, o Smigol e o Bruno Mendes juntos nessa. Vem aí clássico, vem aí jogão para Nacional Rio, Brasília, Amazônia, Alto Solimões, a rede pública de rádio, os nossos parceiros. E ainda, você que está nos aplicativos rádios.ebc e no site ebc.com.br, seja bem-vindo. Tá na hora e agora, galera, tá no ar o show de bola nacional.

0: galera, 17 horas, mais 2 minutos do Rio, 26 graus é a temperatura no Maracanã, as equipes continuam no trabalho de aquecimento, já finalizando este trabalho de aquecimento. Quero um destaque: Maracanã vai começando a encorpar, Maracanã vai começando a ganhar, o mandante do jogo é o Vasco, portanto, o lado esquerdo está começando a ter um fluxo maior do que o lado direito, que cabe a galera tricolor, a torcida do Fluminense. Vamos aos destaques, eu começo com o Vasco da Gama, ele vem aí! Bruno Mendes. Boa tarde, Mendes.
1: Muito boa tarde, André Luiz Mendes. Boa tarde a todos os ouvintes ligados no Show de Bola Nacional. Sem o capitão Thiago Mendes suspenso, técnico Pedro Emanuel surpreende na escalação cruzmaltina. Escala Jair e Tietê no meio. Adson e David no ataque ao lado de Andrés Gomes. Barros, Nuno Moreira e Spinelli estão no banco de reservas.
0: Beleza pura, o primeiro destaque do Vasco da Gama no Show de Bola Nacional. Pode botar só mais um pouquinho, meu caro Joca. Com você ligado no futebol do Brasil, destaque tricolor com você, hein, Bruno Mendes?
1: Olha só, Andrezão, sem Thiago Silva, Freitas e Midian entregues ao departamento médico, técnico Luiz Ubeldia monta a zaga com Ignacio e Igor Rabelo. Lateral esquerdo Guilherme Arana e o atacante John Kennedy estão de volta ao time tricolor. Hulk fica como opção no banco de reservas.
0: Beleza pura, opina quem sabe, fala quem conhece. Vem aí o Marcelo Sbigo no recadão dele. O que esperar desse grande clássico da Copa do Brasil? Vascão e Flusão, Sbigo, meu parceiro, boa tarde.
2: Muito boa tarde, Andrezão. Muito boa tarde, Bruno Mendes. E uma boa tarde especial a toda essa galera ligada aqui na Rádio Nacional. Nesse jogão aí de Copa do Brasil, vale vaga nas quartas de final, hein, Andrezão? E o Maracanã lotado, já mais de 40 mil ingressos, agora há pouco eu tinha conferido. Já tinham sido vendidos na parte da manhã, quase 40 mil ingressos. Já deve ter passado. E um jogo importante que o Fluminense precisa levantar sua moral. Vem de 3 empates, a torcida está na bronca. E o Vasco não, o Vasco classificou, já passou na Sul-Americana. Vem mais tranquilo, mas é jogo grande, jogo de duas torcidas gigantes. Eu espero um jogão de bola aqui na Rádio Nacional, meu querido André Luiz Mendes.
0: Belê, belê, esse é o Sbigo, vai bater bola com a gente durante o jogo. Eu vou agora até o Plantão Nacional de Esporte.
1: Bruno Mendes. Vamos lá, Andrezão, oitava de final da Copa Libertadores, aliás, da Copa do Brasil. Hoje teremos, além de Vasco da Gama e Fluminense, 19h30, a bola rola para Atlético Mineiro e Juventude na Arena do Galo. 21h, a bola rola para Santos e Remo na Vila Belmiro. Campeonato Brasileiro Feminino de Futebol, 2 jogos já encerrados. O Cruzeiro goleou o Botafogo 4-0. O Fluminense bateu o Bragantino por 2-1. Intervalo de jogo, Grêmio e América Mineiro empatam em 0-0. 18 horas tem misto e Atlético Mineiro. 21h, Vitória e São Paulo. Campeonato Brasileiro Feminino da Segunda.

0: divisão. 3 jogos já encerrados, Itabirito goleou Itacoatiara por 9-0. O Sport Recife venceu o Rio Negro por 2-0. Vasco da Gama e Minas Brasília empataram em 2-2. O Paysandu vai vencendo o Ação 2-0. O Vila Nova batendo o Ceará por 1-0. E o 3B da Amazônia vai empatando com o Atlético Alagoana em 0-0, Andrezão.
1: Tá certo, Bruno Mendes, aqui no microfone do Brasil, meu caro Marcelo Smigol. Ontem, no meu espaço no comentário do programa Estádio da TV Brasil, eu disse o seguinte, que jogos regionais, e me referi especialmente a esse jogo, Vasco e Fluminense, até o torcedor do Vasco concordaria que o Fluminense é melhor do que o Vasco. Mas existe uma palavra com 8 letras que acaba igualando essas condições quando o assunto é regional. Se chama clássico. Eu acho que o clássico acaba equilibrando, você não acha, não?
2: Concordo com você, Andrezão. O clássico dá aquela nivelada que deixa tudo igual. E às vezes eu arrisco até dizer que o time que vem pior leva até uma vantagem, porque vem com mais gana, precisa mostrar para a torcida, e quem vem bem fica mais à vontade. Então, por mais que exista uma diferença de elenco, de momento principalmente, quando chega a hora da verdade no clássico, que a bola rola ali, o juiz apita, eu acho que fica tudo muito igual. As duas torcidas têm um papel fundamental. Lógico que o mando é do Vasco, mas o Maraca vai estar lotado e aí bem dividido as duas torcidas. Eu acho que ali no certame o negócio fica bem equilibrado, Andrezão.
1: Legal, valeu demais, meu caro Marcelo Smigol. Uma do Vasco da Gama aí, Bruno Mendes.
0: Olha só, Andrezão, técnico Pedro Emanuel fala nesse momento no Show de Bola Nacional que a classificação no meio da semana na Copa Sul-Americana serviu de motivação para o grupo vascaíno.
3: E eu também quero e gostava que isso acontecesse com todos os jogadores da nossa equipa. Isso é importante para nós também recuperarmos isso que está a falar. Essa confiança, essa serenidade na tomada de decisão, essa ansiedade que o próprio jogo proporciona, mas que a nossa torcida, eu sei que é exigente, eu admito isso e gosto e quero isso. Agora, também sei que é importante apoiarmos todos os nossos jogadores, aqueles que estão melhores e principalmente aqueles que estão piores, porque eu sei também que já passei por isso, que é difícil quando estamos com a nossa autoestima em baixo, nos sentimos fragilizados e pronto, porque queremos um carinho e só isso que eu peço. Eu sei, errar todos vamos errar. Eu volto a dizer a mesma coisa que digo sempre, futebol é um jogo de erros. Toda a gente vai errar, um passe, um golo. Agora eu estou aqui essencialmente também para proteger os meus jogadores, seja o Saldívia, ou Freitas, ou o Cheche, seja quem for. Eles estão aqui, estão lá dentro, é porque eu confio neles, acredito muito neles e no trabalho que podem fazer, e acho que este aqui é o caminho.
0: Tá aí o técnico Pedro Emanuel do Vasco da Gama, que enfrenta a partir de agora o Olímpia nas oitavas de final da Copa Sul-Americana. Primeiro jogo dia 13 de agosto em São Januário. O segundo jogo, Defensores El Chaco, no dia 20 de agosto, Andrezão.
1: Beleza pura, Bruno Mendes, meu caro Joaquim, fica atento que a gente vai fazer uma desinforma, vamos alternar a parada aí, tá certo, irmão? Por exemplo, agora o Rodrigo Ricardo tá chegando. Os paulistas na Copa do Brasil com Rodrigo Ricardo e aquele salve pra galera!
4: Salve, Andrezão! O futebol paulista dito ritmo no retorno da Copa do Brasil. Palmeiras e Santos entram em campo neste fim de semana pelos jogos de ida nas oitavas de final. Na Vila Belmiro, o Santos abre os trabalhos hoje, sábado, às 9 da noite, contra o Remo. A preparação do Peixe priorizou a pontaria e as jogadas em velocidade. O técnico Cuca conta com o apoio massivo do torcedor santista e força máxima no elenco, inclusive com Neymar, para empurrar o time rumo a uma boa vantagem antes do jogo da volta em Belém. Já no Allianz Parque, o clima esquenta para o Palmeiras, que joga amanhã, domingo, às 16h. O Verdão recebe o Fortaleza com o Allianz lotado. O técnico Abel Ferreira encerrou os treinos focando no posicionamento defensivo e na transição rápida. Como a vaga será decidida no Nordeste na próxima semana, o Palmeiras sabe que vencer em São Paulo sem sofrer gols é fundamental. Valeu, André. Daqui a pouco eu volto para falar dos mineiros, Atlético e Cruzeiro na Copa do Brasil.
1: Tá legal. Beleza pura. Te aguardo, meu caro Rodrigo Ricardo. uma do Fluminense, Bruno Mendes.
0: Olha só, Andrezão, técnico Luiz do Belgia, falou sobre o fato do Lúcio Acosta estar sendo investigado por suspeita de manipulação em um lance que resultou em cartão amarelo.
5: Nós já conversamos internamente. Quando surge uma notícia assim, é claro que ela repercute em todos os lugares. E o mais importante é confiar nas pessoas que temos sempre ao nosso lado. Nesse caso, nós sempre confiamos. Somos um grupo muito fechado e muito unido. Às vezes, pode haver uma investigação sobre esse tema, que é um assunto delicado e que já aconteceu em muitos lugares. Inicia-se um processo de investigação sobre determinados nomes. Alguns nomes aparecem e isso pode acabar gerando uma bola de neve. Mas o Lúcio está bem. O mais importante é que estamos focados no que vem pela frente. É um assunto que está aí, mas não nos preocupa, porque já conversamos entre nós.
6: Pero que não nos preocupa, porque já lo hablamos entre nós.
0: Tá certo. Aí o técnico Luiz Obeldia, o Lúcio Acosta, confirmado para o jogo de daqui a pouquinho, Andrezão.
1: Beleza pura, valeu, Bruno Mendes, aqui do Show de Bola Nacional. É o telefone do Joaquim que toca. Quando ele toca, porque sou eu. Você ligadinho no Show de Bola, os gaúchos, na Copa do Brasil. Alô, Juliano Justo.
7: Fala, pessoal. Grande abraço. Juliano Justo chegando por aqui para falar de outros dois grandes jogos pelas oitavas da Copa do Brasil neste domingo. Primeira partida, Mirassol e Grêmio, às 18h, lá no José Maria de Campos Maia, no interior paulista. O Mirassol recebe o Grêmio, o Mirassol em bom momento aí na competição, fazendo a melhor campanha da história, sem perder nos últimos três jogos pelo Campeonato Brasileiro, tentando aí na briga para fugir do Z4 na competição nacional e também está classificado na Libertadores, né? Então é uma competição interessante aí para o Mirassol tentar seguir adiante, faturar mais um dinheiro e vai pegar o Grêmio em crise, né? O Grêmio que no meio de semana caiu fora nos playoffs da Sul-Americana para o Bolívar, segunda derrota em dois jogos, 1-0. O técnico Luiz Castro extremamente pressionado pela torcida e um Grêmio que, apesar de ter um jogo a menos, está dentro do Z4 no Campeonato Nacional, não vence aí há 6 partidas. O grande jogo que a gente vai ter também às 19h30, Inter e Corinthians no Beira-Rio. Inter e Corinthians que já foi final da Copa do Brasil em 2009 e agora se enfrentam também em momentos distintos na competição. O Inter no Campeonato Brasileiro vem mal aí, apesar de ter empatado com o Flamengo no último jogo em casa, 1-1. Está brigando para fugir do rebaixamento na competição nacional. Pega o Corinthians que poupou no último jogo pelo Brasileiro, 0-0 com o Atlético Paranaense em casa. E tem desfalques importantes, tem o Yuri Alberto que segue fora lesionado, o Zacaria Labiado também se machucou e o Memphis Depay, que pelo menos nessa primeira partida não deve enfrentar o Internacional. Domingo, 19h30 da noite do Beira-Rio. Volto com vocês.
1: Obrigado, meu caro Juliano Justo, aqui no Show de Bola Nacional. Bruno Mendes, mais uma do Machão da Gama. Aí, Mendes!
0: Andrezão, Pedro Manuel, novamente dentro do Show de Bola Nacional, fala da importância do capitão Thiago Mendes, que hoje está fora do jogo por suspensão.
3: O Thiago, capitão e um dos líderes de Balneário, naturalmente que teve uma importância acrescida, faz o golo, regressa depois de uma ausência por estar incapacitado fisicamente, por causa da virose que nós regressamos, deu uma boa resposta. Naturalmente que ele ainda está a necessitar ganhar ritmo. Eu acho que o Thiago, como muitos outros, ainda podem fazer muito mais pela nossa equipa, e por isso mesmo os líderes aparecem nesses momentos, e ele fez-o bem, e por isso mesmo o Thiago, tal como eu disse que não gosto de individualizar, mas já individualizando, deu aquilo à equipa que nós precisávamos, tal como todos os outros, para aquilo que foi uma vitória difícil, mas bem conseguida, mas que também achamos que podemos fazer melhor e é para isso que vamos.
0: Tá certo. Aí então o técnico da equipe do Vasco da Gama, Pedro Emanuel, lembrando que Thiago Mendes está fora. Jair e Tietchan estarão na cabeça de área do Vasco da Gama, Andrezão.
1: Tá certo. Smigol, com relação ao jogo, independentemente de ser clássico, tá? Vamos tirar aquele adendo que eu coloquei de que clássico equilibra as coisas. Tecnicamente, quem é o favorito para vencer esse jogo de hoje, na sua opinião?
2: Andrezão, eu não apontaria um favorito tecnicamente. Talvez o Fluminense, pelo elenco, né? Mas mesmo assim, vem com muitos desfalques, muitos problemas. Ainda teve essa semana, como bem foi dito aí na reportagem, o problema do Lúcio Acosta, que realmente tecnicamente é um pontinho acima na curva, ou seja, a gente não sabe como eles vão entrar, mas eu não vejo nenhum dos dois times muito superior ao outro não, Andrezão.
1: Tá certo, Marcelo Smigol batendo bola.

0: com a gente aqui, Bruno Mendes. Detona a alma do tricolor aí, Mendes.
1: Zubeldia também está de volta ao Show de Bola Nacional. Dessa vez, ele fala sobre a adaptação do Hulk no Fluminense.
2: Sinto que todo jogador, por mais nome que tenha e trajetória...
3: Acredito que todos os jogadores, independentemente do nome, experiência, nível de habilidade ou capacidade, podem precisar de um período de adaptação. Tomamos essa decisão por razões que não vêm ao caso aqui, mas sentimos que era a decisão certa utilizá-lo rapidamente, para que ele se adaptasse o mais rápido possível, visto que ele já havia tido alguns meses para se adaptar aqui, tendo concluído o semestre de treinamento com a equipe antes do início oficial da temporada. Portanto, nos pareceu lógico que, se a oportunidade surgisse, ele deveria jogar. Claro, 3 jogos é um bom número para dar a um jogador importante tempo de jogo consistente, mas depois disso, qualquer jogador pode atuar. Foi minha decisão, mas a decisão de tê-lo em uma equipe onde ele possa ser um companheiro de equipe, onde ele possa se adaptar rapidamente. E isso pareceu lógico.
2: Jogar, agarrar ritmo. Parecia lógico.
1: O Hulk fica no banco de reservas. John Kennedy, o presidente, está de volta ao ataque, Andrezão.
0: É verdade, o que ele falou no final, sim, parecia justo, claro. Ô, meu caro Smigo, por falar em justo, o Fluminense tem um ataque hoje com Savarino, John Kennedy e o Canopo. O Canopo é brigador danado. O Savarino é um jogador mais clássico, chuta bem de fora da área. O John Kennedy é brigador e sabe fazer gols. Adson tem habilidade do outro lado. O Andrés Gomes tem os dois, finalizador e habilidade. E o David também é um jogador de muita habilidade. Eu acho que os ataques estão equilibrados para esse confronto, né?
4: É, são, eu acho equilibrado, mas aí sim eu daria uma leve vantagem para o Fluminense. John Kennedy é muito bola, tem muita categoria, cria lá do Fluminense na base. E lembrando também, o Hulk que vem dos últimos 3 jogos, né, como saindo como titular, tá sentadinho lá, né? Vamos ver se ele pode entrar. O Hulk, que é outra fera também no ataque. Eu acho o ataque do Fluminense mais qualificado do que o do Vasco da Gama, Andrezão.
0: Tá certo, beleza pura, você ligado no Show de Bola Nacional, vai ser o Marcelo Smigol aqui com a gente, os mineiros na Copa do Brasil, o Rodrigo Ricardo está de volta, hein, parceirão?
5: Andrezão, Atlético Mineiro e Cruzeiro estão na disputa das oitavas de final, de olho em uma vaga entre os 8 melhores do país na Copa do Brasil. O Galo entra em campo primeiro, neste sábado, 1º de agosto. O Atlético recebe o Juventude na Arena MRV em Belo Horizonte. A bola rola a partir das 7h30 da noite. Depois de uma classificação cardíaca nos pênaltis contra o Ceará, a massa atleticana promete lotar a casa para empurrar o time e construir uma boa vantagem. Já pelo lado azul de Minas, a Raposa vai jogar longe de casa. O Cruzeiro, o maior campeão da história da Copa do Brasil, viaja até Santa Catarina para encarar a Chapecoense na Arena Condá, em Chapecó. Esse primeiro duelo acontece amanhã, domingo, dia 2 de agosto, às 6h30 da tarde. Depois de despachar o Goiás na fase anterior, o Cabuloso quer um bom resultado no Sul para decidir a classificação com o apoio da sua torcida, na quarta-feira que vem, no Mineirão. Valeu, Andrezão! Aquele abraço! Tchau,
0: valeu,
5: tchau!
0: Outro pra você, tchau, tchau, meu caro Rodrigo Ricardo. Deixa eu dar um pulinho no futebol feminino, a Brenda Balbi já tá na pista pra decolar, hein, Brenda?
6: Fala, André, boa tarde, tudo bem? Daqui a pouquinho a bola vai estar rolando por aí. Beleza. Pra Copa do Brasil masculina, mas a bola também vai rolar no Campeonato Brasileiro Feminino e quero destacar uma partida em específico, que é Vitória e São Paulo, duelo entre duas equipes que estão em momentos muito diferentes na tabela de classificação. O Vitória é o vice-lanterna com apenas 6 pontos conquistados, enquanto São Paulo é o vice-líder com 29 pontos, apenas 2 atrás do Corinthians, que é o líder do Brasileirão Feminino. Um São Paulo que vem embalado aí de avanço de Copa do Brasil, vem embalado também no Campeonato Paulista, enfim, uma equipe que vem se mostrando ser um forte postulante ao título, e o Vitória vem encontrando muitas dificuldades nessa temporada, bem verdade. É uma equipe que herdou, né, essa vaga na Série A1 do Campeonato Brasileiro, já que tivemos 2 desistências lá no início da temporada. Vitória ficou com uma dessas vagas, então é realmente muito difícil, né, para uma equipe que estava se planejando para jogar uma Série A2 e aí joga uma Série A1, vem encontrando muitas dificuldades, mas o São Paulo não tem nada a ver com isso, vai buscar os três pontos, mesmo que fora de casa, para quem sabe dormir na liderança do Campeonato Brasileiro, mais uma vez, coisa que aconteceu semana passada também, mas vai tentar isso feito novamente. E a reta final, né, desse Campeonato Brasileiro vai se aproximando, daqui a pouquinho a gente vai conhecer as 8 equipes que avançam para a fase mata-mata. Então, só recapitulando, às 9 horas da noite, ao vivo na TV Brasil, transmissão a partir de 8h45 para Vitória e São Paulo. Valeu, André!
0: Valeu, obrigado, minha cara Brenda Balbi, competência pura, aqui no Show de Bola Nacional, para você conferir comigo numa muito boa, 5h21, tá chegando a hora, galera, vem aí o Vascão e Flusão no seu rádio, Maraca tá começando, a galera tá aumentando no Maraca, torcedor do Brasil, é, meu amigo, e quarta-feira tem mais, tem um jogo na volta no Maracanã, eu vou nessa, ao lado do Rodrigo Ricardo, do Bruno Mendes, estaremos de volta no Maraca, pro jogo da volta, quarta-feira, 21h30, só que dessa vez o Fluminense é o mandante da parada, é o mandante do jogo. Uma coisa que tem preocupado, meu caro Spiegel, a mim, né? Eu falo por mim, é a arbitragem. Na semana passada eu peguei dois jogos, o Davi Lacerda, que comandou Cruzeiro e Botafogo, que é tido como uma das grandes promessas do futuro da arbitragem brasileira, e peguei o Daronco pro lado do Flamengo e São Paulo, e olha que eu tenho muitas restrições ao Daronco. Mas o que esse Davi Lacerda fez de lambança é um negócio impressionante. O jogo foi maravilhoso. Narrei o jogo aqui pela rádio do Botafogo. O Botafogo venceu o Cruzeiro por 1-0. Foi um jogaço. Mas ele fez de tudo para estragar o jogo. E o Daronco soube controlar o jogo. Ou seja, esse aspecto que vem da Europa de deixar o jogo correr um pouco a mais, de ter mais contato, que depois começou a vir para alguns países da América do Sul, me parece que o trilar do apito dos árbitros brasileiros tem sustenidos diferentes, porque ninguém se entende, hein, Zbigo?
4: É verdade, Andrezão. É uma coisa muito do nosso futebol, né? Parece que o árbitro, ele está sempre querendo parar a jogada, não quer correr o campo todo, qualquer coisa, para a jogada e perde muitos minutos preciosos da partida. Na Copa do Mundo, os árbitros tinham essa orientação de deixar o jogo seguir. E lá fora é um pouco mais assim mesmo. Você vê na Premier League, você vê em outras ligas pela Europa. O jogo, a tendência é deixar seguir. Não é qualquer contato físico, qualquer faltinha que para a jogada. Aqui é o contrário. Qualquer trombadinha, qualquer coisa, o árbitro para. Parece que está com preguiça de correr. O jogo fica picado e não é bom para ninguém, né? Mas a gente sabe que a arbitragem no Brasil ainda é muito, muito, muito fraca, né? A gente vê aí, seguidamente, árbitros, né, fazendo péssimas arbitragens. Não adianta ter VAR semiautomático, não adianta a tecnologia, porque é o ser humano que tem o apito, não é não, Andrezão?
0: É verdade. Hoje aquele, o Ramon bate a bela, aquele que fica com o olho dele, fica esbugalhado. Você não sabe se tem mais medo do cartão ou do olho dele, hein, amigo?
4: Não, e tem muita discussão também, né, André? Muita discussão, muita falação. A impressão que eu tenho, André, é que o árbitro aqui, ele quer ser protagonista. Quer aparecer o tempo todo, quer conversar com o jogador o tempo inteiro. Qualquer coisinha ele valoriza demais e isso acaba estragando o espetáculo.
0: Legal, tá na hora, torcedor do Brasil, ele vai apresentar aquele cardápio com as feras do jogo. Tá na hora de você conhecer na intimidade os protagonistas de mais 90 minutos da paixão número 1 do futebol pentacampeão do mundo, a Copa do Brasil. Como diria aquele cara, né? Clássico é clássico e vice-versa. Então vem um clássico aí no seu rádio, com Vascão e Flusão, os craques do jogo na Rádio do Brasil.

O trem bala da colina vai a campo com o número 1 Léo Jardim, 96 Paulo Henrique, 46 Cuesta, 30 Robert Renan e 66 Cuiabano. O meio campo tem 8 Capitão Jair, 3 Tietê, 8 Ramon Rique. E no ataque 28 Adson, 11 Andrés Gomes. E número 7, David, técnico português Pedro Emanuel. Relacionou no banco de reservas, 13, Daniel Fusato. 2, Puma Rodrigues. 60, João Vitor. 4, Saldívia. 43, Lucas Freitas. 6, Lucas Piton. 88, Barros. 10, Rojas. 17, Nuno Moreira. 18, Marino. 20, Brenner. E 77, Spinelli.

0: tricolor das três cores que traduzem tradição, com o número 1, Capitão Fábio, 23, Guga, 4, Ignacio, 21, Igor Rabelo e 13, Guilherme Arana. O meio-campo tem 8, Martinelli, 35, Hércules e 32, Lúcio Acosta, o ataque, 11, Savarino, 17, Canóbio e número 9, John Kennedy, técnico Luiz Ubeldia. Relacionou para o banco de reservas, 27, Marcelo Pitaluga, 2, Samuel Xavier, 6, René, 7, Hulk, 10, Paulo Henrique Ganso, 14, Germán Cano, 16, Nonato, 25, Alisson, 28, Riquelme Felipe, 30, Soteldo, 90, Kevin Serna e número 94, Otávio. Trio FIFA para apitar o jogo Vasco da Gama e Fluminense. Árbitro Ramon Abate Abel de Santa Catarina, assistente número 1. Guilherme Dias Camilo de Minas Gerais, assistente 2. Rafael da Silva Alves do Rio Grande do Sul, quarto árbitro. Roger Goulart do Rio Grande do Sul, árbitro responsável pelo VAR. Wagner Heuey da Federação Catarinense de Futebol.
1: Beleza pura, estamos na tirada do Toys do Maracanã. Quem ganha é Fábio. Fábio consulta, vai ver o que, olha para um lado, olha para o outro, para decidir o que ele quer. Vai botar então o Fluminense, vai inverter o lado, o Fluminense vai atacar para a esquerda no seu rádio. Fábio vence a primeira batalha do clássico. O Vascão ataca para a direita no seu rádio. Tá tudo quase pronto, torcedor do Brasil, com você sintonizado no microfone esportivo do Brasil. E a moeda do Ramon Abate Abel, de um lado está escrito FIFA e do outro está escrito Mundial de Clube. Ele trouxe de recordação, né? A recordação boa não deve ter trazido o Rafael Klaus, que meteu um cartão amarelo justamente no que o Trump mandou voltar atrás. Ô, Ismil, a situação dele ficou ruim, hein?
2: A situação das mais bizarras de todas as Copas do Mundo, né? E no final ficou ruim, foi pro Trump, né? Que, pô, meteu essa bronca, mandou suspender o cartão e acabou eliminado pela Bélgica, né? Graças a Deus,
1: outra coisa não tem.
2: Os deuses do futebol consertaram a lambança, Andrezão.
1: É verdade, desculpa até às vezes te atrapalhar, porque o delay não nos ajuda.
2: Isso, estamos juntos.
1: O cara tem muita coisa para tomar conta nos Estados Unidos. Quem está preocupado com o jogador que tomou o cartão vermelho, né, filho? Pelo amor de Deus, né?
2: Fanfarrão, e no final também aquele vexame, né? Na hora de entregar a taça, queria tirar a casquinha. Mas vamos lá.
1: Enquanto o nosso aqui está trabalhando, ele está lá preocupado com o cartão. Vamos a bola rolar, galera do Brasil. Esse é o futebol do Brasil. Vasco vai sair, ataca para a direita no seu rádio, Flu para a esquerda. Fluminense todo de branco, Vasco todo de preto. Vem aí, clássico no seu rádio, torcedor do Brasil. 180 minutos separando um deles das quartas de final da Copa do Brasil. Os primeiros 90 hoje, os outros 90 na próxima quarta-feira. 9h30 da noite, a Nacional também vai transmitir para você, tudo prontinho, galera do Brasil. Prepara seu coração aí, vem emoção no seu rádio, torcedor. Vem emoção no seu rádio. Ramon Abate Abel pede um minuto aí para os homenageados que aparecem no placar eletrônico desse momento no Maracanã. Nomes de homenagens póstumas às pessoas, torcedores ilustres de Vasco da Gama e também de Fluminense. Agora sim, ele olha para o relógio dele, vai trilar o apito, vai rolar a bola, prepare o seu coração, torcedor do Brasil. Vem aí 90 minutos de bola rolando no seu rádio. O couro vai comer o maraca para Vascão e Flusão, tudo pronto. Olhou para o relógio, levou o apito na boca, está rolando a bola, galera.
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1: Ah, tô dentro! A partir de agora o couro come comigo e comigo é no Vucu Vucu, galera do Brasil. O Bruno Mendes me chama no microfone do Brasil aqui, chamou, falou.
0: Razão desses homenageados, o ex-jogador do Botafogo, Tassi, infelizmente morreu. A ventania que teve no Rio de Janeiro, o muro acabou caindo sobre ele e um amigo. Ele infelizmente acabou falecendo, viu, Andrezão?
1: Tá certo, galera do Brasil. É lateral para o Vasco, agora para o setor esquerdo do gramado. Cuiabano tá pronto para levantar a grande área. Vem ela para a boca do crime. Ele correu para a bola, botou no Rio Muniço. Ela subiu. Quem sobe primeiro? Subiu em primeiro de cabeça o Ignacio. Ela vem aqui do lado de cá pro Adson, do peito para o solo. Maciou com carinho. Guga, tá, o Arana tá na cola dele. Ele tentou meter um calcanhar. Savarino chega na cobertura. Vem por ali o jogador do Vasco da Gama. que era o Ramon Henrique, que é da base. Bom, ajeita aí. Botou a bola para a linha de lado. Lateral cobrado. Ela vem levantando para o comando do ataque. Agora toque de cabeça, replica Robert Renan. Ela cai para o meio. Guga dá o toque de primeira. Hércules da segunda. Ela sobrou para Canobla. Vai o uruguaio. Na cola dele vai o jogador do Vasco da Gama. Briga muito. Bola sai para a linha de lado. É lateral que favorece a equipe do Vasco da Gama. Um minuto de jogo para você ligado na Rádio do Brasil. Um minuto para você ligado no futebol do Nacional em todo o território brasileiro. Obrigado, ouvinte, que dá carona para a nossa emoção. Você é a nossa principal estrela. É, garoto. Vem com a gente. Garoto e garota também, né? Claro. As mulheres estão arrepiando no futebol. Olha o cuiabano. Botou de primeira para Andrés. Andrés deixou do lado esquerdo na grande área. A bola dominada pelo meio. É fumaça de gol. Batida travado de qualquer maneira na zaga. Vem Martinelli, primeira, segunda. Tomou. E ele vai dar falta a favor do Vasco da Gama. Foram dois pontapés, só que o azar foi que o primeiro foi do Acosta, hein, Bruno Mendes?
0: Exatamente, pegou no Tietê, na entrada da área, depois de uma boa jogada do Vasco da Gama sendo construído, o Andrés Gomes chutou em cima da zaga, a bola, o Tietê tentou o domínio, o Lúcio foi tentar tirar a bola ali, dando praticamente um golpe de karatê, e acabou acertando o Tietê. A falta é perigosíssima, o Vasco tem a primeira grande chance da partida, Andrezão.
1: É vero, galera, é verdade. Se eu fosse o torcedor do Vasco da Gama, eu aumentava a potência do rádio, aumentava o volume da sua caixinha aí, torcedor do Brasil. Se você está no celular, pode aumentar o volume, porque o bicho vai pegar. O Vasco tem uma grande chance. É, meus amigos do Brasil, a bola é muito, mas é muito boa. Vem ela aí na entrada na grande área. O André está ali, o cuiabano também. Daí eu sou mais o cuiabano, que bate muito bem na bola, com precisão, e ele bate forte na bola. E se bater do jeito, é afeição para quem tem um pé direito, ele deve bater por fora da barreira para tentar surpreender o goleiro Fábio. O André, a tendência é bater do mesmo lado, só que por cima da barreira. Vamos ver. Os dois estão preparados ali. Andrés e cuiabano, quem sabe a galera do Vasco grita gol no microfone do Brasil, 3-1 do Bebeirão, a falta é boa a bola, Andrés correu pela capricho, bateu na barreira, ela volta de novo para ele, vai para de fundo, vai vir cruzamento, bateu travado pelo Savarino, sai para a linha de lado, Mendes.
0: Bateu mal o Andrés Gomes, bateu no meio da barreira, mas para baixo, bateu muito mal realmente a falta, ela ficou na barreira, depois a zaga do Fluminense tirou, o cuiabano vai fazer aquele famoso latereio, o Andrezão vai jogar lá dentro.
1: E jogou de novo, ela subiu para dentro da grande área, agora toca na cabeça, sobe de novo, o Ignacio tira tudo para dentro da grande área, Jair matou a bola, ela vai saindo pela linha de lado, ele dominou, tentou, não valeu não, porque saiu, não deu tempo pro Jair chegar não, né, Mendes?
0: Deu não, a bola acabou saindo, o Jair não conseguiu o domínio de bola, o Guga vai repor a pelota em jogo, 0-0, comecinho de jogo no Maraca.
1: Futebol é aqui para você conferir aí no microfone Nacional do Brasil, a Nacional tem literalmente o tamanho da sua emoção, não para não. Fluminense transa, a bola para o sistema defensivo, ela fica com tranquilidade por aqui com Igor Rabelo já botou para Martinelli para Igor Rabelo, na cabeça da grande área do Fluminense, quase na risca que divide ali, entra na grande área, Martinelli de dentro da grande área, ele bateu, despachou de pé esquerdo, vem primeiro com categoria, domina, bota no chão, firme, forte com tranquilidade, o Robert Renan tentou alimentar a jogada, botou na esquerda para o Andrés, parou. Porque o Tietê até agora, a única coisa que ele fez foi tomar porrada, hein, Bruno Mendes?
0: Exatamente, quem chegou ali em cima dele agora foi o Hércules, também não perde viagem. Em cima do Tietê, falta marcada já no campo de ataque a favor da equipe do Vasco da Gama. Vai o Machão da Gama para ataque, Andrezão.
1: Ô, Smigol, o scout do nosso glorioso Tietê. Duas porradas levadas.
4: É, começou truncado o jogo, né, Andrezão? Muito pegado, o Fluminense ali mordendo em cima. É, geralmente o primeiro jogo, né, do mata-mata é mais truncado mesmo. A galera guarda a categoria pro segundo, mas esse tá demais.
1: É, meus amigos do Brasil, futebol é aqui no som da Nacional para você conferir numa muito, mas numa muito boa. Nacional tem literalmente o tamanho da sua emoção, não para não, galera. Agora foi a vez do Jair, que fez um cinema danado, mas que para mim não foi nada, Bruno Mendes.
0: Não, ele deu falta no primeiro lance em cima do Lúcio Acosta, do Adson. E aí o Ramon Abate Abel parou o lance favorável ao Fluminense, que vai sair jogando 0-0 placar Nacional.
1: Bola na cabeça da grande área para Ignacio, ele domina e eu confiro com você a hora certa do Brasil. Rio, cidade maravilhosa. São 17:36, galera do Brasil, 17:33 no meu relógio. Olha a bola lançada,

0: passava, dominou, o goleiro saiu e deixou passar ao jardim errado. Cuiabano rasga porque a bola tocou nele. Ela volta pro Savarino, tentou o toque pro Kennedy, na grande área, canhota no cantinho, o jardim foi buscar e pegou firme, é dele, segurou no canto. Aqui tá rolando e o tempo passando. Muito bom, acerte o seu pelo meu tempo, não para, a Nacional marca para você e você crava comigo, olho no relógio, 6ª do primeirão, placar tá paradão, ninguém é de ninguém, no Maraca, olho no placar da mais querida. Nacional. Tá tudo igual, galera, Vascão e Flusão, 0-0. Sou feio, mas tô na moda. A bola tá dominando aqui pro Cuiabano. Cuiabano domina, levanta a cabeça, estica o peito, bate pra cima agora, estendeu a bola pro lado esquerdo. Olha, a bola dividida, vem Ignacio primeiro, chegou o Andrés, tomou a bola dele, vem, arredondou, parou, brecou, faz uma grande jogada, o Ignacio se manda, vem ele pelo meio, reclama de falta, pede, e o abate Abel dá diante pra ele, calma que eu já marquei.
1: Exatamente, ele partiu
0: devagar, para.
1: Partiu pra cima ali do Ramon Abate Abel, e ele falou, calma que a falta já foi dada a favor da equipe do Fluminense, na saída perigosa do Ignacio. Lembrando que o Fluminense tem 3 jogadores que estão no departamento médico. Os zagueiros, o Thiago Silva, o Freitas e o Midian. E o... havia uma expectativa do Gêmeos fazer parte do banco de reservas de hoje, mas aí acabou ficando de fora dessa partida, Andrezão.
0: Legal, a bola tá aqui com o goleiro Fábio, que domina com tranquilidade pelo Fluminense, quase 8 no primeiro tempo, 0-0 o placar para você conferir. Bola para Guga, Guga vem, levanta a cabeça, despacho, Fluminense está saindo muito da base do chutão. Kennedy matou no peito, botou no chão, já chegou na cola dele, o árbitro mandou seguir, ela volta, ela vem caminhando ali pro Ramon Rick, Ramon Rick domina, para, olha, Breca soltou de primeira para Cuiabano, Cuiabano vem, faz o giro de bola, contora mais atrás agora pro Robert Renan, colocou para Jair pelo meio, devolveu pro Robert, trabalha a bola pro sistema defensivo do Pascoal Gama, Vladimir quase do meio do campo, ele volta pro goleiro Léo Jardim, já sai por aqui, pelo lado direito da cancha ali, vem dominando com o jogador que é o Cuesta, o colombiano dá uma parada, travou a bola, voltou para o goleiro, meteu para Robert Renan pelo setor esquerdo do gramado. O Vasco não tem Thiago Mendes, artilheiro do time, tá jogado grandes partidas pelo Vasco, hoje está fora, foi expulso no último jogo do Vasco pela Copa do Brasil. A bola fica para Jair, Jair domina, cutuca de primeira para Cuiabano, Cuiabano botou no buraco ali para o jogador que o Andrés deixou de primeira, qualquer para David, David para Andrés, o Vasco transa bem, entrada na grande área, é perigo, ele dominou, chamando o Igui Nácio, vai na cobertura, bate por último no Andrés, ganha o lateral, ele vai lá e ainda dá uma gozada nele, Bruno Mendes.
1: Exatamente, fez aquela brincadeira ali que os jogadores costumam fazer, aquela força para o torcedor, exatamente, dá aquela moral para o jogador também, foi muito bem no bote o Ignacio, a bola bateu por último no Andrés Gomes, é lateral favorável, Fluminense 0-0, placar da Rádio Nacional.
0: Futebol não para na Rádio do Brasil, galera, 9, primeiro tempo 0-0, toque de cabeça, vem rechaçando pelo Robert Renan, era bem pro Lúcio, sumido no jogo Lúcio, ele deu um tapa de primeira, buscava Canobi, ela vem aqui pro peito do jogador, que é o Paulo Henrique, se manda pelo setor direito no gramado, o cara vai na cola dele, Paulo Henrique se manda, cutucou de primeira pro Adson, a bola é boa a bola, joga bem o Vasco da Gama, ele domina, entrada na grande área, tentou, até a bola voltou para Paulo Henrique, vai de novo por lá, vem no tranco, foi no ombro, se der mão do Paulo Henrique, se der vai ser mão do Paulo Henrique, que foi ombro no ombro, claramente. Ele falou, foi falta. Aí depois o que ele falou, não dá pra dizer, Bruno Mendes.
1: Dá, tem que botar o pi. Ele não, quase expulsou o Guilherme Dias Camilo ali do campo, o Paulo Henrique. Falta que ele tá errado. Não foi nada, foi ombro com ombro. Depois ele colocou a mão na bola. Acertadamente o Ramon Abate Abel fez a marcação da falta a favor do Fluminense. O Fábio vai lá pra fazer a cobrança, Andrezão.
0: Eu trabalhei com quase 15 anos como repórter de campo. Se palavrão gerasse expulsão, não tinha jogo nenhum. Ia todo mundo embora o tempo inteiro. Com 10 minutos de jogo, só tinha 6 de cada lado.
1: Inclusive de árbitro também. Tem muito árbitro que fala muito palavrão para jogador.
0: Com certeza. Rapaz, eu conhecia um que eu vou te contar um negócio, meu amigo. Não é brincadeira, não. Ele já entrava xingando logo de cara. Um, por exemplo, que eu posso dizer, que é o Zé Roberto Reit, que fiz muito jogo atrás do gol com o Reit, e o Reit não tinha conversa com ele. Romualdo Apifilho também era outro que gostava. Estou falando os antigos para não comprometer os novatos aí. Para não ficar ruim aí. Agora, aquele dedo na cara que o Daronco, com aquele tamanho todo, tomou do Messi é inexplicável. Não deu nem cartão vermelho. Prova que. Ô, Esmigo, isso é aquela prova, né? Tamanho não é documento, né?
2: Tamanho não é documento, né? Atitude é tudo. Mas você falou uma verdade, Andrezão. Se o torcedor pudesse ficar ali na beirada para o.

0: ouvir aquele jogo falado que acontece é desesperador. É uma baixaria que, pelo amor de Deus.
1: Com certeza, é verdade mesmo.
2: Hora certa do Brasil! 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Eu confiro para você, a galera do Rio, 17 horas mais 41 minutos 25 é a temperatura no Maraco. O sol já se foi no Rio. E confira comigo, galera, que tá rolando e o tempo passando. Bom, muito bom. Acerte o seu pelo meu tempo, não para. Nacional crava pra você. Olha a bola no último motor, de primeira, Savarino dominou, entregou de primeira pro jogador que eu quero. Ele tá dentro da grande área, barrado no baile, fechou pra ele, rolou atrás agora, tentou a tabela, artilheiro, recebeu, entrada na galera, pode ser agora, fez o giro, se cruzar, meio gol pra trás, a bola vem, a pancada, travado Savarino, e pede pênalti. Ela vem ali pro Guga brigar com ela, solta atrás pra Ignacio. Eu confiro pra você, 12 passados, primeiro tempo do jogo. A placada nacional tá aí, ó. Tudo igual, ninguém é de ninguém. Torcedor do Brasil, Vascão e Flusão, 0-0.
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2: Lado a lado com a galera, torcedor do Fluminense, jogadores pedindo pênalti, mas negativo. O David botou primeiro o pé na bola, na realidade foi uma falta do Savarino, que chutou o pé do David, não foi isso, Smigo? Você tem essa leitura também?
0: Olha, eu estou um pouco confuso aqui, porque foi um lance meio truncado, chutou ali, não sei quem pegou na bola primeiro, mas chegou com muita vontade, mas pelo visto não deu nada mesmo, não.
2: É, o David botou primeiro o bico da chuteira na bola, foi muito rápido, realmente, você tem razão. Mas na sequência o Savarino chuta ao pé dele. Na realidade, não houve penalidade máxima a favor do Fluminense, não. Está certa a arbitragem. Agora o toque de bola aqui do Igor Rabelo, botou para Arana, Arana devolveu para Lúcio. Lúcio bota mais atrás agora, entrega para o Igor Rabelo trama, jogada para a equipe tricolor, botou na cabeça da grande área para o Ignacio volta, já soltou, entregando a bola agora para o jogador que é o Martinelli, Martinelli volta para Igor Rabelo, o Rabelo vai trabalhar, a bola por aqui, Hércules está lá do outro lado pedindo, ele prefere na meia para o Arana, volta para Igor Rabelo, marca bem o Vasco da Gama, sai dele, bola do Fluminense, tem dificuldades para sair com a bola, vem agora o Ignacio encaminhando, o cara ultrapassa ali, aquele vira o gramado, botou no buraco muito forte, vai sobrar para o Léo Jardim segurar. Absolutamente tranquila para ele, meu caro BM.
4: Exatamente. Partiu ali o Léo Jardim, que deu uns dois sustos já na torcida do Vasco. Dessa vez pegou com segurança, sem maiores dificuldades. Sai jogando Vasco por enquanto 0-0.
2: É, meus amigos do Brasil, 14-0-0. Guga agora bota a bola para a linha de lado. É lateral que favorece a equipe do Vasco da Gama nesse primeiro tempo. O Cuiabano preparou a primeira, vai preparar a segunda por ali, para executar, tem um Tietê, tem opções, ele prefere colocar pelo meio agora pro Andrés, tentou a cabeça, que bolão pro Andrés, vai entrar na grande área, perigo, parou, olhou, brecou, botou pra saudade, chamou pra lá, pra cá, o Ignacio não dá mole pra ele, não, e a galera do Fluminense faz loucura, Bruno Mendes.
4: Demorou demais pra se definir o Andrés Gomes, ele não tem o pé direito. Ele toda hora tentou achar um espaço com o pé esquerdo, acabou perdendo a bola, mas o Fluminense já deu mole e sai jogando o Vasco, Andrezão.
2: E depois de uma tirada dessa, meteu um elogio no Ignacio, ele vai chuta no calcanhar do Guga. Acho que eu sei quem é o cara. Bola tá aqui de novo pro Vasco da Gama. Paulo Henrique investe pelo meio. Bico de chuteira do Savarino nele. É falta dele. Entrada na grande área pelo setor direito. Aí, Bruno Mendes.
4: Alta em cima do Paulo Henrique. Tá sentindo no chão. Tá dando uma valorizada. Pegando lá no tornozelo esquerdo o pisão do jogador do Fluminense. Falta pro Vasco da Gama, que pode jogar essa bola dentro da área, Andrezão.
2: Beleza pura. Vem ela para a boca do cofre, tá todo mundo no ribuliço, torcedor do Brasil. A falta favorece o Vasco da Gama. É pela direita da entrada da grande área. Vem ela para dentro, tá todo mundo lá dentro. A tropa de elite do Vasco tá toda montou. Todo o seu esquema dentro da grande área. A trincheira tá pronta. E a preocupação do sistema defensivo do Fluminense, que tá marcando em linha. Isso é um perigo, cara. Essa marcação, perigo para quem invade. Olha o cruzamento agora, subiu o Igor Ribeiro de cabeça, rifou. Ela para aqui atrás agora, vem para o jogador, que é o Renan Henrique, botou para a grande área, toque de cabeça. Para trás agora do David, a bola foi direto para ele de fundo, é só tiro de meta. Hora certa, Nacional! 17 horas mais 46 minutos no Rio, girando o placar do Brasil aqui, rolando e o tempo passando. muito bom, acerta o seu pelo meu tempo, não para, Nacional crava no seu rádio, 16 minutos passados, primeiro ato no espetáculo, o placar tá aí, ó. Ninguém é de ninguém no Maraca, tá tudo igual, Vascão e Flusão 0-0. Lado a lado com a galera correndo atrás dela, para você aqui no microfone esportivo do Brasil. Vem embora para a diária, pode ser menos um pouquinho com o nosso torcedor aí que tá hoje, está animado. Beleza, garoto. A bola vem atrás agora, dominada para trás agora. Tocando a bola, vem de novo, dominada no meio do campo agora. Vem para Lute, o Lute domina para o Fluminense. O John Kennedy, na realidade, tentou, dominou para Savarino. Savarino assim para Lute, o Lute tentou botar no meio, botou errado agora. Adson recorda, botou para Paulo Henrique de primeira. Escola para Jair pelo meio. Vasco Aragama se manda. Jogada é boa, embrasada, é legal do Vasco. Pela canhota agora. Vasco está tendo facilidade de penetração pelo lado direito aí, nas costas do Guga. Prefere Andrés. Volta para Jair. Jair caminha, dá uma travada nela. Cutuca de primeiro, botou entregando no meio agora para o jogador. Aqui é o Ramon Rick. Ramon Rick deu uma travada, ela voltou pro Jair, de novo se reorganiza aqui pro Fluminense de forma defensiva. Robert Renan recolhe pro Vasco da Gama, encostou de primeira, botou de novo agora pro jogador que era o Jair. Jair para, trava a bola, prefere voltar a bola, recomeçar tudo outra vez pela equipe do Fluminense. 17, meus amigos do Brasil, 0-0. Ele encosta de primeira, lado direito, esquerdo na grande área agora pro jogador que é o Jair. Jair faz o trabalho de bola, toca a bola, o Vasco da Gama chama o Fluminense pro jogo. Olha o Robert Renan, encostou pelo meio, botou a bola esticada, muito forte, Cuiabano não chega, primeiro que o Guga nunca, chegou e olha, no meu entendimento pareceu que bateu no Guga, eu tive essa sensação, hein, Bruno Mendes?
4: Bateu, o Cuiabano não reclamou, então, por isso fiquei com a impressão de que a bola realmente é para o Fluminense. Guga vai lá fazer a cobrança, 0-0 placar Nacional.
2: Beleza pura, futebol do Brasil é aqui. Olha a bola pro toque do Lúcio. Lúcio vem, tenta armar a jogada. Agarrado pela camisa. Sobrou, protegeu pra Canobia. Fumaça de gol. Kennedy invadiu, soltou pro Savarino. Parou, olhou. Ele é matador. Ajeitou, colocou. Defendeu o goleiro Canobia. Na sobra, sobrou. Ela ficou entregando. Lúcio, canhota. Bate na zaga, vai pra linha de fundo. E a bandeira subiu, não vale mais nada, Mendy.
4: Exatamente, mas foi um grande lance da equipe do Fluminense. O chute do Savarino, a defesa do Léo Jardim, depois a bola sobrou para o Lúcio Gonzalez, que tentou o chute por ali, a bola acabou desviando na zaga da equipe do Vasco da Gama, mas aí a arbitragem parou o lance a favor da equipe do Vasco da Gama. O Léo Jardim vai fazer a cobrança, por enquanto nada de gols no Maracanã, Andrezão.
2: Beleza, Poro, a turma com impedimento, Canóbio no comando de ataque da equipe do Fluminense, 19 no meu, Smigol, qual é do jogo? Fluminense deu uma melhorada, o Fluminense acordou, hein, Smigol?
3: Chegou bem agora, né, um bom ataque, com uma boa troca de passes, mas o começo do jogo a gente já viu até uns 10 minutos, muita falta, o jogo muito truncado, muito estudado, não acontecia nada, e o Vasco tentando ser protagonista, agora parece que a gente está vendo um pouco mais de futebol, Andrezão.
2: Legal, a bola fica aqui pro Andrés Gomes, em cima dele tá o Ignacio, eu tenho a impressão, Bruno Mendes, se o Andrés Gomes sair do campo, for no banheiro fazer pipi, o Ignacio vai junto com ele.
4: A Júnior está seguindo onde está, e ele está conseguindo irritar com essa marcação o Andrés Gomes. Já tentou por várias vezes ali do lado esquerdo fazer o lance e não ganhou até agora nenhuma. Vamos chegar a 20 minutos por enquanto, 0-0 placar Nacional.
2: O Andrés Gomes, no jogo passado no Vasco, falou que é algo espiritual, amigo. Será que ele bate um tambor colombiano?
3: Foi uma declaração, né, que repercutiu muito. O clima não tá bom e as coisas não acontecem, e ele disse que é espiritual, André. Tem que se benzer então, Andrezão.
2: Ele vai lá na Doc Lobo, lá nos capuchinhos, pra dar um sacode nele lá, os capuchinhos, pra ficar legal. Hora certa, Nacional! Eu confiro para você no Rio, são 17h50, mas intimamente conhecido como 10 para as 6. Vem ela para a grande área, depois do escanteio, eu concluo o giro. Andrés para a bola, correu para a miniatura, bateu para a boca do gol, subiu de cabeça o Martinelli, replicou com o Cuiabano. Olha o toque para dentro da grande área do Cuiabano, primeira, segunda, chega de novo de cabeça, vem Cuiabano, no ganho e perde. Ela ficou ali batendo a mão de alguém na entrada da grande área, o Morrabate Abel mandou seguir. Ela mandou seguir, ela volta para o Vasco da Gama. E atenção, torcedor do Brasil, aqui está rolando e o tempo passando. Muito bom, acerte o seu pelo meu,
1: O Temporão para implacável e marca 21 passados, primeiro tempo de jogo. E na mais querida do Brasil, você olha aí, ó. Tudo igual, ninguém é de ninguém. Vascão e Flusão 0-0.
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1: Ah, parceiro, eu não desisto nunca. Tudo vai dar certo. E você ligadinho no Show de Bola Nacional, vem junto comigo nesta energia, nesta emoção contagiante para o torcedor de Vasco, de Fluminense e para os torcedores que apreciam o futebol bem jogado. Até agora um jogo pegado no Maracanã, como disse o Smigol. Quarta-feira tem mais, quarta-feira tem mais Maraca para você. É Fluminense e Vasco, é o jogo de volta na Copa do Brasil. É nessa que eu vou com o Rodrigo Ricardo e com o Bruno Mendes no microfonaço do Brasil. O Robert Renan está reclamando ali. Puxaram a camisa dele, alguma coisa assim. Falou com o Abate Abel. O Cuiabá está segurando a bola, mas aparentemente pedindo uma. Ele está pedindo uma troca de camisa, eu acho, Bruno Mendes. Ele está querendo que troque a camisa dele, que acho que está com sangue embaixo, se não me engano. Está com sangramento. Então eu vi uns pinguinhos de sangue ali na camisa dele.
4: É, pois é, está indo lá o Robert Renan, está com um pingo. O árbitro pediu para ele realmente trocar e ele vai fazer isso. Robert Renan, que é oriundo da Ceilândia, no Distrito Federal, Andrezão.
1: E outra coisa, tem que ficar um minuto fora, né? Não, porque não tá valendo, é pegadinha. Dia 16 de agosto agora, a CBF se reúne para colocar em ordem e também colocar já para funcionar as novas regras, aquelas de botar a mão na frente da boca, se o jogador for atendido fica um minuto fora, se demorar para sair, demora um minuto para o outro para entrar, enfim, tem 10 segundos para sair de campo. São todas aquelas regras aqui que incessantemente já foram faladas aqui no Show de Bola. Ela fica para Inácio. Inácio domina, vem caminhando para a equipe do Fluminense. Ele domina, 23 no relógio do Brasil, está comigo colado em cima do Martinelli. Martinelli chama alguém, chamou o Lúcio. Lúcio também, pegada em cima do Lúcio, é forte. O Ramon Henrique não dá mole para ele, ela sobrou de primeira, vem para o Adson. Adson vem, tem penteando a bala para o meio do gramado, sobrou para Tietchan, para o Jair. Jair se manda, já colou, entregando para o Guga. Chega primeiro na cobertura, chega com saúde no Andrés aí, Bruno Mendes.
4: Ah, também, rapaz, o pessoal não tá dando espaço pro Andrés. Acho que de repente é uma ordem do Zubeldia para não deixar, porque sabe que é o homem de criação do Vasco da Gama. Tá todo mundo fechando o lado direito de defesa do Fluminense. Agora o time do Vasco da Gama errou o passe. Cuiabano ficou a ver navios, é lateral pro Fluminense. 0-0 placar nacional.
1: A Rádio do Brasil, Smigol. O jogo não tá bom, não, Smigol. Tá feio.
3: É, não tá bom não, parece que as equipes estão muito nervosas, ninguém quer errar, acaba que fica um jogo muito físico, muito truncado. O que a gente está vendo menos é bola, é lance de ataque, é jogada bonita, tá muito truncado e é só o primeiro jogo, né, dessas oitavas que vale vaga nas quartas de final da Copa do Brasil. Copa do Brasil, Andrezão, que além de dar vaga na Libertadores pro campeão, tem aquele cheque bonito, né, aquele checão que salva os times brasileiros.
1: Ô, meu amigo. Segundo informações, esse ano vai pagar quase 111 milhões de reais, juntando todas as premiações, né, das fases, para que levantar o caneco aí de campeão da Copa do Brasil, além da vaga na Copa Libertadores da América. 24 no meu relógio, galera, 24 no meu relógio, confira comigo, 0-0. O jogo tá feio no Maraca, não tá bom não, cara. Começou legal, pegado, mas legal. Agora ninguém quer se abrir, talvez seja por esse motivo que o Smigol explicou, né? Porque tem o segundo jogo, ninguém quer errar, ninguém quer se abrir para evitar problema para o segundo jogo. Diga, Bruno Mendes.
4: É, duas vagas esse ano, a novidade da Confederação Brasileira de Futebol, campeão e o vice.
1: Campeão e o vice, né?
4: Vamos para a Taça Libertadores da América.
1: E o vice ganharia na casa aí de 76 milhões de reais, vice-campeão, duas vagas na Copa Libertadores da América, tirando duas vagas dos quatro primeiros colocados do Campeonato Brasileiro. Não somou não, mano. Tirou. Só o primeiro e o segundo, o campeão brasileiro está classificado para Libertadores. Eu acho que só o primeiro que dá vaga, né, Bruno Mendes?
4: Até G5, né, porque o quinto vai para pré-Libertadores.
1: Tá, beleza. Esse é o Futebol do Brasil que você acompanha aqui no Som da Nacional. Nacional, teu tamanho da sua emoção, eu confiro com você. A hora certa, Nacional! Confira comigo, galera, 25 passados, primeiro ato do espetáculo, são 17 horas 56 minutos no Rio, girando o placar da Copa do Brasil, aqui rolando e o tempo passando! muito bom! O tempo não para, Nacional crava no seu rádio. E você marca comigo, galera, numa muito boa. 26 passados, primeiro tempo de jogo, tá tudo igual no Maracanã, ninguém é de ninguém. Olho no placar da rádio mais importante do país. Nacional! Ninguém é de ninguém no Maraca, Vasco e Flu 0-0. Tô dentro, galera, aqui no microfone esportivo da Rádio do Brasil, numa muito boa, feliz da vida. 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E agora, o Lúcio vai tomar cartão amarelo. Ele gosta do amarelo, hein, Bruno Mendes?
4: Gosta. Tá se complicando por isso. Tomou um cartão amarelo, deu uma pancada lá na frente sem necessidade. O Lúcio Acosta... Está inaugurado o caderninho de anotações do nosso querido e glorioso Ramon Abate Abel. Cartão amarelo para Lúcio Costa. Falta em cima do Jair, Andrezão.
1: Legal. 27,5 cravados. Primeiro ato do espetáculo. Subiu o amarelo para o Lúcio Costa, mais conhecido lá na terra dele, na Argentina, como Tarjeta Amarilla. Cartão amarelo para ele. Bola aqui atrás agora para o colombiano Cuesta, vai fazer a cobrança de falta que favorece a equipe Vasco Gama, deixou para o Jair aqui, o Jair que se aproxima dela, bate lá do outro lado para o Robert Renan, infiltra a miniatura, ele vai caminhando com tranquilidade, botou de primeira, não, parou, olhou, prendeu, passou, soltou de primeira, Tietê, cabeça na grande área do Vasco Aragama, ele vem remando, Lúcio vai na cola dele, botou, entregando agora para o Cuiabano, Cuiabano botou no costado, chega primeiro o Guga, chinelou a menina, cabeça do Canóbio, chega agora para a cabeça do jogador que é o Jair também, Tietê de letra, botou para o Cuiabano, chegou primeiro na cobertura o Martinelli. Ela sobra aqui atrás para o Ignacio já soltou para Hércules, está sumido também o Hércules no jogo. Ele encostou, se devolver, perigo. Chegou na bola, na moral, o Lúcio está pedindo uma falta ali, o juizão mandou seguir. Ela ficou, Andrés e o Guga, cara a cara com ele, vai chamar para a fita, chamou, cruzou para a boca do gol. Chegarando ali, cabeça, bota para a linha de fundo. A escanteio para o Vasco, e a galera do Machão cresce. À esquerda do nosso rádio, Bruno Mendes.
4: Exatamente, primeiro o Robert Renan ganhou na bola, o lance que o Lúcio ficou pedindo a falta, depois a zaga não conseguiu dessa vez segurar o Andrés Gomes, chegou na linha de fundo, fez o cruzamento, a zaga chegou tirando antes que a bola pudesse chegar no Adson, é escanteio para o Vasco da Gama pelo lado esquerdo.
1: O levantamento foi feito para a boca no cofre, Guga despachou de qualquer maneira, sobrou para Sava, Savarino domina o venezuelano, encostou para Guga, Guga para a Costa meteu um bolão para Savarino pelo meio, se livrou do primeiro, opa! Juizão mandou seguir, tá um racha danado, parceiro, e o Zubeldia é uma loucura aqui embaixo, cara, tá desesperado ele e o Marcão, doidinho com a falta, que essa entrada aí não é que pegou, o problema é... A força com o cara vai, carga excessiva na jogada, carga excessiva também é salvo, e o Andrés tem cartão, agora ele vai lá no Zubeldía, Bruno Mendes.
4: Pois é, vai lá no Zubeldía que tá reclamando barbaridade, deu cartão amarelo para alguém no banco, não foi pro Zubeldía, foi para algum, acredito que seja algum auxiliar da equipe do Fluminense. Fato que também o Andrés Gomes levou cartão amarelo, Andrezão.
1: Legal, esse é o futebol do Brasil que você acompanha aqui no microfone esportivo, no microfone do Brasil. A Nacional corre atrás, que o cartão foi para auxiliar? Foi, eu não tenho nenhuma dúvida não. Ele saiu até da frente do Zubeldía para aplicar o cartão amarelo para o auxiliar do Fluminense, que eu disse que parecia o Marcão.
4: Andrezão,
1: oi.
4: É o auxiliar Maxi Cubeiras, tomou o cartão amarelo no Fluminense.
1: Tá certo, esse é o futebol do Brasil para você conferir. Maxi Cubeiras, o auxiliar técnico do argentino Zubeldía, Luiz Zubeldía. Subiu também a Tarjeta Amarilla para ele. O Guga bateu, botou para o comando do ataque. Robert Renan replica de cabeça, vai para a briga do Cuiabano. Vai ver o Canóbio. E aí é falta, porque não foi ombro no ombro, foi ombro nas costas, Bruno Mendes.
4: Aí sim é falta. Sem.

0: foi. E aí o jogador botou a carga para travar o jogador do Fluminense, que não estava ali. Tava espaço vazio, passou batido. Trezão. Lateral pro Guga, cobrar pelo Fluminense, 0-0, 31. Chamou, falou.
1: Só corrigindo a informação, o cartão amarelo foi pro auxiliar do Zubeldía, mas foi pro Carlos Grueso, tá certo?
0: Então tá bom. Carlos Grueso é o nome da criança. Para você conferir comigo numa boa, 32 no relógio do Brasil, 32 no relógio do Brasil. O tempo castiga o jogo não é bom, o jogo é brigado, o jogo é batalhado, o jogo é duro, mas sem qualquer tipo de lance de emoção, sem qualquer chegada para a galera se levantar. Até agora o torcedor só levantou uma vez o bumbum, porque jogada corre perigo, o torcedor se levanta. Até agora só uma vez, né, Esbigo?
2: É, esse jogo eu diria que não é nem para assistir sentado, tá para assistir deitado, Andrezão. É só truculência, jogada a risco, é falta, tá muito machucado, tá muito violento realmente e pouca bola. Vamos ver aí se eu mordo a língua e sai uma jogada bonita aí e mexe nesse placar para você poder narrar pra gente, Andrezão.
0: Tá legal, a bola vem agora pro Kennedy, botou pra Canóbio, quem sabe agora o coração tricolor na fumaça de Gonvaldo Guilherme, bateu no canto! Pra fora do gol, Anitinho Savarino livre pra entrar com bola e tudo. O uruguaio preferiu castigar no canto do Léo Jardim. Ela foi pra linha de fundo. Que chance, Bruno Mendes.
1: Meu Deus, se ele tivesse uma visão periférica melhor, ele chegou na cara do gol e quis fazer o gol. O Savarino tava entrando sozinho pela esquerda. Se ele faz o cruzamento, meu amigo, o Savarino entrar com bola e tudo na rede do Maracanã. Perdeu uma excelente oportunidade o Fluminense. Fominha agora o Canóbio. 0-0 placar nacional.
0: 33 no relógio do Brasil. O Esmigo chamou o jogo veio. Olha o toque errado. Canóbio bateu travado na zaga, sua bola de primeira para o jogador que é o Martinelli. Atunteado Vasco da Gama. Ela vem para o Guga. Botou para Canóbio de fundo. Vai cruzar, cruzou para a boca do gol. Pode ser agora. Passando, sobra para Savarino. Ele domina a pressão, tricolor. Botou para o Arana. Arana tenta a finta no primeiro. Equalizou a jogada. Botou aqui atrás agora para o jogador que era o Martinelli. Perdeu a bola para o Andrés Gomes. Andrés dominou. Vai invadir. Parou. Brecou. Soltou para o Adson. Já deu uma travada na bola. Mergulho do entregando de primeira, ela vem pro Guga brigar na primeira junto com ele, o Guga brigou na primeira, segunda, ganhou, ela sobra agora pro Paulo Henrique, faz um drible, falta, tomou uma cutucada, epa, e o jogo foi nada, mas os dois chegaram ali, é o negócio do cabeça com cabeça, mas isso aí não é corrida de cavalo, Bruno Mendes.
1: Exatamente, sem necessidade do Paulo Henrique, sem necessidade do Guga, o jogo tá começando a ficar corrido, conforme você falou, não é bom, foi aquela testinha na testinha, Andrezão, 0-0 placar nacional.
0: Testa na testa, fica complicado, não, não pode, parceiro. 34 no meu relógio, vamos girar. Vamos nessa hora certa, Nacional. Eu marco para você, galera, já chegamos na noite desse sábado, 18 horas mais 5 minutos do Rio, 24 graus é a temperatura no Maraca. Esta é a Copa do Brasil, oitavas de final. Tá rolando, tá rolando. E o tempo passando. Muito bom, acerte o seu pelo meu, o tempo não para, Nacional marca para você e você confere comigo, confira no seu rádio, galera, 35-10 para terminar o primeiro ato do espetáculo, o placar está na rádio mais bonita do país. 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Ninguém é de ninguém no Maraca, Vascão e Flusão 0-0.
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0: Lado a lado com a galera, tô dentro do futebol do Brasil para você, correndo atrás dela no som da Nacional, aqui, agora uma confa ali, mas a bola favorece a equipe do Fluminense, o Andrés estava ali num debate com o Ramon Abate Abel, conversando, mas acabou ganhando o lateral que favorece a equipe tricolor. Ô Esbigo, você chamou o jogo aquela hora, poderíamos dizer categoricamente que esse chute do Canobi foi a jogada mais perigosa do jogo até agora?
2: Foi mais perigosa e mais errante, porque ele foi fominha. Se ele toca a bola, como muito bem disse o Bruno Mendes, poderia ter feito a jogada ali e ter saído o gol. Foi fominha, chutou para fora e perdeu uma excelente oportunidade, Andrezão.
0: É verdade. E o Savarino agora foi dominar a bola, mas a bola deu nele, porque bateu naquela saliência, Bruno Mendes. É, matou o Sava.
1: Matou, bateu realmente na... no gramado, e o gramado acabou matando o camisa número 11 da equipe do Fluminense. Já saiu jogando o Vasco da Gama, 0-0 placar nacional.
0: E bate errado agora, o jogo tá feio, meus amigos do Brasil.

0: Não é que o David não conseguiu o domínio. O cara deu uma bola pro David agora, que pelo amor de Deus, né? Se ele pega, dá estiramento muscular no cara. Aliás, coitado do Yuri Alberto, quinta-feira. Estão chorando do Corinthians. Abriu a musculatura. Daqui a pouco eu vou até explicar isso, que eu procurei me informar. Como é que funciona essa parada aí? Vem o toque de bola pro jogador com Hércules. Hércules domina, dá uma parada na bola. Vem pro toque, olha, para, prende, vai tentar passar. Equalizou, jogando, botou um bolão na direita para Canobio. Canobio vem, amorteceu com carinho. O Cuiabano tá na cola dele. Ele prefere voltar para o jogador que é o Ignacio. Se apresentou por ali. Guga chega, já apareceu para receber. Vai cruzar para dentro da grande área. Barrado no Marinho, passou para ele. Voltou errado na bola, a bola nos pés. O jogador do Vasco da Gama vem caminhando. O Ignacio vai chegando, perde a bola. Canobio! Não vale nada porque ele pediu uma falta lá. Já marcou a falta, Bruno Mendes.
1: Exatamente, acabou marcando a falta em cima do jogador da equipe do Vasco da Gama. É falta a favor da equipe. Então, o Ramon Abateabel dá aquele olhar assim, né? Aquele olhão esbugalhado. Ele dessa vez olhou na falta do Ignacio. Falta já cobrada pelo time do Vasco, 0-0 placar nacional.
0: Toca na cabeça do Guga, vem aliviando, ele primeiro botou pro peito do jogador que é o Martinelli, recomeça tudo aqui o Fluminense. Um assunto que não tem nada a ver com esse jogo, mas eu vou falar para não deixar passar em branco. Eu nunca vi o Luiz Eduardo Batista na minha frente, o BAP, presidente do Flamengo. Não tenho nada absolutamente contra ele, nem contra a gestão dele. Eu acho que errar e acertar faz parte de qualquer gestão, de qualquer coisa na vida. Eu só queria fazer um lembrete só. É muito justa a homenagem do Busto para o Bruno Henrique e para o Arrascaeta. Sem dúvida nenhuma. São os dois jogadores que tiveram maiores títulos para o Flamengo. Mas não são taças que constituem ídolos. E sim a alma do torcedor. Não se esqueçam. O maior ídolo e eterno da história do Flamengo tem um nome. Arthur Antunes Coimbra. Conhecido mundialmente como Zico. Por isso ele tem um nome muito importante, Deus da Gávea. O maior ídolo do Flamengo é o Zico. Repito, justa homenagem, mas não vamos confundir as coisas, né, Esmigo? Zico é Zico, né, Esmigo?
2: É verdade, Andrezão, e há quem até conteste esses números, porque o Zico tem muitos títulos. Na época dele, Taça Guanabara também valia título, era meio diferente do que é hoje. E
0: torneio em São Paulo e outras coisas mais.
2: Exatamente. E ele tem uma escultura, né? Uma estátua inteira na entrada da Gávea, porque é o Deus da nação rubro-negra, como você bem disse.
0: Olha o Lúcio! Bateu, estourou em cima do Cuesta. Dois argentinos na jogada. O que que resultou? Escanteio tricolor aí pela esquerda, Mendes.
1: Exatamente, escanteio para a equipe do Fluminense. O Lúcio tentou o chute, a bola desviou na zaga. Escanteio pelo lado esquerdo de ataque. Savarino deu um beijinho na bola antes de ajeitar, Andrezão.
0: Vem ela aí para a boca do crime, tá todo mundo esperando o rebuliço. Savarino, venezuelano, Sava vai para a miniatura. Esperança tricolor. Galera do tricolor tá acesa no Maracanã. Ele vai correr para a bola. Bateu a bola para o gol. Tapinha para a linha de fundo. É novo escanteio. Não, ele dá tiro de meta. Ele tá dando tiro de meta. Ele apontou, tiro de meta, Bruno Mendes. Pelo menos aqui, porque, segundo informações, a bola já estaria do lado de fora. Ah,
1: claramente o...
0: Pelo menos aqui, ele toca na bola. Mas, se ela... mas o Ramon Abateabel bota as duas mãos apontando pro... Primeiro ele bota a esquerda para lá. E depois ele bota as duas mãos para dentro da grande área.
1: Mas tá confirmado o escanteio. Vai lá, Andrezão.
0: Savarino correu para a bola, bateu em primeira, a bola saiu na boca do cofre, vem para o Andrés, ela sobra para Arana, Guilherme Arana deixa para Guga, aqui atrás, Guga caminha, vem ele trotando de primeiro, quarentão, galera, ele botou de primeira para o Lúcio, meteu a cabeça na bola, tentou botar na frente. Esse Lúcio também está fazendo muita firulinha, cara. Ele é muito bom de bola, mas tinha que esquecer essas paradas e jogar futebol, porque o Lúcio joga muita bola, ô Esmigo. Ele perde o tempo dele com essas bobagens aí, ó.
2: Ele é muito bom ator também, porque ele valoriza todo o lance, Andrezão. Qualquer encostadinha, ele faz aquela encenação, bota a mão. Agora nem encostou, ele já botou a mão no rosto. Ou seja, faz uma catimba ali. Isso acaba estragando o espetáculo, gente. Vamos jogar bola.
0: É verdade, correr atrás dela. Hora certa, Nacional. 18 e 11 no Rio, galera. 24 a temperatura do Maraca, girando o placar do Brasil aqui rolando. E o tempo passando. Bom, muito. muito bom. Acerte o seu pelo meu. O tempo não para, Nacional crava no seu rádio. Você marca comigo 41 passados quase 42 na rádio mais querida do Brasil. Nacional. Ninguém é de ninguém, tá tudo igual no primeiro mato do espetáculo. Vascão e Flusão 0-0. 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Correndo atrás da criança para você aqui no microfone esportivo no Brasil. Olha a bola para o Canóbio. Travou. John Kennedy pediu bate. A grande área pode marcar. Pode ser agora. Bateu no canto. Espalma, Jardim. Vai buscar o goleiro do Vasco, mas não valia mais nada, nada, nada. Não tem impedimento semiautomático na Copa do Brasil, não, Bruno Mendes.
1: Tem não. E o Canóbio não estava impedido. Se a bola entra, o árbitro, o bandeirinha, levantar o seu mastro, o senhor... Rafael da Silva Alves, e aí o VAR ia dar uma olhada e ia dar o gol para a equipe do Fluminense. Sorte do auxiliar e do árbitro que o lance não terminou em gol. Vai ser cobrada a irregularidade ali pelo goleiro Léo Jardim. Zé, falar um nome que eu tô com a raiva danada. 0-0 placar nacional.
0: Esse é o futebol do Brasil que você confere aqui no microfone da Nacional. Nacional corre atrás da bola para você. Tem um toque na primeira por ali. Rasga de primeiro o Andrés. Andrés vem, briga na primeira com o Canóbio. Sobrou de primeira. Jair dominou. Entrada na grande área. Temperou. David botou na frente. Errado. Chega primeiro por ali. O Ignacio jogando um bolão. Ignacio hoje na zaga tricolor. Galera do Brasil. Tocando a bola. Vem de novo. Remando. Entregando para o Martinelli. Martinelli calibra o centro. Executa por aqui pela cintura esquerda do gramado. Ele botou. Entregando para o Savarino. Savarino é quem domina. Ele para. Olha. Breca jogada por ali, vai tentar fazer a jogada armada. Ele lança a bola lá na direita para Guga. A bola é boa, bola para o Guga por ali pelo meio do caminho, se manda para a direita, agora sediado de perto, cruzou para a grande área, bateu na zaga. Ou ele bateu errado na bola? Não, tocou na zaga, mas o Léo Jardim evitou que ela saísse. Posse de bola para o Vasco da Gama. Ô Esmigo, poderíamos dizer que o melhor do primeiro tempo do Fluminense foi o Ignacio e o melhor do primeiro tempo do Vasco da Gama, no frigir dos ovos, foi o Andrés que tentou alguma coisa?
2: Podemos dizer sim, Andrezão. Você faz uma ótima análise. São os que estão mostrando mais serviço aí em campo, apesar desse jogo horroroso. Eu não lembro, hein, de ter feito um jogo com você tão ruim como esse. Olha o VAR.
0: Olha a bola para o Vasco da Gama, vem invadindo por baixo, Isão mandou seguir, Ignacio tira de qualquer maneira, não deu a falta, Savarino domina, concordo com você, jogo muito ruim, clássico muito ruim, proporciona muito mais pancada, chegada, do que propriamente dita emoção para o torcedor, lances bonitos, um primeiro tempo muito abaixo daquilo que podem apresentar duas camisas pesadas do futebol brasileiro, como o Vasco da Gama e o Fluminense. Chama ou falou?
1: O americano venceu no tempo normal o Resende 1-0, no agregado 1-1 nos pênaltis, 6-5, o americano está de volta à primeira divisão do Rio de Janeiro, Andrezão.
0: Ah, que jogo foi em Campos, né, Bruno Mendes?
1: Foi.
0: Lá tem aquele docinho gostoso, lá tem aquele chuvisco. Você gosta de chuvisco, Esmigo?
2: Não, gosto de chuvisco, eu sei que é o doce de campo, mas não é a minha praia não, Andrezão.
0: É, eu gosto, aquele docinho que é feito com gema de ovo, gostoso aquele docinho lá. Campos é tido como o território onde se fazem os melhores doces do estado do Rio de Janeiro, né? Doces em calda, como doce de mamão, doce de abóbora, e dentro deles tem um chuvisco aí que eu sou fã número um, adoro.
2: Mas em compota ou normal, Andrezão?
0: Em compota. Chuvisco, vem no vidro com aquele líquidozinho.
2: Tá certo.
0: Tem que ser desse jeito, na base da compota. Ah, galera do Brasil, e o Fluminense está tentando sair da compota, porque está fechada a parada. Encosta para Canóbio, bate em cima do Andrés, ganha a linha de lado.
1: Dois minutos, Andrezão.
0: Diga lá, dois minutos, esse Bruno Mendes aqui no microfone do Brasil, aqui no Som da Nacional. Vamos a 47 no primeiro ato do espetáculo, de 0 para o Vasco, 0 para o Fluminense. Um primeiro tempo fraco tecnicamente, as duas equipes. A tendência, daqui a pouco o Esmigo vai comentar no intervalo, mas eu estou sentindo que a tendência, se não se abriu no primeiro tempo, no segundo tempo ninguém vai se abrir não, amigo. Com medo de tomar gol e ter que fazer dois no outro jogo, né? E o Canóbio também está falando palavras agradáveis ali para o Ramon Abate Abel, para o auxiliar, para o Rafael, né? É em castelhano, mas ele entende muito bem o que é irro. Ô, Esmigo, o irro dela, ele entende, não entende?
2: Ah, esse aí é um dos palavrões mais populares, né? E dos hermanos, então, começou a falar irro dela, não precisa nem completar, que é um baita palavrão ali, uma troca de carícias, eu diria ali, afagos, né, Andrezão?
0: É verdade, outro é que ele inverte e joga o palavrão, bota o palavrão como primeiro e o madre como segundo. Bola vem ali pro meio de campo, aponta o centro do campo, fim de papo na rádio mais querida no Brasil. Nada de gols, Vasco e Flu, jogo ruim no primeiro tempo, 0-0.
1: Vamos lá. Final de primeiro tempo no Maracanã, por enquanto, oitava final, jogo de ida, 0-0 Vasco da Gama e Fluminense. Técnico Pedro Emanuel do Vasco da Gama, caso queira alterar o time para o segundo tempo, tem à disposição no banco de reservas 13 Daniel Fusato, 2 Puma Rodrigues, 60 João Vitor, 4 Saldívia, 43 Lucas Freitas, 6 Lucas Piton, 88 Barros, 10 Rojas, 17 Nuno Moreira, 18 Marino Rinestroça, 20 Brenner e 77 Spinelli. Caso Luiz Ubeldia queira alterar o tricolor, ele tem no banco de reservas o 27 Marcelo Pitaluga, o 2 Samuel Xavier, 6 Enê, 7 Hulk, 10 Paulo Henrique Ganso, 14 Germancano, 16 Nonato, 25 Alisson, 28 Riquelme Felipe, 30 Soteldo, 90 Kevin Cerne, 94 Otávio. Final de primeiro tempo, por enquanto nada de gols no Maracanã, 0-0 Vasco e Fluminense. Ele volta para comandar o show de bola nacional.
0: Aí, tô aqui no microfone esportivo da Sona Nacional, a mais importante rádio do Brasil. Quero saber do Marcelo Smigol qual vai ser o lead dele, o tema da sua análise daqui a pouco. Num jogo fraco, vai ter trabalho daqui a pouco, hein, Smigol?
2: Andrezão, um sábado lindo no Maracanã, Rio de Janeiro, o céu lindo, clima maravilhoso, mas um jogo feio de se ver. E campo e bola horroroso, Andrezão. Que primeiro
0: tempo.
2: Tá legal,
0: daqui a pouco você volta. O Smigol volta no microfone esportivo do Brasil. Agora é hora de mergulhar no plantão nacional de esportes.
1: Bruno Mendes. Vamos lá, Andrezão, então. Daqui a pouquinho também pela Copa do Brasil, jogo de ida. Lá em Belo Horizonte teremos Atlético Mineiro e Juventude às 7:30 da noite. 9 da noite a bola rola para Santos e Remo na Vila Belmiro. Campeonato Brasileiro Feminino de Futebol, 3 jogos encerrados. O Cruzeiro goleou o Botafogo 4-0. O Fluminense bateu o Bragantino 2-1 e o Grêmio venceu o América Mineiro por 1-0. Primeiro tempo de partida, misto, e Atlético Mineiro vão empatando em 0-0. 9 da noite tem Vitória e São Paulo pela segunda divisão do Brasileirão Feminino. O Itabirito goleou o Itacoatiara por 9-0. O Sport Recife venceu o Rio Negro 2-0. Vasco e Minas Brasília ficaram no 2-2. Paysandu e Ação também ficaram no 2-2. O Vila Nova venceu o Ceará 1-0. 3B da Amazônia e Alagoana estão empatando em 0-0. Agora há pouco, o Americano nos pênaltis venceu o Resende por 6-5. Conquistou o título e está de volta à primeira divisão do futebol do Rio de Janeiro, Andrezão.
0: E ele vem aí para comentar e analisar o primeiro ato do espetáculo, um jogo ruim no Maracanã. 0 para o Vasco, 0 para o Fluminense. É, Marcelo Smigol, essa agora é sua, aspira.
2: É, Andrezão, a coisa tá feia aqui no Maraca, Andrezão. Um clássico que a gente esperava muito, né? As duas equipes aí motivadas, vale vaga nas quartas de final da Copa do Brasil. Vasco e Fluminense, né? Mando do Vasco da Gama, tem uma torcida mais numerosa no estádio. Faz um sábado lindo aqui no Rio de Janeiro, um dia agradável. O sol logo saiu, deixou aquele climinha, aquele friozinho, aquele ventinho gelado gostoso. Tá agradável demais para uma boa partida de futebol, principalmente para um clássico desse nível, essas duas camisas pesadas do futebol carioca e brasileiro. Mas o que a gente viu em campo, meu Deus do céu, que primeiro tempo! Eu diria que foi um primeiro tempo de chorar. A gente já fez muitos jogos juntos, mas eu não lembro de ter feito um jogo com um nível assim tão truncado, um jogo tão pegado, tão mastigado. E até faz algum sentido, a gente entende a partida ser um pouco mais pegada, tendo em vista que esse é um jogo de mata-mata de Copa do Brasil, aquele famoso jogo dos 180 minutos. Nada vai se definir agora, nesse primeiro jogo aqui no Maracanã. Temos ainda uma partida na quarta-feira. Então é natural que os dois times, né, quando é esse jogo, são duas partidas para passar de fase, Ou a primeiro jogo, a primeira partida, os times se estudem mais, sejam um pouco mais precavidos, procurem um pouco mais ali se manter plantado, esperar para ver como vem o adversário. Isso tudo é normal, faz parte da estratégia. Mas o que a gente viu aqui no primeiro tempo, meu Deus, foi muita até vontade dos dois times, mas pouca bola, pouquíssimo futebol. Para se ter uma ideia, até ali os 6 minutos do primeiro tempo, foi só falta de um lado, falta do outro, jogo parado, Ignacio agarrado ali no atacante ali do Vasco, que qualquer um que chegasse ali dava de cara com o Ignacio. Muita vontade, os dois times parando a jogada, não deixando a jogada continuar, a jogada prosseguir, parando com falta mesmo, tentando ali ter o controle. E a gente até entende, porque sabe que um erro pode ser fatal, pode valer a classificação para as quartas de final da Copa do Brasil. Mas o que a gente viu foi muito abaixo do esperado. Tudo dentro do possível poderia acontecer ali, os 10, 15 minutos de estudo das duas equipes, mas foi difícil de assistir, porque a gente viu um jogo com muito mais força física, muito mais empenho ali, vontade para parar, para brecar as jogadas, do que propriamente inspiração dos atacantes para fazer alguma coisa. Primeira finalização do jogo, aos 6 minutos, John Kennedy numa saída esquisita ali do Léo Jardim, que saiu todo errado. John Kennedy tentou 2 vezes finalizar para o gol, mas não conseguiu nada, não conseguiu tirar o 0 do placar, que poderia deixar o jogo até mais animado. Se uma das equipes fizesse um gol, naturalmente a outra equipe tem que vir mais para o jogo. Mas não foi isso que a gente viu. A gente viu ali o Vasco sendo protagonista nesse começo. E o Fluminense teve essa finalização em 6 minutos. Teve uma outra aos 18 também. Um ataque ali bem tramado ali com o Lúcio Gonzalez, ali o Savarino trocando a bola. Chegaram na cara do gol, mas também não resultou em nada. E o Vasco tinha até ali um protagonismo ali, tentando ter um protagonismo, mandar as cartas ali, ser o dono do jogo, até por ser o mandante, ter a sua torcida em maior número, isso é fato, tem a torcida maior é a do Vasco da Gama, no Maracanã, mas logo depois o Fluminense conseguiu sair com algumas escapadas, e eu digo, arrisco até dizer, se não fosse o egoísmo de Canóbio, que teve ali sim as melhores chances do Fluminense, o Fluminense poderia ter aberto o placar, mas o Canóbio foi um pouco individualista ali, tentou ali aos 33 uma boa jogada, poderia ter tocado ali para o Lúcio que entrava, tinha até mais um jogador que não me recordo o nome agora que entrava, tinha 2 opções para fazer aquele cruzamento na área, ele tentou chutar e não conseguiu em nada, a bola saiu ali pelo canto direito do Léo Jardim, numa ótima oportunidade, né, de finalização desperdiçada pelo Fluminense. E o Canóbio ali com muita vontade, o Uruguai querendo resolver o jogo e desperdiçando boas oportunidades, inclusive de passar a bola para os seus companheiros melhor posicionados. Para você ter uma ideia, meu querido ouvinte da Rádio Nacional, o posse de bola do jogo, a posse de bola do jogo bem dividida ali, 53% para o Fluminense, enquanto a gente tem ali 47% para o Vasco, ou seja, bem dividido ali as ações, o jogo foi lá e cá, mas a gente viu muito pouca jogada bonita, jogada de ataque, pouca criação, os atacantes muito pouco inspirados nesse primeiro tempo, e deixou a torcida assim muito desapontada. Eu imagino que quem pagou o ingresso ficou muito desapontado. Para se ter uma ideia ali, foram apenas poucas finalizações, 3 pelo lado do Vasco da Gama e 5 pelo lado do Fluminense, mas apenas 2 no gol pelo lado do Fluminense, dessas 5, só 2 no gol. E o Vasco da Gama, que teve 3 finalizações, nenhuma no gol, nem chance, nem perto chegou de criar aquela expectativa, né, de sentir um pouco ali que poderia abrir o placar. Ou seja, como muito bem disse o nosso comentarista também, o Bruno Mendes, ligado em tudo que acontece, e o Andrezão também na narração, ficou muito a desejar essa primeira metade aí desse jogo, que é o primeiro dessa oitavas de final. Aliás, essa é a partida que abre, né, as oitavas de final, primeiro jogo das oitavas de final aqui no Maracanã, entre Vasco da Gama e Fluminense. Na quarta-feira tem o segundo, aí já com mando de campo, Fluminense mandante, Fluminense Vasco, aí sim, para dar, né, contornos de decisão e matar a parada, ver quem vai passar de fase na Copa do Brasil. A Copa do Brasil, que a gente sabe, é a que dá, acho que,

se não é a maior, é uma das maiores premiações do futebol brasileiro. E a gente poderia esperar mais, queria ver mais bola, mas o que a gente viu foi muitas faltas no primeiro tempo. Oh, 18 no total, peguei aqui agora, 18 faltas no total. Realmente o jogo fica muito picado, fica difícil, né, de você poder até narrar o jogo, dar fluidez, porque toda hora o árbitro para. A gente sabe que a arbitragem brasileira já gosta, né, de ficar ali parando o jogo para não ter que correr, ao contrário do que foi na Copa do Mundo, porque a orientação da FIFA era deixar o jogo seguir, até porque a FIFA vem buscando ali aumentar o tempo de bola em jogo nas partidas do futebol, e o que a gente viu foi até aqui um exagero de muitas marcações, marcação por qualquer coisa, que se somam também aquelas catimbas, né? Aquelas firulas do jogador, qualquer faltinha, o jogador hoje em dia, ele faz uma celeuma ali, ele rola para um lado, ele bota a mão no rosto, ele fica ali naquela, tentando cavar um cartão para o adversário, tentando mostrar alguma coisa. Mas o que a gente viu foi um primeiro tempo muito baixo tecnicamente, um nível muito baixo, muito aquém do que o torcedor e a gente aqui que está trabalhando no jogo esperava. Um jogo truncado, com muitas faltas. E o vascaíno começaram melhor, a verdade é essa. Tinha umas posse de bola, tentando jogadas individuais ali, principalmente com o André Gomes, que é realmente ali o cara mais lúcido do time do Vasco, mas não conseguiu transformar isso em nada, até porque o Ignacio está colado nele ali, muito bem, entrou bem ali, porque o Fluminense teve muitos problemas, né, na zaga essa semana. Thiago Silva com contusão, o Francis também, uma zaga que são os principais nomes da zaga tricolor, não puderam ser escaladas. E o Fluminense, a gente poderia imaginar que viria com uma zaga mais fraca, mas não. Os defensores realmente segurando a pressão, mantendo ali os atacantes longe da área e não conseguiu transformar isso em chances claras de gol, que realmente as defesas se sobressaíram aos atacantes. Do outro lado, o Canóbio, o uruguaio Canóbio foi quem teve as melhores oportunidades, na verdade foram duas boas oportunidades para marcar, e no final das contas esse empate aí sem gols acaba sendo um retrato do que foi esse primeiro tempo. Eu não diria que nenhuma das duas equipes merecia sair com 1-0 no placar, tamanho foi, né, o combate, eu diria que não foi um primeiro tempo de futebol, foi um embate entre as duas equipes, com muitas faltas, muita força física, que é uma realidade do futebol atual, né? Muita condição física, muita correria, muita força bruta, e a gente sabe que hoje em dia não pode errar. O jogador tem que estar ligado ali, um erro pode ser a chance do adversário fazer o gol, mexer no placar, e como está cada vez mais difícil, né, a gente correr atrás de um placar adverso. Mas a gente tem esperança aqui no segundo tempo, agora com esse respiro no intervalo, que as duas equipes possam se organizar, tentar encontrar ali uma brecha na defesa do adversário para poder fazer alguma coisa diferente. Porque o primeiro tempo foi truncado, de muitas faltas, um jogo picado, e a gente ficou aqui meio que a ver navios, esperando ali algum gol, alguma jogada, alguém que tivesse um desequilibrasse ali para balançar a rede. Mas não, a gente viu uma arbitragem bem enérgica também. O árbitro não é de muita firula, é de poucas ideias, inclusive tem um olhar, né, que intimidatório, eu diria, um olhar regalado que eu aqui de onde eu estou de longe eu já estou com medo e imagino o jogador em campo. E o Maracanã que recebe até um bom público para esse sábado, né, um horário diferente ali, né, um fim de tarde, 5:30 da tarde, tem um bom público, não está lotado, mas tem um bom público e esse público com certeza merecia ver um primeiro tempo melhor. Ficou muito aquém das expectativas esse primeiro tempo entre Fluminense e Vasco. Lembrando que eu esperava até mais do Fluminense, porque vem numa situação mais complicada, vem mais pressionado. Zubeldía foi vaiado no último jogo contra o Bahia. Fluminense que vem de 3 empates, né, pelo Campeonato Brasileiro. Vem ali numa fase não muito boa, uma fase meio de até um declínio, eu diria um estagnado ali, e a torcida cobra, a torcida tricolor cobra. E a gente esperava que o Fluminense viesse com mais inspiração, porque com certeza um bom resultado hoje dá uma acalmada nessa torcida tricolor, que até o Hulk estava vaiando. A grande contratação aí do ataque tricolor, o Hulk participou dessas 3 partidas, acredito que até por isso hoje deva estar sendo poupado, por conta, né, desse controle de carga.

0: que é um termo da moda, o controle de carga. Ele que já não é mais um menino, o Hulk já é um jogador veterano. Então, por opção do Zubeldia, ficou no banco de reserva. Mas a gente tem o John Kennedy aí, que é cria da casa, cria de Xerém, né? Que é um jogador que tem o apreço da torcida tricolor. Tem faro de gol, é um bom camisa 9, chega ali, tem, né, qualidade técnica para poder fazer a diferença ali. E o Canóbio com muita vontade, né? Muita vontade, muita velocidade, mas mesmo assim deixaram um pouco a desejar. E pelo lado do Vasco da Gama, o Vasco da Gama vem numa condição até um pouco melhor, conseguiu uma classificação na Sul-Americana, né, contra o time venezuelano lá, o Independiente, conseguiu passar de fase, está mais tranquilo, deu uma respirada, apesar de também enfrentar muitos problemas. A gente sabe que o Vasco da Gama tem aquela bronca lá toda com a SAF, problemas financeiros. Mesmo assim, o seu presidente, o Pedrinho, vem aí no mercado buscando opções, buscando conseguir aí contratações nessa janela para melhorar o elenco vascaíno, né? Qualificar mais o time do Vasco, mesmo com as dificuldades financeiras, vem fazendo aí, usando a criatividade para encontrar bons nomes que possam rechear esse elenco vascaíno, aí completar, eu diria, esse elenco vascaíno. Mas a gente não viu isso hoje. A gente viu dois times que começaram ali fazendo muita força, muita falta, e a gente não viu futebol. Vamos ver se agora, no segundo tempo, a gente tem um espetáculo melhor, Andrezão.
1: Tá legal! Obrigado, Marcelo Smigol. Vai rolar a bola para o segundo tempo. O Vasco ataca para a esquerda do seu rádio, ataca para a sua torcida. O Fluminense também ataca agora para a sua torcida, que está à direita nas cabines de transmissão. Tudo pronto para o couro comendo maraca. Segundo tempo desta Copa do Brasil está rolando a bola.

0: Vamos juntos no segundo tempo de Vasco da Gama.
1: Mudou.
0: Traz aí, Bruno Mendes.
1: Teve sim, Andrezão. No Vascão da Gama saiu 83, Ramon Rick. Não me lembro você ter falado o nome dele. Entrou 10 Rojas no lugar do 83. Ramon Rick, a primeira do Pedro Emanuel, Andrezão.
0: É o terceiro colombiano em campo do Vasco. Cuesta, o Andrés Gomes já estava, e agora o Rojas, que também é colombiano. Três colombianos aí no Vasco da Gama. A bola vem para o Cuiabano. Cuiabano domina. O Hércules da altura em cima dele. Girucou, botou um bolão para o Paulo Henrique na direita. Tem a Avenida Brasil pela frente. Lá vai ele caminhando. Chamou para o duelo. Investiu. Canhota nela. Fraquinho. Ele atrasou para o Fábio, Bruno Mendes.
1: Exatamente. Ele avançou pelo lado direito bem, mas na hora de fazer o chute ao remate de pé esquerdo, que não é o bom, fez fraquinho, praticamente um recuo para o goleiro do Fluminense, que não teve nenhum problema para fazer a defesa. Vai o Flusão para o ataque, Andrezão.
0: Belê. Esse é o ultimaço nacional para você. Olha o John Kennedy, dominou, Canóbio pediu, é para ele, dominou, vai marcar, bateu! Para fora! Que chance! Perde Augustin Canóbio, Uruguai. Ele bateu mascado, Bruno Mendes.
1: Por isso que o torcedor do Fluminense reclama muito o Canóbio. Ele entrou na... O John Kennedy deixou ele na cara do gol. E ele pegou ali quase que na orelha da bola na hora de concluir a meta. Errou um gol incrível daqueles que poderia deixar o Fluminense à frente. Segue 0-0 o placar nacional.
0: Esse é o futebol do Brasil, para você conferir comigo numa muito mais, numa muito boa, começando com o, para você conferir numa muito boa nacional, tem o tamanho da sua emoção. Então, embora para Jair, para o meio campo, para o domina, puxa, o Fluminense já teve uma chance de balançar com menos de 2 minutos o jogo. Ela toca agora na ponta, agora para o Andrés, vamos ver se o jogo melhora. Andrés, elétrico, vem o Guga, rasga porque o Andrés escorregou, no ganho, perde aqui, vem o Robert Renan, bateu de primeira, para Cuiabano, se livrou do primeiro, toma intermediária, livre, bate bem na bola, equacionou a jogada pro Andrés. O Guga tá na cola dele, ele, o Andrés parou, olhou, levantou direto na boca do gol, mergulhou, subiu o Ignacio para tirar de qualquer maneira, sobra aqui pro Rojas, ele dá um tapa na bola, recorde de primeira, encosta agora a bola pro jogador que é o Paulo Henrique, botou parado, Sodson vem pelo Vasco da Gama, pelo setor direito no gramado, domina cara a cara com o inimigo. Savarino tá na cola dele, prefere curtir a jogada, mais atrás agora pro Rojas. Rojas para, olha, levantou de novo na direita, Paulo Henrique pra Rojas, atrás, vem cruzamento aí, correu pra bola, o Rojas botou pra dentro, sofre, sobe Ignacio para tirar. Ganha lateral para o Vasco aí. O jogo pelo menos começou mais movimentado, hein, Bruno Mendes?
1: Exatamente, está mais movimentado. Principalmente pelo Vasco da Gama. Já fez a cobrança do lateral. Vai para cima do Flusão, Andrezão.
0: A bola fica agora para o jogador que era o...

0: O Cuesta, Cuesta pro Renan, ele botou ele primeiro, entregando para Cuiabano, Cuiabano domina, ele vem trabalhando a bola, vem pro toque de bola aqui, levantamento pro lado esquerdo, o Guga chegou junto, pediu a falta, e aí ele gostou não, Bruno Mendes.
1: Exatamente, acabou não conseguindo fazer o lance, e aí tá caído lá o Andrés Gomes e o Ramon Rick pediu para sair porque está sentindo uma contusão, por isso o Rojas acabou entrando no time do Vasco da Gama. Está se recuperando ali o Andrés Gomes. Segue 0-0 o placar da Rádio do Brasil.
0: Bele, bele, galera do Brasil, sintonizada no futebol nacional. Quarta-feira tem mais para você. Quarta-feira tem mais para você. Galera, tem mais. É Fluminense e Vasco, quarta-feira, o mandante é o Fluminense, é o jogo da volta da Copa do Brasil. Lembrando que se esse jogo terminar empatado e o outro também, não temos prorrogação, viu, galera? Direto para os pênaltis, caso os dois jogos terminem em igualdade de condições. Para você, sintonizado aqui no microfone esportivo da Rádio do Brasil, toque no bola, vem de novo, descarregado para o meio de campo. Dois chegam na marcação, tentou escapulir, com falta, o Jair chegou no carrinho e derrubou o John Kennedy, Mendes.
1: Exatamente, acabou derrubando, tá mancando ainda o Andrés Gomes, sentiu a pancada, tá se recompondo, e a decisão aí do Vasco da Gama e o Fluminense tentando uma vaga nas quartas de final da Copa do Brasil. 0-0 placar nacional, Andrezão.
0: Futebol que não para no microfone esportivo da Rádio do Brasil, para você conferir uma muito boa hora certa nacional. 18:38 no Rio, 24 graus é a temperatura do Maraca. Céu estrelado no Rio hoje, confira comigo aqui. Tá rolando e o tempo passando. Bom, muito bom. Acerte o seu. Pelo meu, o tempo não para, Nacional crava no seu rádio, você acerta comigo, cincão do segundão, placar da mais querida do Brasil. Ninguém é de ninguém, tá tudo igual no Maraca, Vascão e Flusão, 0-0. Tô gostando. Aqui no microfone esportivo, na Rádio do Brasil, a Nacional corre atrás da bola para você, uma boa. Toca na bola, vem de primeira pro Rojas. Rojas botou errado pro Jair. Recuperou Luto. Luto botou de primeira, entregando pro Kennedy. É fumaça de gol pro Flu. Botou de primeira para Savarino. Dominou e bate bem. Driblou, clareou. Tentou bater, não achou espaço para Lúcio. Já embaçou pro Fluminense. Prefere jogada agora pro Martinelli. Martinelli botou para Guga. Lado direito na grande área. Canóbio pede. Já ficou difícil. O Vasco se recompôs. Ele recomeça a jogar aqui atrás agora de primeira pro Igor. O Ramiro botou para Arana, Arana vem para o Fluminense, vem caminhando, 6 anos do segundão, 0-0, ele levanta a cabeça, tá para a bola, botou para o Ignacio recolhe por aqui, vai tentar levantar a jogada, botou de primeira para Canóbio, Canóbio, a Guga, vai vir levantamento para a grande área, bateu direto para a boca do gol, subiu de qualquer maneira o Jair, alivia o perigo da boca do cofre, ela fica aqui para o Ignacio, no peito, para o solo, só falta ele fazer, nossa senhora, tentou bater ele fora da área, sobrou, entregando na canhota, a bola é boa, Arana cruzou para a boca do gol, quem chega, sobrou para Canóbio, passa. Passa por ele. Ele vem buscando de costas para a grande área. Vai tentar fazer o giro para lá e para cá. O Cuiabano vai dando falta no Cuiabano. Foi falta no Cuiabano, cara. O árbitro que não houve falta, Bruno Mendes. Pelo amor de Deus, hein, Mendes?
1: Falta clara.
0: Deus me livre.
1: Falta clara do Cuiabano. Ficou na bronca ali o Canóbio. É o Fluminense.
0: Olha o Lúcio, a Costa invadiu a grande área, ameaçou duas vezes, cruzou, pegou mal na bola, linha de fundo. É só tiro de meta para o Vasco da Gama, hein, Mendes?
1: Exatamente, a saída errada de jogo do Vasco da Gama, e aí o Lúcio Acosta perdeu a chance. Tecnicamente, o Lúcio Acosta é muito abaixo daquilo que ele pode apresentar, pelo menos até o momento. 0-0 placar nacional.
0: Você ligadinho no futebol do Brasil.
1: Amarelo.
0: Para quem?
1: Canóbio, reclamação, ele ficou pedindo aquela falta que foi e o árbitro não deu, na cara do Bandeira também que não deu, o Agostinho Canóbio foi lá reclamar e tomou a tarjeta amarilla, Andrezão.
0: Tá certo, Bruno Mendes, mais uma no jogo, para você conferir, ligado no futebol do Brasil, lateral para o Vasco da Gama pelo setor de ataque no Vasco da Gama, 0-0, a quarta vez que se encontra, em 2006, se não me engano, 2025 é o Vasco, nas oitavas de final. De 2000 nas oitavas de final do Fluminense. 2006, eu estou tentando me recordar aqui. Já vou buscar na memória. Bola vem para o meio. A costa foi o toque do Jair por ali. O árbitro deu falta, ele bateu de primeira, voltou entregando para o Lúcio. Lúcio domina para o meio de campo. Costurou na primeira, segura, voltou para o Canova, deixou para o Kennedy. É agora, vai marcar, bateu! Bate em cima do Léo Jardim! E vai para a linha de fundo, era a rede balançando. Eu vi essa bola lá dentro, Bruno Mendes.
1: Falei do Lúcio, meu amigo. O jogador da qualidade dele pode definir a qualquer minuto. Olha o Fluminense, Andrezão.
0: A bola atrás para Guga, vai levantar, levantou direto para a boca do crime. Subiu o Jair de novo para refrigerar. Adson vem, tenta fazer o jogador, bateu errado, só dá Fluminense. Joga bem o Fluminense nesse momento. Tomou um pontapé ali do Adson. O juizão mandou seguir, não está valendo nada porque... Está valendo nada porque ele mandou parar o jogo pela falta ali em cima do Guga, que tomou um biquinho de chuteira naquele ossinho do Adson. O Adson dando o ossinho dele. Isso dói, o pisão também, Bruno Mendes.
1: Dói.
0: O Joanete vai pro saco.
1: Ah, o Joanete então estoura todinho. E aí o Adson contribuiu para que o Joanete do Guga estourasse. Aquele pisão, falta em cima do lateral do Fluminense, está se recompondo. Quem sabe vem a bola na área aí da equipe do Vasco da Gama, Andrezão.
0: É verdade, galera do Brasil. Todo mundo esperando a criança lá dentro. Tá todo mundo esperando. O Savarino tá pronto pra cobrança. Vai erguer a boca no gol da equipe do Vasco da Gama. Vem ela pro Riburiço. Vem ela pro Riburiço aí. Tá todo mundo lá dentro. A preocupação é grande na área do Vasco da Gama. Savarino correu para a bola. Botou do outro lado. Buscava o Ignacio. Ficou atrás agora. Toca na cabeça do Arana. Botou pro Lúcio. Adiantou demais. A bola vem a zaga pra chicotear. Jair tira mais uma. Terceira seguida que o Jair tira. A bola fica de novo pra Guga. Guga vem calibrando a jogada. Dá uma travada nela. Levantou a cabeça. Procura os companheiros, prefere jogar mais atrás agora, lá de longe para o goleiro Fábio, buscar com tranquilidade. Esmigo, o jogo pelo menos começou com menos pancada, mais jogada e mais vontade, mais técnica, né?
2: Eu acho que eles ouviram a gente, Andrezão, e o torcedor merecia isso. O jogo começou melhor, mais animado, os times querendo mais e com boas opções de ataque. Excelente chegada agora do Fluminense. Eu achei que você ia narrar esse gol, Andrezão.
0: É, parceiro, eu também vi lá dentro a menina dormir lá no véu da noiva. A bola toda mirada aqui atrás, agora vem pro... Ô, Esmigo, me tira uma dúvida. Durante a Copa do Mundo, que você estava em Miami, na parte noturna, nos seus dias de folga, você resolveu atravessar a ponte ou ficou com medo da ruim?
2: Não, eu fiquei mais no sapatinho mesmo. Era um sol do raio laser, Andrezão. De noite eu tava era dormindo.
0: Tá certo. Bola vem de novo. Cruzamento da Tietê! Pra fora, pra fora. É outra que eu vi lá dentro, Bruno Mendes.
1: Jogadaça do Paulo Henrique pela direita. Cruzou na medida, o Tietê colocou a cabeça na bola. Ela passou tirando tinta da trave direita do Fábio, que nada ia poder fazer. Ele só ficou olhando, torcendo para que ela fosse pra fora. Por pouco o Vascão da Gama não chegou lá. Segue 0-0 o placar nacional.
0: Não para não, galera do Brasil, não para não, galera do Brasil, futebol aqui. O problema de atravessar aquela ponte, Esmigo, é arrumar lugar para estacionar carro, que aquilo é um inferno.
2: Andrezão, para estacionar...
0: 15 ruas antes da principal.
2: E para estacionar tava uma fortuna, Andrezão, era $60 para parar o carro, era melhor isso aí.
0: Aquele reloginho, meu amigo, lá tem um negócio da cor, do meio fio de uma cor é um valor, meio fio de outra cor é outro valor. O cara que não sabe disso... Tem um reloginho, porque tem que ir lá toda hora grampear, botar a graninha no relógio, no postinho, que senão o guarda vem e lá, meu amigo, policial brota do chão.
2: É por aí.
0: Bola rolando, galera do Brasil, você sintonizado no microfone, Nacional do Brasil no som, da Nacional, a Nacional não para, corre atrás da sua emoção, trazendo para você... Oitavas de final da Copa do Brasil, esse é só, são só os primeiros 90, os 90 seguintes, quarta-feira, 9:30 da noite, é comigo com o Rodrigo Ricardo e o Bruno Mendes aqui no microfone, Nacional do Brasil, bora para Adson dominar, número com categoria, botou no terreno, procura seus companheiros, vai tentar fazer a jogada, botou pro Lúcio, Lúcio vem, Adson dá duro, se manda ele com falta, desequilibrou o jogador, é falta nele, e agora o técnico Vasco está ali na beira do campo pedindo uma falta, e o Bruno Mendes, segundo informações que chegaram até mim, o jogador está saindo no primeiro tempo reclamando muito do Ramon Abate Abel, que ele estava xingando o jogador.
1: Exatamente, a gente falou isso aqui, do tratamento de certos árbitros com os jogadores dentro de campo. Aí o Fluminense tocando a bola, por enquanto 0-0 o placar nacional.
0: É, galera do Brasil, 12 no meu relógio, 12 no meu relógio, 0-0 Temoso no Maracanã, 0-0 Temoso no Clássico, mas o Clássico está mais aberto, está mais gostoso de ser narrado e tenho certeza que está um pouco mais gostoso de ser visto pelo torcedor que está não só no Maracanã, como quem está na tela também. A bola vem de primeira, Savarino deu uma puxeta na bola, botou para o Kennedy, para lá e para cá, levantou de primeira para Guga, Guga matou do peito para o São Lúcio, pediu, levantou direto para a boca do gol, Kennedy! Direto para a linha de fundo, bate na zaga, linha de fundo, me pareceu escanteio para o Fluminense, para o jogo de jogadores do Vasco estão reclamando, hein, Bruno Mendes?
1: Exatamente, tem que tomar cuidado para não tapar na mosca ali, senão dá problema. O cruzamento na área, depois do John Kennedy jogar com o Guga, a bola acabou batendo no Cuesta, vai a escanteio a favor da equipe do Fluminense, acabou dando tiro de meta, para mim era escanteio, enfim. O Guilherme Dias Camilo está do lado, tá na frente do lance. E é assistente FIVA, hein? 0-0 placar nacional.
0: Não deu aquela falta no Canobi aqui até agora? Que até resultou na reclamação do Canobi tomar um cartão, embora uma coisa não justifique a outra. Mas foi uma falta horrorosa na cara do Bandeira, um metro do cara, o cara não deu a falta. Que loucura. A bola vem para Arana, Arana se manda pela canhota, a bola aqui, Vitor Nicoloso, ele domina, dá um breque na bola, travou de primeiro, botou para Savarino, Savarino vem para o giro do corpo, agora trabalha a bola mais atrás, agora recomeça com o Igor Rabelo, Igor Rabelo, ex-Atlético Mineiro, tá cheio de ex-atleticanos aí, Igor Rabelo, Jair, Arana, olha o toque de bola, por pouco não faz o alambanço, Ignacio, num passe errado que ele recebeu do Igor Rabelo, na podre, como a gente chama no futebol, encosta de primeira, tentou a tabela, esticou demais, o Hércules botou aqui do lado direito.
1: Razão.
0: A bola vinha para o Martinelli e acabou saindo. E aí, Mendes?
1: Exatamente, acabou saindo. Ainda tem mais aí o Guga e tem o Hulk que está no banco de reservas. São ex-jogadores da equipe do Atlético Mineiro no Fluminense, viu, Andrezão?
0: É verdade, sem dúvida. Belê, belê. Futebol é aqui no futebol brasileiro. Você ligadinho no futebol da Nacional. A Nacional não para, não para, não para, não, galera. Despegando a Nacional, contando tudo, tudo, tudo para você. Você sintonizado aqui no microfone do Brasil. Para você ficar ligadinho aqui na Nacional. A Nacional não para, corre atrás da bola para você. E marca a hora certa do Brasil. Confira comigo, galera. Confira comigo, 18 horas, mais 49 minutos. Para você conferir, galera, do microfonaço do Brasil. A Nacional tá correndo atrás da bola para você aqui. Não para, não, galera. Aqui vem a bola pro Vasco. PH pra Tietchan. Tietchan dominou, botou pro Rojas. Rojas botou pra PH lá do direito. Meteu pro Watson. Muito forte pro Watson. Pega não, linha de fundo, é só tiro de meta. E você, é claro, confere comigo aqui rolando. E o tempo passando. Bom, muito bom. O tempo não para, Nacional. Crava no seu rádio, você confere comigo, galera. Quinzão, quinzão, quinzão do segundão. Placar tá aqui, você confere aí, ó. Ninguém é de ninguém no Maraca, tá tudo igual no clássico. Vascão e Flusão, 0-0.
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0: Lado com a galera correndo atrás dela para você aqui no microfone do Brasil. Esmigo, qual é do jogo? 16, segundo tempo, é outro jogo, Esmigo.
2: Ah, o jogo deu uma melhorada, Andrezão. As equipes voltaram com mais vontade, querendo mais ir para frente, fazer acontecer. E eu tô vendo aqui que vai sair esse gol a qualquer momento. Tá ali quase, quase na hora de sair o gol, porque agora o segundo tempo, apesar de só ter 16 minutos, melhorou. Também o que teve no primeiro tempo não precisava de muito para melhorar não, Andrezão.
0: É verdade, concordo com você. Não tá aquela coisa toda, mas melhorou. Pelo menos saímos do estágio da pancadaria para o estágio da tentativa de jogo. Eu acho que seria isso, né, Esmigo?
2: É, estava mais para um UFC do que para jogo de futebol. Mas agora parece que as equipes voltaram mais organizadas. Eu acho que esse intervalo, os dois treinadores deram uma organizada, falaram, gente, vamos jogar a bola. E os times estão trocando passes, estão com mais chances de chegar no ataque adversário com qualidade para fazer, assim, o primeiro gol da partida.
0: Legal. Esse é Marcelo Esmigo aqui falando no microfone do Brasil, trazendo tudo isso para você e muito mais. E amanhã tem galera do Brasil. Amanhã, 8:30 da noite, na tela da TV Brasil, tem o Brasil Esporte. É, galera. São os filhinhos do Paulo Garritano. É, em ação para você. Bora, vem agora com o Robert Renan, bateu de perna esquerda, levantou, bora, vem para o meio do caminho, dois, chegou na marcação, escorou de primeira por ali, o Guinácio bateu de primeira, sobrou, espirra, ela ficou agora para o Lúcio deixou passar, batido, Jair dominou, entregando pela direita, para o PH, tem campo para jogar pela direita, se manda PH, vai levantar, bateu, cruzado para a boca da meta, o Andrés tentou de cabeça. Buscava o comando do ataque, mas para ninguém, né, Bruno Mendes?
1: Aquela jogada afobada, o cruzamento foi afobado, a cabeçada foi mal feita, e aí isso é tudo conforme não estava planejado. Tiro de meta para o Fluminense, segue 0-0 o placar da Rádio Nacional.
0: No futebol da Nacional que você confere comigo com a categoria do Joca Sans, modulando graves, médios e agudos na mesa de efeitos da mais querida no Brasil. 18 do primeiro tempo, segue placar teimoso no Maracanã, 0-0. Guga reclamou de uma falta, parou, segurou. O jogador Fluminense segurou e o Ramon Abate Apel já marcou e colocou na cal ali pro jogador do Fluminense fazer a cobrança. A bola vem para Arana, Arana domina, vai fazer parte da jogada ali, vai entregar para dois jogadores por ali, vem dois, na marcação ele prefere atrás agora para Ignacio, Ignacio vem para o toque do Guga agora, Guga vem de novo tentando fazer a jogada, ele rouba agora, a bola mais atrás agora para Ignacio vai tentar fazer o jogo, domina, para, olha para ele, vai bater de primeira para o louco do crime, pressionado na marcação, despachou a miniatura, ela cai para a cabeça do Robert, antecipa a jogada, deixou de primeira para o jogador, que é o Jair aqui para o minicampo, faz a jogada ali, o Tietchan. Melhor dizendo, com falta em cima do Tietchan, Bruno Mendes.
1: Exatamente, acabou fazendo a falta em cima do Tietchan, o Lúcio Acosta. Falta foi marcada pelo Ramon Abate Apel, já foi cobrada pelo Vasco. Sai jogando 0-0 o placar nacional.
0: O placar do Brasil para você, 19, segundo tempo do jogo, 0-0 no clássico. Por enquanto, ninguém é de ninguém no Maracanã. Tá tudo igual. Lançamento foi feito, a batida foi feita para o comando do ataque. Agora o Paulo Henrique perigou, meteu o cabeção na bola, sobrou de primeira entrada da grande área. Perigo, Davis dominou, ele é perigoso. Vai invadindo, vem a zaga junto com ele. Ignacio tira de qualquer maneira, meteu o pé na bola ali, a sobrar de frente pro Andrés, hein, Bruno Mendes?
1: Exatamente, foi a bola, foi quicando ali, foi se tornando dramático para a zaga do Vasco da Gama, mas acabou tirando de lá. Os times empatam 0-0 no placar da Rádio Nacional.
0: Bom, Bruno Mendes falando tudo para você aqui no microfone do Brasil. A Nacional não para, corre atrás da sua emoção. 0-0 o jogo. Tocando para vem para o comando do ataque do Fluminense. Agora mergulha de cabeça por ali o Tietchan. Cuiabano rechaça de qualquer maneira. Para de novo. Agora para o Tietchan. Pelo meio se manda. Pela meia esquerda escorregou, capotou, caiu. Vem um Canobi com falta. Empurrou ele, Bruno Mendes. Foi falta.
1: E aí falta. E aí o técnico Pedro Emanuel está ali conversando bastante com os seus jogadores. Falta a favor da equipe do Vasco da Gama, mais uma feita pelo Canobi, mais uma, o Tietchan levou mais uma, 0-0, Andrezão.
0: Jogador reclamando que o Tietchan botou a mão na bola, peraí, meu, mão de apoio, ordem natural do corpo, não tem nada a ver, meu. Hora certa, Nacional! Joca Sans, põe no seu rádio 18h54, galera do Brasil, 18h54 no Rio, 24 graus é a temperatura do Maraca, confira comigo, Copa do Brasil aqui rolando e o tempo passando. Muito bom, acerte o seu pelo meu, o tempo não para, Nacional, marque você, crava comigo, galera, numa boa, 21 passados, galera, vem aí o He-Man, já em campo, toque de bola feito, 21. Nonato Serna, que eu tô vendo aqui, me parece o Soteldo, 3 do Fluminense. Eu confiro para você, galera do Brasil. Olha a bola, Cuiabano vai levantar, soltou. Andrés Cuiabano na grande área, bateu cruzado para a boca da meta, passa por todo mundo para a linha de fundo. E no placar da mais querida do Brasil. Tá tudo igual no Maraca, ninguém é de ninguém. Vascão e Flusão, 0-0. Correndo atrás dela, numa muito boa, a galera ajustou, deu aquela puxeta e vamos pro jogo. Futebol é aqui no Brasil, vem aí o Barros, é Bruno Mendes.
1: 88, já tá conversando ali com o Pedro Emanuel, daqui a pouco pintando no time do Vasco da Gama, Andrezão.
0: Você tiraria o Jair ou o Watson? Na minha opinião, o Smigo, ou outro jogador, na realidade?
2: Eu tiraria o Jair, tô achando muito abaixo. Não está fazendo um bom jogo, mas poderia ser qualquer um dos dois, porque nenhum dos dois está brilhando, Andrezão.
0: Bicho pegando Nacional, contando para você a opinião do Smigol, trazendo todos os detalhes para você. Vem ali a briga, chegou junto ali o Cuiabano, no Ignacio, fica aquele clima de tensão. né? E agora parou para as alterações, porque veio um batalhão aí, 3 no Fluminense e 2 no Vasco da Gama. O Bruno Mendes vai ter trabalho aí, né? O Fluminense está mudando.
1: Sai primeiro. Sai o Canóbio com a 17. Entra o 90, Kevin Serna. Kevin Serna com a 90, no lugar do Canóbio, que sai com a 17. O Lúcio Acosta com a 32 também vai deixar o gramado para a entrada do Nonato com a 16. 16, Nonato para a saída do Lúcio Acosta. E saindo o Savarino com a 11 para a entrada do número 30, Soteldo. Número 30, Soteldo no lugar do Savarino com a 11. O Jair saiu no Vasco da Gama. Saiu, entrou o Barros com a camisa 88. 88, Barros no lugar do Jair com a 8. E saiu o David com a 7 para a entrada do 77, o argentino Spinelli. Spinelli 77 no lugar do 7, David. 3 alterações em cada equipe, Andrezão.
0: Tá certo, só confirma para mim, Bruno Mendes. Savarino saiu para a entrada do
1: 30, Soteldo. 30, Soteldo no lugar do 11, Savarino. O 16, Donato, entrou no lugar do Lúcio Acosta. E o 90, Serna, entrou no lugar do Canobio. No Vasco da Gama, saiu o Jair, entrou 88, Barros. Saiu o Ramon Rick, já tinha saído para a entrada do Rojas. E o David com a 7 para a entrada do 77, Spinelli, Andrezão.
0: Tá certo. O Spinelli entrou no lugar do David.
1: Isso, com a 77.
0: O Rojas já tinha entrado, e qual foi a outra mesmo, Bruno?
1: O 88, Barros, entrou no lugar do 8, Jair.
0: Beleza pura. Esse é o futebol do Brasil, para você confere no som da Nacional. Nacional tem o tamanho da sua emoção. Ô, Smigo, tô enganado ou todo mundo está se reforçando no meio campo aí para evitar problemas?
2: Eu acho que os dois treinadores estão tentando vencer ali o duelo do meio de campo para tentar ter uma vantagem. E deu uma reforçada ali, mas na verdade entraram os jogadores ali até com qualidade. O Soteldo tem qualidade, o He-Man do Vasco da Gama lá, o Spinelli também é o atacante. Os dois times até me surpreenderam agora tentando nessa mexida aí ganhar o meio de campo e chegar no ataque para vencer o jogo, Andrezão.
0: O pessoal estava até a mulherada fazendo uma enquete. Qual seria o jogador que joga no futebol carioca mais bonito? O Augustinho Canóbio, que joga no Fluminense, ou o He-Man Spinelli? Ambos loiros. Para você, qual que é o mais bonito dos dois, hein, Osmigo?
2: Olha, eu não tenho muita preferência não, mas vou ficar com o Canóbio, que eu vi ele bem lá na Copa do Mundo. E vi ele perto, assim, ele realmente é um rapaz muito bem apessoado.
0: Tá legal, concordo com você também. Acho que o Canóbio é mais bonito do que o Spinelli. E não vejo problema nenhum de um homem achar outro bonito. Qual que é o problema? Isso é coisa do passado, gente. Isso é coisa do passado. Essas paradas são do passado. O mundo mudou. Para você que está dormindo, o mundo mudou. E para você que está ligado comigo, confira a hora certa, Nacional. 18h59 no Rio, 24 a temperatura do Maraca, girando o placar da Copa do Brasil aqui rolando. E o tempo passando. Bom, muito bom. Acerte o seu pelo meu tempo, não para. Nacional crava no seu rádio, você confere comigo. 26 passados, segundo ato do espetáculo, o placar tá aí, ó. Ninguém é de ninguém no Maraca, Vascão e Flusão 0x0.
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0: Ah, eu tô na pista pra negócio, comigo é com Vucu Vucu, galera. É na raspadinha. Você ligadinho no futebol do Brasil, conferindo tudo numa boa. A bola fica pro Robert Renan. Volta aqui pro goleiro do Léo Jardim. Galera do Vasco resolveu se manifestar nesse momento no Maracanã. Empurra o time, Spinelli meteu a cabeça na bola, sobra pro Guga, aquele cabeça, a bola fica tranquilo pro Guga, Guga domina, vem com tranquilidade por ali, 27, segundo tempo. Esse jogo tá com uma cara de 0x0, danada. A bola vem pro Hércules, Hércules domina. Segundo um amigo meu, o Smigo, ele fala assim, esse jogo tá com a cara de -1 a -1.
2: Então pode botar -3 para cada um aí, Andrezão. Tô louco para ver você narrar um gol aí, Andrezão. Vamos acreditar.
0: Tá certo, galera do Brasil. A bola fica aqui pro Martinelli. Eu gosto também de ver a rede balançando. Eu gosto quando a criança vai morrer lá dentro. A bola vem de novo para Soteldo. Lá vem o venezuelano. É o chaveirinho do tricolor. Domina, entrega mais atrás agora pro Ignacio. Ignacio vira. Entrega para Guga. Guga solta ali primeiro. Tentou a tabela. Botou pelo meio. Já soltou ali pro Nonato. Nonato está jogando agora. Ela vem para o Igor Rabelo. Igor Rabelo botou de primeira para Hércules, recuado na marcação. Encosta de primeira. Ele solta agora para o jogador que é o Arana. Arana voltou para Soteldo. Soteldo para Hércules. Trabalha a bola no equilíbrio, gramado bem, ele caminhando, não acha espaço para bater, tem que segurar a miniatura, botou de primeira na calota, Arana tem espaço para fazer a jogada, boa bola para ele, já soltou de primeira ali, vem para o John Kennedy, tentou roubar na primeira, vem.

para o Paulo Henrique. Tenta roubar pelo meio. Vai perder a bola. Chegou para o lado. E agora estão marcando uma falta ali do jogador do Vasco da Gama. O John Kennedy reclama de uma falta.

0: Léo Jardim tinha reclamação de um recuo proposital, mas o juiz disse que não houve, não. E já já me parece ali o Nuno Moreira, à beira do gramado ali. Vem pro toque de bola. A bola vem pro toque ali. Vem, tive a percepção do seu Nuno. A bola vem pro toque de bola ali. A distância nos atrapalha um pouco. Vem pro toque de bola por ali. O toque de bola feito por ali. Para trás agora pro jogador que é o jogador do Vasco da Gama, que é o Tietchan. Dá uma travada na bola ali. Para, olha. Agora quem é que dá para entrar aí, Bruno Mendes? É o Nuno mesmo?
1: É o Nuno. Português Nuno Moreira com a 17 daqui a pouco no Vasco.
0: Achando que agora o Adson vai pro saco. Eu acho que agora não tem jeito para ele não, né, Smigol? Agora já era.
2: É, agora ficou complicado, Andrezão. Que jogo é esse, ó? Eu vou te falar. A gente nunca trabalhou num jogo tão escamado e tão pobre tecnicamente como esse. Olha o VAR.
0: Concordo plenamente com você. O Fluminense vinha para o ataque agora com o jogador que era, como disse o Smigo. Olha o Vasco tirando mais uma bola por aí. Ela sobra aqui atrás agora para o Arana. Botou nos pés do Fábio. O Watson está ali na cola dele. Bateu, escorregou, caiu. Ela ficou pelo meio campo. Vinha. O árbitro mandou seguir para o Nonato. Perdeu a miniatura. Encosta de primeira. Bola vindo descarregada do Barros. Sobrou de primeira. Agora na canhota para Cuiabano. Cuiabano domina. Barros perde. Prefere Tietchan. Tietchan de escola jogada. Bateu. Guga chegou pegando pesado. Hoje ninguém viu o Andrés. Falta no Tietchan. Empurrou por trás. O Andrés hoje, o Bruno Mendes, ele não viu a cor da bola com ninguém, nem com o Guga, nem com o Ignacio. O lado direito do Fluminense hoje marcou implacavelmente o jogador.
1: Implacavelmente, Andrezão, não viu a cor da bola. Agora sim, saindo 28, Watson, entrando o número 17, Nuno Moreira. Nuno Moreira, o português, com a 17 no lugar do 28, Watson, a quarta do Pedro Emanuel, Andrezão.
0: Os dois treinadores, os Smigol, só estão trocando 6 por meia dúzia para mandar o que está aí, ó.
2: É verdade, Andrezão. Eu ia falar isso. 6 por meia dúzia. Olha aí, o Hulk louco para entrar. Eu acho que essa hora é a hora de botar atacante, para tentar fazer alguma coisa, mexer nesse placar. Até porque quem sair na frente aqui leva uma boa vantagem para quarta-feira, Andrezão.
0: Se eu sou Luiz Obeldia, daqui a 3 minutos eu botava o Hulk no lugar do Kennedy. Metia no pé dele e falava, chuta, irmão. Chuta para dentro do gol. Porque quem não chuta não faz gol. Esse jogo está sendo um jogo de pouquíssimos chutes. Pouquíssimos chutes a gol.
2: Perfeito, é o que está faltando.
0: Mas o árbitro tá... Pode falar.
2: É o que está faltando, os times chutarem. O Hulk tem esse chute de fora da área. Pode acrescentar muito, pegar uma bola ali, experimentar um foguete e abrir esse placar. Perfeita a sua análise.
0: Pegando Nacional, contando para você aqui no microfone do Brasil, Smigol, analista nacional, falou na voz marcante do Brasil, encosta de primeira, vem Spinelli recolhe, o Remendio meteu a espada na miniatura, vem agora para o toque, Nonato chega primeiro na cobertura, rola, faz o giro, tenta fazer a cobertura para ele, girou o corpo, fez o trabalho de bola em cima do Spinelli, já arredondou a miniatura, botou para Soteldo vem com ela, vem caminhando, vem trotando de primeira, vai tentar fazer a jogada por ali pelo setor esquerdo, o gramado 32 no ralo, ajuda o Brasil, tempo castigo, jogo de um jogo ruim, um jogo fraco tecnicamente, muito ruim aquém do que podem apresentar as camisas de Vasco e Fluminense esta noite no Maracanã. Bola está dominada ali pelo lado esquerdo do gramado, ela fica agora para o Hércules. Hércules está ali dominado mais atrás, toca agora a bola para o Nonato, toque de mão, não vale nada, e bateu na mão do Rojas, hein, Bruno Mendes?
1: La mano de Rojas, e a bola é favorável à equipe do Fluminense. Por enquanto, Vasco 0, Fluminense também 0. A decisão realmente vai ficando para a segunda partida, sem vantagem para ambos os lados. Pelo menos até por enquanto, hein, Andrézão?
0: 33, 2000, a gente fala assim. Eu falei assim, que de jogo com o cara de 0-0, pode sair um gol, que é o momento, porque futebol é um esporte desse nível. Sai um gol aqui, aos 53 do segundo tempo, não tem problema. Faz parte. Mas o que eu acho que a gente tem que passar pro ouvinte. Segura um pouquinho. Martinelli! Na cabeça do Barros. O Barros tem um cabeção e não caiu, não. Ele tá lá, ó. Se sou eu, meu amigo, meu aeroporto fecha para pouso e decolagem. O que a gente tá dizendo, o que eu estou querendo dizer é o seguinte: é um jogo com um cara de 0-0 para retratar fielmente pro ouvinte o que está acontecendo no momento. Gol! Pode acontecer a qualquer hora, a qualquer minuto. Mas o que estou apresentando nesse momento é para um 0-0 clássico.
2: Perfeito, merecimento mesmo, nenhuma das duas equipes está merecendo sair com essa vitória. O resultado mais justo seria esse empate feio aí que a gente está vendo, mas poderia ser também

0: Meio 1-1, 2-2, né, Andrezão? Inclusive o Soteldo ali já entrou fazendo uma fumaça pelo lado esquerdo. Eu acho até que pode ser o Fluminense que consiga fazer esse golzinho aí, porque está mostrando um pouquinho mais de vontade.
1: Legal, a bola vem de novo. Tô dizendo, olha quem tá vindo aí, Bruno Mendes. Olha quem tá vindo aí, Bruno Mendes.
2: É, daqui a pouco o incrível vai pintar em campo. O Hulk deve entrar no lugar do John Kennedy. Vamos ver aí o que, que vai fazer o Luiz Ubeldia.
1: Vou contar um negócio pra você, viu, Esmigo? Eu falei 3 minutos, eu colocaria o Hulk no lugar do John Kennedy. São 4 minutos, o Hulk tá aí. Só falta sair o John Kennedy pra completar minha tese.
0: Oh, perfeito, é isso aí. Vai ganhar esse jogo, se tiver um vencedor, vai ser a equipe que quiser mais. Tem que querer, pô, fazer o gol. E o Zubeldia botando o Hulk, tá mostrando que tá apostando aí em sair com uma vantagem nessa primeira partida do mata-mata aí da Copa do Brasil, Andrezão.
1: Beleza pura, esse é o futebol do Brasil que você acompanha aqui no Som Nacional. A Nacional corre atrás da bola para você. Hora certa do Brasil. Joca Sanz apertando o play pra gente aí, você confere comigo, 19 horas e 8 minutos, agora 19 e 9 no Rio, girando o placar do Brasil, aqui rolando e o tempo passando. Bom, muito bom, o bicho não pega ainda no Maracanã e você, é claro, confere comigo, 35 passados, o placar da mais querida do Brasil. Confira comigo, tá tudo igual, Vascão e Flusão, 0-0, galera. Chamou, eu vou, galera, aqui no microfone do Brasil. Olha a bola, Paulo Henrique, soltou, Andrés! Minha Nossa Senhora, ela passa a frente aberta do Fábio. Ele tentava o ângulo superior ao direito do goleiro do Flu, hein, Mendes?
2: Exatamente, o Paulo Henrique passou pelo Soteldo, tocou a bola para o Andrés já dentro da área, tentou o chute, ela passou por cima, tirando tinta do travessão do goleiro do Fluminense. Por pouco o Vasco não abriu o placar, segue 0-0 o placar nacional.
1: Futebol não para na Rádio Brasil, para você ligadinho no show de bola. Você ligadinho, o Hulk já está na pista para negócio da equipe do Fluminense. Já o Bruno Mendes vai confirmar para mim quem entrou, quem saiu no time tricolor. Foi o John Kennedy que foi pro saco, hein, Bruno Mendes? Já não estou vendo ele no gramado. Significa que o nosso glorioso John Kennedy está no gramado, fora do campo de jogo. É, meus amigos do Brasil, você sintonizado aqui no Som da Nacional, confirma para mim, Mendes.
2: Olha só, Andrezão, saiu o John Kennedy para a entrada do Hulk com a camisa 7. 7, o incrível Hulk, no lugar do John Kennedy, Andrezão.
1: Bele, bele. Bruno Mendes falando tudo aqui no microfone do Brasil. 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A Nacional não para, não para, não para, não. Galera do Brasil, toca de bola, vem mais para trás agora. Dois jogadores chegando na marcação por ali. Para você ficar conferindo comigo. O toque de bola é bom agora. Ele é o netinho mais querido do Brasil. Ah, garoto! Tá firme e forte pro toque de bola. Ela ficou pro Barros. Barros brigou com o Guga por ali. Ela se perdeu pela linha de lateral, que favorece a equipe do Fluminense. Pro Vasco da Gama, é pra você ficar ligadinho pro Vasco da Gama, numa muito boa. Som da Nacional tem o tamanho da sua emoção. 37, galera do Brasil. 37, galera do Brasil. E foi isso, né, Esmigo? Não foi em 3, mas foi em 4 minutos que ele botou o Hulk no lugar do Kerry.
0: É impressionante aí a tua leitura, cara. Se fosse treinador, poderia ser técnico do Fluminense. Mas não faz o menor sentido você ter um atacante do tamanho do Hulk. Eu não digo tamanho de tamanho, não. Tamanho, jogador de Copa do Mundo, um jogador que tem um chute poderoso, que bate uma falta bem, poder aqui no banco de reserva. Se quer ganhar o jogo, eu acho que o Zubeldia fez bem. E está mais próximo até do gol. Claro, pode sair o gol do Vasco, mas eu acho que o Fluminense está querendo mais, Andrezão.
1: Legal, legal, legal, legal. É, galera, eu quero ver a rede balançar, não importa onde, eu gosto de gritar gol, rapaz, eu gosto de gritar gol. Agora vem o Kevin Serna, dá um tapa nela, bateu em cima do Cuiabano, foi para ali, lado lateral para a equipe do Fluminense. Vamos entrando na reta final de jogo, 38, meus amigos do Brasil, 38, desses primeiros 90, nos 180 minutos das oitavas de final da Copa do Brasil, envolvendo Vasco e Fluminense. Quarta-feira tem Fluminense e Vasco como mandante, o Flusão. Olha a bola lançada para dentro da grande área, vinha para o Hulk, vem o toque de cabeça agora, 40 anos, meu, estrutura do cidadão, meu. Cara, parece um armário daquele de seis portas, meu. Loucura. Dominou a bola, Nonato roubou, botou pro Serna, Cuiabano vem, ele vai dar falta do Serna. É isso que eu falo, Bruno Mendes, a gente vê jogadas piores do que essa e não dão nada.
2: Aquela do Canóbio, foi exatamente nesse canto aí, e ele acabou não dando, e agora ele acabou dando a falta do Serna em cima
1: foi
2: do
1: falta. O problema falta. É que a gente está reclamando ele não ter dado do Canóbio.
2: Falta de critério, é isso que a gente reclama, falta de critério da arbitragem. E nesse caso aí do seu Bandeira também, o Guilherme Dias Camilo. Deve gastar 15 quilos de brilhantina para passar no cabelo. 0-0 placar nacional.
1: É, meu amigo, aquela glândula sebácea para você ficar ligadinho aqui no futebol do Brasil. Olha o Paulo Henrique dominando. Sobrou, Cuiabano daí. Levantou muito forte para o Spinelli. A bola sai lá pela linha de lado, não, porque o Andrés veio buscar a bola. Toca de bola, agora sim saiu, porque o Soteldo beliscou a miniatura. Andrés, bate o lateral para a equipe do Vasco da Gama. O jogo não acabou ainda, meu amigo, enquanto a jogo, a esperança. O jogo só acaba quando termina. Toca de bola, vem de novo agora, dominada para o Gomes, vai fazer a jogada. Deu um breque na bola, trabalhou de primeira, botou, entregando mais atrás agora para o Rojas, para fazer a jogada pelo meio, para o Robert Renan. A bola é boa, vai queimada aí, Robert. Preferiu a jogada para Cuiabano, vai dançar, foi para a linha de fundo, cruzou errado. Direto para a linha de fundo, Bruno Mendes, a só tiro de meta para o Flu.
2: Já é a segunda do Cuiabano também, em menos de um minuto. Ele fez um cruzamento lá na bandeirinha do escanteio e agora muito fechado. E a bola passou, frente do Fábio, que só ficou olhando. Tiro de meta para a equipe do Fluminense, 0-0, placar nacional.
1: Não para não, hora certa do Brasil. Joca, coloque, eu confiro para você, vou de olho no relógio dele, galera, 19:14 no Rio, 24 graus é a temperatura no Maracanã, confira comigo, primeiro jogo das oitavas de final da Copa do Brasil, aqui rolando e o tempo passando! Bom, muito bom, acerte o seu, pelo meu, o tempo não para. A Nacional Marque, você confere comigo, galera do Mar, muito boa, você confere comigo, 41 passados, segundo ato do espetáculo do placar da rádio mais bonita do país, tá aí, ó. Ninguém é de ninguém no Maraca, tá tudo igual, Vascão e Flusão, ninguém saiu do zero. Correndo atrás da bola para você no somzão forte no Brasil. Vem ali para despachar dele primeiro para o Serna. Serna domina, mas perde o contato. Contato errado com a miniatura. A bola saiu para a linha de lado. É lateral que favorece a equipe do Vasco da Gama. O Cuiabano já está se preparando ali para fazer a cobrança. Aos quase 42 desse segundo tempo. 0-0. Eu ainda continuo com a minha opinião. Acho que esse jogo aí... 0-0. E outra coisa. Eu acho que... Ô Smigo, as duas torcidas podiam responder um pouquinho melhor, que o público do Maracanã está muito aquém do que merecia um jogo desse, né? Ou então estão guardando a grana, porque é início do mês, para semana que vem, para quarta-feira.
0: É, tá complicado aí, você tem razão, Andrezão. E o Vasco da Gama agora, ó, tentando de novo.
1: É, meu amigo, a bola vem ali pro jogador que é o Donato. Donato vem, vai fazer pro Rojas. Rojas vai levantar pra grande área. Agora dominou de primeira. Que bolão pro Nuno Gomes. O Gajo botou na área, vem ela. Rasga de qualquer maneira. Ignacio sobrou pro Rojas. Derrubado! É falta nele na entrada da grande área. Pelo setor de meia esquerda. E é boa para a equipe do Vasco da Gama, hein, Bruno Mendes?
2: Exatamente, tentou fazer a jogada do Rojas. Chegou por lá o Hércules, deixou o pé. Acabou fazendo a falta no jogador colombiano. A falta é mais pelo lado esquerdo, quase no bico esquerdo de ataque ali do Vasco da Gama. Daqui a pouco vai pintar, para alegria do torcedor do Vasco, o Puma Rodrigues no time do Pedro Emanuel. Vai ser a última do técnico do Vasco. Vem aí Pumita Rodrigues, e nesse lance o nosso querido e glorioso Hércules tomou cartão amarelo, viu, Andrezão?
1: Tá certo. O Puma deve entrar no lugar do Cuiabano, não é possível, o Cuiabano tá morto. ou não?
2: Pode ser na do
1: porque
2: Paulo
1: tá
2: Vitor.
1: Mortinho, tá com a... Tá com a gravata vermelha de fora. 36.608 pessoas. 34 mil alguma coisa de pagantes. Aí daqui a pouco o Bruno Mendes confirma para mim. Mas o público total 36.608. O público pagante 34 alguma coisa. Vem ela para a grande área, está todo mundo esperando. Vem ela para a grande área. Atenção, torcedor do Brasil. O Rojas correu para a bola, bateu rasteirinho, fraco e feio. Ela vem aqui para trás agora para dominar com tranquilidade. Chega para dominar por ali, levantou a cabeça. O Soteldo meteu o cabeção na miniatura. Ficou para o Martinelli, matou uma, duas, ficou para o Soteldo. Se atrapalhou a defesa, que perigo, hein, ô Bruno Mendes?
2: Exatamente. Vai sair o camisa 11, Andrés Gomes, para a entrada do número 2, Puma Rodrigues. Puma Rodrigues com a 2 no lugar do 11, Andrés Gomes. Vai fechar a casa, né, Andrezão?
1: É, meu amigo. Agora o Vasco decretou cadeado no portão. Mas quem sabe, né? Tem o Cuiabano. Cuiabano bateu na lateral, bateu na grande área, veio a zaga, espirrou, vai para a linha de fundo. Não, só pela linha de lado, da lateral para a equipe do Fluminense. E os caras ficam doidos. Para mim, olha, foi bola para o Fluminense mesmo, Bruno Mendes.
2: É, ficou, tá, na minha visão também, tá com a razão o Ramon Abate Abel. Por último, bateu no jogador do, na cabeça do jogador do Vasco. Segue 0-0 Vasco da Gama e Fluminense no placar da Nacional.
1: É, meus amigos do Brasil. É, parceiro, bicho pegando a Nacional contando pra você. Pra você ficar ligadinho no show de bola nacional, galera do Brasil. Futebol é aqui pra você ficar sintonizado no microfone.
2: Quatro minutos
1: já cresce, vamos até 49. O Hulk fez a falta por ali, o árbitro marcou e deu, hein, Bruno Mendes?
2: Exatamente, falta do Hulk em cima do Barros, do Cauã Barros. Falta no meio campo, Andrezão.
1: Beleza pura. A Nacional não para de jeito nenhum, galera do Brasil. Quarta-feira tem mais. Quarta-feira tem muito mais para você conferir, galera do Brasil. Quatro, já entramos em 30 segundos, avançamos os 30
2: Renda.
1: Segundos. Os quatro já crescem até os 49. Diga lá, chamou, falou.
2: Vamos lá, Andrezão. Você já tinha falado do público presente de 36.608. Tivemos 34.220 pagantes no Maracanã, para uma renda de R$2.380.249, Andrezão.
1: Tá legal. Bruno Mendes, 34 mil pagantes para um jogo desse. Isso é jogo para 60 mil, né, ô Esmigo?
3: Eu acho que a galera tá aguardando pingar o salário essa semana e tá guardando a grana para o jogo de quarta-feira, que é o que vale, né? O que decide quem vai passar. O Carioca não é bobo, Andrezão.
1: É, tá todo mundo guardando aquele cascalho para tomar uma gelada hoje quando sair do jogo, irmão.
3: Tem o Dia dos Pais chegando, garganta, né?
1: É, o Dia dos Pais chegando, tá certo. Você já é pai hoje, amigo?
3: Já sou pai.
1: Que você
3: já
1: saiba. De quem? Quantos filhos você tem, amigo?
3: Eu tenho um só, o Thiago Grace Oliose. Fera, 23 anos já sou pai velho já.
1: Ah, beleza. Não, cara, fica tranquilo, tem coisa pior. Eu tenho uma de 30, uma filha de 28 e um neto de 4.
3: Porque você é legend, tem coisa, André. Você é legend.
1: Olha o Hulk! Sobrou, ficou pra grande área, tava impedido. Kevin, eu vi bem antes, ele tava sozinho lá, Mendes.
2: Exatamente, tava impedido. O Hulk primeiro entrou, fez o chute. É, a zaga acabou tirando, depois tentou o cruzamento, mas aí o Kevin Serna estava impedido. Desde o primeiro lance, o Hulk já estava impedido, o jogador da equipe do Fluminense. Na realidade, era o Hulk que estava impedido. Irregularidade marcada, o Vasco vai fazer a cobrança 0-0, teimoso no placar da Nacional.
1: É, meus amigos do Brasil, estamos nos encaminhando para o fim do jogo. Um jogo ruim no Maracanã hoje, muito ruim, a não ser que nesse um minuto alguma coisa que falte, alguém resolva balançar o cordel aí, porque senão a coisa vai ficar feia. O Guga vem com o Spinelli, a bola espirra, sobra para a linha de lado, é lateral que favorece a equipe do... O Spinelli é a cara da Britney Spears. A Nacional... Não parece, meu? Sem brincadeira.
0: Ele é muito esquisito, Andrezão. É uma Barbie meio, sei lá, não sei nem o que dizer, mas que é estranho, é.
1: Estilizada,
0: com arquinho, um cabelo louro esticado, é um negócio de outro planeta.
1: É, meu amigo. Bola vem para o lateral aqui para o Guga. Guga correu para a bola, bateu ele primeiro para o comando do ataque. Hulk mergulhou sozinho de cabeça, chega para rasgar de qualquer maneira. O Cuesta botou para o comando do ataque. O Spinelli subiu junto com o Ignacio. Ela sobe, espirra aqui para o Igor Rabelo. Agora o Spinelli vai ter que tomar cartão, porque ele foi lá e deu uma no cara sem bola. Amarela para o Spinelli aí, Bruno Mendes.
2: Exatamente. Foi lá, devolveu uma pancada e acabou tomando cartão amarelo, o camisa número 77 do Vasco da Gama, Andrezão.
1: É verdade, é um cara de pau, né, bicho? O cara dá uma cotovelada pelas costas do cara e tá reclamando o que é que foi. Não foi nada nas suas costas, foi na do companheiro. Foi no seu cotovelo. Lugar errado. E o Igor Rabelo tava tirando uma satisfação com ele ali. Mas tá estranho, meu amigo. Acho que o juiz vai acabar o jogo aí. Fim de papo no Maraca! Na rádio mais querida do Brasil! Está tudo adiado para quarta-feira da semana que vem. Vasco 0, Fluminense 0. Alô, Bruno Mendes.
2: Final de papo no Maracanã, 0 a 0. Quarta-feira, 9:30 da noite. Teremos a decisão de quem passa para as quartas de final da Copa do Brasil. Se Fluminense ou se Vasco da Gama, ninguém leva vantagem para quarta-feira no estádio do Maracanã. E é claro, a Nacional vai transmitir em todos os detalhes essa super decisão envolvendo os dois times do Rio de Janeiro. Fim de papo, 0 a 0. Ele volta para comandar o show de bola nacional.
1: Lado a lado com a galera aqui no microfone do Brasil. O cheiro se traduziu em cheiro mesmo. 0 a 0, meu amigo. Tudo vai ser revertido para quarta-feira. 9:30 da noite com transmissão da Nacional. Fluminense e Vasco voltam a se encontrar no jogo 2 dessas oitavas de final da Copa do Brasil. Qual será o seu destaque? Quais serão as suas reclamações daqui a pouco, hein, Bigo?
0: É num jogo muito ruim, ficou tudo para quarta-feira, Andrezão.
1: Esse é o futebol do Brasil, o plantão nacional de esportes vem aí.
2: Vamos lá, Andrezão, 0x0 Vasco e Fluminense, 7:30 da noite a bola rola para Atlético Mineiro e Juventude, 9 da noite tem Santos e Remo, jogos de ida das oitavas de final da Copa do Brasil. Brasileirão feminino, o Cruzeiro goleou o Botafogo 4x0, o Fluminense venceu o Bragantino 2x1, o Grêmio venceu o América Mineiro por 1x0, Mista e Atlético Mineiro vão empatando em 0x0, 9 da noite a bola rola para Vitória e São Paulo, e pela segunda divisão do Rio de Janeiro, o Americano nos pênaltis venceu o Resende 6x5, está de volta a primeira divisão do futebol carioca, Andrezão.
1: Obrigado, meu caro Bruno Mendes. Ele vem aí para fechar o show de bola nacional. Vai ter que arrumar assunto, vai ter que contar, falar poema, contar outra história, porque do jogo tem muito pouco para falar, a não ser reclamar do que aconteceu aí, meu amigo. Porque eu ia meter um sarrafo nesse jogo, foi muito ruim, muito longe da qualidade das duas equipes, e principalmente por um elan, como diriam os mais antigos, de um clássico. Mas ele volta, ele fecha o show de bola. Eu volto quarta-feira com Fluminense e Vasco, jogo da volta pela Copa do Brasil. Marcelo Smigo, mais uma vez, obrigado pela sua categoria, pelo seu talento, seu charme, por ilustrar, por valorizar esse show de bola nacional. Um bom sábado para você, um bom fim de semana, viu, parceiro?
0: Muito obrigado, Andrezão, Bruno Mendes. Tem que agradecer a essa equipe maravilhosa da Rádio Nacional. Mais um jogo ao lado dessas feras do jornalismo mundial e internacional. E é sempre um prazer estar aqui com essa audiência qualificada da Rádio Nacional. E a gente teve esse jogão aí, que era para ser um jogão, mas foi um joguinho, que pelada. Uma pelada horrorosa, meu Deus. Foi de chorar, eu esperando aqui você, André Luiz Mendes, narrar aquele gol com aquela vontade, com aquele talento, com aquela energia, para deixar os vascaínos ou os tricolores felizes da vida, vibrando com o gol na sua voz, mas infelizmente o que passou foi longe aí, foi um gol nesse jogo. Que jogo esquisito, truncado, as duas equipes só foram mostrar uma vontade aí nesse do meio do segundo tempo para frente, que aí sim, quando começaram as substituições, tanto o Zubeldia quanto o treinador vascaíno
3: começaram ali a estampar, ali, querer mostrar alguma coisa, mas, eu confesso, timidamente demais. Muito tímidos, porque não mostrou ali aquela intensidade de querer matar a parada. Sair na frente, largar na frente nesse mata-mata, o que poderia ser uma boa vantagem para quarta-feira, quando aí sim tudo vai ser definido e um dos dois vai avançar na Copa do Brasil. Tudo ficou então para quarta-feira, porque hoje o que a gente viu foi um futebol muito abaixo da expectativa, um futebol que deixou o torcedor, que se deslocou até o Maracanã, que estava empolgado.

pagou ingresso, teve mosaico, teve pó de arroz, teve de tudo, e só não teve aqui um futebol à altura da torcida desses dois gigantes times brasileiros, tanto o Vasco quanto o Fluminense, deixaram muito a desejar. Eu confesso até a vocês que eu esperava mais. A gente tem que lembrar que a gente teve uma parada aí para a Copa do Mundo, que os times tiveram, todos os times tiveram uma condição ali de se organizar, de treinar, de dar descanso, de conseguir recuperar jogadores que porventura estivessem num departamento médico, mas não era para apresentar esse futebolzinho que a gente viu hoje. Ainda mais um clássico desse, Copa do Brasil, que é uma competição muito interessante, que eu gosto demais. A gente sabe que abrange todo o território nacional e que a gente sabe que é uma das maiores premiações de todas as competições do nosso futebol brasileiro. E, além disso, vale vaga para Libertadores. Esse ano, como muito bem disse o nosso querido Bruno Mendes, durante a transmissão, vale vaga para o campeão e para o vice. Ou seja, chegar na final da Copa do Brasil já garante ali o pezinho na Libertadores do ano que vem. E não é pré-Libertadores, não. Já vai para a fase, né, de grupos ali, já para a fase boa. E a gente sabe que a Libertadores é o principal torneio, né, da nossa América aqui, América do Sul, América Latina. Todo mundo quer jogar Libertadores pela visibilidade, pelo tamanho que tem e também pela premiação, que não é pouca, não. A Conmebol distribui uma boa premiação. Mas, como eu falei, tudo vai ficar para quarta-feira, quando aí sim a gente vai saber qual dos dois times vão avançar para as quartas de finais da Copa do Brasil. E esse clássico foi um clássico que foi um clássico obrigado, mas que não teve boas jogadas assim de qualidade no Maracanã. Ele teve sim muita emoção na parte do combate ali físico, né? Um 0-0 escamado, eu diria, que foi uma partida que teve esse duelo ali muito mais na trombada, nas faltas, né? Com uma sensação de que as duas equipes não estavam assim muito mais preocupadas em não tomar gol do que tentar a vitória, tentar aquela vantagem já nessa primeira partida, que seria a partida de ida, né? Claro que os dois times são do Rio de Janeiro e as duas partidas vão ser disputadas no Maracanã, mas a gente sabe que largar na frente nessa fase de mata-mata é muito importante. Mas as duas equipes estavam mais preocupadas em se defender, em não tomar um gol e deixar tudo para quarta-feira, quando aí sim, nesses 90 minutos que vão acontecer no Maracanã, na quarta-feira à noite, e aí sim vão realmente definir qual das duas equipes. Mas sendo bem sincero com você, ouvinte, nenhuma dessas duas equipes, nem Vasco nem Fluminense, mereceram sair com a vitória do Maracanã hoje. A gente teve um jogo com baixíssimo nível técnico, com muita vontade, muita luta e muita falta, foram muitas faltas. Assim, a gente realmente esperava pelo menos um gol, pelo menos um empate com gols, mas o que a gente viu foram duas equipes muito niveladas por baixo, infelizmente, niveladas por baixo. Para se ter uma ideia, a posse de bola no final da partida ficou exatamente igual, 50% para o Vasco da Gama e 50% para o Tricolor das Laranjeiras. E os dois times ali muito iguais, ali muito parecidos até nos números. Eu diria até que o Fluminense, uma pequena vantagem, né? Eu diria assim, na parte numérica, não na parte visual, na parte do campo, bola ali a gente não conseguiu, pelo menos eu não consegui diferenciar assim, apontar um time que tenha se sobressaído muito em relação ao outro. Mas nos números, os números são frios, a gente pode até conjecturar, para falar uma palavra bonita, né, que o Fluminense foi um pouquinho melhor do que o Vasco. Eu não diria nem que o Fluminense foi melhor, mas que o Fluminense buscou um pouco mais a vitória do que o Vasco da Gama. A gente teve ali em números, em finalizações, o Fluminense teve o dobro das finalizações do Vasco. O Vasco da Gama conseguiu finalizar na meta tricolor 6 vezes e o Fluminense conseguiu 12 finalizações, exatamente o dobro de finalizações para cima do Vasco da Gama. Agora, triste mesmo é ver o número das finalizações em gol. Das 12 finalizações do Fluminense, apenas 3 chegaram ali na meta do goleiro vascaíno, do Léo Jardim. E
Pelo outro lado, o Vasco da Gama, que teve 6 finalizações, apenas uma finalização para cima do goleiro Fábio. Ou seja, muito pouco, muito abaixo do que se espera, muito abaixo de duas equipes, né, tão laureadas e tão, né, equipes tão importantes no futebol. Posso falar, são dois times grandes, né, dois times gigantes, e que a torcida de ambas as duas equipes que presenciaram, que foram ao Maracanã prestigiar esse jogo, saíram com um gostinho amargo na boca, né, saíram esperando um pouco mais, as duas equipes saíram devendo. Hoje, a verdade é essa, as duas equipes saíram devendo. A gente teve ainda nos números o Fluminense com 3 escanteios contra 2 escanteios do Vasco da Gama. Tivemos também ali impedimentos, 3 impedimentos pelo lado do Fluminense, nenhum impedimento do lado do Vasco. E a gente vê ali que realmente, no número de faltas, aí sim, os times ficaram muito parecidos com a vantagem do Vasco da Gama, que fez 19 faltas contra 16 faltas do time tricolor. Ou seja, fazendo a conta rápida aqui, 35 faltas é muita falta para um jogo só, e que acabou com o placar sem acontecer nada. Um 0-0, muito xoxo, muito abaixo, e esses números ilustram bem. Muitas faltas, 35 faltas, tiveram 6 cartões amarelos, ou seja, foi um joguinho para a gente esquecer. A gente espera que realmente, na quarta-feira, aí sim, as duas equipes venham com vontade, né? Venham com mais gana para tentar ganhar esse jogo, que é um jogo que vale muito. A gente sabe, a Copa do Brasil, ela tem todo esse aparato, né? Todos esses valores envolvendo. Tem o atrativo de colocar o time mais rapidamente na Libertadores. E lembrando até que o Vasco da Gama bateu na trave, né? Ano passado foi vice para o Corinthians. Ou seja, tá aí afim, tá querendo, tem que buscar, tem que tentar, né, melhorar ali os seus, como ali dos cofres, né, e ali da São Januário, né, o Pedrinho, presidente do Vasco, que faz uma força enorme para manter o Vasco aí competitivo, mas a gente sabe que nas oitavas de final o jogo tem que ser um nível melhor. Não pode chegar nas oitavas de final da Copa do Brasil e ficar tanto tempo se estudando, tanto tempo ali lutando, tanto tempo ali não querendo errar. Quem não faz gol leva, né? Mas a verdade é que nenhuma das duas equipes teve a competência para conseguir mexer no placar e sair do Maracanã com a vitória. O que deixa o torcedor muito frustrado, deixa a gente aqui também muito frustrado, porque a gente esperava um jogo com tendo em vista o elenco das duas equipes, um jogo com uma qualidade melhor, né? Mas o Fluminense vive uma situação curiosa aí nessas últimas semanas, perdeu 4 zagueiros, né? Teve a zaga toda mexida, 4 zagueiros saíram do time, não puderam estar à disposição do Zubeldía por lesão. O James, o Thiago Silva, né, que é um ídolo tricolor, o mais experiente, o Freitas também não pôde, né, ficaram de fora desse clássico por conta de problemas físicos. E mesmo assim, o time escalado com o Ignacio e Igor Rabelo mostrou mais consistência ali, conseguiu superar o ataque vascaíno, né? Inclusive, o Ignacio, pô, fez uma partida, diria ali, que foi, se destacou ali na zaga tricolor, uma marcação colada ali, praticamente homem a homem, mas não é o papel, né, do zagueiro fazer isso, é mais do que a sua obrigação, né? E com esse empate sem gols, não tem vantagem nenhuma para o próximo jogo, que é o jogo que vai definir na quarta-feira. Fluminense e Vasco voltam a se enfrentar às 9h30 da noite agora no Maracanã, com certeza com um público melhor, com uma renda melhor para os dois clubes. Agora sim, é o jogo decisivo, é o jogo, né, que vai definir quem vai para as quartas de final. E um novo empate, né, no tempo normal, não tem prorrogação. Vai direto para a decisão por pênalti, que aí também haja coração. É para quem tem um cardiologista forte. Porque pênalti hoje em dia é um negócio complicado. Já foi mais fácil converter um pênalti. Hoje em dia os goleiros têm estudado, né? Tem mais, então, a tecnologia, sabe onde vai bater. E pênalti é aquela frase que é um clichê do futebol, mas é verdade. Pênalti é loteria. Tudo pode acontecer, então, nessa quarta-feira.
onde as duas equipes vão ter que voltar a se enfrentar. A gente teve o primeiro tempo que foi, conseguiu ser pior do que o segundo tempo. O primeiro tempo foi muito fraco, foram muitas faltas mesmo. 18 só no primeiro tempo. É complicado ali, acho que normal, ao início da partida, as duas equipes se estudando e tal, mas passou demais ali a vontade. Foi um jogo muito físico, muito truncado, as duas equipes, faltas violentas até, eu diria, que poderiam até ter causado a expulsão, um cartão vermelho para algum dos jogadores, mas que a gente só foi ver uma jogada de ataque mesmo, assim, uma jogada com grande, uma grande chance de ataque ali com o Canóbio, lá quase nos 18 minutos, né, uma troca de passes ali com o Savarino, com o Lúcio Gonzalez, que também jogou muito abaixo, não sei se por conta do problema que, né, que ele está, essa suspeita, essa investigação que a CBF abriu por conta do cartão amarelo, que uma casa de apostas, né, deu um sinal como uma transação para ser investigada, acionou a FIFA aciona a CBF, e a CBF comunica ao clube que está tendo uma investigação preliminar. O jogador negou, o Fluminense também ficou do lado do Lúcio Acosta, mas não tem nada, nenhum indício, não tem nada provado, nenhuma prova, nenhum indício. O Lúcio Acosta já se manifestou, dizendo que não tem nada, que negou qualquer tipo de manipulação, mas a verdade é que tem uma investigação preliminar acontecendo por causa de cartão amarelo, que é uma coisa que meio recorrente tem acontecido. Já aconteceu com o Bruno Henrique no Flamengo, já aconteceu com o próprio Paquetá do Flamengo também, que na época estava jogando, né, lá na Premier League. Enfim, não sei se isso pode ter atrapalhado. O Lúcio Acosta muito abaixo, realmente muito abaixo nessa partida de hoje. E o Canóbio, o atacante ali, que foi o que o Zubeldía escalou para sair, até porque o Hulk vinha jogando, né, vinha aí nesses três últimos jogos do Fluminense pelo Campeonato Brasileiro. O Hulk saiu de titular, então teve ali um controle de carga, que está na moda agora esse termo, controle de carga. Por conta disso ele ficou no banco. E a verdade é que o Fluminense não vem num bom momento, né? Pelo Campeonato Brasileiro, esses três últimos jogos, o Fluminense não conseguiu vencer, vem com três empates, né? São três empates, que nessa retomada aí depois da Copa do Mundo é muito ruim. A gente sabe que em três jogos são 12 pontos, com três empates você faz só três. Ou seja, deixou de ganhar ali uma pontuação que poderia estar colocando o Fluminense numa colocação melhor no Campeonato Brasileiro. Ou seja, era a hora, era a partida para o Fluminense mostrar serviço. E o Fluminense deixou ali, ficou estudando muito o jogo, fazendo muita falta, picando o jogo, parando a jogada. Acabou deixando o Vasco da Gama, pelo menos no primeiro tempo, gostar um pouco mais da partida. Teve ali até um certo momento, até ali os 30 e poucos minutos, o Vasco da Gama ainda tinha um certo protagonismo que foi diminuindo, foi esmorecendo. E na segunda etapa, eu não sei o que os dois técnicos conversaram, mas provavelmente foi esse tipo de resenha aqui, gente, vamos lá, vamos querer, porque se não chutar em gol não vai sair, não vamos conseguir vencer. Então as duas equipes voltaram melhor, realmente, se você analisar o primeiro tempo e o segundo tempo das duas equipes, o jogo melhorou. Mas se melhorou um pouco, ele melhorou de uma maneira que estava tão ruim que não deu nem para encher nossos olhos aqui, porque continuou um pouco mais de vontade, até por conta das substituições que o Fluminense fez. Começou, né, empilhando jogador ali, botou o Hulk, botou outros jogadores ali, botou o Soteldo também, que começou realmente, fez um salseiro ali pelo lado esquerdo, fez uma fumaça. O jogador é pequenininho, mas realmente ele tem muita qualidade. E aí mostrou que estava com mais vontade, parecia que o Fluminense tinha mais vontade, né, que tinha voltado no segundo tempo com mais vontade de fazer o placar sair do 0-0. E o Hulk entrou, realmente, é um jogador experiente, é um jogador que tem um chute de fora da área, tem uma boa falta, é um jogador que também cabeceia bem, pode, né, com o Soteldo alimentando ele, que tem ali uma qualidade ali pela ponta esquerda, mas não foi isso que aconteceu. A gente não viu essa melhora, não se traduziu na prática numa melhora que pudesse alterar o placar e sair com a vitória. Por outro lado, o Vasco da Gama também fez mudanças, o treinador português tentou alguma coisa, né? Fez ali, botou o Spinelli, que é o Hulk lá
de São Januário, o Hulk, perdão, é o He-Man.

0: tanto personagem aí, tanto super-herói. O Spinelli, que lembra muito o He-Man. Se o Fluminense tem o Hulk, né? Pelo lado dele, o Vasco da Gama tem o He-Man. Mas Spinelli pouco tocou na bola. É uma cabeçada bizarra ali. Acabou no final ali fazendo uma falta, tomando um cartão amarelo. Bobo, sem o menor sentido. Também não ajuda em nada, né, o Vasco da Gama. Não traduziu as mudanças do treinador vascaíno. Não traduziram numa melhora de produtividade do time vascaíno. E a gente teve que ver um pouco mais do mesmo, né? Os times ali com muita dificuldade de criação de jogada. Acabou que nas substituições as duas equipes povoaram demais ali o meio campo, talvez até tentando vencer, né, essa disputa ali do meio campo, mas não foi isso que a gente viu. As ideias podem até ter sido boas, mas não traduziram em campo uma melhora nas equipes. Eu acredito que o empate tenha sido o resultado mais justo pelos que os dois times apresentaram em campo. Seria, sim, uma grande injustiça se tanto o Vasco da Gama ou o próprio Fluminense saíssem com a vitória. Talvez o Fluminense tenha querido um pouco mais, chegou um pouco mais na área vascaína, arriscou um pouco mais. Mas qualidade mesmo, bola na área, jogadas ali de qualidade, a gente não viu. Até por conta dessa opção ali de acertar o último lance, o último passe da jogada, um preciosismo ali. Faltou um pouco mais para as duas equipes terem aquela qualidade no passe final e poder chegar na área com qualidade de fazer o gol. Enfim, vai ficar tudo para quarta-feira, 9:30 da noite, no Maracanã. A gente vai ter esse encontro com vocês. Vocês vão curtir esse grande jogo de mata-mata que pode passar, sim, uma das duas equipes para as quartas de final da Copa do Brasil. E é um carioca, com certeza, estará nas quartas de final. Ou seja, ficou tudo para depois, minha gente. Eu agradeço demais a audiência, toda essa galera que colou com a gente aqui na Rádio Nacional para ouvir e acompanhar esse clássico carioca. Vasco da Gama e Fluminense, que terminou em 0-0. Eu agradeço demais, mais uma vez, todo o carinho de vocês e a gente segue daqui. Um grande abraço a todos e um bom fim de semana. Fui!
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2: Por trás das vozes marcantes, dos galãs e das mocinhas da Rádio Nacional, que emocionavam milhões de ouvintes, existia uma equipe genial. Os autores e roteiristas. Entre 1941 e 1959, a Rádio Nacional levou ao ar impressionantes 807 novelas e peças, escritas por 118 autores.
3: Mas um dado impressiona. Um grupo seleto de apenas 23 desses autores foi responsável por 70% de todas as obras levadas ao ar. Eram os verdadeiros reis e rainhas do script.
2: A radionovela brasileira inaugurava uma nova forma de contar histórias, com capítulos seriados, ganchos dramáticos e horários pensados para públicos específicos, como explica a pesquisadora Lia Calabre.
4: A grande inovação é, primeiro, a história seriada, com capítulos curtos, duas ou três vezes por semana, em horários diversos, Em Busca da Felicidade, foi lançado pela manhã. Então, é uma aposta nessa possibilidade de novos horários. Ele inova tanto no horário de fidelização de ouvinte, quanto no desenho das histórias seriadas, e das histórias seriadas de longa duração.
3: A liderança absoluta dessa fábrica de sonhos pertencia a nomes como Gastão Pereira da Silva e Oduvaldo Viana, cada um com a impressionante

importante marca de 75 novelas escritas para a rádio. Oduvaldo Viana, inclusive, entrou para a história ao escrever Fatalidade, a primeira

0: a meta máxima de qualquer radialista naquele tempo, e inclusive de muitos atores de teatro. Então, os atores sobreviviam a duras penas, ao passo que o rádio oferecia a eles um salário modesto, pequeno, mas seguro, garantido, pingando todo fim do mês, assegurando uma vida normal, regular, em que ele podia traçar uma economia.
1: O rádio também era o lugar do suspense e do frio na barriga. Se os ouvintes sentiam calafrios à noite, a culpa era de Hélio do Soveral. Além de suas 18 novelas tradicionais, Soveral foi a mente brilhante por trás de mais de 400 histórias do lendário Teatro de Mistério. Cada script era uma teia perfeita de pistas que prendia o público até o último segundo.
2: Quanto mais negamos um crime, mais a consciência nos obriga a pensar nele.
3: A Rádio Nacional passa a apresentar Teatro de Mistério.
4: A Rádio Nacional foi também o grande laboratório para mentes que mais tarde revolucionariam o teatro e a televisão no Brasil. Escritores como Dias Gomes, que com suas 16 novelas no rádio, lapidou o talento social e dramático que o consagraria nos palcos e futuramente como um dos maiores novelistas de TV no mundo.
1: Além do grande Mário Lago, com mais de 20 novelas escritas. Uma delas, o sucesso Presídio de Mulheres, de 1951.
5: Tenho que aproveitar o tempo, pois a todo instante minha irmã da cela ao lado interrompe minha história. Diz que estou mentindo, que não há nenhuma verdade em minhas palavras, mas eu juro que tudo que estou contando...
6: Ninguém acreditará nessa história, Cláudia. Oh. Você está contando as coisas à sua maneira, em sua consciência, há um crime. E é bom que todos saibam disso. Um crime!
5: Não é verdade. O que eu fiz não pode ser classificado de crime.
4: E na ala feminina dos roteiros, duas gigantes começaram a desenhar seus impérios ali. Ivani Ribeiro, com 16 títulos, e a inesquecível Janete Clair, com 13 novelas na emissora. Mal sabiam os ouvintes da época que aquelas palavras escritas no papel criariam uma linguagem que moldaria a cultura de massa do país na futura televisão.
1: O rádio também sabia falar de fé. Guiarone marcou gerações ao escrever 28 novelas, entre elas a radiofonização da Vida de Jesus Cristo, levada ao ar durante anos com enorme sucesso na Semana Santa. Histórias escritas com a alma de autores como Amaral Gurgel, Mário Brazini e tantos outros artesãos da palavra.
4: As radionovelas tinham uma capacidade de padronização cultural em um país com dimensões continentais e altas taxas de analfabetismo. E acabam servindo como uma espécie de parâmetro social no cotidiano, como explica a professora Rose Eskenazi, da PUC do Rio de Janeiro.
7: Realmente eram mais ingênuas, né? E elas falavam da vida delas através dos personagens da novela. Então, em vez de falar que teu tio é alcoólatra, não, o fulano é igual ao ciclano que é alcoólatra. Então, era uma psicanálise via personagens de novela. E essa paixão pela novela que nós temos veio realmente daí, né?
1: Aos mestres e mestras dos roteiros da Rádio Nacional, o nosso eterno aplauso.
4: Esse episódio usou áudios do acervo da Empresa Brasil de Comunicação e da BBC Brasil.
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1: Nara Leão, de Chico Buarque, a Rita.

0: Arlindo Cruz dele, Maurição e Fred Camacho, O Que É o Amor? Bossa Cuca Nova e Marcos Valle, de Marcos Valle, Queria.
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0: Alceu Valença, música dele, La Belle de Jour.

Criolo de Criolo, Fermento para Massa, Maria Bethânia e Omar Aportuondo, de Rubens Campos e Henricão, Só Vendo Que Beleza. Raul Seixas, música dele, Metamorfose Ambulante.

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3: Rádio Nacional agora com Milton Nascimento. Nada será como antes. De Milton Nascimento e Ronaldo Barros.